0: tá no ar. Hoje você vai conferir mais uma palavra abençoada, uma palavra vinda de Deus para abençoar a sua vida, a vida da sua família. É uma palavra ministrada no Arena, nosso culto de jovens, na sede nacional do Ministério Sara Nossa Terra. E já tá chegando por aqui mais uma palavra abençoada, uma palavra tremenda do pastor Joel Malafaia com o tema Mantenha as Chamas Acesas.
1: Levante as suas mãos para os céus. Levante as suas mãos para o céu. Feche teus olhos nesse momento. Quanto tempo você consegue estar na presença de Deus, hein? Começa a dizer para Ele: Senhor, eu quero te ouvir. Senhor, eu quero ouvir tua voz. Espírito Santo de Deus, ministra aos nossos corações. Eu quero compartilhar com você, presta muita atenção nisso. Projeta para mim o texto bíblico que eu pedi, de Isaías 61. Olha para cá, olha para essa telão, olha para isso. O Espírito do Senhor está sobre mim. Declara isso, fala: o Espírito do Senhor está sobre mim. Põe a mão na sua cabeça. Diga: o Espírito do Senhor está sobre mim. Diga: o Espírito do Senhor. Bota a mão no ombro do seu irmão e fala: está sobre você. Segura a mão dele e fala: o Espírito do Senhor está sobre nós. Diga assim: o Espírito do Senhor está sobre o Arena. Diga: o Espírito do Senhor está sobre as nossas vidas. Quem crê nisso aí? Eu creio nisso. Aquilo que o profeta disse também é verdade para você. Aquilo que o profeta disse também é verdade para mim. Você veio hoje para entender que o Espírito do Senhor vai descer sobre a tua vida nessa noite. Você veio para cá para receber do Espírito do Senhor nesse Arena. Nós viemos para cá, os nossos pés foram colocados aqui para dizer: o Espírito do Senhor está sobre mim. Levanta suas mãos e começa a declarar: eu creio. Fala: eu creio. E olha que interessante. Sabe o que Deus falou comigo? Que esse Espírito quer derramar uma unção. O Espírito do Senhor está sobre mim, porque o Senhor me ungiu. Tem óleo sendo derramado hoje, pastores. Tem óleo sendo derramado sobre as nossas cabeças hoje. Óleo derramado, óleo vai ser derramado sobre as nossas cabeças. Óleo vai ser derramado sobre a tua cabeça. Óleo está sendo derramado sobre a tua cabeça. Se os teus olhos espirituais pudessem se abrir, você enxergar que os anjos do Senhor estão derramando com vasilhas óleo sobre tua cabeça. O Senhor está derramando óleo sobre a cabeça de cada um que está com os pés nessa arena. Mas essa unção, ela é poderosa. A primeira unção é para pregar boas novas aos quebrantados de coração. Cadê os líderes dessa casa? Cadê os líderes dessa casa? Líder, escuta essa palavra. Tem óleo sobre a tua cabeça para pregar o evangelho. A primeira coisa que a unção de Deus faz, ela te capacita. Quando Deus escolheu Saul para reinar sobre Israel, o profeta veio e derramou óleo sobre a cabeça dele. Esse óleo mantém a chama acesa, irmão. Na semana passada eu recebi uma unção sobre a minha vida. E no momento que eu estava ajoelhado e os bispos me ungiam, meu coração começava a queimar, queimar, queimar, como se alguém estivesse acendendo um maçarico no meu peito. Mas só queimava aqui, só aqui, só aqui no meu peito. E o óleo descia e o fogo queimava. Mas começou a queimar só nesse lugar. E eu ouvi a voz do Espírito falando aos meus ouvidos claramente: mantenha a chama acesa. Mantenha a chama acesa. Pastores, mantenham a chama acesa. Deus está derramando um novo óleo sobre as nossas vidas. E esse óleo mantém a chama acesa. Sabe o que mantém a lamparina acesa de um sacerdote? É

o óleo que é derramado sobre a cabeça dele, como aquelas virgens, 5 nécias, 5 prudentes, aquelas que não tinham azeite, a chama se apagou, mas aquelas que tinham azeite, aquelas que tinham óleo, a chama manteve-se acesa. Não basta ser arena, não basta ser igreja, não basta ser noiva, não basta ser virgem, tem que ter azeite, tem que ter óleo. E esse óleo vai ser derramado hoje sobre a tua vida. Esse óleo vai ser derramado hoje sobre a tua vida. Se você quer esse óleo, eu quero te convidar para vir aqui para frente. Eu quero te convidar para vir para o altar. Sai da tua cadeira, vem para cá. Vem para cá. Hoje é dia de novo óleo sobre as nossas cabeças. Hoje é dia de um novo bálsamo. Fica de pé ainda, olha para cá. Eu quero que você venha, mas você vai me escutar nesse ambiente. Vem para cá, vem para cá. Tem óleo para você, irmão. Mesmo se você se sente um pecador, tem óleo para a tua vida. Mesmo se você sempre foi rejeitado, Davi sempre foi rejeitado pelo pai, pelos irmãos, pela família, mas Deus tinha óleo para Davi, e Deus tem óleo para você. Deus tem óleo para os improváveis. Vem, Arena, vem mais para cá, vem mais para cá. Chega mais. Posso subir na escada aí? Fica na escada para caber mais gente. Escuta, olha o que o texto continua dizendo. Ele me ungiu para pregar. Eu quero declarar que hoje uma unção vai ser derramada sobre a tua cabeça. E você vai pregar para a tua família. E a sua família vai se render aos pés de Jesus. A pregar boas novas aos quebrantados. Enviou-me a curar os quebrantados de coração. Vai ter unção de cura hoje sobre essa arena. Vai ter unção sobre a tua vida. Se você estiver enfermo no teu corpo, vai ter cura. Mas se você estiver enfermo na tua alma, também tem cura para quem está enfermo na alma. Pastores, quando havia alguém enfermo na igreja, quando havia alguém enfermo na congregação, um leproso, eles vinham para o sacerdote examinar. E o sacerdote era quem determinava se ele estava curado ou se ele estava enfermo. Sacerdote foi chamado para curar. Só que só cura quem está curado. E essa é para vocês, meus irmãos. Nós fomos chamados para estarmos curados, para ministrar cura. Deus está ungindo vocês para curar nesse tempo. Nesse tempo tem uma multidão precisando de cura. E somos nós, os sacerdotes, que fomos escolhidos para esse tempo. E tem óleo sobre a tua vida, irmão. Se há alguém enfermo dentre vós, chame os presbíteros e eles ungirão com óleo para que sejam curados. Tem cura na tua mão, mas hoje Deus começa curando o teu coração. Hoje é noite de unção, irmão. Esse lugar é poderoso, porque esse lugar é a casa de Deus. Esse é o lugar da manifestação do poder de Deus. Ele

versículo. E pôs sobre os que estão em Sião, os que estão de luto, uma coroa em vez de cinzas, óleo de alegria em vez de pranto, vestes de louvor.

ao invés de cinzas, coroa em vez de cinzas, óleo de alegria em vez de pranto. Tem óleo hoje sobre a tua vida, tem azeite hoje para você, irmão. Deus está mudando a estação, Deus está mudando o tempo. Decida hoje ser curado. Entrega hoje aquilo que te adoece no altar.

sobre a tua vida. Coloca a mão no ombro do irmão, dois a dois, e começa a ministrar sobre ele vinho novo, novo óleo e fogo santo sobre a vida dele. Dois a dois, começa a ministrar, começa a orar. Eu quero ouvir a tua oração, ninguém sozinho, ninguém sozinho. Começa a ministrar sobre ele vinho novo. Vinho novo, Senhor. Vinho novo, Senhor. Novo óleo, fogo santo. Vinho novo. Novo óleo, fogo santo. Recebe cura. Tem unção para curar você hoje. Tem unção para te capacitar, linda. Te feriram na jornada e você se sentiu incapaz. Receba cura agora em nome de Jesus. Como profeta de Deus, eu ministro cura. Eu ministro óleo que cura, unção que cura, azeite novo. Recebe cura, você que está enfermo.

pastores. Pastores, tiverem missionários, subam também, missionários. Subam, subam. Eu quero chamar você que precisa de cura para se ajoelhar aqui no altar. Nós vamos ungir você. Pega o óleo, pastores. Pega o óleo ali, ó. Pega o óleo. Se você puder vir para a escada aqui, ó.

0: pode ministrar também.
1: Você vai se levantar agora como uma voz profética. Você agora vai profetizar sobre a sua própria vida. Escute, Arena. Você tem uma identidade celestial. Você é filho, filha de Deus. Isso custou muito caro. E nós vamos fazer valer o sacrifício de Jesus, que nos deu o direito de sermos chamados de filho. O diabo tenta nos enganar, mas agora você vai abrir a sua boca com a autoridade de filho e vai decretar a vitória. A vitória! O que precisa ser vencido? Deus diz: haja luz

sua mão direita. Esse é para aqueles que têm fé. Anjos estão neste lugar com espada de fogo nas mãos. E ele vai tocar suas mãos com essa espada de fogo. Escute. Esse é um momento perigoso agora. Esse momento é perigoso por quê? Porque você será selado com aquilo que você já conquistou nessa noite. Este selo vai te empoderar. Este poder traz responsabilidade. Você precisa estar ciente disso, porque ao sair dessas quatro paredes, você vai ser uma luz que vai cegar o mundo. Você vai ser um sal que vai trazer sabor ao mundo. Você não se sente capaz. Bem-vindo ao time dos que não se sentem capazes. Mas esse é o pré-requisito. Deus chama aqueles que não se sentem capazes, porque a glória dele é ele quem capacita. Levanta sua mão, levanta sua mão, levanta sua mão. Anjos com espada de fogo agora, que está sobre esse lugar, querido, pelos olhos da fé. Isso não é uma brincadeira, isso é sério. Toque as mãos agora, toque as mãos, toque as mãos. Querido, eu quero que pelos olhos da fé, pelos olhos

o próprio Deus, escute, o próprio Deus, ele fala: este é o meu filho amado, em quem eu tenho prazer. Escute, a sua identidade é de filho, e ele tem prazer em você. Não pelo que você faz. Jesus não tinha pregado até então. Jesus não tinha feito milagre até então. O Pai amou o Filho pelo simples fato de ser filho. Você é amado, você é amada pelo simples fato de ser filho. Você não fez nada ainda, não precisa fazer nada e Deus já te ama. Isso não é lindo? Agora escute. A primeira coisa que acontece depois disso: o Espírito leva Jesus ao deserto e ele é tentado pelo diabo. Escute, a primeira coisa que o diabo faz é atacar justamente a natureza que Deus logo atrás tinha feito. Se tu és filho de Deus, faz dessa pedra virar pão. Olha ele questionando a identidade, que há pouco tempo ele estava sendo o próprio Deus falando: ele é meu filho. Escute, você está cheio, você está selado, você está convicto de quem você é, amém? Só que nós vamos sair dessas quatro paredes. Existe uma segunda-feira te esperando. E o diabo não desistiu de tentar Jesus, atacando a identidade. Por isso que é importante você todos os dias entender quem você é. Eu sou amado, não por aquilo que eu faço, mas simplesmente por quem eu sou. E o diabo tem raiva disso, porque você e eu, nós somos a imagem e semelhança do nosso Pai. Você pode aplaudir o Senhor bem forte. Mais forte, porque é para Ele. Mais forte, igreja.

Quantos querem receber alguma oração aqui? Quero receber oração, pastores? Pessoal da intercessão, diáconos, obreiros, mantenha sua mão levantada. Ainda tem óleo para ser derramado sobre a tua vida, ainda tem óleo para ser derramado. Levanta suas mãos e comece, você que quer oração, levanta sua mão. Você que já recebeu oração, coloque a mão sobre o teu coração e comece a pedir para o Espírito Santo te encher. Comece a pedir para o Espírito Santo te encher. Obreiros, diáconos, missionários, pastores, ore por esses que estão com as mãos levantadas. Você que já recebeu oração, coloque a mão sobre o teu coração e comece a dizer: Senhor, eu quero ser cheio nessa noite. Eu quero ser cheio do teu Espírito. Espírito Santo de Deus, enche as nossas vidas. O Espírito de vida, o mesmo Espírito que ressuscitou Jesus dos mortos, também vos vivificará. É noite de vida, é noite de unção, é noite de um novo óleo. A unção que despedaça o jugo, a unção que te capacita, a unção que te cura, a unção que te liberta.

incomoda nesse momento. Existem alguns jovens aqui que têm lutado contra pensamentos de morte. Você tem lutado contra pensamentos, contra a sua própria vida. Você tem uma dor tão grande, alguns aqui têm se automutilado. Tem uma dor que parece que ninguém pode tirar. Eu quero declarar que onde havia morte, haverá vida em nome de Jesus. Você que já teve pensamento suicida, você que tem lutado contra isso, você que tem se mutilado, você que já tentou alguma vez isso, eu quero te chamar para vir para o altar agora, para as escadas. Pastores, nós vamos orar por essas pessoas agora. Eis que o Espírito do Senhor está sobre mim, e Ele me ungiu para libertar os cativos, para pôr em liberdade os algemados, para libertar os que estão presos. Pode ajoelhar na escada aqui, ó. Vem para cá você. Pode ajoelhar nas escadas no altar. Isso, pode vir, pode vir. Não tenha vergonha. Hoje é noite de unção e de libertação. Vem para cá. Pastores, subam no altar, nós vamos ministrar agora. Nós vamos ministrar sobre eles, sobre elas. Se ajoelha nas escadas agora. Missionários, podem ministrar também. Diáconos, podem ministrar também.

nome de Jesus. Eu declaro o poder da cruz sobre a tua vida. A cruz de Cristo, o poder da ressurreição, o poder da vida. Ministra a libertação agora. Ministra a libertação agora. Líder, você foi um

recebe vida de Deus. Vida de Deus. Seja liberto da depressão, seja curado, seja curada dessa enfermidade.

Receba vida, vida, vida. Bota pra fora. Bota pra fora agora. Satanás, solta. Solta esse jovem. Nós te repreendemos o nome de Jesus. Em nome de Jesus. Em nome de Jesus. Em nome de Jesus. Nós vamos adorar a Deus juntos. Levanta suas mãos. E nós vamos adorar como um grande coral. Levanta suas mãos. Levanta suas mãos, Arena, e comece a adorar agora. Leão!

Aleluia. Levante suas mãos e fala: recebe a minha adoração, Senhor. Santo, santo, santo. Digno de toda honra, de toda glória, de todo louvor. Tu és santo. Santo é o Senhor e a tua glória enche toda a terra. Sua glória enche toda a casa. Sua glória enche as nossas vidas. Aleluia. Sabe? Quantos creem que o novo óleo foi derramado sobre a sua cabeça aqui? Eclesiastes 9:8. Em todo o tempo, sejam alvas, sejam brancas as tuas vestes, e jamais, jamais falte óleo sobre a sua cabeça. Deus te deu vestes brancas de santidade e um novo óleo sobre a tua cabeça hoje. Levanta sua mão e diga: eu recebo santidade e eu recebo um novo óleo, um vinho novo e um fogo santo sobre a minha vida.

E você acabou de conferir uma palavra aí tremenda do pastor Joel Malafaia com o tema Mantenha as Chamas Acesas, no Culto Arena, na sede nacional do Ministério Sara Nossa Terra. E olha, você é o nosso convidado especial para estar conosco no próximo Arena. 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E vai ficar por dentro de tudo que acontece no Arena e na Sara Nossa Terra. Eu tô ficando por aqui, mas espero você no próximo sábado, neste mesmo horário, aqui pela Maravilha. Ótima noite pra você!

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25: A paz do Senhor Jesus. Romanos capítulo 8, versículos 38 e 39. Porque estou certo de que nem a morte, nem a vida, nem os anjos, nem os principados, nem as potestades, nem o presente, nem o porvir, nem a altura, nem a profundidade, nem alguma outra criatura nos poderá separar do amor de Deus que está em Cristo Jesus, nosso Senhor. Que as bênçãos de Deus os alcancem nessa hora.
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0: isso aprendi. Jesus é um guia onipotente, atrás o mundo, Jesus à frente. Atrás não volto, não volto não.
1: E para
0: estou seguindo
1: Jesus. Uma linda salva de palmas. Meus irmãos, nós estamos vivendo uma época, eu tenho falado aqui essa semana todinha, de grandes maravilhas de Deus. O Brasil está passando por um avivamento de fé muito grande, porque as pessoas estão crendo e Deus fazendo prodígios. As campanhas que fizemos no Rio de Janeiro ficaram na história da cidade. Muita gente abençoada. Alguma coisa você vai ver hoje aqui, da reunião de Sepetiba que eu fiz, e Deus curou pessoas. Pessoas que aparentemente nunca seriam curadas de tantos anos de sofrimento. E pessoas já avançadas de idade, mais de 90 anos. E Deus quer fazer a mesma coisa. Por exemplo, nós recebemos agora uma porção de telefonemas e não para, o povo do Brasil todo contando o que aconteceu. Quem esteve aqui viu que Deus operou. A Maria das Graças, de Governador Valadares, Minas, levou um tombo e quebrou a perna em quatro partes. Por isso estava andando com bengala. Após a oração, conseguiu andar sem a bengala e conseguiu se levantar, levantar os dois braços também. A Maria Aparecida de Luziânia, Goiás, conta que o pai dela teve uma crise de labirintite muito forte. Acompanhando a programação, já está curado. Vilma Neves, de São Luís, Maranhão, estava com dor na clavícula e quadril, ficou curada após oração. Jandira, de Mariana, Minas, estava com dor na coxa e nos ombros, está curada. Cláudio Mir, de Imperatriz, no Maranhão, estava com muita dor no braço, já está curado. Maria Aparecida, de São Paulo, não conseguia fechar a mão. Após oração, foi curada. Ivani da Silva, de Engenho Novo, Rio de Janeiro, estava com muita dor no braço. E ela e doía desde a época da Covid. Após oração, conta emocionadíssima que recebeu a cura. Maria Ângela, de Montes Claros, Minas Gerais, conta que estava com dor na perna devido às varizes, mas foi curada após orar com o pastor. Jorge Elvino, pelo Facebook, foi curado de dor no ouvido. Isabel Cristina, de São Paulo, durante a oração ficou curada de dor na panturrilha da perna esquerda. João Paulo, de Escada, Pernambuco, sofria muito com dor na coluna. Orando, foi curado. Silvana, de Paulista, Pernambuco, apareceu um mioma no útero e ela estava muito aflita com o resultado dos exames. Permaneceu em oração. Os 9 exames constataram que não era nada maligno, e graças a Deus por isso. E hoje nós temos aqui uma oração para fazer para você que veio buscar a bênção. Eu entendo o seguinte: quem trouxe você aqui foi Jesus. Muitos não vieram precisando, hoje não, vou no outro dia, e vão perder a bênção ou vão continuar com sofrimento até quando virem e tiverem fé. Porque quando Deus toca no coração, metade do caminho já está resolvido. Ele sabe porque está tocando na pessoa. Mas aí entra o diabo através de alguém. Hoje não, um dia desse aí, porque hoje tem isso, tal, tal, tal. E não vem. E aí perde a bênção de Deus. Mas nós estamos aqui para ajudar você que veio. Você que está em casa também vai ser ajudado. Depois eles vão colocar o telefone aí para você ligar. Ligue e conta. Porque quando você registra a sua bênção, o diabo não pode tomá-la de você, porque já está registrada. Então vamos fazer esse registro hoje em nome de Jesus. Você pode mandar o WhatsApp um texto, o nome está até aí na tela, aí só você querer ver. O WhatsApp é São Paulo, que é 11 21 26 5894, e o telefone é também São Paulo 11, mesmo número, terminando só em 93. Para telefone e para texto, WhatsApp. E vamos crer que Deus vai nos abençoar em nome de Jesus. Eu pergunto, você quer ser um vencedor na vida?
2: Sim.
1: você quer cantar na luta e na dor? Então guarda o contato com o Salvador. Vou ficar de pé agora em nome de Jesus. A letra vai aparecer aqui, ó. É para você cantar, mas pulmão cheio, tá, pessoal? Para ficar bonito mesmo. Vamos aplaudir a Jesus.

0: Glória a Deus.
1: Pode sentar e vamos abrir a Bíblia agora, lá em Efésios capítulo 4. Nós estamos aprendendo muita coisa de Efésios capítulo 4, e hoje é o versículo 7 e 8. Mas para você não perder o que eu tenho dado, eu vou ler o do último culto agora, que é do 4 até o 6. Esse aqui começa no 7 de hoje, mas vou ler o do 4, só para você entender. Há um só corpo e um só espírito. Cristo não tem dois corpos, nós somos o corpo de Cristo. Não tem aqueles que são o corpo das que são meninas e dos que são meninos, nada disso, não tem nada disso. Toda pessoa que recebe Jesus na sua vida passa a ser membro do corpo de Cristo. E diz mais aqui: como também fostes chamados em uma só esperança da vossa vocação. Então Deus chamou você numa só esperança que Ele tinha a seu respeito. Não porque você atualmente estava andando

você, no início de tudo, quando você era uma massa informe, ele já preparou você para ser dele. Então você preparou todo mundo, mas cada um tem uma vocação, uma chamada. E se a pessoa não quer, o que, que ele vai fazer? Vai desperdiçar aquilo que faria dela feliz por toda a eternidade. Porque nós nunca deixaremos de existir. Mesmo quando o coração para, a gente morre para o mundo. Mas o espírito junto à alma, o espírito é eterno. Por que, que ele é eterno? Que ele é parte do Espírito de Deus. Aí você vai viver eternamente, ou no paraíso de Deus, ou então no lago de fogo e enxofre. Os que aceitam Jesus irão para lá. Mas tem os que aceitam e depois se desviam. Desviaram. Não estou mais com Cristo. E não vão pegar essa bênção. A menos que se arrependam e voltem correndo. E orem a Deus mesmo. Para poder correr, começar tudo. E ele então vai lhe ajudar. No versículo 5 ele fala: um só Senhor, não tem dois. Deus se compõe de três pessoas distintas e separadas. Três deuses não, um Deus só. Tem a pessoa do Pai, que é o maior de todos, do Filho e do Espírito Santo. Isso você vê no batismo de Jesus e em todas as evidências bíblicas. Ele disse assim lá no Gênesis: façamos o homem a nossa imagem e semelhança. Ele estava falando com mais alguém que é igual a ele. Não estava falando com o anjo, que o anjo não é mais semelhança de Deus. O homem foi feito em mais semelhança de Deus. Eles são seres celestiais, puros, que Deus fez, mas para uma outra missão. Se fosse assim, eles poderiam pregar o evangelho. Talvez ganhasse o mundo no abrir e fechar de olhos, porque ia aparecer para a pessoa tomava um susto: eu sou anjo e tal, você vai aceitar Jesus aí? Mas Deus não, deixou para nós fazermos. Nós que não fazemos a nossa parte, vamos dar conta a Deus, porque ele decide por todo mundo e pregou o evangelho a toda criatura. Então, continuando, uma só fé, não tem duas fé, não, uma só fé. Fé não existe. Então eu recebi a fé, você recebeu. E o que é a fé? É uma certeza das coisas que se espera, a prova daquilo que se não vê. Para que eu recebi? Para eu poder manter contato com Deus. Então eu tenho fé, sou curado? Se você crer, fé já é uma parte da coisa, mas você tem que crer. Orar e crer é outra coisa. Se creres, verás a glória de Deus, disse o Senhor Jesus. Um só batismo, quer dizer, um dia você aceita Jesus, ele batiza você no corpo dele, você está batizado para sempre. Para terminar, um só Deus e Pai de todos, quer dizer, três pessoas, mas um Deus só. As três trabalham juntas, em uníssono. O qual é sobre todos, e por todos, e em todos. Acabou. Então, esse é Deus. Agora a mensagem hoje: mas a graça foi dada a cada um de nós segundo a medida do dom de Cristo. O que é a graça? A graça de Deus que foi dada a cada um de nós, ela significa o oposto da lei de Moisés. Na lei de Moisés, quem não obedecesse toda a lei não estava bem. Na graça de Deus, Jesus já obedeceu. É só você crer em Jesus e ele vai acertando você. Uns são meio lerdos para aceitar a aceitação, a acertação dele. Outros são mais rápidos. Já quer de cara, creem e vão viver a vida com Deus. Ela foi dada segundo a medida do dom de Cristo. Quer dizer, o dom de Cristo é que deu a graça para você na medida que ele achou que você precisa. Então, com a graça você é salvo. Você será salvo. Pelo que diz: subindo ao alto, levou cativo o cativeiro e deu dons aos homens. Quando Jesus subiu, o que que aconteceu? Ele venceu toda a força do diabo. Não ficou nada por vencer. Mas ele não deixou num cantinho. O diabo podia pegar de novo e usar aquela força. Não, ele pegou com ele, subiu ao alto e levou cativo o cativeiro. O cativeiro não pode voltar mais para nós. Só a pessoa boba: ah não, mas eu gosto de fazer coisa errada, então eu prefiro o cativeiro. Bom, aí não vai ter mais salvação para ela, está renunciando uma coisa certa e para todas as pessoas. Então nós temos essa presença de Deus. Ele levou cativo, levou com ele.

0: Ele todo cativeiro e concedeu dons aos homens, o dom da graça. A um ele deu uma graça maior, outra menor. Mas Paulo disse que Deus podia multiplicar a graça para todos nós. Então nós devemos ficar dentro da palavra de Deus. Precisando mais, Deus, eu acho que eu preciso mais um pouco da tua graça, pode me dar. E da fé? A fé vem pelo ouvir a palavra de Deus. Peço para você ouvir melhor a palavra, que aí a fé vem ao seu coração. Amém? Vamos ver agora o que que aconteceu lá no Rio de Janeiro, em Sepetiba, numa reunião que eu fiz lá. Irmãos, a reunião do Rio foi lotada. Várias delas tinha gente por lá de fora. Por favor, mostra para nós.
1: A palavra de Deus nunca falha. Em Sepetiba, no Rio de Janeiro, ela prevaleceu e plantou os frutos que veremos logo mais. Mas antes, vamos ver um trechinho da ministração feita pelo missionário R.R. Soares.
2: Querido, hoje é o dia de você receber o perdão dos seus pecados, a cura da sua doença, solução dos seus problemas todos. É o dia de você sair daqui de cabeça erguida, porque você está sentado ao lado de Jesus, em Cristo Jesus, que está do lado do Pai.
1: O missionário preparou essa irmã antes de orar para quem tinha problemas para caminhar.
2: Quanto tempo está com essa muleta aí?
3: Missionária, mais ou menos uns 5 anos. Eu sofri uma queda e dessa queda eu comecei a sentir o joelho. Quando eu bati a ultrassonografia, deu que eu estava com uma artrose no joelho.
2: Artrose.
3: Eu vim pela fé.
2: Não, só vem pela fé, só tem que crer. Agora, se você crer, Jesus, se creres, verás a glória de Deus.
1: Ela creu no que o Senhor prometeu e agarrou a cura nas mãos.
2: Vamos caminhar?
3: Vamos.
2: Isso. Levanta a cabeça, que ninguém pode andar de cabeça baixa, faz mal. Vai andando, vai andando. Quanto mais você aumentar o passo, mais Deus está dando. Isso, mas só está andando até muito bem, tá? Vai andando, vai andando.
3: A dói tudo, dói aqui, ó.
2: E passou a dor agora?
3: A dor passou.
2: A dor passou. Então abre o caminho para ela aqui, que eu quero que você ande aqui agora. Vem andando, mais forte, mais forte, mais forte. Vai andando. E levanta essa cabeça, que ninguém anda de cabeça baixa, não. Cabeça baixa é derrota, vamos lá. A senhora é mulher da vitória, a senhora é mulher da vitória. E a senhora, vamos mandar agora? Agora, bem rápido agora, pode andar rápido, não tenha medo não. Ah, que coisa bonita, agora eu gostei, olha aí pessoal, olha aí pessoal. Vamos andar agora? Então deixa uma só segurando, uma só segurando. Vem andando aqui, até onde eu tô. Vai andando, vai andando. Não, não vou dar mão não, estou te dando é a bênção. Vai andando em nome de Jesus.
4: Ela teve um problema cerebral. Aí a voz, o andar ficou fraco.
2: Uhum. Qual é o seu nome?
5: Lene.
2: Sirene. Sirene. Quantos aninhos a senhora tem?
5: 81.
2: Então anda agora aqui. Isso, vai andando, vai andando. Isso, todo dia só faz isso na sua casa lá, amém? Todo dia só faz isso.
5: Amém.
2: Qual é o seu nome?
5: Irene.
2: Tá falando melhor. anda mais, presta atenção nisso. Vai andando firme, firme, sem depender dela, sem depender dela. Vai andando, vai andando, vai andando. Vamos andar aqui um pouquinho aqui agora. Isso, pra lá. Eu seguro a senhora, afirme se segurar não. Eu seguro, eu seguro, eu seguro. Vai andando que eu quero ver a senhora andando. Eu quero ver a senhora andando. Vai andando, isso, isso. Vai andando, no, isso, isso, isso. Melhorou? Melhorou. Eu vou deixar só a minha mão aqui, tira a mão do outro ali. Não precisa jogar pro corpo não, joga pra frente só, é assim, vai andando assim. Isso, isso, isso, isso, isso. Ai que bonito, olha que bonito. Vamos pra lá de novo agora, vamos pra lá de novo. Vamos pra lá de novo, vai andando rápido. Rápido, rápido, rápido, rápido, rápido, rápido, rápido, rápido, rápido, rápido. Deu uns 4 passos, né? Só deu uns 4 passos sozinha. É. Tira a mão dele ali, sabe? Vamos andando rápido, rápido, rápido. Apruma o corpo, apruma o corpo, apruma o corpo, apruma o corpo, apruma o corpo, apruma o corpo, apruma o corpo. Não, só não vai cair, não. Só vai estar boa. Isso, vamos lá agora, outra vez. Apruma o corpo, apruma, apruma o corpo, apruma o corpo. Ó, ó, ó, ó, ó, ó, ó, ó, ó, ó. Que coisa linda! Vamos caminhando. Isso, apruma o corpo, apruma o corpo, apruma. Agora vai com a sua filha ali, pronto, graças a Deus.
4: Ela teve uma diminuição no cérebro, lado esquerdo, e atingiu o equilíbrio dela, mais ou menos uns 5 anos. Ela deu passos largos, não correu, mas deu passos largos.
6: E é isso desde o diagnóstico?
4: Não, solta não. Nós cremos, né, mãe, que vai continuar progredindo, para a glória de Deus.
1: O nosso Deus é um Deus de promessas, e não importa o quanto o tempo passe, pois a palavra dele sempre irá se cumprir.
0: Agora nós vamos para o Cântico de Moisés, Êxodo, capítulo 15, versículo meia dúzia. O que é que disse aqui Moisés? Falando para Deus, ele fez um cântico para Deus. A tua destra, ó Senhor, se tem glorificado em potência. A tua destra, ó Senhor, tem despedaçado o inimigo, porque agora você é de Deus. E sendo de Deus, vamos voltar lá no Salmo 118, que nós tivemos já boas lições aqui. E isso, no versículo seguinte desse que eu li, a destra do Senhor se exalta, a destra do Senhor faz proeza, o autor aqui disse: não morrerei, quer dizer, não vou perder a batalha. Não morrerei, mas viverei e contarei as obras do Senhor. Ele estava mal, mas ele disse: não vou morrer dessa não. Vou viver e vou contar as obras do Senhor. Não tem coisa mais linda do que você dar um testemunho. E outra coisa, não tem coisa mais linda do que você prestar atenção no testemunho de uma pessoa que está falando o que aconteceu com ela. Porque se Deus fez com ela o que ela precisava, vai fazer com você também. Você vai conseguir a força para vencer o seu problema. Tem gente que tem que vir mais à igreja, porque se vier uma vez, for curado e nunca mais volta, e não quer nem saber de Jesus. Aí quando Jesus vier, ele vai ficar aqui, vai ser deixado, não vai subir com a igreja para viver por toda a eternidade ao lado dele. Então a pessoa precisa buscando, e Deus sabe, e Deus vai mostrando. Tem uma coisa errado, outra coisa errada, você vai deixando aquilo, breve você está forte e preparado para vencer a obra que precisa ser vencida na sua vida. Ou no entanto, você perderá a batalha, mas Deus não quer que você perca. Deus quer que você seja vitorioso. Hoje é dia de você crer e Deus abençoar em nome de Jesus. Nós vamos ver agora a novela da vida real, e enquanto a novela estiver tocando, o pastor já vai continuar com vocês, porque eu saio para minhas missões. Mas a oração desse homem de Deus está valendo a pena, hein, pessoal? E creio em nome de Jesus. Já chegou ele aqui. Então vamos agora à novela da vida real.

0: Em 2009, que eu fui diagnosticada com uma doença degenerativa na coluna e que provavelmente essa doença, uns 10 anos eu não ia mais caminhar. Ia ficar dependente de cadeira de rodas, segundo dois médicos, né? Foi quando eu estava conhecendo a Igreja da Graça. Nunca orei pela minha cura até ficar tão grave que eu tinha dores horríveis.
1: A mãe sempre estava com muita dor. Uma vez ela sentada ali na cozinha e ela não conseguiu se levantar. Aí nós ajudamos ela.
0: Essa dor, ela partia do quadril, da altura assim da cintura até a perna esquerda toda doía. A doença degenerativa e desgaste, bico de papagaio.
2: O desgaste natural da coluna, associado a outros fatores, leva à formação de crescimentos ósseos anormais, que é conhecido como bico de papagaio. Essas doenças resultam em perda de movimento e fraqueza muscular, que dificultavam até as tarefas mais simples de Zeníria.
0: A dor era intensa sempre, deitada ou de pé, a dor era a mesma. E indo para um socorro, fazer medicação forte, não adiantava nada. Eu fazia, voltava do mesmo jeito. Eu não podia pegar o meu netinho no colo, ele tinha por volta de 2 anos, e eu só conseguia pegar ele se fosse sentada. A gente fica bem abatido.
1: Sempre via ela orar, né? De joelho, a fé dela é muito forte.
0: Eu determinava, em nome do Senhor Jesus, eu não vou deixar de caminhar e eu vou ficar curada. Eu vou orar e determinar, mesmo quando eu estava lá na igreja e ainda estava com dor, quando eu sentia dor, ainda chorava e não sentia a melhora. Tanto tu insiste que uma hora Jesus diz, ah, essa não desistiu de mim, não me abandonou, e aí então agora é a hora de curar.
2: Ela persistiu em oração até que a cura chegou em 2022, durante uma reunião na Igreja da Graça.
0: Não percebi na hora que eu fui curada, fui perceber depois que no outro dia que eu levantei e não senti mais nada. Consegui, através da fé, essa cura, né?
1: Ela não caminhava, ela caminhava mancando, agora não, ela caminha por tudo. É que ela não está se queixando mais, ela não toma remédio.
0: Foram mais de 15 anos eu com aquela insegurança de podia de uma hora para outra parar de caminhar. E com Jesus eu venci, eu estou curada e hoje eu posso fazer tantas coisas. Eu não usava nem salto e agora eu posso usar um saltinho quando eu preciso, quando eu quero, eu uso um saltinho.
1: Vai pra igreja, anda de carro, caminha, se tiver que ir a pé num lugar ela vai.
0: Eu pego a Laete no colo, que já tá bem pesadinho, com mais de 25 quilos, e eu faço todo o meu trabalho em casa. É uma nova vida. Depois da cura, é uma nova vida, graças a Deus.
1: Só Jesus pra ver o que ela não fazia. E o que ela faz agora?
0: Nesse tempo de tanta luta, assim, eu sentia, né, que eu queria ser patrocinadora. E eu comecei a patrocinar e até hoje eu patrocino, porque eu sei que aí o missionário pode seguir na missão dele e ganhando almas para Jesus. E outras, muitas outras pessoas vão ser curadas.
1: Então agora ela está curada, em nome de Jesus.
0: Jesus merece toda a honra, toda a glória.
3: É bonito, né? Como o senhor estava falando, aí você assim, puxa, pastor, eu tenho fé, mas se não tiver as obras, tem que crer, entende? Vamos olhar para a Bíblia Sagrada, você entender, você não pode, porque o que fala Tiago 2,26? Lembra comigo ali no monitor, que assim como o corpo sem o espírito está morto, a fé sem obras está morta. Então, se você quer, mas depois não, você tem fé, ouve a palavra, te dá uma certeza, você ora. Vamos lembrar os 5 passos da vitória. Primeiro passo, quem lembra? Atende? Fé em Deus, né? Segundo, o que você tem que falar? Falar ao monte. Se você tiver fé, não falar ao monte, não adianta nada. Você tem que falar ao monte. E depois de falar ao monte, você não pode duvidar no coração. Lembra passo 3? Depois o passo 4, que é crer que se fará o que diz. E tudo que tu disser será feito. Então você fala ao monte, fala a doença, você fica firme. Aí o ora pode pensar o que for. Não, não duvida no coração. A mente fala, a boca fala o que a mente está cheia? Não, a boca fala coração está cheio, né? No coração. Pode vir a dúvida aqui, mas você acha que eu orei direito? Será que eu orei certo? Será que eu tenho que orar mais? Não. Aí você fala, já orei, não muda a minha oração. Em nome de Jesus, eu já repreendi esse mal está anulado. Glória a Deus. Estava escutando para a senhora hoje. E ela tem tremido assim bastante. E ela estava falando, minha irmã, ela disse, eu tenho pedido para me curar. Disse, vamos mudar um pouquinho a oração. O que, que a Bíblia diz? Eu falei para ela, segurei a mão dela, era cega. Segurei a mão dela e falei, vamos lá. Se Jesus aparecesse aqui fisicamente e ele fizesse com a senhora, o que eu estou fazendo? Segura na sua mão, assim, minha filha, o que, que você quer que eu te faça? Senhor Jesus, que o Senhor me cure. Ele ia dizer assim, olha, pelas minhas feridas você foi sarada. E você pode perguntar, mas por que, que eu estou doente? Né? Os sinais seguirão os que crerem em meu nome. Expulsaram o demônio, mandaram o mal embora. Então não adianta, se você tiver fé, mas não colocar a fé em ação, não funciona. Tem que colocar a fé em ação, falar ao monte, falar a doença, repreender, aí você crê que se falar o que você diz, você não muda, mantém a sua oração firme que vai funcionar. Quando Pedro levantou aquele homem lá, todo mundo ficou olhando para ele, ei, pessoal, como se fosse pela nossa fé, aí ele diz, a fé no nome de Jesus fez o nome de Jesus fortalecer a este que vede e crês. Isso é Atos 3,16. Então, a fé nesse nome, fez esse nome fortalecer. Então, ele tem que crer nesse nome. João 1,12 diz: a todos quantos o receberam, deu-lhes o poder de serem feitos filhos de Deus. Vamos lá, vê o final do versículo. Nem olhei para lá. Leia o final do versículo. Aos que creem no seu nome. Então, quando você crê nesse nome, aí fortalece. Aí, creio que ajuda bastante. Vamos agora, pessoal, falar das missões. Hoje, nós vamos ver, deixa eu ver onde está aqui, Argentina. Nada contra a Argentina, mas a Argentina, tudo bem, vamos lá, vamos em frente. 1:43, por favor.
4: Na Argentina existem muitas paisagens que chamam a atenção. Uma delas são as cavernas de mármore azul, que ficam localizadas à beira do lago Buenos Aires. Elas surgiram após anos de desgaste por conta da água. Cada um desses detalhes foi pensado de maneira individual pelo Criador de todas as coisas. A natureza nos mostra a cada segundo a grandeza do Senhor Jesus.
5: Graça e paz, Dr. Soares. Eu me chamo Maria Cristina e sou da Argentina. Quero agradecer pela bênção que recebi. Eu estava sofrendo há muito tempo com fortes dores no pescoço que me impediam de mover a cabeça. Um dia eu fui a uma reunião e recebi a oração da fé. Após aquele momento, eu já não estava sentindo nenhuma dor. Obrigada, Dr. Soares. Deus o abençoe grandemente.
4: Os patrocinadores são usados por Deus para ajudar a fazer com que a palavra alcance, a cada dia, mais pessoas.
6: Há 16 anos sou patrocinadora, vendo quantas pessoas são abençoadas através do programa, né? E eu senti no coração o desejo de também fazer parte, de expandir o evangelho, de levar a palavra a outras pessoas, né? Eu me sinto muito feliz mesmo. Me emociono demais quando eu assisto os testemunhos de outras pessoas, né, que são alcançadas. Eu tenho um prazer muito grande de poder fazer parte desse processo.
4: Que a cada dia possamos nos aproximar mais de Deus, permitindo que Ele nos transforme e nos use para cumprir os propósitos dEle.
3: E glória a Deus. Ser patrocinado é isso, você alcançar o propósito de Deus para outras vidas, você participar da pregação do evangelho, com aquela doação mensal. Mostramos da Argentina, tenho falado aqui para vocês, tem um programa no Egito, em árabe, no Paquistão, em Urdu, hoje passou um testemunho bonito do Paquistão, né? E a pessoa mostrava lá o seu rosto e tudo, mostrando o que Deus tinha feito. Você tem vontade de ser? Pode aceitar, mesmo que você não tenha condições. Vamos passar agora, você pede essa inscrição, é só o nome e o telefone de WhatsApp, para que o missionário mandar mensagem. Aí no verso você faz um propósito de oração, alguma coisa que você quer que a igreja ore, concorde com você, tá bom? Nos devolva. Você vai levar um folheto que tem uma mensagem, tem uma oração impressa aqui atrás e as contas onde você deve fazer o depósito. E repita aqui, porque você pediu, tem que concordar conosco na oração. Aceite se Deus está lhe chamando. Se você vai começar amanhã, daqui a uma semana, daqui a um mês, você vai ver que foi Deus quem te deu. E toda pessoa que puder nesse sinal, porque nós estamos agora no dia 29 aí na televisão. Estamos aqui um pouquinho atrás, mas no dia 29 lá na frente. Então, lembrando as pessoas, né, que na segunda-feira, dia 31, tem um compromisso bem grande. Toda pessoa que puder participar, participe. Pega o celular, abre o celular, pega aqui na câmera do celular aqui. nesse QR Code. Vai ser todas as informações de como ajudar, de como ser patrocinador. Eu dou uma conta para quem não consegue abrir, tire foto. 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Vai dar o código 3091-2065. E o Pix, com o número do CNPJ que está no vídeo, 30902-803-00010. Tirou foto? Pronto. E também pode fazer com QR Code. Abre no aplicativo do banco, palavra Pix, para dar, lê QR Code, sai a câmerazinha, coloca em frente, confere os dados, são da igreja, coloca o valor e confirma, tá bom? Muito importante, estamos ajudando, alcançando vidas no mundo todo e Deus abençoando bastante. Só lembrando o pessoal do Rio de Janeiro, pessoal, primeiro Diadema, nesse domingo, dia 30, o missionário está aqui no sábado e domingo, mas no domingo ele vai estar 2 horas em Diadema, na rua Manuel Amaral Júnior 52, e vamos até o estacionamento da igreja. E no dia 17, no mesmo dia 17 horas, na Francisco Prestes Maia, número 10, encontro das três avenidas, Faria Lima, Marechal Deodoro e Francisco Prestes Maia. Então, ali no centrão de São Bernardo do Campo, tá bom? Aí, Rio de Janeiro, segunda-feira, Rio Bonito, Igreja da Graça, 9 horas da manhã, 2 horas, Silva Jardim, e Rio das Ostras, vai ser às 19 horas. As campanhas que eu estou fazendo, também no dia 31, eu vou estar na Freguesia do Ró, eu vou estar lá abençoando o pessoal da Freguesia do Ró no dia 31 e fazendo reunião especial. Depois vai ter mais reuniões, que é 2 horas Tucuruvi, a nossa igreja de Tucuruvi, 4 horas em Jaçana, 5 horas Jaçanã e 7 horas da noite na Vila Galvão. Vamos agora falar, o diretor, responder às perguntas do povo de Deus. A primeira, por favor.
7: Missionário, é possível um dia pararmos de pecar?
3: Sobrou para mim hoje responder, né? O que você acha? Não, a Bíblia fala uma coisa importante. Se falarmos João 1:8, vamos lá, pega duas partes. João 1:8. O que que diz João 1:8? Se dissermos o quê? A primeira de João 1:8. Desculpa, meu erro não foi seu, não foi meu. Primeira de João 1:8. Se dissermos que não temos pecado, enganamos a nós mesmos. E não há verdade em nós. Mas é uma diferença, pecar é uma coisa. Vamos para a primeira de João ainda, capítulo 3, versículo 9. Vamos lá. O que que diz lá? Diz assim, qualquer que é nascido de Deus, não vive na prática do pecado. Então pecar é uma coisa, não devemos pecar, mas sempre nós temos o arrependimento. Agora, viver em pecado é outra coisa, a pessoa não nasceu de novo. Que ela não sente, entenda que aquilo é pecado. Ela não é convencida pelo Espírito Santo, ela não deixa o Espírito de Deus agir na vida dela. Então não devemos pecar, mas viver em pecado é sinal que a pessoa não nasceu de novo. Agora, depois da morte, aí ninguém vai pecar mais, né? Mas enquanto estiver aqui, você cede. Não, quando não é pecado moral, entenda, de fazer isso, cometer crime, nada disso. É simplesmente, às vezes não agimos como. O que é pecar, pessoal? Errar o alvo, exatamente. Às vezes não agimos, ficamos tristes com uma situação, não deveria ficar. Ficamos ansiosos, não deveriam ficar. Então são pecados, mas não separam você de Deus. São coisas que simplesmente você não está acertando o alvo. Então, bem claro, não vive em pecado, não vive na prática do pecado. Isso é sinal que a pessoa nasceu de novo, não viver na prática do pecado, tá bom? Segunda.
8: Missionário, podemos confiar em nossos sentimentos?
3: É muito confiante, é perigoso. Por quê? Porque a Bíblia diz que enganoso é o coração do homem. Então você não pode. Jeremias, um pouquinho aqui, capítulo 17, ele fala uma coisa muito forte a respeito disso. Deixa eu pegar aqui direto para ler direto da Bíblia Sagrada. 17, versículo 5. Assim diz o Senhor: maldito o homem que confia no homem, que faz da carne o seu braço e apata o seu coração do Senhor. Aí versículo 9, enganoso é o coração mais do que todas as coisas. Mas Deus falou comigo. Aí você pensa que Deus falou, isso é comum no nosso meio, pessoa olhar, não, por isso que você tem que às vezes agir como criança no mundo espiritual e pedir até uma confirmação, Deus, não deixe eu agir fora da palavra. Hegel escreveu um livro chamado Escute o Seu Coração. Quando o seu coração tem a palavra de Deus, se ele vem, você não tem que ouvir propriamente o seu coração, mas o que está no seu coração. Vamos relembrar no monitor o Salmo 119:11. Escondi a tua palavra onde? no meu coração, para eu não pecar contra ti. Então, tendo a palavra de Deus no coração, aí você não vai pecar contra o Senhor. Tendo a palavra de Deus dentro do seu coração, você não vai viver por aquilo que você... Não, então você vai viver pela palavra. O Salmo 37:4, olha o que ele diz na primeira parte. Primeira parte: agrada-te do Senhor e ele concederá o que deseja. Então, peraí, olha o que dá. Primeiro, agrada do Senhor. Então, quando você se alegra com Deus, você se agrada do Senhor, você não vai desejar no seu coração qualquer coisa que esteja contra a palavra de Deus. Você não vai desejar no seu coração qualquer coisa que fira a palavra de Deus. Então, sempre que você desejar algo, estará em acordo com a palavra. Não esquecendo que Ele é Senhor, nós somos servos. E a grande vontade do servo é fazer a vontade do seu Senhor. Aí você agrada a Deus, você alegra a Deus, e você vai vir. Tem recompensa, pessoal, vale ser, vale. Eu gosto muito de Isaías 54:17. Toda ferramenta preparada contra ti não prosperará. Então, que seja qual for a obra do diabo, você entra aí e diz: toda língua que se levantar contra ti é em juízo. A oração, julgamento, você julga. Isso aí não vai prosperar, em nome de Jesus. É uma doença, não vai prosperar, está amaldiçoada, em nome de Jesus. Mas é uma mentira que fala a teu respeito, uma calúnia, não vai prosperar, em nome de Jesus. Compreende? É uma inimizade, um rancor de uma pessoa, um ódio, que você não fez nada, e você então ora pela pessoa. Jesus, esse ódio não vai prosperar no coração dessa pessoa. Mas veja o final do versículo 17. O que ele diz lá, pessoal? Esta é herança de quem? Diz o Senhor. E a sua justiça que vem de mim. Então, essa é uma herança do servo do Senhor. Então, vale obedecer a Deus, colocar a palavra, qual é a minha vontade, qual é o meu sentimento, qual é o meu desejo, cumprir a vontade do meu Senhor. Como é que eu descubro a vontade do meu Senhor? Lendo a Bíblia, pregando a palavra de Deus, vivendo a palavra de Deus, amando, respeitando a palavra de Deus, eu vou ter então o amor dele comigo, vou ter o poder dele comigo. Meu coração, meu sentimento, qualquer sentimento que contradiga a palavra, eu nem deixo virar sentimento. É um pensamento que vem, está amaldiçoado, não vai prosperar. Por quê? Porque eu sou servo de Deus, que eu obedeço à palavra de Deus. Se aquele pensamento está contra a palavra de Deus, ou aquele sentimento, ou aquele desejo, repito, o bom é você andar tão ligado com Deus que o pensamento nem vira sentimento. Deu para entender a diferença? O pensamento nem vira. Quem ensinou foi o Senhor Jesus, quando ele falou assim, ó, olha, 22:39-40 de Lucas: orai para que não entreis. Olha, reparem, não entreis em tentação, nem vai entrar em tentação, porque você ora, tem comunhão com Deus, mantém. Quando você não ora, você fica caído. Aí no 46 diz: levantai-vos e orai. Quer dizer, não deixe o diabo ficar tentando você, não. Mostre para ele que aquilo ali nem mexe com você, porque você é dele. Pega essa palavra, tá bom? Vamos agora, pessoal, abrir o coração, por favor.
9: Missionário, minha filha identificou manchas pelo corpo. Após ir ao médico, foi diagnosticada com vitiligo. Esse quadro se estendeu e, infelizmente, isso a deixou bastante depressiva. Agora, ela não quer mais sair de casa e se mostra com baixa autoestima. Sinceramente, não sei como agir frente a tudo isso. Por isso, preciso da sua orientação. Missionário, devo aceitar essa condição da minha filha? Como lidar com tudo isso?
3: Bem, vamos poder saber, aceitar não. Em oração, você dizer: Deus, abre o entendimento da minha filha, abre o entendimento, o nosso entendimento, para tomar posse, que eu não posso deixar de crer que Deus não cure. É que nem a pessoa com psoríase também, a doença de pele também, é uma doença autoimune, as duas. Então, o vitíligo marca, às vezes fica aqui, né? Tem um amigo que ele tem, mas ele não mexe com ele não sentiu. Tem pessoa que se abate muito, ele nunca se abate, ele nem liga. Entenda bem, ele aquece bem na testa, ele tem, convive com aquilo ali, não tem. Tem gente, no caso dela, mexeu com a autoestima dela. Certamente a comunhão com Deus não está plena como deveria de estar. Porque quando estamos em comunhão com Deus, é a nossa grande revelação do Abacuque. Lembra, pessoal? Vamos lá lembrar do Abacuque. Ainda que a figueira não floresça, a vide não deu o fruto da oliveira, minta. Falta alimento, falta vaca, falta ovelha. Todavia, quer dizer, ou apesar da mancha que eu tenho na pele, apesar da ferida que escama, psoríase, entenda bem, ou apesar da coisa que eu tenho, todavia eu me alegrarei. Agora, não quer dizer que eu tenho que me conformar com aquilo, eu tenho que buscar entendimento de Deus para repreender aquela doença. Eu já vi pessoas curadas de maneira tremenda. Foi aqui numa Sexta-feira Santa, uma menina tinha uma moça, tinha dermatite atópica, e a pele dela era cheia de marcas mesmo, cheia de marca que coça, que enxerga. Ela mostrou
10: postal tinha desaparecido tudo na hora, mas tudo mesmo. Uma cantora evangélica mandou um testemunho para nós. Ela também tinha a psoríase, até em partes, ela foi muito corajosa de falar, disse, até em partes íntimas, e ela recebeu a cura também. A minha coisa do vitiligo, ou qualquer, daquela mancha que fica, que a pessoa mancha na pele. Nada, para Deus não é impossível. O caso dela é levá-la numa comunhão com Deus. Quando temos a comunhão com Deus, nós somos como Paulo, posso todas as coisas naquele, quer ser fortalecido, você enfrenta aquilo. O que é isso aqui? Está repreendido já, estou em oração, está amaldiçoado em nome de Jesus, Deus está na fé. Como pode ser um câncer de pele, né, pessoal, tem que fazer uma cirurgia, ou não fez, ou ficar na fé, mas o bom é que a pessoa nunca precisa de uma cirurgia, mas se precisar, opere. Uma senhora falou, pastor Jaime, ela ficou com medo quando ela era mais nova, que ela foi diagnosticada glaucoma, e o médico falou que ela podia ficar cega na cirurgia, que era coisa, ela não quis operar e ficou. Quer dizer, o medo é uma porta aberta. Então não é. Cresça no entendimento, mostre para ela o amor de Deus, para ter essa comunhão com Deus, explicando que para Deus não há impossível. É o vitiligo ou qualquer outra doença. A Bíblia diz: não te esqueça de nenhum dos seus benefícios. É Ele quem perdoa todas as suas iniquidades. Vamos lá, pessoal, e Sara, todas não tem? Não tem exceção, tá bom? Segura essa bênção aí, pede a Deus, abre os meus olhos para abençoar minha filha, me dê a palavra certa, filha, Jesus é a tua força, se ele for tua força, você vai desconsiderar isso agora, não quer dizer que você tem que se conformar, vai pedindo entendimento, repreendendo em nome de Jesus, tá bom? Vamos rapidinho, pessoal, eu vou até mudar um pouquinho, eles vão passar para vocês, se você não conhece o trabalho da nossa TV, peça para eles, leve, que é um trabalho de evangelismo dentro de casa. Por que que eu estou falando rápido assim? Porque hoje eu quero falar uma outra coisa também, que tem uma nova ferramenta, que é a Graça Play. Já ouviu falar? Eu fiz assinatura no celular, mas por que que falamos aqui? É uma extensão da obra de Deus na sua casa. 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Quem vai abençoar o Senhor agora, a nossa vida, é o Senhor. Fiquem de pé. Eu quero orar, meu irmãozinho, eu quero que você chegue perto de Deus agora. Hoje estamos orando e Deus está operando bastante, pessoal. Quem está cobrando o quadril aí, você está com a dor no quadril, aqui, depois vai radiando para a perna, fecha os teus olhos, Deus vai te dar uma bênção, mas Deus, essa bênção vai ser em qualquer parte da vida desta pessoa, porque ela ouviu a tua mensagem hoje, ouviu a tua palavra, Deus. Ô Senhor, apenas ter fé é importante, mas se não falarmos ao monte, se a fé for sem obras, não funciona, temos que crer. Então vem agora, venha, Senhor, com a tua habilidade. Alguém que está com uma dor de cabeça muito forte hoje no nosso meio, alguém que está latejando a cabeça, ou alguém que está com a pressão alta, ou está com sinusite, cefaleia crônica, enxaqueca crônica, vem, toca. E eu falei do quadril, Jesus. Alguém que está com o chamado dor nos quartos, nas cadeiras, oh meu Deus, vem e toque nessa pessoa, mas toca no joelho, toca no tornozelo, no calcanhar, na planta dos pés, onde está o mal na vida desta pessoa, que esse mal seja tirado pelo teu poder, que essa pessoa veja agora a tua habilidade, a tua capacidade passando por ela agora. Vem, eu quero mais, Deus, eu quero essa pessoa hoje recuperando a autoestima, como a moça, Deus, da carta ali. Jesus, é o vitiligo, mas o que é o vitiligo diante do Senhor? O que é a psoríase diante do Senhor? O que é a dermatite atópica, Deus? O que é o lúpus ou qualquer outra doença autoimune? Meu Deus, uma doença rara que está levando essa pessoa à morte rapidamente, meu Deus, tira todas as forças do corpo, faz a pessoa perder toda a mobilidade, mas agora é um milagre na vida dela. Alguém está orando dizendo, Deus, eu creio em ti, Senhor, vem agora, eu uno a minha fé com a fé fé de todos, eu levanto a voz e digo: mal saia, seja psicoemocional, seja autoimune como vitiligo. É esta pessoa que está enfrentando uma resistência muito grande, é um mal que entrou no corpo desta pessoa, saia do ombro deste meu irmão, é da clavícula dessa pessoa, é na chamada pá, vai embora agora, é nos quartos que está essa dor, está terrível a dor na coluna dessa pessoa, a dor na cervical, na lombar, onde estiver o mal, nós mandamos, nós exigimos que saia agora. Vem nessa fé, vem nessa fé, o câncer vai embora desta pessoa, neoplasia maligna, saia, tumor, vai embora agora, enxaqueca, cefaleia, dor de cabeça, onde estiver essa dor, onde tiver inflamação, o nome de Jesus tem poder, é neste nome que nós exigimos, é neste nome que nós ordenamos que o mal vá embora, que o mal retroceda, que o mal saia, agora nós mandamos e terminamos em nome de Jesus.
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12: Olá, meus amigos, aqui estamos em mais um programa especial onde nosso Senhor e Salvador Jesus há de guiar, de dirigir a gente, de falar conosco através da sua palavra. Estamos tendo um dia maravilhoso, um dia de bênção, de poder, de operação de Deus, e eu quero ver Deus abençoando você também, que está ligadinho conosco em qualquer lugar, agora pela rádio, pelas redes sociais também. E falando em tudo isso, você que já tem acompanhado a gente há bastante tempo, tem sido abençoado por Deus, tem testemunhos para contar, eu gostaria que você nos contasse através do nosso WhatsApp, que é o 31-3213-4600, 31-3213-4600, que é o nosso WhatsApp. Entre em contato, conte seu testemunho, conte a vitória que você recebeu, que muito alegrará o coração, não só nosso, mas o de Deus também, porque isso demonstra a sua gratidão. Você tem gratidão por aquilo que Jesus Cristo fez na sua vida. E o seu testemunho acaba também servindo de um combustível, né, de fé, para despertar outras pessoas para tomarem posse também de suas vitórias, dos seus milagres. E falando em milagre, eu estou esperando um final de semana muito especial. Vamos ver o que mais Deus faz? Deus faz maravilhas. Deus opera sinais, prodígios, sinais. O nosso Deus não deixou de ser quem ele sempre foi, o Deus Todo-Poderoso. Acompanhe.
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14: O que aconteceu com a senhora, minha irmãzinha? Foi o que a senhora?
15: Eu vejo o senhor na televisão, eu vejo tudo, nunca vi o olho do senhor.
14: Nunca tinha visto?
15: Não.
14: Só nunca tinha visto o meu olho.
15: Não era
14: olha que olho bonito Jesus me deu, irmãzinha.
15: Desse jeito assim, não.
14: Nunca enxergava.
15: Porque tem muitos anos.
14: Com esse óculos.
15: Eu troco óculos de 3 em 3 anos.
14: De 3 em 3 anos, trocando. Porque estava piorando a visão.
15: Piorando.
14: E agora clareou a visão?
15: Clareou.
14: Olha que bonito. É Jesus dando vitória para a senhora.
15: Amém, amém.
14: Ele é maravilhoso. Como é que é o seu nome?
15: Sebastiana.
14: Oh, Sebastiana abençoada. Jesus operou.
15: Mas Jesus me curou. Foi de
14: agora, tudo. Agora.
15: Eu estou melhor.
14: Ah, está andando também, melhor. A senhora não estava andando bem, não?
15: Não.
14: Como é que só estava andando antes?
15: De bengala ali, mas...
14: De bengala. E agora pode andar sem bengala?
15: Poxa.
14: Então vá lá, serva de Deus. Vá andando sem bengala e sem óculos, pessoal. Jesus aposentou a bengala e o óculos dela hoje. Aleluia! Quem mais foi curado aqui?
16: A visão.
14: O que você tinha na visão?
16: Minhas vistas eram embaçadas e fracas.
14: Agora e agora chegando. Clareou. Clareou. Vamos tudo. Aplaudir esse Deus lindo, pessoal. Ele é maravilhoso. E a senhora, irmãzinha, o que, que aconteceu?
15: Eu estava enxergando essa vista, agora já estou.
14: Senhora, não...
15: aqui, ó, se eu tampar, eu não estava enxergando, agora já estou.
14: A senhora não enxergava dessa vista?
15: Não, enxergava nada.
14: Né? Nada tudo dessa vista?
15: É, tudo é.
14: Você é o que dela?
15: É o meu filho.
14: É o filho dela. Oi?
16: É Jesus que cuida da gente, mas a gente... ela mora, mas eu...
14: Mora contigo. Isso. E você que está sempre cuidando da mamãe.
16: Sim, senhor.
14: E ela não enxergava dessa
16: não
14: vista?
16: Não enxergava. A vista dela estava 30% do lado de lá e ela vai fazer a cirurgia amanhã. Mas Jesus já fez a cirurgia para ela.
14: Estava com a cirurgia marcada para amanhã?
16: Já.
14: Para amanhã a cirurgia, pessoal. Jesus operou primeiro. Olha que Jesus lindo, né? A senhora foi o quê, irmã?
17: Eu e as vistas, que está com 2 meses que eu estou com as vistas embaçadas. Parece que eu estou no meio de uma neve. Agora, depois da oração, clareou tudo.
14: Clareou tudo.
17: Longe,
14: a neve foi embora.
17: Foi tudo embora.
14: Foi embora. Deus derreteu a neve. E você, amigo, foi o quê?
18: O meu ouvido.
14: O que, que o senhor tinha no ouvido?
18: É, às vezes algumas palavras, eu entendi, mas outras não, embaraçava, não conseguia.
14: Embaraçava, é. não era claro.
18: É.
14: Não, e agora, não... abriu a audição?
18: Exato.
14: Louvado seja Deus. Deus é bom, né?
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12: Quero ver você conosco nesse final de semana especial. Lembro a todos que a igreja aqui é aberta diariamente, né? Toda segunda-feira a reunião da prosperidade, toda quarta-feira a oração da família, toda sexta-feira a oração da cura divina e libertação, e todo domingo é aquele dia de encontro com o Pai Celestial, o dia de você buscar se fortalecer, digo mais, é o dia de recarregar mesmo as baterias na presença de Deus. Quero ver você conosco nesse final de semana. Já no domingo, o grande domingo do avivamento, da busca de Deus, nós faremos domingo agora, o domingo da felicidade. Venha buscar a alegria, a felicidade que o Pai tem preparado para você. Domingo, e aí o endereço é esse, Avenida dos Andradas, 1005. Domingo os horários são 8, 10:30, 3 e 5 horas da tarde, ok? Bom, então vamos chegando ao final de mais um programa. Voltaremos amanhã com mais uma programação. Um abraço para você, Deus te abençoe.
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9: A paz do Senhor Jesus. Jeremias, capítulo 29, versículo 11. Pois eu bem sei os planos que estou projetando para vós, diz o Senhor. Planos de paz e não de mal, para vos dar um futuro e uma esperança. Que as bênçãos de Deus nos alcancem nessa hora.
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31: Glorificado seja o nome do Pai, do Filho e do Espírito Santo. Pai nosso que estás no céu, santificado seja o teu nome, venha a nós o teu reino. Seja feito a tua vontade, assim na terra como nos céus. O pão nosso de cada dia dai-nos hoje. Perdoai as nossas ofensas, assim como nós perdoamos a quem tem nos ofendido. E não nos deixeis cair em tentação. Livrai-nos do mal, pois teu é o reino, o poder, a honra, a glória, não só hoje, mas para todos.

Minas Gerais, Belo Horizonte. Já estamos no ar com mais uma edição do programa Nos Passos da Vitória. Eu sou o mensageiro da fé, Eduardo Garcia, o amigo do povo. E é com muita alegria, paz, amor no coração que eu estou aqui para abençoar a sua vida, a sua casa e toda a sua família. Eu tenho certeza que o Deus de maravilhas fará o impossível acontecer na sua vida. Levanta sua cabeça e venha tomar posse da bênção. Olha, esta programação está muito especial, estou muito feliz, alegre em poder compartilhar com todos vocês um momento tão especial como o momento do programa Nos Passos da Vitória. Nós teremos aqui um momento sagrado da oração, vamos compartilhar também a mensagem de fé, uma mensagem poderosa que Deus colocou no meu coração. E hoje eu quero trazer uma palavra poderosa para as pessoas que andam inquietas, ansiosas, preocupadas, e Deus, ele vai falar contigo, hein? Deus vai te abençoar de uma maneira poderosa. Eu já vou colocar à sua disposição a central de comunicação. Sabe por quê? Eu quero todos vocês, queridos ouvintes, participando da corrente de oração. É a corrente para frente das maravilhas de Deus. As pessoas que estão doentes, enfermas, tristes, deprimidas, chateadas, aborrecidas, pessoas que estão passando por uma luta, uma batalha, e elas querem a vitória de Deus, eu quero que vocês participem dessa corrente de oração. Todos os dias nós realizamos orações poderosíssimas aqui nesta programação e eu quero ver você participando da corrente para frente das maravilhas de Deus. Você pode anotar o WhatsApp do Mensageiro da Fé? Anote aí o meu WhatsApp, o WhatsApp do Mensageiro da Fé, 319-7574-0397. Este é o meu WhatsApp para você enviar o pedido de oração, para você enviar o seu nome, nome dos familiares, para que todos possam participar dessa oração e eu tenho certeza que Deus fará maravilhas. Anotaram aí? 319-7574-0397. Todos vocês participando da corrente para frente de oração das maravilhas de Deus. Pode enviar os nomes, os pedidos e Deus vai dar a vitória. E eu peço todos vocês também que preparem um copão com água. Mas não prepara um copinho, não. Um copão com muita água, porque na hora da oração eu vou abençoar a água. E eu quero ver você bebendo essa água abençoada, ungida, que nós vamos consagrar a Deus. E Deus vai fazer maravilhas na sua vida, tá bom? É o programa Nos Passos da Vitória. Eu sou o amigo do povo, o mensageiro da fé, Eduardo Garcia. E todos os dias nós temos um compromisso de compartilhar a mensagem da fé, falar do poder de Deus e fazer com que todos vocês tome posse da bênção. Eu tenho uma palavra poderosa que eu vou trazer daqui a pouquinho. Vou trazer uma mensagem de fé para compartilhar com vocês e também já vamos fazer a oração, tá bom? Belo Horizonte, Brasil, vamos juntos comigo? É pra frente e pra cima.

0: Maravilhas. É a maior corrente de oração que nós temos aqui. 319-7574-0397. Este é o meu WhatsApp e eu quero ver vocês participando dessa corrente para frente de oração. Olha, eu quero falar com o senhor, a senhora que anda preocupado, chateado, inquieto. Algo está tirando até o seu sono. Tem pessoas que têm passado, olha, noite sem conseguir dormir. Tem pessoas que têm andado muito ansiosas, inquietas, às vezes comendo muito por causa da ansiedade, preocupação. Tem pessoas que às vezes deixa de comer, não consegue comer nada, porque está preocupado. Tem pessoas que ficam noite sem dormir. Mas eu quero mostrar para vocês o que é que o livro sagrado fala conosco. O que é que Deus fala com a gente a respeito da inquietação, a respeito da preocupação. Você que está aí preocupado, inquieto, ou alguém da sua família que anda para lá e para cá a noite toda, não consegue dormir. Alguém que você conheça que está sofrendo por causa da ansiedade, a inquietação. Filipenses capítulo 4. Olha o que Deus fala conosco no versículo 6. Não andeis ansiosos por coisa alguma. Isso aqui é a palavra de Deus. Não andeis ansiosos por coisa alguma. Aí você diz, mensageiro da fé, se não é para mim andar preocupado, inquieto, ansioso, o que, que é para mim fazer? Deus fala, não andeis ansiosos por coisa alguma, antes em tudo, sejam os vossos pedidos conhecidos diante de Deus, pela oração e súplica com ações de graça. Deus quer que você ore. Deus quer que a gente ore, Deus quer que nós venhamos nos colocar diante dele, apresentando para ele aquilo que tem gerado preocupação, aquilo que tem gerado inquietação. Eu pergunto para o senhor, a senhora, você que me ouve, o que é que tem causado preocupação para você? O que é que tem gerado inquietação? Por que que você não consegue dormir? Por que que há uma certa preocupação que a sua cabeça chega a doer? Olha, mensageiro da fé, é o problema de saúde do meu filho, é o problema de saúde da minha esposa, do meu marido, de repente é o desemprego, as dívidas, eu não sei o que é que está te preocupando, eu não sei o que é que está deixando você inquieto, ansioso, mas eu sei que se nós colocarmos diante de Deus as nossas preocupações, aquilo que gera preocupação, Deus, ele vai nos ajudar. E o livro sagrado diz no versículo 7 agora de Filipenses 4, e a paz de Deus, que excede todo entendimento, vai guardar o vosso coração e o vosso pensamento, ou melhor, os vossos corações e os vossos pensamentos em Cristo Jesus. Olha, Deus quer que você tenha paz e tranquilidade. É por isso que eu vou orar com vocês. Belo Horizonte, Brasil, vamos orar, preparar o copão com água. É momento de nós falarmos com o Pai Nosso que estás no céu.
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0: Grandioso Deus, maravilhoso e poderoso Pai, nesta hora sagrada nós entramos em oração. Uma multidão agora orando conosco. Nós formamos a maior corrente de oração. Meu Deus, é a corrente para frente de oração das maravilhas do Senhor, porque nós reconhecemos que o Senhor é Deus de maravilhas, de milagres, de prodígios. Meu Deus, olha para esta mulher, este homem, estas pessoas, pessoas que estão aflitas, doentes, desanimadas, pessoas que estão, meu Pai, ansiosas, inquietas, mas eu quero neste momento trazer diante do Senhor todas estas pessoas e quero repreender todo o mal. Eu vou usar o poder, a autoridade que há no nome de Jesus e eu digo agora, ô doença, ô tristeza, melancolia, preocupação, essa dor maldita, sai agora, vai embora, desapareça em nome de Jesus. Espírito de enfermidade que está agindo na vida desta criança, que está colocando esta febre, essa tosse ou gripe maldita, vai embora, desapareça agora. Eu estou repreendendo as dores, as enfermidades, eu estou repreendendo esse câncer maldito, eu repreendo agora este mal que está sobre esta vida, esta casa, esta família, e eu digo todas as obras malignas sejam desfeitas, destruídas em nome de Jesus, sai agora e desapareça. Pai querido e Pai amado, eu peço ao Senhor que estenda tuas mãos poderosas, abençoando, guardando, protegendo, restaurando, fortalecendo cada vida agora. Ajuda, meu Pai, estas pessoas. Eu peço, Senhor,

abençoar todas elas com a bênção da paz, da alegria, da saúde e a grande vitória. Coloca nesta água o teu poder, a tua unção em cada gotícula desta água. Estas pessoas vão beber da água e eu quero que todas elas recebam a grande vitória em nome de Jesus. E você que crê, diga amém, diga graças a Deus, beba da água abençoada.

0: Olha, gente, eu quero aqui poder fazer um convite, uma convocação. Nós estaremos concentrados nesse próximo dia 30, vai ser domingo, um dia muito especial, na Igreja Internacional da Graça de Deus, na cidade de Betim, na região metropolitana de Belo Horizonte. E eu quero entregar para o Senhor, a senhora, você moça, jovem, rapaz, você que me ouve agora, eu quero lhe entregar 3 águas e 3 pães que eu estou consagrando no altar da igreja. Nós estamos consagrando, orando e apresentando a Deus esses pães e estas águas. Cada pessoa vai receber 3 pães e 3 águas. Você vai levar, você vai entregar para um familiar, um ente querido, um amigo, alguém que está sofrendo, alguém que precisa de um grande milagre. Na hora que a pessoa comer do pão e beber da água, Deus vai se manifestar na vida dela. A palavra de Deus, ela diz: abençoarei o vosso pão e a vossa água, tirarei do meio de vós toda a vossa enfermidade. E eu creio que na hora que você receber esse pão, esta água, que nós vamos entregar gratuitamente e você levar para um familiar, para um ente querido, quem sabe você está precisando dessa bênção, você vai receber o milagre. O seu familiar ou ente querido vai receber. Eu vou entregar gratuitamente. Anota o endereço e os horários. No dia 30, domingo, 8 horas da manhã, Rua Antônio Augusto de Resende, 177, bem no centro da cidade de Betim, tá bom? Rua Antônio Augusto de Resende, 177, na região metropolitana de Belo Horizonte, aqui na cidade de Betim, no centro de Betim, na Igreja da Graça. Você é o meu convidado especial, especialmente 8 horas da manhã. Eu vou ficando por aqui. Um abraço do amigo do povo, o mensageiro da fé, Eduardo Garcia.
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21: Glória a Deus, a paz do Senhor, meus irmãos, amados ouvintes da nossa programação da Rádio Maravilha. Nessa noite abençoada, glória a Deus, estamos aqui para glorificar, exaltar e bendizer o nome do Senhor, né? Tive aqui na última sexta-feira com o nosso irmão Álvaro, está conosco aqui. A paz do Senhor, irmão Álvaro, Deus abençoe meu irmão, nosso técnico aqui. Na última sexta-feira estive aqui, né, com a minha filha Isabela, com o David, aqui um jovem David acompanhando. Hoje estou aqui acompanhado aqui de uma turma abençoada, né? Meu irmão Romário, presbítero Romário, nosso amado irmão, que vai daqui a pouco vai pregar a palavra de Deus. Está preparado aqui já. Daqui a pouco vai trazer uma palavra de Deus abençoada para você, meu amado ouvinte, que está nos ouvindo, participando conosco aí e desfrutando de uma programação abençoada. Está aqui também o nosso cantor aqui. Daqui a pouco vocês vão conhecer aqui o Antônio Jorge, nosso presbítero ali da nossa igreja ali de Recreio, né? Ministério Madureira, está conosco aqui juntamente com a nossa irmã Roberta, é a irmãzinha dele aqui. Vai estar os dois aqui louvando a Deus e glorificando o nome do Senhor. Daqui a pouco vocês vão conhecer ele aí, com a voz maravilhosa, irmãos, abençoado, que sempre vem abençoar as nossas vidas com louvor, né? Glória a Deus. E aqui eu já quero mandar um abraço para Recreio, nossa cidade ali, porque hoje a programação está com a gente ali. Já quero passar aqui para te informar direitinho, o nosso programa todo dia nesse horário, às 11 horas da noite, às 23 horas, todo dia tem o Pode Crer. Essa rádio, esse programa que abençoa vidas, que abençoa o estado de Minas Gerais. Eu quero aqui já falar aqui dos nossos pastores que estão com a responsabilidade de trazer esse programa, de pregar a palavra de Deus, de abençoar a tua vida. Aqui no domingo nós temos aqui o pastor Claudemir e o pastor Daniel Nazário, né? Que é de Araxá. Glória a Deus, Deus abençoe aqui o nosso pastor Claudemir e o pastor Daniel, né, que no domingo tem feito esse trabalho. Na segunda-feira aqui é a responsabilidade de Patos de Minas, né, o pastor aqui é José Sérgio e pastor Osmano. Na terça-feira é Uberaba, a responsabilidade está lá com os irmãos ali, pastor Caleb e pastor César. Quarta-feira, Leopoldina, nossa cidade aqui, Leopoldina, com o nosso irmão Álvaro, que está conosco aqui também, Daniel e o irmão Maicon. Na quinta-feira, a responsabilidade está com Montes Claros. E aqui, o pastor aqui é o pastor Gleidson, né? Não é isso? Gleidson. Deus abençoe o pastor. Na sexta-feira, a responsabilidade é nossa, né? A pastora Maísa, né? E também Júnior Andrade e eu, o Júnior Cafieiro. Deus abençoe a tua vida. Eu que falo contigo aqui nesta noite. E no sábado, a responsabilidade está com Uberlândia, pastor Mariano. Deus abençoe a vida dos nossos pastores que estão sempre ligados, né? Para trazer uma palavra para o teu coração. Quero aqui já deixar para você, meu amado ouvinte, vem com a gente aqui no Pode Crer, que tem aqui coisa boa aqui, ó. É o nosso WhatsApp aqui é 31, é da central lá de BH, ó, 31 9 95 65 10 89. Você fala direto com os nossos pastores ali, deixa ali uma mensagem, um pedido de oração, né? Deixa ali, Deus, ele vai te abençoar e te honrar. E também tem o nosso WhatsApp aqui, né, irmão Álvaro? Tem o nosso WhatsApp aqui, que é o 32 99 22 10 89. Maravilha, né? 89, maravilha. Então, nós estamos aqui glorificando a Deus nesse grande programa. Pode crer. E se você pode crer, então a gente vai preparar já para ouvir os nossos irmãos aqui. Nosso irmão Antônio Jorge, já se prepara aqui, Antônio Jorge, e a nossa irmã Roberta, já deixa na agulha aí, nosso irmão Álvaro, que a gente vai estar louvando a Deus com nossos irmãos. E você, meu amado ouvinte, fica ligado aí, não saia daí. Deus tem uma palavra para você, mas primeiro ele vai falar através deste louvor ao teu coração. Amém? Vamos ouvir nossos irmãos aqui, em nome de Jesus. E se apresente aí, nosso irmão Antônio Jorge, nossa irmã Roberta, né? Sejam bem-vindos aqui no nosso programa. Deus abençoe os irmãos, em nome de Jesus.
0: A paz do Senhor, meus irmãos, a paz do Senhor, Evangelista Júnior, Presbítero Romário, irmão Álvaro, né? Somos aqui a dupla Antônio Jorge e Roberta, somos ali de Recreio, da nossa igreja Madureira, né? Quero mandar um abraço pro meu pastor, o ex-gordinho, né? O baixinho, o careca, né? O carequinha, gente boa demais. Que tem nos dado essa força para estarmos aqui hoje, nessa noite, glorificando a Deus. Né? Dizer para os irmãos que aqui, essa aqui é a minha irmã de sangue, Roberta, esposa do presbítero Romário, e que vamos estar louvando a Deus para aqueles que estão se sentindo abandonado, está se sentindo, achando que não tem mais saída para a sua vida, está achando que não tem mais nada para acontecer de bom na tua vida, pode ter certeza que Jesus está no teu barco. E se Jesus estiver no barco, você não vai naufragar. Pode ter certeza, né, Roberto?
4: Aleluia, glória a Deus. Eu também cumprimento os irmãos com a santa e gloriosa paz do Senhor Jesus. Me sinto alegre de estar aqui nesta noite, né? Juntamente com os irmãos, os ouvintes que estão nos ouvindo nesta noite. E nós somos muito gratos por essa oportunidade incrível a qual o Senhor tem nos concedido, né? E então nós vamos louvar esta noite. Não sei a maneira em que você se encontra, mas tenha certeza de uma coisa: convide Jesus para entrar no teu barco, que tudo dará certo, tudo vai bem. Aleluia. Vamos louvar o Senhor nessa noite, em nome de Jesus.

0: aleluia. Se Jesus estiver no teu barco, descansa o teu coração, porque Ele está no barco, tá tudo bem, tá tudo certo.
1: Aleluia.
0: Porque Ele é dono do mar, Ele é dono do barco, Ele é dono do vento, e não importa o que você esteja passando, Ele é dono de todas as coisas e Ele resolve o teu problema.
1: Aleluia,
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3: Glória a Deus.
4: Deus, glória a Deus. Que maravilha, meus irmãos. Vem com a gente. Vem com a gente nessa noite abençoada. Como é bom ouvir nossos irmãos aqui, o Antônio Jorge e a nossa irmã Roberta, né? Os irmãos que têm esse dom de Deus para abençoar vidas através do louvor. Daqui a pouco, irmãos, não sai daí, meu amado ouvinte, não sai daí, porque daqui a pouco tem mais Antônio Jorge e Roberta para você ouvir e ser abençoado nessa noite, em nome de Jesus. Ó, e não esqueça não, vai mandando seus pedidos de oração para cá, né? Aqui tá, ó, na nossa central de BH, 31 995 65 10 89. Manda para lá ou manda para nós aqui no 32 92 22 10 89. Vem com a gente no 89 Maravilhas. Deus tem algo especial para tua vida. Daqui a pouco nosso irmão Romário vai estar pregando a palavra de Deus, mas eu já quero aqui já anunciar, Romário, que no dia 17 de outubro, né? Dia 17 de outubro, você tem um convite especial aqui. Lá na nossa sede em Recreio, no Ministério de Madureira, Assembleia de Deus, Ministério de Madureira, vai ter um pré-congresso dos jovens. Não é isso, Romário? Nós vamos estar lá louvando a Deus com os nossos jovens. Aqui eu já quero deixar um convite para você. Você que é da região aqui, Leopoldina, Cataguases, da região de Recreio aqui, Laranjal, Muriaé, vem com a gente. Vem com a gente ali participar do nosso pré-congresso do jovem, dia 17 de outubro. Aqui está o nosso líder de jovens. Já fiz esse convite, mas depois você faz o seu convite aí também, em nome de Jesus, convidando esse povo abençoado aí para participar conosco ali, em nome de Jesus. Glória a Deus. Aqui, ó, não deixa de mandar os seus pedidos aqui. Já deixei aqui, já disponível para você aqui, o nosso WhatsApp, tanto de BH como aqui de Leopoldina. Não deixe de participar, não. Pede o seu, faz o seu pedido de oração. Daqui a pouco estaremos orando para abençoar a tua vida, abençoar a tua casa, abençoar a tua família, que você seja abençoado e alcançado pelo poder de Deus. Se você pode crer, então creia nisso que eu estou te dizendo, porque em partes nós falamos, em partes nós profetizamos. Tá bom? E aqui, tá preparado aí, irmão Antônio Jorge? Tá preparado? Vamos cantar um hino? Mais um hino?
5: Mais um hino.
4: Vamos cantar mais um hino para glorificar o nome do Senhor, porque daqui a pouco já está dando a hora aqui de ouvirmos a mensagem de Deus. Nosso presbítero Romário já está preparando aqui a mensagem está no forno. Daqui a pouco vai sair fresquinho para os nossos corações, para abençoar a minha vida e a tua vida nessa noite, em nome de Jesus. Então, é com você, irmão Antônio Jorge, irmã Roberta. Louve a Deus em nome de Jesus.
5: Amém, vamos louvar.
3: Aleluia, Jesus.
5: Glórias a Deus. Chama Jesus para sua casa.

0: Glória a Deus.
1: Aleluia.
0: Que maravilha. Mais um hino abençoado aí que nossos irmãos louvaram a Deus aqui. Está bem perto de Deus. E nesse momento eu quero aproveitar, eu já vou fazer essa oração, irmão Álvaro. Eu vou fazer essa oração para os nossos amados ouvintes, aqueles que estão precisando de uma bênção de Deus. Eu vou levantar um clamor juntamente com os meus irmãos que estão aqui comigo no estúdio. A gente vai levantar esse clamor pela sua vida. Você que precisa de algo da parte de Deus. E principalmente da libertação e a salvação. Porque não há outro caminho, não há outro lugar. Jesus é o caminho, a verdade e a vida. Ele é o único que pode te abençoar. E nós proclamamos Jesus o Senhor. O Senhor da tua vida, é o Senhor da tua casa, é o Senhor da tua família. E vamos levantar esse clamor pela tua vida agora, neste momento, em nome de Jesus. Amém? Ora comigo, você que está aí do outro lado, ora comigo e peça a Deus, porque Deus é poderoso para te ouvir e atender o nosso clamor. Senhor nosso Deus, neste momento, Deus, eu quero interceder por vidas, por famílias. Deus, cuide desta vida. Cuida, Deus, desta casa. Essa pessoa que hoje resolveu ligar o seu rádio, sintonizar conosco na 89 Maravilha e está ouvindo o nosso programa, já desde o começo está aí conosco, já ouviu os louvores aqui da parte de Deus, daqui a pouco estaremos ouvindo a palavra. E ele está aí, Deus, porque ele acredita, ele tem fé que vai receber um milagre da parte do Senhor. E eu profetizo sobre a vida dele, sobre a vida dela. E eu repreendo o mal, toda a escravidão saia. Seja liberto pelo poder do nome de Jesus. O sangue de Jesus tem poder para repreender o mal. Tem poder para fazer mais do que nós pedimos e pensamos. Deus, entra com providência nessa casa, nesta família que está desorganizada. Deus, nesta vida que está sem rumo, nesta vida que está sem esperança, Deus. Às vezes e foi acometido de uma enfermidade e está sem esperança, mas o Senhor é a cura agora. O Senhor pode curar agora. Em nome de Jesus, eu te entrego esta vida agora, Deus. Liberta, salva e fala com ela nesta noite, através dos louvores e principalmente, Deus, através da tua palavra. Eu te entrego nas tuas mãos, ó Deus, todas essas vidas, todos esses ouvintes, em nome de Jesus. Glória a Deus. E agora, vamos ouvir a palavra de Deus com nosso irmão presbítero Romário, já está aqui com a palavra aberta, em nome de Jesus, o nosso Senhor. Vamos ouvir a palavra de Deus com o nosso presbítero Romário, em nome de Jesus. Está com você, meu irmão. Deus abençoe.
2: Desde já eu quero dar uma boa noite a todos os ouvintes da Rádio 89 Maravilha. Primeiramente, eu agradeço a Deus por esta oportunidade a qual o Senhor tem nos dado, que é de estar aqui neste momento, porque tudo que Deus faz, Ele tem preparado sobre as nossas vidas, porque se não fosse levantar ou abrir e fechar de olhos neste dia de hoje, nós não estaremos aqui. Então eu só tenho que agradecer a Deus por tudo que Ele tem feito sobre as nossas vidas. E desde já eu quero mandar um abraço aos ouvintes da 89. Quero mandar também um abraço para a juventude, a qual eu lidero ali no campo de Recreio, Minas Gerais. Também para a congregação onde eu lidero ali, na congregação do Canaã. E louvo a Deus pela vida de cada um dos meus irmãos e por esta oportunidade a qual nos foi concedida neste dia de hoje. Mas eu queria trazer e compartilhar com os ouvintes uma palavra que se encontra lá no livro de Lucas, no capítulo 8, versículo 27 em diante, que diz assim: e navegaram para a terra dos gadarenos, que estava de fronte da Galileia, e quando desceu para a terra, saiu-lhe ao encontro vindo da cidade um homem que desde muito tempo estava possesso de demônio e não andava vestido, nem habitava em qualquer casa, mas nos sepulcros. Meus amados ouvintes, estamos diante de uma passagem revelada da parte do Senhor Jesus Cristo, aonde Jesus ele vai até a terra dos gadarenos, e a palavra do Senhor nos informa que logo que Jesus ele desce do barco, um certo homem possesso de demônios, ele vai ter e encontrar com Jesus naquele momento. E aquele homem, quando Jesus encontra com ele, aquele demônio vai dizer assim: por que é que viestes aqui nos perturbar? Ou seja, aquele homem era o perturbador daquela cidade, mas quando Jesus ele chega, ele pergunta por que que Jesus foi ali perturbar ele. Porque no lugar onde se encontra a presença de Jesus, o mal não pode habitar. Ou seja, quando a presença de Jesus ela chega, o mal tem que sair, o mal tem que se incomodar. Porque a presença de Jesus é aquilo que nos traz um refúgio, nos traz uma segurança, nos traz uma fortaleza. E quando Jesus ele chega na cidade de Gadareno, Jesus ele vai fazer algo que muitas daquelas pessoas ali não tinha visto, porque ele vai chegar diante de Jesus e vai se prostrar aos pés de Jesus. Porque quando Jesus ele chega, todos têm que se prostrar diante de Jesus. Porque Jesus ele é a palavra, é o firmamento de tudo aquilo que acontece, ou tudo aquilo que foi criado pela palavra. Ou seja, a palavra de Jesus, ela é poderosa para salvar e curar qualquer vida. E você ouvinte que talvez está na sua casa, está no seu lar, ou talvez está indo para sua casa, saindo do trabalho, está ouvindo esta palavra, e talvez tenha se perguntado por que que as coisas muitas das vezes não têm dado certo na sua vida, não está andando da maneira a qual você queria, porque Jesus ainda não entrou na sua vida. Porque no momento em que Jesus ele chega na cidade de Gadara, um endemoniado vai chegar diante dele, e ele, Jesus vai perguntar: quem é você? E ele vai dizer assim: nós somos legião, porque aquele homem carregava muitos demônios. E nós sabemos que legião ali naquela época era dada ao exército romano, que era muito forte e poderoso. Ou seja, a legião deles era forte e poderosa até não chegar à presença de Jesus Cristo. Ou seja, tudo aquilo pode ser forte diante da mim, da sua vida, enquanto não chega Jesus. Mas na hora que Jesus ele chega, nós sabemos que a maior força ali é de Jesus Cristo. Então, quando Jesus ele chega e pergunta quem era ele, ele fala que é uma legião, eles então vão dizer que era para não expulsar ele dali, que era para não tirar eles daqueles corpos, mas sim que eles pudessem habitar sobre os porcos que ali estavam pastando, porque eles vão dizer na palavra que não era para Jesus mandar ele para o abismo. Ou seja, abismo é um lugar onde se encontra um lugar profundo, um lugar isolado, um lugar onde um buraco é muito fundo que você não consegue sair. E eles pedem para que Jesus não mandasse ele para lá. O abismo aqui é considerado como um inferno. Ou seja, eles eram a legião de demônio, mas só que nem eles queriam estar no inferno. Por isso que eles pedem para Jesus: não nos manda para o abismo. E eles perguntam para Jesus: deixe que nós habitamos sobre a vida daqueles porcos que ali estavam pastando. E a Bíblia vai nos revelar que Jesus então permite que eles habitem no corpo daqueles porcos, e a Bíblia vai nos revelar que aqueles porcos se precipitaram e pularam o despenhadeiro, ou seja, nem os porcos que andam sujos, andam na lama, nem eles quiseram habitação de demônios sobre o seu corpo. E o que que acontece? Quando a pessoa ela está habitado e possesso por algo maligno, muitas das vezes a gente tomamos decisões assim como esses porcos, porque nos precipitamos em fazer algo e nos levam a cometer coisas que muitas das vezes vai trazer marcas, vai trazer feridas sobre as nossas vidas. E nós sabemos que mesmo que a gente vá para o caminho do Senhor, tem coisas que não vai ser reversíveis, porque quando a gente aceita Jesus, aquilo que nós fizemos de errado lá atrás, essas coisas muitas das vezes vai nos acompanhar. Mas Jesus, ele nos fez uma promessa que nos daria um lugar de descanso. E quando Jesus vier e voltar nesta terra, tudo isso vai se acabar. Aquela tristeza que nós muitas das vezes carregamos pelo longo da vida, essa tristeza vai acabar. Aquele choro, sem ter cessado, esse choro ele vai acabar sobre as nossas vidas, porque Jesus ele nos deu uma promessa que o lugar aonde ele estava, não haverá mais dor, não haverá choro, não haverá pranto, ou seja, não haverá sofrimento, porque nós vamos estar com Jesus Cristo. E quando aqueles porcos pularam daquele despenhadeiro, a Bíblia vai nos revelar que aquele homem, então, ele é salvo. Aquele homem, então, ele vai ser uma nova pessoa diante da sociedade. Porque aquela pessoa, quando era possessa de demônio, muitos tinham medo dele. A morada dele era num sepulcro, ou seja, era num cemitério. Eu não sei, você ouvinte, qual é o momento da sua vida que você está passando. Eu não sei aonde você tem habitado neste momento. Mas eu tenho uma palavra de Deus para a sua vida, que Jesus ele te chama nesta noite de hoje e te promete te dar uma moradia diferente. Porque aquele homem dormia no cemitério, e quando ele foi liberto, a Bíblia nos revela que quando ele foi liberto, ali ele teve roupas limpas, porque quando ele era possesso, ele andava nu sobre aquela cidade. Cadeias não paravam ele, porque o inimigo arrebentava as cadeias e feria o seu corpo. Eu não sei quais são as marcas que você tem da vida, mas eu te apresento hoje um Jesus que pode te limpar dessas marcas. Eu te apresento um Jesus que pode fazer com que a sua história seja mudada a partir de hoje. E talvez você está se perguntando em qual é a receita para isso. A receita para isso é levantar tuas mãos e aceitar a Jesus como teu único e suficiente Salvador de suas vidas. Porque eu estou aqui hoje e digo para você que nos ouve, que não é fácil, não é tudo beleza, não é como tem dito aí, como tem pregado, que depois que você aceita Jesus, tudo vai mudar, vai ser maravilha. Não, nem sempre vai ser maravilha. Vai ter sim dificuldade, mas só que a dificuldade a gente passa com aquele que pode resolver as nossas dificuldades. Ou seja, a gente pode até ter dificuldade, mas a nossa dificuldade, ela tem uma solução diante de Jesus. Então, quando a gente tem uma solução diante de Jesus, Jesus ele está sempre pronto a nos estender as mãos, sempre pronto a nos dar escape, porque Jesus ele é aquele que transforma a vida. Assim como transformou a vida deste homem endemoniado. E o que me chama mais atenção diante desta palavra é que quando aquele homem ele foi liberto pelos demônios, Jesus então, ele chega diante de Jesus e disse: mestre, será que eu não posso ir com o senhor? E Jesus ele vai dizer: Não, vai para a sua casa, ou seja, vai para junto da sua família. Porque há quanto tempo aquele homem estava longe de casa, longe da sua família? Você que nos ouve nesta noite, talvez você está longe do seu familiar, longe da sua casa. Hoje é noite de voltar para os seus familiares, em nome de Jesus.
0: Glória a Deus, que maravilha! Como é bom ouvir uma mensagem abençoada da paz de Deus. É uma passagem aí que fala de um homem que foi liberto do poder das trevas. E você pode ser liberto ainda hoje do poder das trevas. Jesus é o Senhor sobre todas as coisas. Deus abençoe a sua vida, Deus abençoe a tua casa. E aqui agora estamos finalizando o nosso programa. Deus abençoe nosso irmão Romário, Deus abençoe aqui nosso irmão aqui Antônio Jorge, Roberta, foi um prazer estar com vocês aqui, e o nosso irmão Álvaro, Deus abençoe. E agora eu vou despedir de vocês impetrando a bênção apostólica, e assim fiquem todos na paz do Senhor. Amém? Que a graça do Senhor Jesus Cristo e o grande amor de Deus, o nosso Senhor, e as doces e perfeitas consolações do Espírito Santo, o nosso amigo, esteja com todos, com todos aqueles que amam e aguardam a vinda do Senhor, desde agora e para todo sempre. Amém. Deus abençoe a tua vida. Forte abraço. Amém. Glória a Deus.
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3: A paz do Senhor Jesus. Segundo Coríntios, capítulo 4, versículos 16 a 18. Por isso não desfalecemos, mas ainda que o nosso homem exterior se corrompa, o interior, contudo, se renova de dia em dia, porque a nossa leve e momentânea tribulação produz para nós um peso eterno de glória muito excelente. Não atentando nós nas coisas que se veem, mas na que se não veem, porque as que se veem são temporais e as que se não veem são eternas. Que as bênçãos de Deus nos alcancem nessa hora.
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14: A paz a todos os que nos acompanham neste momento através da Rádio Maravilha, o som que toca os céus, a rádio de todas as igrejas. Nós vamos orar, é momento de oração, e assim vamos falar com Deus.
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14: Meu Deus, em nome do Senhor Jesus, Pai, a Tua palavra nos traz à memória o momento em que, por volta da meia-noite, Paulo e Silas, eles oravam, eles cantavam louvores ao Senhor. E é exatamente neste momento que o Senhor decide mexer com os alicerces da terra. É exatamente neste momento que o Senhor decide abrir todas as portas. E eu peço ao Senhor, meu Pai, porque tem coisas que só o Senhor pode fazer. Não há outro que possa. Não há quem possa mexer com os alicerces da terra, mas o Senhor pode. O Senhor provou isso. Então eu peço ao Senhor nesse momento, visita o doente para curar. Por mais que essa pessoa esteja carregando no seu corpo uma doença mortal, por mais que o diagnóstico, Senhor, seja de poucos dias, ou que a medicina chegou no seu limite, que não há mais o que fazer, eu peço que o Senhor toque nessa vida. Visita esse que está acamado em um leito de um hospital. Visita, meu Pai, o que está dentro de um cárcere, pagando pelos seus erros, mas que se arrepende e pede a Tua misericórdia. Senhor, eu peço ao Senhor, através desta oração da meia-noite, visita essa pessoa que está aflita, amargurada, triste, desesperançada, e que o Senhor possa, através do Teu poder, fazer com que coisas que só o Senhor pode fazer assim aconteça. Pai, eu declaro a bênção do Senhor sobre a vida dos que oram conosco. Dá força, Senhor. Dá forças para que essa pessoa chegue na Tua casa neste domingo de Santa Ceia. Tem pessoas que oram neste momento conosco dentro de um táxi, dentro do seu carro. Pessoas que oram conosco de diversas partes, de diversos lugares. Tem aqueles que se afastaram, Tem aqueles que já não tem mais nem forças de ir na tua casa. Que o Senhor possa visitar essa pessoa. E que neste domingo, essa pessoa possa estar na tua casa, sentando à mesa, ceando com o Senhor. Eu declaro a tua bênção, meu Pai, sobre esta vida, sobre esta casa. No nome do Pai, do Filho e do Espírito Santo. Aí onde você está, seja por Deus abençoado. Você consegue abrir a sua boca, os teus lábios e dizer: eu estou abençoado, porque de fato você está.
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18: Olá, Brasil e o mundo inteiro, a paz do Senhor Jesus, que Deus te abençoe abundantemente e traga grandes vitórias para a sua vida, sua casa e toda a sua família. Bispo Talone chegando aqui em mais um Poder Sobrenatural da Fé, onde a Rede Mundial de TV, ela transmite 24 horas por dia a palavra de Deus, testemunhos, cultos ao vivo, mensagens poderosas com o nosso apóstolo Valdemiro Santiago, Bispa Francileia, e todo o conteúdo que aqui na Rede Mundial de TV você assiste é para edificar sua casa, para transformar sua família. Inclusive, a nossa programação é livre para todas as idades, desde criança, jovem, adolescente, adulto, idoso. Você pode sim está sempre assistindo a nossa programação ou conectado conosco através das redes sociais e sendo abençoado diariamente. Sabe por quê? Há uma saída para você.

0: sua situação? A sua casa, a sua família, o seu lar? Você acredita que Deus, ele te colocou diante desta programação para te provar que ele quer te ajudar? E isso só depende de você. Só o senhor e a senhora que pode determinar essa mudança, essa transformação com o auxílio divino que vem de Deus. E eu já vou começar essa programação orando junto com vocês. Aqui tem um copo com água preparado, prepara o seu também aí agora, uma garrafinha com água para a gente apresentar a Deus. E quando você beber dessa água, que Deus ele venha te fortalecer, te dar ânimo, coragem e vigor para você superar todas as lutas e as dificuldades. Está no ar o poder sobrenatural da fé e é momento de oração.
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0: Pai querido e Pai amado, em nome do Senhor Jesus, chegamos mais uma vez para agradecer pela vida. Isso é tudo, meu Pai, que a gente mais deseja agora. Porque até aqui nos ajudou o Senhor. Só de respirar já é uma vitória que temos. Só de estarmos aqui já é mais um milagre que o Senhor nos entregou. Porque todos os dias pessoas perdem a vida, pessoas sofrem, pessoas choram e já não aguentam mais devido a tantos problemas e dificuldades. Mas aqueles que buscam ao Senhor, a tua palavra diz que renovam as suas forças. E é isso que estamos fazendo. Meu Deus, se tem alguém angustiado, triste, abatido, se tem alguém agora, meu Deus, pessoas que estão desesperadas mediante a tanto problema, a tanta dificuldade, meu Deus, que o Senhor faça elas vencerem, conquistarem, faça elas serem felizes e, acima de tudo, mudar de vida. Vá ao encontro agora daqueles que estão nos hospitais, cura eles, Pai. Liberta do câncer, liberta do vírus, da bactéria, liberta, meu Pai, do problema que essa pessoa vem enfrentando de saúde, fazendo ela receber o milagre. Eu também peço pelas famílias, que haja paz dentro da casa, que as brigas cessem. Meu Deus, que a tua mão poderosa venha agir de uma maneira grande, fazendo o casamento ser restaurado, fazendo, meu Deus, as famílias viverem em harmonia, fazendo pais e filhos se entenderem. Ah, meu Deus, que essa casa tenha paz. Eu também peço, prospera a vida do dizimista, a vida do ofertante, a vida daqueles, meu Pai, que já não sabem mais o que fazer. Abre portas, derrama bênçãos sem medidas. Prospera de uma forma abundante, para que tudo venha mudar e se restaurar. Abençoa também o nosso apóstolo Valdemiro, a bispa Francileia. Abençoa, meu Deus, esse casal que tem lutado no Brasil e no mundo inteiro pelas famílias. Ora no monte, ora impondo as mãos, ora ministrando palavras, cultos, em comunidades, fazendo ações. Meu Deus, que esse casal continue pregando o evangelho com saúde e vigor. Abençoa o apóstolo e a bispa, os bispos, pastores, obreiros, membros, que todos eles sejam abençoados, católicos, evangélicos, aqueles que têm uma religião ou não, que a tua mão haja de uma maneira poderosa. Consagra a água, pois quando o teu povo beber, receba força, coragem e vigor, em nome do Senhor Jesus. Amém. Beba dessa água.

e receba a sua vitória. Graças a Deus. Receba a cura agora, receba o milagre, a resposta, receba as bênçãos de Deus na sua vida, porque somente Ele é quem pode fazer isso acontecer. Amém? Respira fundo, diga graças a Deus e a gente já pode comemorar a nossa vitória, porque Deus está nos entregando. Deus está mudando a sua história nesse momento. Creia, porque somente Ele é que pode fazer isso acontecer. Nós vamos iniciar com um lindo louvor aqui a nossa programação, já para poder esse louvor alegrar você, esse louvor aqui em um dos cultos nossos, aqui no domingo, para você conhecer um pouco também do trabalho da Igreja Mundial do Poder de Deus aqui em Minas Gerais. Inclusive, daqui a pouco vou estar falando da Santa Ceia do Senhor, tanto no Brás como aqui em Belo Horizonte, falando de testemunhos, redes sociais, central, tudo que vai acontecer nos próximos dias na Igreja Mundial do Poder de Deus. Tem muita coisa boa, hein? Inclusive, olha o testemunho que a gente vai estar mostrando hoje aqui na nossa programação. O médico deu 48 horas de vida. É, meu irmão. Mas quando a medicina já não pode fazer mais nada, Deus entra com providência e faz milagres acontecer. Então daqui a pouco a gente volta, vamos de louvor, de adoração e voltamos em instantes. Tudo é

0: De volta diretamente aqui de Minas Gerais, Belo Horizonte, para o Brasil e o mundo inteiro. Sejam bem-vindos à rede mundial de TV. Por sinal, você já conhece o nosso líder apóstolo Valdemiro Santiago, a bispa Francileia? Difícil não conhecê-los nos dias de hoje, né? O profeta das nações que todos os domingos, com a permissão de Deus, está ali no Brás, na nossa sede mundial em São Paulo, na rua Carneiro Leão 439, no centro, ali abençoando todo o povo de Deus. Concentrações às 9 horas da manhã, em uma das maiores igrejas do mundo que se torna pequena, diante de multidões. São quase 50 mil pessoas que o domingo ali passam, seja de manhã, tarde, noite, e participam das concentrações de fé ali na nossa sede mundial. O culto principal é às 9 horas da manhã. Por sinal, este domingo agora vai ser a Santa Ceia do Senhor. A Santa Ceia ali no Brás, olha as imagens aí das pessoas renovando a aliança, das pessoas ali participando. Olha a nossa querida bispa, o apóstolo Valdemiro. Imagens de multidões que fazem desse momento tão especial da Santa Ceia a cerimônia mais importante da igreja, né? Uma das mais importantes, né? Eu creio que junto ali com o batismo nas águas são as mais importantes, porque o batismo nas águas é a entrega da vida para Jesus e a Santa Ceia é a aliança que o ser humano faz com Deus para poder estar firme com Ele até o dia que Ele resolver nos chamar. Então tá aí, ó, Santa Ceia, olha o Bispo Jorge aí também, juntamente com toda a equipe. Domingo agora, 9 horas da manhã, vai ter a ministração da palavra, vai ter o culto, a Santa Ceia. Só que eu quero chamar a sua atenção que essa Santa Ceia vai ser muito abençoada. Sabe por quê? Vai ter a mega imposição de mãos com o apóstolo. A partir das 5h30 da manhã, você já pode chegar ali na madrugada, 5h30 da manhã, o apóstolo já vai estar subindo no altar ali para começar a imposição de mãos e multidões vão receber essa imposição de mãos e tomar posse de grandes vitórias. Então o Brasil inteiro, o mundo inteiro, já está convidado a estar neste próximo domingo agora, na grande Santa Ceia do Senhor, com a grande imposição de mãos. Apóstolo Valdemiro, Bispa Francileia, estará ali 9 horas da manhã ministrando a palavra, o culto, e a partir das 5h30, já a grande imposição de mãos, esse casal abençoado, o apóstolo e a bispa, vai abençoar a vida de todo o Brasil e o mundo inteiro. Milhões de pessoas que assistem os cultos do domingo. Mas como assim, bispo? Milhões? Meu irmão, são milhares de pessoas no templo, ali de forma presencial, multidões que estão ali presentes. Outras pessoas que acompanham pela TV, são milhões de pessoas pela TV, pelas redes sociais, pelo aplicativo da igreja. 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Pastor Antônio Izamar, a paz do Senhor Jesus, apresenta aqui para o Brasil e para o mundo inteiro o canal Apóstolo Valdemiro Oficial. Pode se aproximar, Pastor Antônio, que esse canal aí tem abençoado a vida de milhões de pessoas. É com o senhor, a paz do Senhor Jesus.
1: Paz, Bispo Talone, a paz a todos que estão neste momento acompanhando esta programação. Bispo, estou aqui com o canal que o senhor mesmo acabou de falar, o canal que mais cresce no Brasil, Apóstolo Valdemiro Santiago Oficial. Esse canal tem trazido bênção para a vida de muitas pessoas, são inúmeras pessoas, inúmeros inscritos e também pessoas que envia os seus testemunhos, os seus comentários, pessoas que pedem oração. E uma vez que você torna-se um inscrito nesse canal, você fica por dentro de tudo que acontece no canal, como no momento que o apóstolo ali entra ao vivo, as orações, enfim, é um canal que tem abençoado muitas vidas, Bispo Talone. E daqui a pouquinho eu estarei trazendo aqui comentário, testemunho de pessoas que foram tocadas através desse canal.
0: Muito obrigado, Pastor Antônio Izamar. Daqui a pouco a gente retorna aí com o canal Apóstolo Valdemiro Oficial, porque eu vou dar um pulinho agora lá na Central. Pastor Charles já se encontra ali na Central com a nossa equipe para poder falar conosco e apresentar para o senhor e para a senhora ali a Central de Oração. Pastor Charles, a paz do Senhor Jesus.
2: A paz, Bispo Talone, a paz a todos que nos acompanham através dessa programação de fé. Bispo Talone, nós já estamos aqui na nossa central da sede estadual de Belo Horizonte, no 0 operadora 31 9203 9141. Anote mais uma vez, 0 operadora 31 9203 9141. E nós estamos aqui atendendo 24 horas simultaneamente na nossa central. E Bispo Talone, a central ela não para. O senhor e a senhora que nos acompanha, você através desse número de WhatsApp que está aí no seu televisor, você pode agora entrar em contato conosco e nós iremos lhe atender através de uma oração, um atendimento espiritual, uma direção, endereços de igreja ou até mesmo as contas da igreja para você patrocinar essa obra ou também o Pix, as informações da igreja. E daqui a pouco, Bispo Talone, nós estaremos aqui na nossa central passando as mensagens, testemunhos e relatando aqui pessoas, Bispo, que já estão patrocinando a obra de Deus. Bispo Talone, a central não para e daqui a pouco nós iremos relatar os testemunhos, milagres e também pessoas que já estão patrocinando a obra de Deus. É com o senhor no altar, Bispo Talone.
0: Que bom, muito obrigado, Pastor Charles. E a central é para isso, é para você receber orações. A central está à disposição do Brasil inteiro para poder ajudar você. 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Inclusive, você que é um patrocinador dessa obra, eu quero agradecer a você já no início desse programa de uma forma especial. Você que é um dizimista, você que é um ofertante, você que todos os meses ajudam esse ministério, você sempre faz com tanto amor, com tanto carinho, que permite essa programação estar no ar. A Rede Mundial tem se espalhado aí em todo o Brasil e no mundo devido aos dizimistas, aos ofertantes. A gente tem visto aí o sinal se estender, são antenas gigantescas que são erguidas, antenas que são espalhadas em toda a nação brasileira e no mundo para poder fazer a programação chegar até a sua casa. Você acha que é fácil? Não, não é fácil. Tá aí, ó. Olha só todo o sistema que é feito, todo equipamento que é preparado. E não é barato isso, é caríssimo para poder chegar o sinal até a sua casa. Então a gente vê aí agora. Quero agradecer a cada profissional também que nos ajuda, que nos auxilia. A gente tem editores, câmeras, produtores. Olha aí as imagens aí, ó, que sempre faz essa programação chegar o sinal na casa das pessoas, seja pela TV, pelo aplicativo, pelo YouTube, tudo isso, aqueles que estão nos bastidores ajudam a fazer isso. E a gente vê aí, ó, as transmissões dos cultos. Por isso que eu quero agradecer os dizimistas, porque os dizimistas, os ofertantes, ajudam a gente poder pagar os profissionais, pagar o sinal da televisão. E eu quero chamar a sua atenção que eu tenho subido no monte com um livro dos dizimistas e colocando ali o nome de cada dizimista nesse livro. Tá aí, ó. Olha o livro dos dizimistas aí, ó. Você tá vendo? O livro dos dizimistas, eu tenho colocado o nome de cada um deles para poder Deus abençoar, porque se Deus ele abençoa a sua vida, sua casa e sua família, naturalmente as pessoas verão a glória de Deus na sua vida. Quando você prospera, por exemplo, todos vão dizer, olha ali, olha um dizimista prosperando, olha um dizimista sendo abençoado. Então você de todo o Brasil, ajude agora essa obra, independente da religião, do ministério, da placa da igreja. Você vê realmente o quanto essa obra tem sido importante para as pessoas? Você vê os bispos e os pastores subindo no monte, clamando, orando. Aí a gente vê pessoas também transformadas, contando testemunhos nessa obra. Divide a tela comigo com pessoas que foram transformadas nessa obra, pessoas que chegaram de um jeito na Igreja Mundial do Poder de Deus e hoje estão totalmente restaurados. Estão totalmente transformados, pessoas que chegaram doentes e hoje estão curadas. Chegaram depressivas e hoje estão libertas. Chegaram drogadas, alcoolizadas e hoje saíram dos vícios. São pessoas que quando chegam nessa obra, Deus faz a parte dele e muda completamente a vida da pessoa. Então você vai ver agora imagens de pessoas que chegaram aqui, talvez destruídas. E quando conheceram esse ministério, tiveram restaurações em sua vida. Então você que está ajudando essa obra e você que vai ajudar, olha só quantas pessoas têm sido transformadas aí. Você está vendo? Com a tela dividida, você vai vendo agora essas pessoas transformadas. Olha essas imagens que você vai acompanhando aí agora. Está vendo tudo isso? Será que não vale a pena você ajudar essa obra? Será que não vale a pena você ajudar esse ministério? Será que não vale a pena você estender a sua mão para que o evangelho continue sendo propagado? Ajude. Deus não vai deixar faltar para você. O dizimista, ele devolve 10% de tudo que passa nas mãos dele e oferece para a propagação do evangelho. Você que é dizimista, você faz com amor, com carinho. Você vê que o diabo, Satanás, trabalha dia e noite para as pessoas não honrarem a casa de Deus e não abençoarem a obra com seus dízimos. Sabe por quê? Porque ele sabe, Satanás, que o dízimo é a maneira de manter uma igreja de porta aberta. O dízimo é uma maneira de ajudar pessoas, de fazer as pessoas conhecerem o evangelho. Porque uma igreja aberta, para o diabo, é um prejuízo gigantesco. Porque ele sabe que são pessoas que entrarão ali e mudarão de vida. Então deposite agora o seu dízimo. Você quer fazer um desafio comigo agora? Você acredita que essa obra é de Deus? Você acredita? Com todos esses testemunhos que estão passando aí na sua tela, dividida aí junto comigo, você acha que Deus não está nesse lugar? Você acha que isso aí é invenção nossa, esses milagres, esses testemunhos? Não. São pessoas que resolveram mudar de vida. E houve um dizimista que ajudou e patrocinou para essas pessoas chegarem até o templo, para essas pessoas assistirem essa programação. Imagina como é que Deus vai ficar vendo você ajudando essa obra, vendo você se sensibilizando, vendo você ali com carinho fazendo a propagação do evangelho acontecer. Então você de todo o Brasil e do mundo, agora as contas da igreja estão aí, ó. O banco é o Bradesco, agência 3395, conta corrente 02.007, dígito 5. O Pix é o pixmg@impd.org.br. Você pode das duas maneiras, ou uma transferência bancária, depositar diretamente na conta da igreja ou pelo Pix. pixmg@mpd.org.br. Faz agora a transferência do seu dízimo, ou você que quer apresentar uma oferta para ajudar essa obra, por sinal, esse é o mês da honra. É o mês da honra, onde estamos entregando uma coroa com azeite para as pessoas, e você pode receber essa coroa aqui direto na igreja ou solicitar essa coroa pelo nosso telefone do WhatsApp, que está no canto superior aí da sua TV. Tá vendo? 0 operadora 319-2003-9141. Você pode participar do propósito. Nós temos chamado pessoas do Brasil e do mundo inteiro para semear, para ajudar, a patrocinar a programação de TV. E você pode ajudar com uma oferta de R$1.000 ou mais, R$500 ou mais, R$300, R$200, R$100 ou mais. Eu te pergunto, vai fazer falta? Não. E quando essa coroa chegar na sua casa, a gente vai enviar para você a coroa com azeite, você vai ungir sua casa, ungir sua família, ungir seu trabalho, sua empresa, seu lar, e Deus vai estar mudando a sua história. Mas, bispo, como que essa coroa vai chegar na nossa casa? Através dos correios, eu respondo para você. Olha a nossa equipe aí chegando nos correios e enviando os propósitos para o Brasil inteiro. E chega na casa das pessoas e as pessoas podem sim usar a fé. Tá aí as missionárias chegando nos correios, ajudando a fazer com que o nosso trabalho chegue até a sua casa, os propósitos da igreja chegam até a sua casa. Eu agradeço aí as missionárias por isso. E o povo vem mandando os vídeos. Ó, bispo, recebi aqui os propósitos da igreja, recebi aqui na minha casa, pessoas do Brasil inteiro, ó. Uma senhora lá do Maranhão, Eunice, do Maranhão, Deus abençoe. Pode ir passando aí, por favor. A Regina de Chapada do Norte também, recebendo os propósitos com a filhinha ali, com a neta. O Anderson do Paraná recebendo os propósitos também. Maria Margarete de Minas Gerais, Deus abençoe. Márcia do Mato Grosso também recebendo os propósitos da igreja. Maria de Fátima, mais uma do Maranhão ali, recebendo os propósitos da igreja também. Marielle do Paraná também recebendo os propósitos da igreja. Valdenir também recebendo de Minas Gerais. Então, pessoas do Brasil inteiro tomando posse e fazendo parte dessa campanha. Bispo, eu creio, a minha vida vai mudar. Então faça agora a sua oferta de amor. Você pode ajudar com essa oferta de até R$100, que eu vou enviar essa coroa para você. Essa coroa vai chegar na sua casa com um azeite e você vai ungir sua casa e sua família. Ô bispo, eu também posso ajudar com a minha melhor oferta. Eu não tenho uma oferta com R$100 aqui. Eu posso ajudar a obra de Deus, ajudar a programação, ajudar a propagação do evangelho com o meu dízimo, com a minha oferta. Talvez você diga assim, bispo, eu tenho aqui uma oferta com 80, 70, 50, 30, eu não sei. Faz agora direto na conta da igreja, que Deus ele vai te honrar. Só peço uma coisa, quando você fizer a doação, envia o comprovante para nós, para a gente colocar aqui, ó. Vem junto comigo aqui, ó. Olha só. Colocarmos aqui dentro dessa coluna, tá vendo, ó? Essa coluna aqui tá o nome dos dizimistas, o nome dos ofertantes, e eu quero colocar seu nome aqui em cima do altar, nesta coluna, para poder você fazer parte desse projeto, dessa obra, e Deus ele te abençoa muito. E quer que eu te prove que vale a pena você ajudar esse ministério? Que vale a pena você ajudar a obra de Deus? Vou colocar testemunhos de pessoas que mudaram de vida quando chegaram aqui nessa obra. Pessoas que têm conhecido a Igreja Mundial do Poder de Deus e têm se transformado. Mas antes de eu colocar esses testemunhos, você já sabe onde está localizada aqui em Minas Gerais, em Belo Horizonte, a nossa sede estadual? A sede estadual que está localizada aqui na linda BH, na Avenida do Contorno 1079, no centro aqui de Belo Horizonte, onde Deus ele vai estar honrando você, ajudando você. Deus ele vai estar fazendo grandes maravilhas acontecer na sua vida. Então, vem conhecer esse ministério, essa família, vem conhecer essa obra aqui. Mostra imagens do Templo dos Milagres agora, cultos do domingo, onde as pessoas têm participado aqui, Inclusive, esse domingo agora vai haver a grande Santa Ceia do Senhor. Olha as imagens do povo adorando, do povo buscando, do povo louvando. São várias concentrações que durante todo o dia de domingo você pode estar com a gente participando das concentrações de fé. Domingo agora, grande Santa Ceia da dupla honra. E inclusive eu vou estar impondo as mãos também com a permissão de Deus a partir ali, já das 6 horas da manhã, você já pode estar conosco. O primeiro culto é 7 horas da manhã. Olha o momento ali que antes do culto começar, a gente impõe as mãos. Esse domingo agora, o culto principal às 7 horas da manhã. Olha as pessoas já dando testemunho, olha a fila, a multidão de pessoas que participam das concentrações de fé aqui nos domingos, recebendo imposição de mãos. E domingo agora, você pode sim estar com a gente aqui, participando das concentrações de fé, de poder e de milagres. 7 da manhã, o principal horário. Logo depois, 9:30 da manhã, a segunda grande concentração de fé, onde eu vou estar ministrando também e abençoando a vida de todos. E para finalizar, às 15 horas e às 18 horas, as outras duas reuniões que temos no domingo para abençoar você e toda a sua família. Avenida do Contorno, 1079, Centro de BH. Você é o nosso convidado todo especial. Vamos agora de testemunhos, milagres. Daqui a pouco a gente volta em nome de Jesus.
3: Marcela.
4: Você veio de onde?
3: Guarulhos, Cumbica.
4: Esse bebê aí é seu?
3: É, a minha filha.
4: Eu tô vendo um cartaz ali, tá lá, o médico deu o quê? 48 horas?
3: 48 horas de vida. Ela nasceu prematura extrema, pesando 620 gramas.
4: Jesus amado.
3: E o médico, assim que ela nasceu, falou pra mim que ela só tinha 48 horas de vida.
4: Meu pai.
3: E a minha avó, que é a bisavó dela, segue o senhor, assiste o senhor todos os dias.
4: A sua avó me segue no Instagram? Você quer dizer que ela...
3: Não, na televisão.
4: Ah, na televisão.
3: Isso.
4: E ela fez o quê?
3: E aí ela colocou pra mim assistir, eu assistia todos os dias, orava, ligava na central pra pedir oração, e o senhor profetizou por uma palavra na televisão que seria a vida.
4: Eita Deus.
3: E hoje ela tá aqui.
4: Ela anda?
3: Anda.
4: Puxa. Ô mãezinha, quantos anos você tem, filha?
3: Eu tenho 23.
4: É? Você ficou bem...
3: Eu fiquei bem abalada, apóstolo,
4: bem aflita, né, filhinha?
3: É. Porque ela nasceu de 5 meses, né, e o médico...
4: Ô Jesus.
3: Assim que ela nasceu, já falou pra mim, ó, é 48 horas e não passa disso.
4: Coraçãozinho não sabe o que fazer na hora dessa.
3: Não.
4: Fazer o quê, né? Quem?
3: E ele disse que ela ainda ficaria com bastante sequela se passasse de 48 horas.
4: O médico falou?
3: Falou que ela não ia enxergar.
4: E ela enxerga?
3: Ela enxerga.
4: Puxa, como Deus é maravilhoso, filha. O bebezinho tá andando?
3: Tá. Vai no chão, Tino.
4: Ela fala?
3: O nome dela é Valentina.
4: Mas ela fala?
3: Fala.
4: Fala, anda e vê?
3: Fala, anda e enxerga.
4: E você glorifica?
3: Glorifico.
4: Eita Deus, vem cá, traz aqui.
5: Paralisia cerebral tá andando. Tá andando.
6: Você cumpriu, apóstolo.
4: E aí, princesa? É bonita, né? Qual o seu nome? Você não quer falar, não? Ah, não? Então tá bom. Que bom, mas...
0: Estamos de volta diretamente aqui da Igreja Mundial do Poder de Deus em Belo Horizonte, Minas Gerais. Por sinal, que ministério abençoado, hein? Um ministério que tem tocado corações no Brasil e no mundo inteiro. Você que diz assim, como é que eu faço para fazer parte de uma obra tão maravilhosa como essa? Você vê que a Igreja Mundial ela tem uma preocupação de propagar o Evangelho de todas as formas. A gente, nos cultos, ensinamos as pessoas a conhecer Jesus. E também, nas ruas, a gente tem ensinado pessoas também a conhecer Jesus. Mas sabe como que a gente faz esse trabalho nas ruas? Através de ações sociais, através de trabalhos que a gente faz com pessoas ali sofrendo. A gente tem ali, olha só, olha as multidões de pessoas que participam dos nossos projetos. Vou até chamar aqui o Bispo Edmilson, o Bispo Alex, para subir junto comigo aqui no altar, ambos, para a gente conversar um pouco sobre esse projeto tão bonito que o Amas, aonde as Mulheres de Deus em Ação, que a gente chama de juntamente com o Amas, né? O MDA junto com o Amas, faz um trabalho tão bonito, né? Olha só, a gente vai ver nas imagens agora. Ali primeiro, pode se aproximar mais aqui, bispos, por favor, do meu lado aqui, ó, os dois. A gente vê os trabalhos que são realizados ali, ó, orações, palavras de fé. Aí logo em seguida a gente entrega ali alimentos, refeições, sucos, café. Inclusive esses dias tem estado tão frio, né? Na Belo Horizonte, na capital, no estado de Minas Gerais. A gente vem vendo aí esse trabalho tão bonito que as Mulheres de Deus em Ação vêm fazendo. O trabalho do Amas também, que a gente se une nesse projeto para ajudar pessoas. E são tantas pessoas que são beneficiadas, né, Bispo Edmilson, a paz do Senhor Jesus.
7: Paz, Bispo Talone, a paz Brasil, a paz ao mundo. E é um pedido do nosso apóstolo e da nossa bispa, né, Bispo Talone? É fazer com que a igreja seja um braço fora do tempo, alcançando pessoas em estado de rua. O povo está sofrendo, é o amor, né? É a Igreja Mundial semeando o amor. E é muito importante a igreja ter esse braço para alcançar os necessitados, né, Bispo Alonso?
0: Isso é verdade. Sabe o que eu acho interessante também, Bispo Alex? Que quando a gente chega nesses lugares, as pessoas dizem assim, olha, chegou o pessoal da igreja, graças a Deus. Ou seja, quando eles vê o pessoal da igreja, como eles falam, já enche o coração deles ali cheio de esperança, porque eles sabem que além da gente entregar uma palavra de ânimo, de coragem, de fé para eles, a gente está levando também ali alimentos. Ali, a gente está vendo o projeto agora entregando comida, mas a gente também entrega cestas básicas. A gente faz os projetos aqui entregando. Olha só, a torre agora é de cestas básicas, que inclusive a gente vai estar falando agora de dia 18. 18 agora de julho. Nós vamos ter um mega evento como esse que houve aí também. Agora vai ser o segundo mega evento que vamos ter no dia 18 de julho. Aqui no estacionamento da Igreja Mundial, onde vamos entregar para mais de 2.000 famílias aí, vamos estar entregando alimentos, entregando ali as ações sociais, cortes de cabelo gratuito, entregando ali o atendimento jurídico à disposição da sociedade gratuita, médicos atendendo gratuitamente, espaço da beleza também sendo à disposição de toda a sociedade aqui de Minas Gerais, ou seja, exames de oftalmologia. É um projeto, o Bispo Alex, olha o Espaço Kids também que a gente vai vendo ali, é um projeto onde a gente tem a união do Instituto Coração Solidário, mandar um abraço para o presidente ali, para o fundador Anderson Costa, a gente tem ali também a Rádio Maravilha ajudando a gente nessa missão, nesse projeto também, grande abraço para o diretor ali, o Eduardo Cunha, esses dois aí têm sido braços, né? Nesse trabalho, nessa missão de ajudar a sociedade mineira. E a gente também temos ali as Mulheres de Deus em Ação e o Amas nesse projeto unido para poder ajudar aquele que necessita de verdade. É um projeto que não pode parar, né, Bispo Alex?
8: Não pode parar, paz, Bispo Talone. Paz. As pessoas veem que o trabalho é feito em união, né, Bispo? Há uma união, nós unimos forças para ajudar todos que precisam. Por isso que essa obra não pode parar. Essa obra não pode parar porque é nessa hora que se vê aonde está sendo empenhado toda a força do trabalho que nós fazemos. Nós não ficamos restritos só dentro da igreja. Nós levamos a igreja para aqueles que tanto estão necessitados, pessoas que precisam, muitas das vezes, de um mantimento, pessoas que precisam de uma assistência jurídica, uma assistência médica. Então, nós estamos aqui para isso, para levar à igreja aqueles que necessitam. E como o senhor falou, nesse dia 18, né? É dia 18. Dia 18, aqui no nosso estacionamento vai ser feito esse mega propósito para ajudar a todos que precisam. E todos que precisam podem vir, que serão muito bem recebidos.
0: Que maravilha, né? Então, dia 18 de julho, faltam poucos dias aí, às 9 da manhã, vai ter aqui as Mulheres de Deus em Ação. E eu quero até mandar um abraço para nossa querida pastora Raquel Santiago. Coloque imagens aí, olha essa mulher de Deus aí, ó, que sempre tem realizado aí grandes eventos. Isso aí é o evento em São Paulo das Mulheres de Deus em Ação, o MDA, né? E agora a pastora Raquel vai estar aqui trazendo esse MDA, esse projeto das Mulheres de Deus em Ação, aqui para esse dia. Esse dia 18 vai estar a pastora Raquel Santiago, a filha do nosso apóstolo Valdemiro Santiago, da nossa bispa Francileia. Ela estará aqui conosco no estacionamento da igreja, realizando essa ação, realizando esse evento, fazendo acontecer. Então, pastora Raquel, vai ser um prazer ter a senhora aqui conosco neste dia. É um dia de MDA, Mulheres de Deus em Ação, e um dia de amor, onde vamos estar ajudando pessoas com todo carinho, pessoas que precisam ali não só de uma palavra, mas também da ajuda física. Cestas básicas, alimentos, atendimentos, tudo isso que o MDA, o AMAS, com o apoio do Instituto Anderson, Anderson Costa, Coração Solidário, que é o fundador, como também a Rádio Maravilha. Vai ser um dia muito abençoado aqui no estacionamento da Igreja Mundial do Poder de Deus. E vale lembrar, Bispo Alex, que o Brasil inteiro pode ajudar a gente, por exemplo, a comprar cestas básicas. Pessoa que fizer uma oferta agora direto na conta da igreja, ela diz assim: ah, como eu queria estar aí participando desse evento, a gente precisa de voluntários.
9: E muito, né?
0: Muitos. Você que tem aí experiência com cortes de cabelo, salão de beleza, manicure, pedicure, você pode ser uma voluntária nesse dia. É uma oferta que você vai estar
9: verificar
0: dando.
9: Verificar a pressão também.
0: Verificar a pressão, enfermeiras. Ô, bispo, eu quero ajudar, eu tenho experiência, eu trabalho nessa área, vou levar meu aparelho de medir pressão, vou estar ali ajudando quem necessita.
7: Tem pessoas que nem é desse ministério.
0: Que nem é do ministério.
7: Mas pode ajudar.
0: E podem ajudar, ajudando. Isso mesmo, católico, espírita, evangélico, de empresário, placa de igreja.
9: Tendo nenhuma. Ou não religião.
0: Tendo ou não, você pode ser um voluntário. Nos procure aqui na nossa igreja e seja um voluntário nesse dia. Seja um voluntário. A gente está vendo aí também a conta da igreja para quem quer ser um voluntário em doar uma cesta básica. Você pode doar uma cesta básica agora para a gente entregar para uma família. Você não sabe o quanto as famílias ficam felizes quando recebem ali as cestas básicas. Talvez você tenha comida na sua casa e tem gente que não tem. Coloca as imagens do povo recebendo ali as cestas básicas. Tem gente que não tem comida em casa.
9: Nem um pedaço de pão.
0: Nem um pedaço de pão, nem um arroz, nem um feijão. O sinal está tão caro as coisas hoje. Exatamente. Misericórdia.
7: Tem pessoas aí que nos acompanham que um dia precisou. E hoje Deus prosperou e elas podem estender as mãos para essa obra.
0: Um dia talvez você precisou de um alimento e Deus usou alguém para te ajudar. Exatamente. Hoje Deus te prosperou para você ajudar alguém. Então agora eu quero chamar o Brasil inteiro. Se você quer doar 10 cestas básicas, olha os trabalhos que a gente faz aí, ó. Nas ruas, nas comunidades, olha o Bispo Alex comigo ali, Bispo Laírto, os demais, a gente levando água, levando comida, levando ali, entrando dentro das casas das pessoas e entregando dentro das casas, olha aí, ó, a alegria do povo recebendo ali o alimento, a comida. Você pode agora mesmo doar uma cesta básica. Ô, bispo, eu posso doar 10, Deus está me dando condições, eu quero doar agora R$1.000. Olha a cama que a gente doou também, o senhor lembra desse dia aí?
9: Eu lembro, bispo.
0: Você entrou dentro de uma casa ali para uma família católica.
9: Seu Hélio, o nome dele.
0: Seu Hélio, o senhor fez a doação, alguém doou uma cama e a gente pôde comprar e ajudar essa pessoa a receber essa cama aí. Então você pode sim fazer esse trabalho com a gente e ser um voluntário. Bispo, eu posso doar R$1.000 para vocês comprarem de cestas básicas e ajudar 10 famílias. A gente ajuda. Bispo, eu posso doar R$500 para comprar 5 cestas básicas e ajudar 5 famílias. Bispo, eu posso doar R$100 ou até mesmo R$50 que a gente vai comprar cestas básicas para ajudar as famílias. E vamos fazer isso aí, ó. Isso daí vai ser fundamental quando a gente vai fazer uma família
8: toda
0: feliz.
8: Toda ajuda nessa hora é bem-vinda, né, Bispo?
0: Toda ajuda.
8: A gente não pode...
0: Toda ajuda. Não podemos parar de maneira nenhuma. Eu quero até chamar o pastor Charles agora, que eu já imagino que tem pessoas que estão enviando comprovante agora, pastor Charles. Pessoas que estão ajudando com dízimo, com a oferta, e estão fazendo com que esse dia 18 de julho a gente venha ajudar ali mais de 2.000 famílias a serem beneficiadas. Pode começar a falar com a gente aí com a tela dividida mesmo, pastor Charles. Vamos lá.
2: Sim, senhor, Bispo Talone, com certeza a central não para. Tanto em minhas mãos, como também no WhatsApp da nossa central, Bispo Talone, as pessoas estão solicitando a coroa e também vão contribuir para ajudar nos benefícios, cestas básicas, produtos higiênicos. Então elas entram em contato conosco e nós aqui com os comprovantes, com o endereço das pessoas, nós vamos aqui relatar agora nomes, Bispo. Olha só como é o caso do Gilson Vieira. Ele é de Muriaé, Minas Gerais. Bispo, ele vai ajudar com R$300. Também temos aqui a Fernanda Gonçalves. Ela é de Alagoas, Bispo. E ela está ajudando com um dízimo de R$500. E eles mandam o comprovante para nós. Também temos o Bruno de Jesus. Ele é de Belo Horizonte. Ele diz assim, Bispo, vou ajudar com R$153 e também gostaria de ajudar com R$100 com uma cesta básica. Olha aí. Também temos a Cássia Maria. Ela é de Santos, São Paulo. Ela é empresária, Bispo. Está ajudando com R$1.000. Então, o senhor e a senhora pode agora entrar em contato conosco, porque em minhas mãos nós imprimimos aqui comprovantes de pessoas, Bispo Talone, que agora estão contribuindo com essa obra que não pode parar, com essa obra que é de Deus, a obra completa. Você pede oração, mas também você pode patrocinar a obra de Deus, como é o caso da dona Maria Inês. Aqui em minhas mãos ela enviou R$100 de oferta, está aqui o comprovante. Também temos aqui a Eliene Luiza. Ela vai ajudar com R$153 aqui em minhas mãos. Também temos aqui, Bispo Talone, a Silvia de Paula. Ela está contribuindo com R$75. Está aqui em minhas mãos também. Também temos o Elias Fraga. Ele está contribuindo com R$100. Então são muitas as pessoas, Bispo Talone, que para a glória de Deus estão atendendo o chamado, estão entrando em contato conosco. E você que nos acompanha agora, entre agora no WhatsApp 0-31-920-03-9141 e patrocine essa obra, patrocine esse trabalho que você está vendo com as imagens, você está vendo com os seus olhos o que o seu dízimo, a sua oferta coopera e ajuda a obra de Deus. Bispo Talone é com o senhor. E a central não para, Bispo Talone.
0: Domingo agora, você é o nosso convidado todo especial para estar com a gente aqui participando da Grande Santa Ceia. Um dia que vai realmente marcar a mudança na sua casa, a mudança na sua vida, na sua família, porque o Deus Todo-Poderoso vai fazer acontecer o melhor dessa terra para você. Aí está as imagens do pão, do suco de uva. É Santa Ceia neste domingo. Domingo agora, 7 da manhã, o culto principal. Logo depois, 9:30 da manhã. E para finalizar, às 15 horas e às 18 horas, na Avenida do Contorno, 1079, no centro de Belo Horizonte, aqui em Minas Gerais, você vai estar tomando posse de grandes conquistas, de grandes vitórias e de respostas, aonde ninguém vai impedir a sua bênção de chegar. Você não pode faltar. Lembrando que a partir das 6 horas da manhã, a igreja está aberta e vai ter imposição de mãos antes. Antes do culto começar, vai ter imposição de mãos aqui juntamente conosco e você pode sim fazer parte dessa família e estar participando junto conosco de dias especiais como esse domingo agora aqui na Igreja Mundial do Poder de Deus. Tá bom? Tá dado esse recado, domingo é Santa Ceia. Deixa eu chamar aqui o pastor Antônio Isamar para falar conosco do YouTube, né? Canal Apóstolo Valdemiro Oficial. É com o senhor, pastor Antônio.
1: Bispo Talone, estou aqui com o canal que mais cresce no Brasil, Apóstolo Valdemiro Santiago Oficial. E através desse canal, bispo, temos números testemunhas. Exemplo aqui do seu José. Seu José, ele diz assim: apóstolo, obrigado pelas orações. O senhor verdadeiramente é um profeta nesta nação, pois eu mesmo, acompanhando as orações na madrugada, sofria com depressão profunda, mas Deus me curou através da oração da qual o Senhor fez naquele dia. Glória a Deus! Agradeço muito a Deus e ao Senhor apóstolo pelas orações. É o relato aqui do seu José. Ele é de São José dos Campos, em São Paulo. Envia aqui o comentário através aqui do canal Apóstolo Valdemiro Santiago Oficial. São muitos testemunhos, são muitos relatos e as pessoas têm recebido muitos milagres, bispo, através deste canal.
0: Que maravilha! Essa obra não para. E você é aquele que pode fazer parte também desta família. A família mundial está de braços abertos para receber você. A família mundial está pronta para te ajudar, para poder estender as mãos para você. Inclusive no Brás, o profeta das nações vai estar neste domingo agora com a permissão de Deus. Ali a partir das 5:30 da manhã, realizando imposição de mãos, abençoando todo o povo ali na sede mundial. Santa Ceia do Senhor também neste domingo ali no Brás. Vai ser um dia que vai marcar a mudança de vidas de pessoas. Então você que está acompanhando aí agora, olha as imagens da multidão que recebe a imposição de mãos, né? Multidões que tanto o apóstolo como a bispa impõem as mãos e abençoa e determina vitórias. Então você não pode faltar esse domingo de maneira nenhuma, porque a mão de Deus vai mudar a sua história e vai fazer maravilhas acontecer. Rua Carneiro Leão 439, número 439. Também tem aí a esquina com a Caetano Pinto, né? 584. Estacionamento é gratuito ali pela Visconde de Parnaíba, número 419. E você pode participar sim no Brás. Ali às 9 da manhã, o culto, a partir das 5:30, imposição de mãos, que Deus vai estar abençoando você e toda a sua família, tá bom? E a gente vai ficando por aqui, tá bom? Foi um prazer estar com todos aqui na nossa programação e ó, grande abraço, Deus te abençoe e fique na paz do Senhor. Tchau, tchau.
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3: Paz do Senhor Jesus. Levítico, capítulo 19, versículo 11. Não furtareis, nem mentireis, nem usareis de falsidade, cada um com o seu próximo. Que as bênçãos de Deus os alcancem nessa hora.
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5: Muito bom dia para você, que o Senhor abençoe a sua vida em nome de Jesus. Está começando mais um Madrugada de Oração na Rádio 89 Maravilha. Eu sou Ed. Muito obrigado pela tua sintonia, muito obrigado pela tua companhia. Momento de louvor, momento de adorarmos e clamarmos ao nosso Deus nesta manhã. Começando mais um final de semana, que o Senhor abençoe a sua vida em nome de Jesus. Dê graça à sua vida, que o Senhor abençoe o seu domingo, meu querido irmão, em nome de Jesus. Você pode enviar o seu pedido de oração 319-9565-1089. 319-9565-1089, é o WhatsApp da Rádio 89 Maravilha, para que você coloque ali os seus pedidos. Tem o seu pedido, meu irmão, não passe luta sozinho, envie, temos pastores aqui clamando e orando por você pela madrugada, em nome de Jesus, assim como o corpo, porque corpo cura corpo, meu irmão. Estamos aqui para falar do nome dele e sabemos que ele tem cura, que ele pode muito milagres e muito pode a oração do justo aos seus efeitos, em nome de Jesus. Então envie 319-9565-1089. Vamos àquele momento de oração em nome de Jesus.
6: Poderoso Deus e eterno Pai, eu louvo o Senhor, meu Pai, nesta madrugada, meu Pai, agradecendo o Senhor, meu Pai, pela tua bondade, meu Pai, agradecendo o Senhor, meu Pai, pelo teu perdão, meu Pai, pelos teus preciosos, meu Pai, livramentos, meu Pai. Eu louvo o Senhor, meu Pai, por ter nos escolhido, Senhor. Eu louvo o Senhor, meu Pai, por ser o nosso Deus, meu Pai. Eu apresento o Senhor agora aos ouvintes, meu Pai. Peço o Senhor que essa oração, meu Pai, venha gerar testemunhos, meu Pai, para que o nome do Senhor venha ser exaltado, meu Pai. Eu peço o Senhor que o Senhor venha de encontro, meu Pai, esta casa, meu Pai, esta família, meu Pai, que o Senhor venha transformar, meu Pai, essa casa, meu Pai, que o Senhor venha transformar essa família, meu Pai, Eu ministro, meu Pai, um tempo chamado, meu Pai, transformação, meu Pai. Eu ministro, meu Pai, um tempo chamado, meu Pai, restauração, meu Pai. Eu peço ao Senhor, meu Pai, que todo espírito, meu Pai, imundo, meu Pai, que porventura, meu Pai, estava, meu Pai, atuando, meu Pai, nesta casa, meu Pai, que venha bater em retirada em nome do Senhor Jesus, meu Pai. Começa a arrancar, meu Pai, toda hostilidade, meu Pai. Todo espírito, meu Pai, de separação, meu Pai. Toda crise, meu Pai, que se achegou, meu Pai. Toda escassez, meu Pai, que veio, meu Pai. Eu peço ao Senhor, em nome do Senhor Jesus, a tua misericórdia, meu Pai. Entra assim nesse lar, meu Pai. Entra assim, meu Pai, e faça, meu Pai, um grande mover, meu Pai. Que o Senhor venha dar ordem aos teus anjos, meu Pai, a respeito, meu Pai, desta casa, desta família, meu Pai. Que o Senhor venha esconder essa família, meu Pai, no esconderijo, meu Pai, secreto do Senhor, meu Pai. Eu peço o Senhor em favor desse pai, Senhor, que talvez agora, meu Pai, esteja, meu Pai, orando em favor do filho, meu Pai. Que talvez esteja, meu Pai, sendo destruído, meu Pai, diante, meu Pai, das coisas desse mundo, meu Pai. Eu peço o Senhor, meu Pai, ouve a oração desse pai, Senhor. Liberta, meu Pai, em nome do Senhor Jesus, esse jovem, meu Pai. Vai de encontro, meu Pai, a oração dessa mãe, Senhor. Livra, meu Pai, em nome do Senhor Jesus, Senhor, essa jovem, meu Pai, do lesbianismo, Senhor. Livra, sim, meu Pai, das más companhias, meu Pai. Toca no coração dela, meu Pai, em nome do Senhor Jesus, Senhor. Para que ela venha compreender, meu Pai, que ela é uma escolhida do Senhor, meu Pai. Eu exerço agora um som de cura que há sobre o meu ministério, meu Pai. Eu profetizo a cura, meu Pai, em nome do Senhor Jesus, Senhor. Em nome do Senhor Jesus, que todo espírito de enfermidade que venha cair por terra agora, em nome de Jesus Cristo, vai neutralizando, meu Pai, tudo aquilo que foi consagrado, meu Pai, aos demônios, meu Pai, com o objetivo, meu Pai, de subtrair a saúde dele, meu Pai, com o objetivo, meu Pai, de arrancar a saúde dela, meu Pai. Eu repreendo agora em nome do Senhor Jesus e profetizo cura em nome de Jesus, Senhor. Que aquilo qual o tratamento não fez, Senhor, que a medicação não teve efeito, meu Pai, que a tua graça a cada dia, meu Pai, em nome do Senhor Jesus, venha fazer, meu Pai, que a tua benevolência, meu Pai, venha fazer, meu Pai. Tu és bem-vindo, Deus Espírito Santo. Tu és bem-vindo, Deus Espírito Santo. Eu louvo o Senhor, meu Pai, pelo Espírito do Senhor, meu Pai, que habita em nós, Senhor. Mas é necessário, meu Pai, a cada dia, meu Pai, cuidar, meu Pai, zelar, meu Pai, do teu Espírito Santo, meu Pai, para que ele venha, meu Pai, permanecer, meu Pai, dentro de nós, meu Pai. Eu peço ao Senhor, meu Pai, que o Senhor venha despertar vidas, meu Pai, em nome do Senhor Jesus, que o Senhor venha levantar, meu Pai, homens, meu Pai, como o profeta Micaías, meu Pai, que não pregava, meu Pai, aquilo, meu Pai, que as pessoas, meu Pai, gostavam de ouvir, meu Pai, mas sim, meu Pai, pregava, Senhor, aquilo, meu Pai, que era necessário as pessoas ouvirem, Senhor. Oh, meu Deus, em nome do Senhor Jesus, levanta, sim, meu Pai, pessoas, meu Pai, em nome do Senhor Jesus, Senhor, que vão fazer a tua vontade, meu Pai, que vão pregar, meu Pai, em nome do Senhor Jesus, Senhor, não um evangelho, meu Pai, doce, meu Pai, mas sim, meu Pai, um evangelho, meu Pai, que vai gerar mudança, meu Pai. Oh, meu Deus, pois, um evangelho, meu Pai, que não confronta, meu Pai, ele não liberta, meu Pai. E o evangelho, meu Pai, que não liberta, que não salva, ele não presta, meu Pai.

gente não enfrenta, meu Pai, pecado a gente foge, meu Pai, é necessário, meu Pai, ter uma vida, meu Pai, de renúncia, meu Pai. É necessário, meu Pai, ter uma vida, meu Pai, de obediência, meu Pai. Eu quero profetizar, meu Pai, em favor dos ouvintes, meu Pai. Liberta, meu Pai, em nome do Senhor Jesus, Senhor, e levanta ele, meu Pai, para que ele venha ser, meu Pai, uma vara de correção, meu Pai, em tempos, meu Pai, difíceis, meu Pai, em tempos, meu Pai, de apostasia, meu Pai. Levanta ela, meu Pai, com a palavra, meu Pai, do céu, meu Pai, impregnada nos lábios, meu Pai, para que ela venha pregar o teu evangelho, meu Pai, vidas, meu Pai, vinham ser transformadas, meu Pai. Tu és bem-vindo, Deus Espírito Santo, não há outro Deus como o Senhor, meu Pai. Eu sinto, meu Pai, a tua graça, a tua presença, meu Pai. Eu exerço agora um som de cura que há sobre o meu ministério, meu Pai, e eu ministro a cura em nome do Senhor Jesus, Senhor. Toca no corpo físico agora, meu Pai, que onde houver uma enfermidade, meu Pai, onde houver um caroço, meu Pai, um mioma, Senhor, independente, meu Pai, do tamanho, Senhor, que as tuas mãos benevolentes, Senhor, venha agora arrancar em nome do Senhor Jesus, Senhor. Eu quero ministrar, meu Pai, que essa oração, meu Pai, em nome do Senhor Jesus, Senhor, ela vai gerar testemunho, Senhor, para que o nome do Senhor venha ser exaltado, meu Pai, sabedor que eu não faço nada, mas a tua graça faz, Senhor. Ó, Espírito Santo de Deus, vai tocando, meu Pai, arranca sim, meu Pai, todo espírito de enfermidade, Senhor, vai neutralizando essa dor, meu Pai, aquilo qual o tratamento não fez, Senhor, que a tua presença venha fazer, meu Pai, em nome do Senhor Jesus. Eu profetizo a cura, que todo espírito de depressão, em nome do Senhor Jesus, que venha ser arrancado agora dessa vida, em nome do Senhor Jesus, Senhor, transforma essa vida, meu Pai, que essa vida, meu Pai, venha ser transformada pela tua presença, meu Pai, e venha ser um instrumento nas tuas mãos, Senhor. Assim eu profetizo, meu Pai, em nome do Senhor Jesus, que o Senhor venha, meu Pai, visitar cada ouvinte agora, meu Pai, arrancando, meu Pai, toda a debilitação, meu Pai, no campo espiritual, meu Pai. E eu profetizo o sede da tua palavra, meu Pai. Eu profetizo, meu Pai, vida de oração regular, meu Pai, de cada ouvinte, meu Pai. Quem não orava vai começar a orar, meu Pai, e vai permanecer orando, meu Pai. Quem não lia a tua palavra, meu Pai, vai começar a ler, meu Pai, e o Senhor vai falar com eles de uma forma profunda, meu Pai, pois é necessário ler e obedecer a tua palavra, meu Pai. Não é quanto, meu Pai, o teu filho conhece a tua palavra, meu Pai, mas sim, meu Pai, é quanto o teu filho obedece, executa, pratica, meu Pai, a tua palavra, meu Pai. Muitos conhecem a tua palavra, meu Pai, mas poucos obedecem a tua palavra, meu Pai. Assim eu agradeço o Senhor, crendo, meu Pai, nessa oração, e eu dou graças ao Senhor, meu Pai. Obrigado, Jesus. Amém.

0: 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Você precisa de uma oração? Envie o seu pedido agora. 319-9565-1089. 319-9565-1089 é a rádio 89 Maravilha, a rádio de todas as igrejas que toca o som do céu.
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0: Senhor. Aleluia. Obrigada, Jesus.
1: A paz do Senhor Jesus, querido ouvinte. Glória a Deus. Uma palavra de Salmos 118, no versículo 17, diz: não morrerei, mas viverei e declararei as obras do Senhor. Novamente, a palavra diz, Salmos 118, versículo 17, não morrerei, mas viverei e declararei as obras do Senhor. Irmão, nós vamos fazer uma oração agora, e a palavra do Senhor que é, você não vai morrer. A situação que está com você não é para deixar você para baixo, não é para dar um fim na sua vida. Mas essa situação é para a glória do Senhor. E o salmista aqui está afirmando, não morrerei. Ou seja, não vou deixar me abater, esse momento vai passar. Eu vou viver e vou declarar as obras do Senhor. Então, em nome do Senhor Jesus, nós vamos orar agora. E com esta palavra, o Senhor vai fortalecer a sua vida. Pai, apresenta ao Senhor Deus, Pai, cada ouvinte. Ó Pai, aonde que ele está agora nesse momento? Pai, em nome do Senhor Jesus. Ó Pai, olha para a situação de cada um. Deus, em nome do Senhor Jesus, Pai, eu apresento, Pai. Ó Pai, clama ao Senhor agora por fortalecimento. Pai, o salmista aqui, Pai, ele abre a boca, Pai, numa ação profética, guiado pelo Senhor, em que diz, não morrerei, ou seja, a situação não vai me vencer, Pai. Olha para a situação de cada um que está passando agora. Pai, o Senhor conhece os limites. Pai, o Senhor é o Criador de todas as coisas. Pai, o Senhor conhece, Pai, o deitar, o levantar. O Senhor conhece a rotina, o dia a dia. Pai, em nome do Senhor Jesus, fortaleça essa pessoa agora. Deus, em nome do Senhor Jesus, Pai. Ó Deus, fortaleça, Pai, para que continue nessa jornada, Pai. Ó Deus, continue a viver. Ó Pai, para glorificar, adorar, exaltar o nome do Senhor. Ó Pai, entra, Pai, nessa causa, Pai, na situação, Pai, familiar. Ó Deus, eu não sei, Pai, como está a situação de cada um, mas o Senhor conhece. Pai, esse que está por essa hora, Pai, ouvindo essa palavra. Pai, o Senhor, Pai, guiou, Pai, esse momento para que ele ouvisse e recebesse essa oração. Deus, em nome do Senhor Jesus, Pai, entra nessa família, entra nessa casa. Ó Pai, repreenda, Pai, toda depressão, todo espírito da morte. Ó Pai, toda contenda. Ó Pai, toda tristeza profunda. Ó Pai, vem com fôlego de vida, com a restauração, com a saúde, com a paz do Senhor. Pai, coloca as coisas no lugar. Ó Pai, em nome do Senhor Jesus, eu profetizo sobre essa vida, Pai, a vida, a restauração, a alegria, Pai, o gozo. Ó Pai, eu repreendo, Pai, toda morte. Ó Pai, toda tristeza, toda amargura. Pai, eu repreendo no poder do nome do Senhor Jesus. Ó Pai, libera essa palavra profética, palavra de vida. Ó Pai, sobre essa família, sobre essa casa, sobre esse homem, sobre essa mulher. Ó Pai, sobre esse jovem, sobre esse adolescente. Ó Pai, sobre esse servo do Senhor. Pai, eu profetizo a vida, a restauração. Ó Pai, a paz, a alegria do Senhor. Pai, ó Deus, eis que tudo se fez novo, porque essa palavra chegou nessa vida. Ó Pai, em nome do Senhor Jesus, Pai, essa pessoa, Pai, vai contar, Pai, cada maravilha que o Senhor fez, as coisas maravilhosas que o Senhor fez. Essa pessoa, Pai, vai contar o testemunho das obras que o Senhor operou na vida dela, através dessa oração. Pai, eu profetizo em o nome do Senhor Jesus e você diz amém.
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12: A paz do Senhor Jesus, meu nome é Pastor Joás, eu sou pastor da igreja Frutos Gerando Frutos em Santa Luzia e venho neste momento orar pela tua vida. Querido Deus, eterno Pai, Pai que cuida, Pai que zela, Pai que molda, Pai que restaura, revigora, Senhor. Ó Pai, neste momento, ó Deus, eu apresento, ó Deus, cada pessoa. Eu apresento cada situação, cada ocasião, Senhor. Ó Pai, eu não sei, ó Pai, o que essas pessoas estão enfrentando. Ó Pai, eu não sei se é adversidade, eu não sei se é luto, eu não sei se é vento, ó Pai, eu não sei o que é. Mas o Senhor, ó Pai, sabe, o Senhor conhece cada pessoa que está escutando essa oração. Então, ó Pai, vai de encontro, ó Pai, a cada vida. O Espírito Santo de Deus vai visitando, ó Pai, do íntimo, ó Pai, de cada um, Senhor. Vai quebrando, ó Pai, tudo aquilo que não te agrada, tudo aquilo que o nosso inimigo das nossas almas, chamado diabo, tem feito, tem planejado, ó Pai, sobre essa pessoa. Que, ó Pai, nós repreendemos, ó Pai, não no meu nome, não no nosso nome. Nós chamamos aquele que pode fazer todas as coisas. Nós chamamos o Espírito Santo de Deus. Espírito Santo de Deus, vai de encontro a essa vida, vai de encontro a essa pessoa, vai, ó Pai, de encontro, ó Pai, a esse coração contrito, ô Espírito Santo, e assim, ó Pai, vai repreendendo toda a obra do inimigo, toda força contrária, impedimento, embarreiragem, tudo aquilo, ó Pai, todo planejamento do inferno, ó Pai, nós repreendemos, ó Pai, pelo poder que há no sangue de Jesus. Ah, Espírito Santo, você tem cuidado, você tem tratado de cada um, ó Pai, se é uma cura, ó Pai, que essa pessoa, ó Pai, se é alguma enfermidade que essa pessoa está enfrentando, ó Pai, traz a cura, ó Pai, para essa pessoa. Ah, Senhor, se é, ó Pai, se é depressão, ó Pai, vem, ó Pai, aquieta, ó Pai, esse coração, aquieta essa alma, Senhor, aquieta, ó Pai, se é ansiedade, ó Pai, vem, ó Pai, sobre, ó Pai, essa ansiedade, ó Deus, aquieta, ó Pai, esse coração, aquieta essa vida, Senhor, vai tirando, ó Pai, todo peso, ó Pai, que não te agrada, todo peso que impede, ó Pai, o agir do Senhor, ó Deus. Ó Pai, vai de encontro, ó Pai, a cada coração, esse coração duro, esse coração, ó Pai, que impede, ó Pai, o teu agir, Senhor. Ah, Senhor, quebra todo o coração de pedra, dá essa pessoa um coração de carne, um coração que pulsa pela tua presença, um coração que pulsa pelo teu toque, um coração que pulsa, ó Pai, pelo teu agir, e por aquilo que o Senhor vai fazer, ó Pai, sobre a vida dessa pessoa. Ah, Espírito Santo, talvez essa pessoa, Pai, que está escutando essa oração, ela está no leito de hospital, Senhor, clamando a ti, ó Deus, clamando, ó Pai, para a tua manifestação, ó Pai, vai de encontro a essa vida, vai de encontro a essa pessoa, vai de encontro, ó Pai, a essa oração, Senhor, que essa pessoa tá te clamando, ó Deus. Eu não sei, ó Pai, se essa pessoa está, ó Pai, em cárcere privado, ó Pai, está preso. Eu não sei, ó Pai, se ela está vivendo neste momento, ó Pai, atrás das grades, mas, ó Pai, essa pessoa também tá clamando ao Senhor. Vai de encontro a esse coração, alcança lá, Senhor, que todo conflito, ó Pai, de mente, ó Pai, todo conflito que não te agrada, todo conflito, ó Pai, que o inimigo tenta, ou usa, ou planeja, ou está atuando, Senhor, ó Pai, toma o teu lugar de espaço sobre esse coração, toma o teu lugar de espaço sobre essa mente, Senhor. Talvez essa pessoa está dentro de casa agora pensando, ah, eu não aguento mais, Senhor. Ah, Senhor, venha com a tua força, venha com o teu ânimo, do mesmo jeito que o Senhor fez, ó Pai, com Bartimeu, enviou ali um discípulo a Bartimeu e falou com Bartimeu, ah, Bartimeu, tenha de bom ânimo, ah, Senhor, vem com a palavra, Pai, ó Pai, sobre esse coração, tem de bom ânimo, ó Pai, dá o ânimo necessário, dá o alívio, Senhor. Ah, Espírito Santo, o Senhor é bom, o Senhor tem cuidado. Talvez essa pessoa está dentro do carro neste momento, e talvez tenha até um passageiro, ó Pai. Ah, Pai, encontra essa vida, encontra essa pessoa, ah, Senhor, talvez essa pessoa se encontra perdida, vai de encontro, ó Pai, no nome de Jesus. Assim eu profetizo, ó Pai, a bênção e a vitória sobre a vida dessa pessoa. Encontra essa vida, tira todo o peso, tudo aquilo que não te agrada, escreve um novo caminho para essa vida e essa pessoa, no nome de Jesus, que ela possa viver o sobrenatural do Senhor e um novo tempo, no nome de Jesus.

Esse é o Madrugada de Oração na Rádio 89 Maravilha. Olha só, gente, o que diz aqui o Salmo 5, versículo 3. Pela manhã ouvirás a minha voz, ó Senhor. Pela manhã me apresentarei a ti e vigiarei. É a palavra de Deus aqui falando nesse Salmo. E nessa manhã estamos o quê? Nos apresentando ao nosso Deus em oração, em busca, apresentando, porque muitas bênçãos o Senhor tem para a sua vida em nome de Jesus. Está com seu coração angustiado, meu Senhor, meu amigo? Se apresente ao Senhor, apresente a Ele. Também pode enviar o seu pedido de oração neste momento. Ore conosco nessa manhã, adore a Ele, porque muito pode a oração do justo, os seus efeitos. E é claro, a cura para o seu coração, para a sua alma, ela depende, é claro, da sua entrega na presença de Deus, em nome de Jesus. Esse é o Madrugada de Oração, 319-9565-1089. É o WhatsApp da Rádio 89 Maravilha, a rádio de todas as igrejas que toca o som do céu.

Bom dia. Deus abençoe, que você venha prosperar nesse dia cada vez mais. No nome do Senhor Jesus, meu Pai, nós te agradecemos por esse dia. Eu te agradeço. Bendito seja o teu nome, meu Pai. Eu peço, meu Senhor, abençoe esse dia, porque só a tua bênção pode tornar cada dia produtivo de verdade, leve. O dia que tem 24 horas iguais para todo mundo, mas a gente percebe que para uns o dia não vira nada, não produz, ela não consegue avançar. E outros, elas conseguem fazer o que alguns levam anos em um dia. Então, meu Pai, eu te peço que o Senhor nos dê capacidade de fazer os dias que temos serem produtivos, abençoados. Guia nossos passos, guarda nossa casa, protege das influências do mal que tentam a todo custo destruir a estrutura sagrada que o Senhor constituiu para que o ser humano vivesse em paz e com objetivo e com propósito. Ó Deus, que dá entendimento, que dá compreensão. Senhor, que tudo criou, a gente fica feliz quando consegue construir uma casa, o arquiteto, engenheiro, por ter feito algo que vai durar muitos e muitos anos. Bom, a terra, ela existe há milhares de anos. A criação mais perfeita, mais sólida, apesar de todos os desafios de se manter a terra funcionando devido à degradação, mas o Senhor a mantém exatamente como no dia da criação. Então nós te louvamos por isso, Senhor. Entregamos a nossa vida, os nossos planos, projetos ao Senhor, para que o Senhor venha nos conduzir para o caminho, a verdade e a vida, que é o Senhor Jesus, no reino do Senhor, o reino dos céus. Esse dia seja abençoado. E se você crê, diga amém e graças a Deus.

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0: A paz do Senhor Jesus. Jeremias capítulo 29, versículo 11. Porque eu bem sei os pensamentos que penso de vós, diz o Senhor. Pensamentos de paz e não de mal, para vos dar o fim que esperais. Que as bênçãos de Deus os alcancem nessa hora.
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6: Grandioso Deus e eterno Pai. Meu Deus, neste momento queremos elevar, meu Deus, o nosso coração a te adorar, meu Deus, com intensidade. Queremos clamar ao Deus de Israel. E eu quero, meu Deus, orar com o ouvinte, meu Deus, da 89.1 Rádio Maravilha. Nessa madrugada queremos unir, Deus, a nossa fé a uma só para chegarmos a ti. Eu quero orar por este meu amigo, essa minha amiga, essa pessoa, meu Deus, que está precisando de um socorro, precisando de um milagre. Essa pessoa, meu Deus, que comigo ora, vivendo o pior momento da sua vida. A tua palavra vai dizer que a oração é a chave da vitória. Então eu clamo, Senhor, com esse ouvinte agora. Essa pessoa, meu Deus, que está no carro, na sua casa, no leito, meu Deus, de enfermidade, por as, meus Deus, vias sonoras dessa rádio, queremos orar ao Deus de Israel. Eu quero clamar, meu Deus, por essa pessoa que precisa de uma porta aberta. Eu quero orar, meu Deus, por essa pessoa que precisa, meu Deus, de um socorro na saúde, um socorro financeiro. Deus, essa pessoa que está vivendo os piores momentos, Senhor, de perca, de guerra, de luta, de aflição. Oh, a tua palavra vai dizer, clama a mim, responder-te-ei. Clamamos, meu Deus, o Deus de Israel neste momento. Clamamos, meu Deus, o Deus que pode fazer. Deus, então entra nessa casa, entra nessa história, nessa vida agora. move céus, move terra, meu Deus, para honrar essa pessoa. O Senhor é um Deus que abre porta. O Senhor é um Deus, Senhor, que quando estende a mão, o teu socorro chega. Oh, é por isso que oramos neste momento, clamamos neste momento, o Deus que tem o poder de abrir o mar, o Deus que tem o poder, meu Deus, de derrubar o gigante. Oh, Deus, eu não sei o que essa pessoa está passando, mas o Senhor sabe, e através dessa oração de fé e milagre, o Senhor vai socorrer esta pessoa. A tua palavra, meu Deus, vai dizer que o Senhor tem poder, meu Deus, de restaurar ossos que estavam perdidos. O Senhor tem poder, meu Deus, de dar vida aquilo que estava morto. Oh, meu Deus, como o profeta Ezequiel profetizou, nessa oração quero profetizar que ossos vão se juntar, meu Deus, que o milagre vai acontecer. Eu oro, meu Deus, por essa pessoa que está passando, meu Deus, por uma enfermidade, essa pessoa desenganada pela medicina, essa pessoa que está sofrendo de algum mal, a inveja, essa pessoa que está sofrendo, meu Deus, de alguma obra de macumbaria, feitiçaria. Quebramos, meu Deus, nesse momento toda artimanha cilada do diabo, demônios que se levantou contra essa história, essa família, essa casa, filhos, meu Deus, que nesse momento estão perdidos, mães preocupadas, sem dormir, meu Deus, vai de encontro a essas mães, vai de encontro, meu Deus, essas pessoas neste momento. Quebramos, meu Deus, o espírito da cachaça, seja repreendido o espírito, meu Deus, da enfermidade, o espírito da perca. Oh, Deus de Israel, que o Senhor possa mudar o final deste ano na vida dessa pessoa que ouve, que ora comigo, essa pessoa que está sem força, mas nessa oração ela vai encontrar a paz, meu Deus, essa pessoa que está trancada dentro de um quarto, sem força para sair, aonde o espírito da depressão tomou conta, na autoridade do nome do Senhor Jesus, eu profetizo restauração, eu profetizo, meu Deus, depressão sai, ansiedade bata em retirada, e que o Senhor transforme, meu Deus, através dessa oração, através do poder da fé, o Senhor possa mover céus e terras agora. Toca nessa pessoa que ora, toca nessa pessoa, meu Deus, que ouve essa oração. Oh, Espírito de Deus, elebe de calamantur e avaraçá. Eu declaro, meu Deus, um milagre. Eu declaro, meu Deus, restauração. Pessoa seja restaurada agora. Seja impactada pelo poder da fé. Deus, o Senhor ainda é Deus. O Senhor ainda responde com excelência. Ouve essa oração. Eu quero profetizar que a glória da segunda casa será maior do que a da primeira. Através dessa oração, tem pessoas sendo visitadas agora, visitadas com o poder, meu Deus, do milagre. Casamentos que estavam acabados sendo restaurados pelo poder da fé. A tua palavra vai dizer que os sinais seguem aqueles que creem. E debaixo, meu Deus, do milagre, e debaixo da fé, meu Deus, alicerçada na tua palavra, juntamente com esse meu amigo, essa minha amiga, com esse ouvinte, meu Deus, da rádio, meu Deus, maravilha, oramos e clamamos ao Senhor e tomamos posse do milagre. Oh, meu Deus, eu oro por este copo de água, eu oro, meu Deus, por essa pessoa, meu Deus, que colocou o copo, a garrafa, a fotografia. Pessoa, meu Deus, que nesse momento pegou a carteira de trabalho, porta se abre, milagre aconteça, que a água seja consagrada, e ao tomar dessa água, meu Deus, essa pessoa será restaurada. Assim, meu Deus, eu determino que a porta se abriu e que o milagre aconteceu pelo poder da fé, no nome de Jesus, amém e graças.

Esse é o Madrugada de Oração na Rádio 89 Maravilha, a rádio de todas as igrejas que toca o som do céu, momento de adoração, momento de buscarmos ao Senhor juntos, meu irmão. E é um prazer poder falar com você toda manhã aqui na Rádio 89 Maravilha, momento que Deus pode abençoar a sua vida, você

está em casa, você que está no trabalho, você que perdeu o seu sono, meu irmão, em nome de Jesus, busque ao Senhor para que Ele restaure a sua saúde, para que Ele restaure o seu espírito, em nome de Jesus. Deixa eu compartilhar com você um versículo nesta manhã, que está em 2 Crônicas 7,14, que diz assim: e se meu povo, que chama pelo meu nome, se humilhar e orar, e buscar a minha face, e se converter dos seus caminhos maus, então eu ouvirei dos céus, e perdoarei os seus pecados, e sararei a terra, e sararei a sua terra. É esse o nosso Deus. O Deus é o único Deus que tem o poder de perdoar pecados, e de sarar, e de curar a sua alma, e de curar a sua vida, em nome de Jesus. Perdeu o seu sono, meu irmão? Envie aqui o seu pedido de oração. 319-9565-1089. Está angustiado? Envie o seu pedido de oração. Muito pode a sua oração e a gente como corpo de Cristo também, né? Estamos falando pelo rádio, mas estamos aqui como corpo de Cristo para orar por você em nome de Jesus. 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

0: Papai, nessa noite, eu venho, Senhor, pedir o Senhor, ó Pai, em favor, Senhor, da vida, Senhor, do Leozinho, Pai. A Tua palavra nos diz que o Senhor é o Deus de perto, mas o Senhor também é o Deus de longe. E a Tua palavra, Senhor, nos diz que em tudo o Senhor tem um propósito. E é por isso, Pai, que eu coloco o Senhor a vida dele, Pai, neste momento, Pai, nas Tuas mãos, pedindo ao Senhor, Pai, que abra, Senhor, a visão dele, para que ele venha, Senhor, entender, Pai, aquilo que o Senhor tem com ele ainda, Pai, nesta terra. Porque o Senhor foi Deus, Pai, que livrou. O Senhor foi o Deus, Pai, que guardou. O Senhor é o Deus, Pai, que tem, Senhor, sustentado. O Senhor é o Deus, Pai, que tem, Senhor, tirado, Pai. Se o Senhor tirou ele, Pai, por um tempo, o tempo do Senhor é um tempo determinado e é um tempo, Senhor, para todas as coisas. E é por isso, Papai, que nessa noite, Pai, eu sei, Pai, e profetizo que o tempo do Senhor irá chegar, Senhor, sobre a vida dele. Aonde, Pai, ele há, Senhor, de entender qual é o processo que o Senhor quer, Senhor, para com ele, Pai. Para aquilo que o Senhor tem, Senhor, sobre a vida dele. Porque, Pai, a Tua palavra nos diz que nem olhos viram e nem ouvidos ouviram. E eu creio, Pai, que o tempo do Senhor irá chegar aonde, Pai, toda luta, toda adversidade que vive hoje será, Senhor, um testemunho. E através, Pai, deste testemunho, Pai, vidas vão render aos Teus pés. Vidas vão ser libertas, Pai. Porque o Senhor é o Deus, Pai, que usa aquele que o Senhor quer. Da forma que o Senhor quer. No propósito que o Senhor quer. Por isso, Papai, continua, Senhor, guardando, Pai, a vida dele. Continua, Senhor, livrando. Continua, Senhor, trabalhando, Pai. E que o tempo do Senhor seja, Senhor, sobre a vida dele a cada dia, Pai. Em nome de Jesus.
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8: Graça e paz a todos os ouvintes. Eu sou o pastor Roseni e quero deixar uma palavra ao teu coração. Salmo 37:5 diz: entrega o teu caminho ao Senhor, confia nele e tudo ele fará. Ele está dizendo para você entregar e confiar. Então, em nome de Jesus Cristo, eu não sei para quem eu estou falando, mas eu creio que vai haver uma entrega e que você já confia. Pai, em nome de Jesus Cristo, eu te peço agora pelo poder da tua palavra. Encontra essa pessoa agora que está recebendo esse salmo no seu coração. Ó Deus, eu libero esta palavra sobre a vida desta pessoa. Essa pessoa talvez que está angustiada, que está triste, essa pessoa que está decepcionada, essa pessoa que precisa, ó Pai, de uma resposta. Meu Deus e meu Pai, em nome de Jesus Cristo, eu te peço agora, visita esse coração ferido, visita agora, ó Deus, essa casa, este lar, aonde, ó Deus, a guerra tem sido constante. Essa pessoa que pergunta todos os dias: eu não sei o que está acontecendo, eu não sei, ó Pai, por que tantas guerras sobre a minha vida, mas eu sei de um Deus que vence todas as guerras e todas as batalhas. Por isso, Senhor, em nome de Jesus Cristo, eu te peço agora, abra o céu sobre a vida desta pessoa, abra o céu sobre a casa dessa pessoa. Eu declaro agora a este ouvinte, aquele que está desesperado, aquele que está trancado nesse quarto escuro, talvez, aquele que está nesse automóvel, ó Deus, aquele que está decepcionado, ó Pai, eu te peço agora, em nome de Jesus Cristo, visita essa pessoa, visita este lar, visita esta família. Deus, eu peço a ti agora, esse hospital, aonde pessoas estão sendo desenganadas, ó Deus, encontra essa pessoa agora, toque entre a pele e o nervo, entre o nervo e a carne, entre a carne e os ossos, entre os ossos e o sangue, entre o sangue e a alma, porque a tua palavra diz que o Senhor tomou sobre si as nossas dores, as nossas enfermidades, o castigo que nos traz a paz estava sobre o Senhor, e pelas suas pisaduras nós já estamos sarados. Ó Pai querido, eu te peço agora, ó Deus, eu rejeito todo espírito de enfermidade, pessoas com enfermidades emocionais, pessoas com enfermidades espirituais, pessoas com enfermidades carnais, eu ordeno agora em nome de Jesus Cristo, caia por terra agora. O Senhor Jesus já lançou, aleluia, a sorte, e neste momento eu peço ao Senhor agora, visita, meu Deus, visita esse lar, visita agora, meu Deus, ó Deus, essa empresa, onde esse empresário está desesperado, ó Deus, visita agora, eu te peço em nome de Jesus Cristo, vai quebrando as cadeias do mal, algemas, grilhões, vai quebrando as trancas de ferro, meu Pai. Ó Deus, eu te peço agora em nome de Jesus Cristo, vai operando neste lugar. Eu declaro agora, Deus, que o choro pode durar uma noite, mas a alegria vem pelo amanhecer. A partir desse momento, eu declaro alegria nesta vida, eu a declaro alegria nesta casa. A partir de agora, Pai, eu te peço, levanta esta pessoa que estava caído, abre a porta, ó Deus, aonde havia a porta fechada, e nesse deserto, seja o Senhor, ó Deus, o manancial, seja o Senhor, ó Deus, ah Deus, aquele que vai mudar a história desta pessoa, assim como o Senhor mudou ali a história do povo do Egito, meu Pai. Muda a história desta pessoa agora, essa pessoa que está me ouvindo, essa pessoa que está chorando, essa pessoa, Pai, que está se prostrando de joelhos, meu Pai, te pedindo, essa pessoa que parou o carro, fechou seus olhos e disse: eu preciso desta oração. Oh, meu Pai querido e santo, eu te peço agora, recalaba subia manto, recalafaço. Deus, vai operando agora, vai trazendo paz, vai trazendo alegria, vai trazendo aquilo que essa pessoa precisa como resposta. Eu declaro nesta tarde agora, em nome nome do Senhor Jesus Cristo. Mal, tu não tem poder de ficar neste lar, tu não tem poder de ficar na vida desta pessoa. Esta pessoa, meu Pai, é cometida por um vício. Ó Deus, eu ordeno agora que esse vício caia por terra, que esse vício não tenha poder de dominar essa pessoa mais. Espírito do vício, eu te ordeno em nome de Jesus Cristo, sai, bate em retirada agora, porque esta pessoa está livre. Eu já estou declarando pela fé e vejo, ó Pai, a glória do Senhor sobre esta casa, sobre esta família, sobre esta empresa, sobre esta pessoa, Deus, em nome de Jesus Cristo agora. Ó Deus, eu já vou te agradecendo, porque eu sei, ó Pai, que milhares de pessoas estão agradecendo comigo agora, ouvintes que estavam desesperados, ouvintes que precisavam desta oração. Ó Pai querido, eu te peço agora, em nome de Jesus Cristo, alcança, meu Pai, aleluia, e dê a paz, porque a paz que o Senhor dá, o mundo não pode dar. Por isso eu quero consagrar esta oração e abençoar também, meu Deus, todos aqueles que colaboraram para que essa oração chegasse aos lares, ah Deus, chegasse a esse destino. Pai, eu te peço agora, cubra, Deus, cada um com teu sangue, cubra cada um com teu poder, com a tua graça, com a tua misericórdia, e eu declaro em nome de Jesus Cristo um novo tempo, uma nova história a partir deste momento, ao qual essa pessoa está ligada à tua fé, com a minha fé. Ó Deus, eu declaro que esse problema já foi solucionado, que o mal já não tem mais poder nem força para querer resistir, ó Deus, na vida desta pessoa. Eu declaro que aquele que precisava de cura foi curado, o que precisava de prosperidade já está próspero, o que precisava de ser liberto já está liberto, o que precisava de ser salvo já está salvo pela fé, pelo poder da tua palavra, porque todos entregaram o caminho e todos decidiram a confiar. E eu creio em nome de Jesus Cristo, assim como o Senhor tem feito na vida de muitas pessoas, o Senhor está fazendo nesta vida agora. Por isso, Deus, eu consagro esta oração e eu declaro agora abençoado, em nome do Pai, do Filho, do Espírito Santo, em nome de Jesus Cristo. E os que creem comigo diz amém, amém e amém.

Esse é o Madrugada de Oração na Rádio 89 Maravilha, a rádio de todas as igrejas que toca o som do céu, momento de adoração, momento de buscarmos ao Senhor juntos, meu irmão. E é um prazer poder falar com você toda manhã aqui na Rádio 89 Maravilha, momento que Deus pode abençoar a sua vida, você que está em casa, você que está no trabalho, você que perdeu o seu sono, meu irmão. Em nome de Jesus, busque ao Senhor para que Ele restaure a sua saúde, para que Ele restaure o seu espírito, em nome de Jesus. Deixa eu compartilhar com você um versículo nesta manhã, que está em 2 Crônicas 7,14, que diz assim: e se meu povo, que chama pelo meu nome, se humilhar e orar, e buscar a minha face, e se converter dos seus caminhos maus, então eu ouvirei dos céus, e perdoarei os seus pecados, e sararei a terra, e sararei a sua terra. É esse o nosso Deus, o Deus, é o único Deus que tem o poder de perdoar pecados e de sarar e de curar a sua alma e de curar a sua vida, em nome de Jesus. Perdeu o seu sono, meu irmão? Envie aqui o seu pedido de oração, 319-9565-1089. Está angustiado? Envie o seu pedido de oração, muito pode a sua oração. E a gente, como corpo de Cristo também, né? Estamos falando pelo rádio, mas estamos aqui como corpo de Cristo para orar por você, em nome de Jesus. 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

Olá, meus queridos, a graça e a paz do Senhor Jesus. Quem vos fala é o pastor Kleber, pastor da Igreja Batista da Paz, no bairro Tirol, e eu quero orar por você. Amado Deus e poderoso Pai, Deus de todas as misericórdias, Deus da paz, Deus da alegria, nós entramos em oração agora, Pai, clamando a Ti por todos aqueles que estão nos ouvindo neste momento, cada um com as suas petições, com as suas demandas diante do Senhor, e elas são justas, porque o Senhor assim fala na palavra, que nós devemos apresentar diante do Senhor as nossas demandas. E nós fazemos isso, Pai, junto com todos esses irmãos que nos ouvem neste momento. Em nome de Jesus, apresentamos diante do Senhor, diante do teu tribunal, as nossas causas, porque o Senhor é o justo juiz, Pai. Entra com providência, de uma maneira sobrenatural. Senhor, tudo aquilo que está sendo pedido, tudo aquilo que os teus filhos estão clamando ao Senhor, pedindo a tua misericórdia, pedindo, Senhor, a cura para uma enfermidade, pedindo a solução de um problema, talvez maior, uma doença incurável. Senhor, talvez uma causa na justiça que não tem solução, talvez um filho, Deus, que está no meio das drogas, talvez uma família que está se perdendo, Pai, por uma situação, ó Deus, que tem demandado tanto esforço, tanto choro, Pai, tanto sofrimento no meio dessa família. Senhor, vem, Jesus, vem com providência de uma maneira sobrenatural, fazer aquilo que ninguém pode fazer, tocar aonde ninguém pode tocar, Pai, em nome de Jesus. Restabelece a ordem de todas as coisas, assim como o Senhor esteve lá no início, quando o mundo era um caos, e através da tua palavra, todas as coisas vieram a existir, Pai. Nós colocamos diante da tua presença, nós clamamos ao Senhor, Pai, por resposta, nós clamamos ao Senhor por solução, Pai, em nome de Jesus. Consola este coração, esta pessoa, Senhor, que perdeu uma paixão querida, alguém que ela tanto amava, Deus, e de repente essa pessoa se foi, essa pessoa, Senhor, que perdeu um ente querido, ó Pai, através da morte repentina, a dor está no meio dessa família, o sofrimento está no meio dessa família. Pai, consola este coração, traga esperança, Pai, porque tu és a esperança para os aflitos, tu és a esperança para os cansados, os oprimidos, Pai. Vem, Espírito Santo, em nome de Jesus, traga o conforto necessário a esta família, Pai. Ei, Jesus, esta pessoa que está clamando, pedindo a abertura da porta de um emprego, essa pessoa, Senhor, que não tem talvez o que comer dentro de casa, essa pessoa, Senhor, que os filhos estão chorando, Pai, em nome de Jesus, Senhor, traga uma esperança, faça o sol brilhar, o sol da justiça, abre uma porta necessária para esta família, Pai. Nós as abençoamos, nós declaramos provisão, nós declaramos, Deus, que o Senhor está no controle de todas as coisas, e nós cremos nisso, que uma porta será aberta, Senhor, que a doença será curada, Senhor, que o mal vai sair, em nome de Jesus, Pai. Nós declaramos e cremos, nós abençoamos cada um desses ouvintes, Pai, cada pessoa que nos ouve em algum tempo, em algum momento, ó Deus, em nome de Jesus, nós declaramos a tua bênção sobre a casa, sobre a família e sobre todas as situações, porque é para a honra e a glória do teu santo nome, e assim nós clamamos e cremos no nome de Jesus. Que Deus te abençoe e te guarde, que o Senhor faça resplandecer sobre ti o teu rosto e te dê a paz em nome de Jesus. Que Ele te abençoe.

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2: A paz do Senhor Jesus. Salmos, capítulo 30, versículo 12. Para que a minha glória a ti cante louvores e não se cale. Senhor meu Deus, eu te louvarei para sempre. Que as bênçãos de Deus os alcancem nessa hora.
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4: Aqui é a pastora Andréia, da Igreja Visão Missionária Vida em Jesus Cristo. Vamos orar neste momento. Ó Deus Todo-Poderoso, Criador dos céus, Criador de toda a terra. Senhor, nós colocamos neste momento diante da Tua presença, Pai, para pedir que o Senhor venha, ó Deus, nos restaurar, nos fortalecer, ó Pai, para que nós venhamos, ó Deus, continuar caminhando na Tua presença. Senhor, eu peço a Ti, ó Pai, acampa os Teus anjos, ó Deus, ao nosso redor. Senhor, visita, Senhor, a cada ouvinte nesta hora, Pai, que eles possam ser alcançados, ser tocados pelo poder que há no nome de Jesus. Pai, nós precisamos de Ti, da Tua presença, precisamos do Teu poder, Senhor. Que o Senhor possa perdoar as nossas falhas, Pai, pois nós somos falhos, pecadores. Necessitamos, meu Deus, da Tua graça e da Tua misericórdia. Que as Tuas misericórdias, Pai, elas se renovam a cada manhã. Nós somos gratos, ó Deus, pelo Teu amor, Pai, pelo Teu sangue vertido na cruz do Calvário. Que o Senhor, meu Deus, possa, Pai, alcançar vidas, meu Deus. Pessoas que estão, meu Deus, neste momento, ó Pai, ó Deus, com uma angústia, que estão, meu Deus, tendo, Deus, crises, meu Deus. Crises, meu Deus, de ansiedade, problemas, meu Deus, ó Pai, para dormir. Pessoas que estão com problemas, ó Deus, familiares, diversos tipos de batalhas, meu Deus. As pessoas, elas passam, elas enfrentam, pois a Tua palavra diz, Jesus, que no mundo nós teremos aflições, mas o Senhor venceu. E contigo, Deus, nós venceremos todas as lutas e adversidades, seja na saúde, seja na vida espiritual, familiar, financeira. E eu peço nesta hora, Jesus, que o Senhor venha, meu Pai, entrar com a Tua providência, com a Tua provisão. E de encontro a essa pessoa que tem, ó Deus, buscado o Senhor, que tem clamado, e também essa pessoa que tem, ó Pai, chorado, meu Deus, que tem, ó Deus, ficado pedindo o Senhor uma direção, ou até mesmo essa que está sem direção agora, não sabe o que fazer e como resolver esse problema. Mas é o Senhor, Deus, é o Deus que dá o direcionamento, é o Deus que, o Pai, abre portas onde não tem porta. O Senhor abre caminho onde não tem. Nada é impossível para Ti, Senhor. Ó Deus, faça um milagre, faça o impossível acontecer na vida dessa pessoa, Deus. Que essa pessoa seja tocada pelo poder do Espírito Santo nesta hora. E que toda angústia ela saia no nome de Jesus. Que toda

Toda dor ela sai agora no nome do Senhor Jesus Cristo. Que o Espírito de Deus possa tocar agora, possa te curar agora, você que está ouvindo, e receba a cura, receba o fortalecimento, receba o toque do Espírito Santo de Deus na tua vida, na tua alma, em nome do Senhor Jesus.

0: Esse é o Madrugada de Oração na Rádio 89 Maravilha. 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Estamos aqui nessa manhã buscando e clamando ao Senhor. Olha o que diz aqui em Jeremias capítulo 33, versículo 3. Clama a mim e responder-te-ei e anunciar-te-ei coisas grandes e ocultas que não sabes. A gente às vezes procura questões que só os nossos olhos podem alcançar, mas o Senhor tem coisas maiores para a sua vida. Em nome de Jesus, clame ao Senhor, busque ao Senhor. Esse é o Madrugada de Oração, na rádio de todas as igrejas que toca o som do céu. Sempre o WhatsApp à sua disposição. 319-9565-1089. 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Um bom dia.
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Esse é o Madrugada de Oração e eu quero compartilhar com você o Salmo 5, versículo 3. Pela manhã ouvirás a minha voz, ó Senhor, pela manhã me apresentarei a Ti e vigiarei. Momento de vigiar, momento de orar e buscar ao Senhor. E é isso que estamos aqui na 89 Maravilha. WhatsApp para você, meu querido irmão, 319-9565-1089. Pela manhã, buscamos ao Senhor. Juntos aqui na Rádio 89 Maravilha, no Madrugada de Oração. 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

0: cuidando.
1: Bom dia, meus amigos. Que Deus abençoe a vida de todos. Me chamo Pastor Luiz. Sou da comunidade evangélica Resgatar a Noiva, localizado ali em Contagem, no bairro Nacional. Quero deixar uma palavra aos seus corações nessa madrugada, que a Bíblia, ela diz que em João capítulo 5, que Jesus, ele viu um paralítico num tanque de Betseba. E a Bíblia é tão inteligente quando fala que Jesus, ele viu. A Bíblia diz que era um tempo de festa e Jesus, ele foi para a porta das ovelhas a encontrar esse homem. E a Bíblia disse que ali tinha vários enfermos, vários paralíticos, várias pessoas que estavam com seus problemas. E João, ele relata que todas as vezes que as águas ele balançava, aquele que era lançado primeiro era curado de qualquer tipo de enfermidade. E Jesus pergunta aquele homem uma palavra tão simples: quer ser curado? A Bíblia diz que aquele homem começa a falar com Jesus: olha, não tem ninguém que me coloque sobre as águas quando a água balança. Dá para entender que aquele homem já estava só há 38 anos, sozinho, sem família, doente, abandonado. Mas quando Jesus, ele viu aquele homem naquela situação, foi ao caminho dele, foi em direção dele e estendeu a mão para aquele homem. A Bíblia diz que na conversa entre Jesus e aquele homem, os tendões, os músculos, as veias que estavam circulando no seu corpo começou a circular nas suas pernas, e a Bíblia diz que ele coloca sobre os seus pés e pega o seu leito e anda. Quero deixar uma palavra para você nessa madrugada. Talvez você está se sentindo sozinho, abandonado, triste, e Jesus nessa madrugada está indo em direção da sua vida para mudar a sua história, para te dar força, para te dar ânimo, para te fortalecer e te tirar desse lugar. O propósito de Jesus era tirar aquele homem que estava ali no meio da enfermidade, curar ele e levar ele para um outro lugar. E Deus nessa madrugada está tirando você desse cativeiro, dessa situação que você está, para te levar em um lugar melhor. Ele vai te dar força, fortalecer os tendões dos seus pés, fortalecer os seus músculos para você sair dessa situação. Quero orar por você nessa madrugada em nome de Jesus. Deus, nessa madrugada eu te peço que o Senhor possa fortalecer aqueles que estão precisando nessa madrugada, que o Senhor possa dar ânimo, que o Senhor possa dar força. A sua palavra diz, meu Pai, que é pela força e pelo seu poder. Deus, em nome de Jesus eu te peço, levanta aqueles que está caído, levanta aqueles, meu Pai, que está cansado. Oh Deus, a sua palavra diz, meu Pai, diz ao fraco que eles são fortes. Nessa madrugada, meu Pai, eu dou uma palavra de fortaleza, que o Espírito da fortaleza, meu Pai, possa encontrar com essa pessoa. Meu Pai, em nome de Jesus, que a sua palavra, meu Pai, pode fortalecer aqueles que estão desanimados no meio do caminho. Deus, em nome de Jesus, eu te peço, como aquela mulher, meu Pai, que estava com um fluxo de sangue, cansada, já tinha vendido tudo o que tinha, mas com a pouca força que ela tinha, ela tocou no Senhor. Meu Pai, que o Senhor, meu Pai, possa fortalecer as pessoas, meu Pai, nessa madrugada. Meu Pai, que a força que vem do Senhor, a força de produzir por 1.000 homens, meu Pai, por 1.000 mulheres, como diz Isaías. Meu Pai, eu te peço, meu Pai, nessa noite, Isaías, meu Pai, Lucas, ele diz que o Senhor ia nos fortalecer. Então, meu Pai, fortaleça, meu Pai, cada um, cada mulher, cada homem, cada senhora, cada senhor, cada criança. Meu Pai, em nome de Jesus, que essa força que vem do Senhor, meu Pai, a sua palavra diz que no livro de Neemias, que a alegria do Senhor é a nossa força. Eu profetizo força, meu Pai, para os ouvintes nessa madrugada. Eu profetizo ânimo, meu Pai, para cada um, meu Pai, que está nos ouvindo. Que a força do Senhor, que a força, meu Pai, que vem só do Senhor, que o Espírito da fortaleza fortaleça eles, meu Pai. Paulo diz, meu Pai, que o Senhor possa fortalecer os pés, que o Senhor possa fortalecer os tornozelos e possa fortalecer os braços. É que nós te pedimos nessa manhã, em nome de Jesus, e amém, e amém.
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2: Um dia feliz e abençoado, Pastor Robson Café, amigos ouvintes, aqui é o Pastor Felipe Alvarenga, de São Joaquim de Bicas, da Igreja Pertencer. Olha, eu quero compartilhar com vocês uma palavra para você meditar, guardar no seu coração. Todo cristão, ele tem que ter uma marca, e essa marca, ela tem que fazer parte da mim, da sua vida. A Bíblia diz em Mateus capítulo 24, versículo 12 e 13, por se multiplicar a iniquidade, o amor de muitos se esfriariam, mas aquele que perseverar até o fim receberá a coroa da vida. Preste atenção, a marca de um cristão é a perseverança. Ainda que você queira desistir, desviar, você nunca mais vai deixar de ser um cristão, porque você reconheceu Jesus como seu único e suficiente Salvador. Mas o que eu quero te dizer é, a marca da perseverança é que diz para você renunciar ao pecado, renunciar ao desânimo. Você precisa perseverar em oração, perseverar em fé, perseverar com seus sonhos, com seus projetos, perseverar com a sua família. Então preste muita atenção. Talvez você está atribulado, abatido, chateado, decepcionado, mas a perseverança em Cristo Jesus, na fé, na oração, vai te levar ao sucesso da vida terrena e da vida espiritual, que em breve chegará para mim, para você na eternidade. Lembre-se, a marca de um cristão é a perseverança. Não desanime. Não pare, persevere um pouco mais. Eu quero orar por você. Grande Deus e eterno Pai, nesse dia chamado hoje, nessa hora chamada agora, eu oro por esse amigo ouvinte da Rádio Maravilha. Que o Senhor dê força ao que está fraco. Levante quem está caído. Ó Pai, em nome do Senhor Jesus, eu oro. Que o Senhor opere mais do que eu possa pedir ou pensar. E que essa pessoa que está me ouvindo seja agora renovada. Que essa pessoa que está me ouvindo agora receba essa palavra de perseverança. Que essa pessoa receba ânimo. E que ela siga em frente em um propósito de fé. Em nome de Jesus, eu te abençoo. E para encerrar, eu ainda faço menção do que está em Romanos. A vida do cristão é rompendo em fé, de fé em fé. Não vamos parar. Um abraço do pastor Felipe Alvarenga. Que Deus te abençoe. Amém ou anem? Até breve, pastor Robson Café.

0: 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Esse é o Madrugada de Oração, esse programa especial para você que está aí nesse dia, começando esse dia, né? De repente você está aí no seu trabalho, que o Senhor te abençoe aí, em nome de Jesus. Sempre o WhatsApp disponível para você, 319-9565-1089, para que você envie o seu pedido de oração. Tem louvor, tem oração. 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

Bom dia, a paz e a graça do Senhor Jesus Cristo. Aqui quem fala com vocês é o pastor Wellington, da Igreja Batista Deus Conosco. Vim aqui participar hoje com 89 Maravilha com o pastor Robson Café, programa maravilhoso. Gostaria aqui de oferecer uma oração para todos nós. Eu preciso, você precisa, amém? Papai querido, em nome de Jesus, eu quero colocar nas tuas mãos as nossas vidas, a vida daqueles ouvintes que estão aqui nesse programa. Que o Senhor possa continuar nos enchendo de graça, de misericórdia, de amor, de justiça do Senhor, Pai. Ó Pai, que os teus feitos sejam sobre as nossas vidas e que tuas bênçãos nos alcance, Pai, de uma forma grandiosa, em nome de Jesus. Pai, que esse programa possa continuar atingindo as vidas dos teus filhos, dos teus servos, daqueles que qual o Senhor deseja alcançar, meu Deus. Que sejam instrumentos de salvação, de vitória, de virtude. E que o Senhor possa, Pai, em nome de Jesus, continuar engrandecendo o Seu nome através dessa rádio. Pai, aqueles que ouvem, aqueles que recebem, possam desfrutar do milagre do Senhor, através do Espírito Santo, através, Pai, da Tua Palavra, Pai, através dos homens e mulheres que levam a Tua Palavra diante dessa rádio, que elas não possam somente alcançar este estado, mas também ao país, Pai, que possam levar essa palavra e arrastar, Pai, para multidões, homens e mulheres que são sedentos pela verdade, para conhecer quem foi, quem é e quem vai sempre ser Jesus Cristo nas nossas vidas. Pai, que esse nome possa ser enaltecido neste lugar, engrandecido neste lugar. Pai, continua usando aqueles que estão nessa madrugada, Pai, trabalhando a favor da Tua obra, do Teu querer, do Teu propósito. Estou aqui, Pai, com esse garoto, com esse jovem. Também estou com o pastor Café, Robson Café. Pai, que o Senhor possa continuar usando ele como instrumentos e ferramentas das Tuas mãos, Senhor. Que haja sempre uma qualidade da Tua palavra, da imensidão do Teu amor e da Tua virtude. Pai, em nome de Jesus, eu peço ao Senhor que possa selar essa oração no céu e recebê-la junto com Teus anjos. Sela também na terra, Pai, diante dos homens. E sela debaixo da terra também, porque até os demônios reconhecem o Senhor como Deus, soberano sobre todas as coisas. A Ti, a honra, a glória, o louvor, a adoração para todo sempre, Pai. Assim como foi, sempre será, no nome santo de Jesus. Eu agradeço, pastor Robson, pelo programa aí. Que Deus continue te abençoando, te guardando, te sustentando, não somente você, mas toda a sua equipe de trabalho e a tua família, em nome de Jesus. Forte abraço.

0: E esse foi o Madrugada de Oração na Rádio 89 Maravilha. Que o Senhor abençoe o seu dia, meu irmão, em nome de Jesus. Um bom dia para você. Amanhã tem mais Madrugada de Oração, sempre a partir da 1 da manhã, na Rádio 89 Maravilha. Tá chegando o Sertanejo Maravilha e é comigo mesmo, é só chegar. 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
1: 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A paz do Senhor Jesus. Salmos, capítulo 28, versículo 7. O Senhor é a minha força e o meu escudo. Nele confio o meu coração e fui socorrido. Assim, o meu coração salta de prazer, e com o meu canto, eu o louvarei. Que as bênçãos de Deus os alcancem nessa hora. 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

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Muito bom dia para você sintonizado comigo. Eu sou o Ed, por aqui, com muita alegria, é claro, no Sertanejo Maravilha. Você vem comigo, meu irmão, bom domingo para você. Deus abençoe você, sua casa, sua família. Você que já tá de pé aí e sintonizado com a gente na Rádio 89 Maravilha. Eu sei que você acorda, o radinho já tá ligado, né? Muita gente falando que o rádio fica ligado é 24 horas, e eu acredito, tá? Agora acordou, ligou na 89 Maravilha. 4 da manhã tem o quê? Sertanejo Maravilha comigo mesmo. Vem com a gente passar essa manhã abençoada. E um domingo cheio da graça de Deus pra você. Domingo do Senhor é onde? Na Rádio 89 Maravilha, a rádio de todas as igrejas que toca o som do céu. Tem música boa pra você. Excelente domingo. Deus abençoe.

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Esse é o Sertanejo Maravilha. Você ligado com a gente na Rádio 89 Maravilha. Lembrando que às 6 da manhã tem Bom Dia Maravilha. A apresentação Giovanni Gandra. Tem ali uma mensagem de fé, de esperança para você no Maravilha do Dia com ele, Giovanni Gandra, na Rádio 89 Maravilha. Esse é o Sertanejo Maravilha. Bom dia para você, um bom despertar na presença de Deus e que o Senhor abençoe a sua vida. Tem música boa chegando, Rádio 89 Maravilha, você já sabe, a rádio de todas as igrejas que toca o som do céu. Bom dia!

0: 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Esse é o programa Sertanejo Maravilha, sertanejo bom por aqui na Rádio 89 Maravilha. E aproveitando, é claro, mandando um abraço e um bom domingo para você que está sintonizado com a gente em Uberaba, em Uberlândia, em Caxambu. Você ligado com a gente em Montes Claros, Teófilo Otoni e, é claro, na capital mineira, sintonizado por aqui em 89.1 e a região metropolitana, você sintonizado com a gente na Rádio 89 Maravilha. A gente tá de volta já com mais Sertanejo Maravilha.
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0: 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Vai ficando por aqui mais um programa Sertanejo Maravilha. Que bom ter você com a gente. Tá chegando culto por aqui, culto da manhã Maravilha, na rádio 89 Maravilha. Vem com a gente, uma programação repleta de bênçãos para você o dia todo. Muita música, muito louvor, adoração e a palavra de Deus sendo pregada na rádio 89 Maravilha. Amanhã tem mais, 4 da manhã, Sertanejo Maravilha. Deus abençoe. Tá chegando o versículo da hora com Cláudia Cruz. Bom dia.
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1: A paz do Senhor Jesus. Isaías capítulo 46, versículos 12 e 13. Ouvi-me vós, os que sois de obstinado coração, que estáis longe da justiça. Faço chegar a minha justiça, e não está longe. A minha salvação não tardará. Mas estabelecerei em Sião o livramento, e em Israel a minha glória. Que as bênçãos de Deus os alcancem nessa hora. Está entrando no ar, Culto da Manhã Maravilha. Começando o seu dia na presença do Senhor.
0: 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Um bom dia para você, começando mais um Culto da Manhã Maravilha, mais um domingo. Que o Senhor abençoe a sua vida, em nome de Jesus. Eu sou o Ed. Continuo por aqui na Rádio 89 Maravilha, é claro, também te convidando a participar com a gente para aquele momento de oração que você já sabe. Final do culto, estamos em oração por você, meu irmão, em nome de Jesus. 319-9565-1089 é o WhatsApp da Rádio 89 Maravilha. Faça aí o seu pedido de oração. Culto da Manhã Maravilha, hoje recebendo o apóstolo Welton Bass. Apóstolo, seja bem-vindo mais uma vez, bom dia.
5: Muito bom dia, que Deus abençoe, Ed. Muito obrigado pela oportunidade, mais um domingo do Culto Manhã Maravilha. Quem vos fala sou eu, apóstolo Welton Bass, líder do Ministério Apostólico Casa de Hebron. Estamos aqui ao vivo com o vivo nosso Deus, porque o melhor de Deus vai acontecer nesta manhã, Ed, vai ser muito forte o que Deus tem feito e o que Deus vai fazer na vida de cada ouvinte que está nesta manhã. É um prazer, a satisfação é toda minha, a alegria é toda nossa de estar mais um dia para cultuar ao nome do Senhor Jesus. Ed, vai ser forte esta manhã do culto Manhã Maravilha, a qual, neste domingo, Deus vai fazer um milagre urgente na vida dessa pessoa.
6: Amém, glória a Deus, apóstolo. Eu gostaria que o senhor orasse para a gente iniciar esse momento, para a gente iniciar esse culto, em nome de Jesus.
5: Ed, nós vamos iniciar com a oração, nós vamos orar, e em seguida, você que está me assistindo, me ouvindo, nós vamos ouvir uma canção. Logo da canção, tem uma palavra de fé para a sua vida. Você que está no carro, no caminhão, você que está me ouvindo através do aplicativo, pelo YouTube, que Deus te abençoe, em nome do Senhor Jesus. Porque a Bíblia diz que quando nós entramos na casa de alguém, nós devemos saudar com a paz do Senhor. Então eu quero saudar você que é espírita, kardecista, você que segue uma religião, você que é esotérico, você que até mesmo, né, não tem nenhuma fé. Quero te abençoar e dizer um bom dia. Amém? Oramos ao Senhor. Senhor meu Deus e eterno Pai, nesta manhã, Senhor, do culto Manhã Maravilha, nós abrimos, Pai, essa reunião. Nós abrimos, Pai, esse culto, Pai. Porque grande vai ser o teu milagre. Grande vai ser a vitória. Eu entrego, Senhor, este culto em nome do Pai, do Filho e do Espírito Santo de Deus. Todos dizem amém. Vamos ouvir essa canção. Voltamos já com a palavra de fé para todos vocês, em nome de Jesus.

0: 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É momento de ouvir a palavra de Deus, apóstolo Welton Bass. Fique à vontade, meu irmão, em nome de Jesus.
1: Muito bem, que Deus abençoe, Ed, maravilha, que Deus possa abençoar. Que louvor lindo, maravilhoso que você ouviu nessa manhã do culto, manhã maravilha. Você que ligou o rádio agora, sou eu, apóstolo Welton Bass, o apóstolo dos milagres. Sirvo a Deus no Ministério Apostólico Casa de Hebron, situado aqui na Avenida Paraná, número 495, bem do lado dos Correios, bem aqui no calçadão, bem em frente ao supermercado BH. Quero convidar você e sua família para estar daqui a pouquinho, 8h30 da manhã, com a nossa concentração de fé e milagre. Lembrando que nossas reuniões, nós estamos nas quarta-feira, 15 da tarde, e 19h30 com a campanha Mesa da Divina Revelação. Ed, Deus tem operado grandiosamente nesse culto de domingo, de quarta-feira, né? E também nas quinta-feira nós abrimos, nós temos reuniões das 15 horas da tarde, tarde da benção. Na sexta-feira nós temos reunião às 10 da manhã, às 15 horas da tarde, também às 19h30, sexta-feira da libertação, e a grande concentração de milagres às 8h30 da manhã, no domingo, para a glória do Senhor. Quero desde já, Ed, antes de ler essa palavra hoje em Joel 2:25, hoje Deus vai falar sobre restituição. Eu quero convocar todo o povo mineiro, todo o povo mineiro, para estar conosco dia 13 de setembro, 8h30 da manhã, nosso quarto aniversário do Ministério Apostólico Casa de Hebron. Vai ser extraordinário, vai ser muito forte. O mover de Deus em nossa igreja vai estar, muitos convidados especial, muita gente linda, bonita, especial vai estar conosco, e você também vai estar conosco nessa grande festa para a glória do Senhor. Será o quarto aniversário, vai estar conosco o gigante da fé, o profeta de Deus lá de Curitiba, o bispo Ezequiel Fernandes, vai estar conosco ministrando. Vai ser tremendo, tremendo poder de Deus sobre a vida dele. Ele foi um ex-ator da Malhação, da Rede Globo, hoje um bispo da casa de Deus. Deus usa ele de uma forma sobrenatural, e ele vai estar conosco nesse dia 13 de setembro, 8h30 da manhã. O gigante da fé, bispo, aleluia, Ezequiel Fernandes, vai estar conosco. Vai estar o levita, adorador, cantor Luan Nascimento, vai estar conosco lá de São Paulo, vai estar ministrando. Vai ser forte o trabalhar de Deus. Olha só, vai ser tremendo, vai ser algo novo, vai ser uma manhã de renovo espiritual, uma manhã de cura, de milagres, para a glória do Senhor Jesus. Também estamos fechando com o Tiago, né? Daquele grupo de louvor.

1003, tá bom? Você que é um cantor, um levita, né? Apóstolo, olha, eu posso ir louvar, adorar a Deus nesse evento? Pode sim, me chama. 3199-660-1003, vou receber você. E você é convidado. Você que é um pastor, um líder, você pode estar conosco, você vai estar conosco. Queria te honrar você. Você que é um líder, um pastor, liga para mim, tá bom? Vou reservar uma cadeira na área VIP para você sentar, você participar e você dar uma saudação nesse grande evento para a glória do Senhor. Quarto aniversário do Ministério Apostólico Casa de Hebron. Nosso site é www.igrejacasadehebron.com.br. Vamos lá, Ed. Joel capítulo 2, versículo 25 diz assim. Pega aí. Joel 2, 25 diz assim. E restituiu-vos, eis, os anos que foram consumidos. Vou repetir. E restituí-vos, ei, os anos que foram consumidos. Eu vim nessa manhã, no culto Manhã Maravilha, pregar para alguém que talvez você está há anos esperando pelo milagre. Talvez eu estou pregando para alguém que você é um empresário, que você perdeu tudo. Existem coisas que o homem consegue devolver, mas existem anos, aleluia, oportunidades, sonhos e portas que somente Deus pode restaurar. Tem coisas que o homem pode te devolver, mas tem coisas que só Deus pode restaurar, devolver para você. Talvez domingo passado uma irmã falou assim: apóstolo, eu estou há 10 anos esperando o milagre da minha vida sentimental. Outra falou para mim assim: apóstolo, eu estou 2 anos esperando uma resposta. Outra, eu estou quase 20 anos esperando uma decisão judicial. Talvez você é uma da pessoa que talvez você fala assim: apóstolo, olha, eu já tive tantas percas na minha vida que eu desisti. Talvez eu estou falando com alguém aqui nesta manhã, do culto Manhã Maravilha, que talvez você fale assim: eu parei, eu desisto, eu desisti. Mas como o texto está dizendo no livro de Joel, capítulo 2, 25, restituí-vos-eis os anos que foram perdidos. Como eu disse agora mesmo, existem coisas que o homem pode devolver para você, mas tem coisas que ele não pode devolver para você. E tem gente que fica ainda esperando no homem. Tem pessoas que ainda confia, acredita em homens. Tem coisas da sua vida que o homem, ele não vai te devolver. Quando a Bíblia fala homem, fala mulher. Tem pessoas que ficam esperando uma restituição na mão de um homem, na mão de uma mulher, ou talvez uma dívida. Tem coisas que o homem pode fazer por você, mas tem coisas que não. Tem coisas que somente Deus pode fazer por você. Talvez eu estou pregando nesta manhã para alguém que está dizendo assim: ó, apóstolo, eu perdi tempo da minha vida, aleluia, mas Deus nessa manhã está dizendo: eu posso restaurar esse tempo perdido na sua vida. A única pessoa que pode pagar o tempo da tua espera é Deus. É Deus. Aleluia. Talvez você está falando assim: apóstolo, olha, eu perdi muitas oportunidades da minha vida, mas Deus está dizendo: eu posso abrir novas oportunidades na sua vida. Aleluia. Talvez você está falando assim: olha, eu perdi as minhas forças. Eu estou falando com alguém que está no volante de um caminhão, você que está na boreia de um caminhão, você está

Talvez está falando assim, olha, eu estou perdendo as minhas forças. Você acha que o homem pode devolver a sua força que você está perdendo? Você acha que o homem pode devolver a sua saúde? Tem coisas que Deus deixou para Lucas da terra, para o homem da terra. Mas tem coisas que Deus deixou para ele. Aleluia. Então, talvez você está dizendo assim, olha, eu perdi as minhas forças, mas Deus está dizendo nesta manhã, eu posso renová-las. Aleluia. Então eu venho trazer para você nesta manhã, aleluia, algo novo. Talvez você falou assim, ah, eu já fui em várias igrejas, eu já vi várias pregações, mas nada mudou na minha vida. Sabe por que nada mudou na sua vida? Porque você ainda espera no homem. Você acredita, confia no homem. Deus diz assim, maldito é o homem, confia no próprio homem. Você tem que passar agora, confiar em Deus, porque a palavra está dizendo, eu restituí-vos-ei os tempos que foram consumidos. Talvez você estava num relacionamento que foi só perca de tempo. Talvez você estava num relacionamento que só foi problemas para você. Então, o que Deus está dizendo essa manhã? Que Ele vai restituir. Mas Ele vai restituir dessa maneira que você está? Desmotivado, não quer ir para a igreja, não quer orar mais. Ah, apóstolo, eu não tenho força de orar. Ei, 30 segundos você orando. Do jeito que você estiver, aonde você estiver, Deus vai responder você. Elias, 30 segundos, ele falou, segundo a minha palavra, não vai chover, e não choveu. Davi falou, apresse o Deus em me livrar, inclina os ouvidos para ouvir a minha oração. Deus foi lá e inclinou e resolveu o problema dele. Então, nessa manhã, eu vim falar para você que da maneira que você está desmotivado, só reclamando, não vai acontecer nada na sua vida. Porque existem coisas que o homem pode resolver para você, mas existem situações que somente Deus. E quando a situação é Deus, eu tiro o foco de tudo e coloco o foco na cruz. Eu só recebi milagre através, sabe do quê? Através de campanha, confiando em Deus. Olha Jó, Jó não foi um cara abençoado? Mesmo passando por tudo aquilo que você possa imaginar, Jó não foi uma pessoa abençoada? Por que ele foi abençoado? Porque a Bíblia diz que Jó, ele desviava do mal e ele não perdeu a sua fé, mesmo perdendo a família, mesmo perdendo os animais, mesmo perdendo a esposa, o funcionário, mesmo perdendo os seus bens, mas ele não perdeu a fé. Agora tem pessoas que qualquer motivo perde a fé, qualquer motivo joga para o alto, qualquer motivo é motivo de desanimar, é motivo de parar, é motivo de dizer, estou fraco, estou fraco, estou fraco, estou fraco. O teu problema é espiritual. A sua situação que você está passando é espiritual. Só que você precisa entender que tem coisas que dá para esperar, mas tem coisas que não dá mais para esperar. Tem coisas que o homem resolve, tem coisas que só Deus resolve. Agora, você quer discutir com Deus coisas que você quer que o homem resolve para você? Não vai dar certo. Você quer discutir com Deus coisas que o homem não tem para você, mas você quer de qualquer maneira? Não tem jeito. Então você tem que confiar em Deus. Você tem que entregar o seu caminho para Ele. Parar de reclamar e seguir o caminho da cruz.
Existe só dois caminhos, o da salvação e o da perdição. Se você não quer ir para o caminho da salvação, com certeza você está indo para o caminho da perdição. Busca as coisas dando errado na sua vida. Então o livro de Joel, capítulo 2, 25, está dizendo o quê? Restituí-vos-eis os anos consumidos, os anos perdidos, os anos de falência que você teve. Porque somente Deus que pode pagar o tempo da tua espera. Eu estou falando com alguém nesta manhã que talvez você está anos só tendo percas. Deus vai pagar o tempo da tua espera. Deus vai pagar o tempo do teu sofrimento. A tua bênção está mais perto do que essa roupa do teu corpo. Aleluia. Eu vim pregar para alguém que você está dizendo assim: olha, essa palavra Deus está falando comigo. Sim, Deus não fala com paredes. Deus não fala ao vento. Deus, ele fala com você. Desta maneira que você está agindo, nada vai acontecer na tua vida. Então, sacode a poeira, dá a volta por cima, se levanta. Tem um louvor que fala assim, ó: se levante do chão, ergue a sua cabeça, derrota não é coisa de cristão. É isso. Então você tem que levantar a cabeça. Eu vou colocar um louvor agora, e esse louvor você vai meditar. Eu vou voltar em seguida, aleluia, te dando a chave da sua vitória, do segredo do teu milagre. Porque não existe simpatia, não existe marabalismo. O que existe é fé, é determinação, é fidelidade. É isso que existe. Até quando você vai continuar sofrendo? Até quando? Escuta essa canção.

Ed, que maravilha, né, Ed? Que maravilha. Olha, por isso que o programa é Manhã Maravilha, né? Culto Manhã Maravilha. Deus abençoe. Que louvor maravilhoso que você ouviu. E continuando a palavra que nós estávamos ministrando, Joel 2:25, o segredo, Ed, dessa pessoa é permanecer fiel. Fidelidade com Deus. Renunciar o mundo, o pecado que no mundo há, e seguir somente a Deus. Aí a pessoa, ele quer que Deus faça assim, ó, as coisas no piscar de olho. Tem coisas que Deus faz na hora, tem coisas que Deus faz amanhã, tem coisas que Deus faz semana que vem. O importante, você está nas mãos de Deus. Viu? O importante é você estar na mão de Deus. Porque Deus, ele tem o poder de mudar a sua história. Mas como ele vai mudar a sua história? A partir do momento que você se entrega. É que nem um casamento. Você que é casado, ou você quer casar. Um exemplo, vou dar um exemplo para vocês aqui. Aí você entra num relacionamento, casa, ó, você dorme na sala, eu dormo no quarto. O que, que é isso? Que casamento é esse? Não, fica lá, eu fico aqui. Vai dar certo? Não vai. Né? Há uma entrega. É como alguém está na igreja e não quer batizar. Como pode? Ah, eu amo Deus, não quer batizar. É como você dizer que ama uma pessoa e não quer casar. Que amor é esse? Né? Então tem que ter uma entrega para Deus. Tem que ter um sacrifício. Não é de mão beijada. Tudo de mão beijada vai embora. Tudo que é fácil, você perde. Tudo que é fácil não dá valor. Como Deus vai restituir o tempo perdido se você só reclama? Você já acorda de manhã reclamando, passa o dia todo reclamando, entendeu? Em vez de você reclamar, por que você não ora? Você não fala com Deus? Você vai ver que vai ser as coisas mais rápido vai acontecer na sua vida. Amém? Então, eu estou chamando você nessa atenção, estou chamando sua atenção nessa manhã, culto Manhã Maravilha, para dizer para você, há solução do teu problema. Há solução desse tempo perdido, porque a palavra diz o quê? Restituir-vos-eis o tempo perdido, o tempo consumido. Ok? Porque a sua vitória será tão grande, Deus vai pagar todo esse tempo da tua espera. Entendeu? Deus vai pagar todo esse tempo da tua espera. Deus vai trazer honra para você. Deus vai trazer restauração para você. Deus vai trazer alegria para você. Mas você precisa ter uma entrega para Ele. Falar, Senhor, eu sou totalmente Tua. Eu sou totalmente Teu. Eu vou orar agora, você que quer aceitar Jesus ou reconciliar, você vai ligar agora para a rádio no 31 99 565 1089, o telefone da rádio. Você vai falar assim, Ed, fala para o apóstolo que eu quero aceitar Jesus, eu quero me reconciliar, e eu vou orar agora para você. É o primeiro passo que você precisa. Você não pode querer a bênção e não querer o dono da bênção. Que história é essa? Você quer chupar laranja sem descascar? Onde eu vi isso? É? Você quer fritar ovo sem quebrar a casca, sem quebrar ovo? Você quer fritar ovo? Como é que você faz? Deu para entender? Então, tem que ter uma entrega. Você precisa se entregar a Deus. A não ser que você quer continuar nesta vida de sofrimento. Ah, apóstolo, eu não estou nem mais para nada. Eu duvido se você não está nem mais para nada. Você fala de boca para fora, mas amanhã você amanhece ruim, amanhece triste, amanhece amargurado, amanhece reclamando. Ué, mas você não falou que está nem para nada? Então não era para você reclamar de nada. Não era para você amanhecer triste. Mas amanhece, por quê? Porque é só de boca para fora. Você precisa de uma vitória.
Você precisa de uma restauração. Você precisa de um milagre. E o que você precisa, homem não pode resolver. Homem não. Porque toda vez que você esperou no homem, você foi decepcionado. Sim ou não? Toda vez que você esperou pelo homem, não deu certo. Porque o homem é enganoso. Então, o que você vai fazer a partir de hoje? Você vai mudar a sua atitude. É como uma pessoa, ele quer emagrecer. Eu mesmo, para emagrecer, eu tive que colocar disciplina na comida. Eu tive que ficar disciplinado. Entendeu? Mesma coisa com Deus. É difícil disciplinar uma alimentação? Eu que sou filho de baiano, com mineiro, mistura farinha com pimenta, hã? Quiabo com jabá, eu nasci, né, no meio dos baianos com mineiro. De repente você tem que fazer regime, você que é acostumado a comer de tudo, não é fácil, mas teve resultado. Então nessa manhã, no culto Manhã Maravilha, Deus está te chamando você, que tem que ter, para você trabalhar não é um sacrifício, você não vai? Você tomar banho não é um sacrifício? Tem gente que toma banho uma vez por semana, né? Tem gente que é só o sábado e vai lá, né? Tem gente que pulou, era sábado, agora é domingo, né? Não é um sacrifício? Tudo nessa vida tem um sacrifício, mas tem resposta. O trabalho, você não tem um sacrifício para ir trabalhar todo dia, mas no final do mês tem o quê? A resposta do teu trabalho. Fazer comida não é difícil? É um sacrifício. Quando você termina, que comida saborosa. Então, tudo tem que haver um sacrifício. Tudo tem que haver um sacrifício. Então, nesta manhã do culto Manhã Maravilha, eu quero convocar você para ter uma disciplina espiritual, para que Deus venha restituir o tempo perdido. Talvez você estava num relacionamento aí há anos que só foi, ó, só decepção. Você foi tão decepcionado que você não quer mais se envolver com ninguém. Talvez você foi no médico, o médico não acha nada, você está tão desesperado, tão decepcionado, gastou tanto dinheiro. Mas nessa manhã Deus está dizendo, quero eu restituir o tempo perdido. E você vai cantar o hino da vitória. Você vai lá na casa de Hebron, no Ministério Apostólico, a Igreja Pentecostal. Você vai contar o teu testemunho. Você vai chegar lá, você vai falar assim, ó, eu ouvi a rádio, eu ouvi o apóstolo na rádio. Você mesmo que está me ouvindo, me assistindo, até mesmo quer tirar a sua própria vida, Deus está dizendo, há uma nova chance, há um tempo novo para você. Eu quero olhar dentro dos teus olhos e dizer, aleluia, que há uma nova chance na sua vida. Há um tempo novo na sua vida que Deus vai entregar para você. Deu para entender, não? Então assim, pega essa palavra hoje para você. Para de reclamar, começa a profetizar. Se segunda-feira, amanhã, você vai procurar um trabalho e não deu certo, em vez de você ficar reclamando, aí você profetiza, fala assim, ó, hoje não deu, mas amanhã vai dar. Aleluia. Aí terça-feira, você foi lá, o diabo já, opa, o diabo já ficou com as anteninhas ligadas. Terça-feira, você foi procurar um emprego, não deu certo, não deu hoje, mas amanhã vai dar. Ele vai cair por terra. E aí sabe o que vai acontecer? A porta vai te ligar. Porque a Bíblia diz, Deuteronômio diz assim, ó, que a bênção correrão atrás de ti e te alcançará. Posso contar uma coisa aqui para nós ouvir mais uma canção? E eu vou entrar com oração. Você quer mandar o seu pedido de oração agora cedo? Manda para cá no telefone da rádio, WhatsApp da rádio. Manda pelo WhatsApp, não liga não que não dá para atender. É o WhatsApp da rádio 31 99565 1086. Não, 1089, desculpa. 31 99565 1089 é o telefone da rádio. A rádio de todas as igrejas que toca o som do céu. Você vai mandar aqui o WhatsApp pedindo oração. Aleluia. Você vai deixar um nome de oração. Ou você quer aceitar Jesus, eu vou aqui
é orar e receber você para a glória do Senhor. Olha só, presta atenção. O inimigo, ele o que ele quer é desmotivar você. É tocar, sabe aonde? No seu ponto fraco. Porque ele quer ver você triste, amargurado, e quer que você desista. Mas nessa manhã, Deus vai restituir aquilo que você perdeu. Talvez você perdeu o amor, o encanto. Talvez você é viúvo do marido vivo, ou viúva da mulher viva. Talvez você tenha um filho que está nas drogas, está. Você vai receber o teu milagre, porque Deus vai restituir esse tempo perdido. Como Deus fez com a irmã lá na sede. Nasceu, o filho nasceu no berço evangélico, cresceu, se envolveu com pessoas erradas, foi para o tráfico. Mas a irmã desistiu, não. Ela ficou profetizando. O menino ficou 8 anos no tráfico. Quase morreu 4 vezes. Sabe o que Deus fez? Restituiu ele de volta através da oração dela, da fidelidade dela. Ela fez a campanha na nossa igreja e Deus restituiu, né? Nós oramos para o Manassés, Deus matou o vício. É. E hoje ele está no último ano de direito. Porque ele tinha começado, tinha trancado a matrícula e se envolvido no tráfico. Olha o que Deus fez. Amém? E ele já está trabalhando como aquele negócio, é estagiário que fala, né? Já estagiário em uma multinacional, junto com outros advogados. Olha para você ver a mudança que Deus faz. Amém? Então você precisa conhecer a casa de Hebron. Você precisa conhecer essa igreja maravilhosa. Talvez você fale assim: apóstolo, eu moro muito longe do centro de Belo Horizonte, mas nós temos igreja espalhada por muitos lugares. Você pode estar ligando na central nossa de atendimento da igreja. Esse telefone é direto da igreja, com o apóstolo Elton Bars, no 3199-660-1003. Você pode mandar um WhatsApp para lá no 3199-660-1003. Vou falar assim: apóstolo, o senhor tem igreja onde? Eu moro em tal região. Ó, nós temos igreja de Sabará, nós temos igreja em Ribeirão das Neves, Justinópolis. É, nós temos igreja em Dandara, Trevo, em Barreiro. Nós temos aqui em Belo Horizonte. Nós temos em Garapé. Nós temos igreja em Porto Alegre. Nós temos vários lugares. A nossa sede nacional fica aqui em Belo Horizonte, na Avenida Paraná 495. E nós estamos numa campanha profética. Eu vou entregar para você uma toalhinha. A toalhinha Jeová Rafá, eu sou o Senhor que te sara. Você vai levar essa toalhinha para quem está doente, enfermo. Essa pessoa vai ser curada. Você pode trazer hoje, domingo, você pode trazer essa pessoa doente. Pode trazer na cadeira de roda, na maca, ela vai ser curada. Traga os enfermos. Eu vou entregar a toalhinha que cura. Atos 19:11 diz assim, ó: e Deus, pelas mãos de Paulo, operava sinais extraordinários, que ele pegava as toalhas, né, os aventais, mandava para as pessoas doentes, e as pessoas eram curadas. E você vai vir hoje na nossa igreja pegar a toalhinha. Amém? A toalhinha é Jeová Rafá. Eu sou o Senhor que

Avenida Paraná 495, bem no coração aqui de Belo Horizonte. Nosso site é www.igrejacasadehebron.com.br, tá bom? Nós vamos orar agora, eu vou orar por cura, por milagre. Você quer aceitar Jesus ou reconciliar? Nós vamos orar para você também nessa manhã, culto manhã maravilha, glória a Deus, aonde tem sido um culto no teu lar, um culto no teu carro, um culto no teu trabalho, você que está à noite trabalhando, passou a noite trabalhando, né, nesta manhã, daqui a pouquinho, já vou sair da rádio, né, vou para casa correndo, trocar de roupa e já vou descer para nossa reunião, 8:30 da manhã hoje, daqui a pouquinho, dá tempo ainda, olha que hora, daqui a pouquinho vai dar 6 horas, olha que dá tempo você se arrumar, ó, dá tempo você pegar a oração, se arrumar, tomar o café. Se você não tomar o café, lá na igreja tem um café gratuito, tem pãozinho lá, tem pão de queijo, tem bolo. É, nossa igreja tem café para os membros. Membro não sai de lá com fome, não. Uma vez, uma irmã passou mal, ela veio de longe, de jejum, chegou lá na igreja, pum, caiu. E tem pessoa, achou que era demônio. Eu falei, não. Vê lá. A irmã caiu a pressão. Ela falou, apóstolo, eu estou desde ontem sem se alimentar. E eu vim a pé aqui na igreja. Eu não tinha dinheiro de passagem. Porque eu quero meu milagre. Olha que sacrifício. Eu chorei. E aí, a irmã tomou um café. Reforçado. Mandei fazer um misto quente para ela. É. Ela comeu e nós depois demos a passagem dela, né? Almoçou na igreja conosco, foi embora abençoada com o seu milagre, glória a Deus. Então, você pode sair agora cedo, toma um café lá na igreja, tem um cafezinho com açúcar, sem açúcar, tem um chocolate, tem um café com leite, tem um pãozinho, né? Tem um pãozinho de queijo, né? Mineiro tem que ter um pão de queijo, né? Então dá tempo. Às vezes a pessoa, o inimigo coloca assim na mente da pessoa, vai não, boba, você nem café tomou? Vai lá que tem cafezinho, tá? Do lado direito da igreja, chega lá para os obreiros, cadê o café? O obreiro vai te mostrar onde é o café, tá bom? Qualquer coisa é só me procurar, tem o cafezinho do lado direito, bem do lado onde que tira a foto, bem dentro da igreja, no meio da igreja, você vai ver lá a mesa do café da manhã para os membros, pela glória do Senhor Jesus, tá bom? Nós vamos orar agora. Eu vou orar para o milagre, pega um copo com água, a minha água já está aqui, eu vou orar agora, vou consagrar essa água, você vai beber, o milagre vai acontecer, tá bom? Você que ligou o rádio agora, você que está assistindo pelo YouTube ou pelas redes sociais, sou eu, apóstolo Elton Bass, líder do Ministério Apostólico Casa de Hebron, a nossa igreja dos milagres de cura, fica na Avenida Paraná, nossa sede nacional, aqui em Belo Horizonte, 495, do lado de Correio, em frente ao mercado BH. Bem no calçadão. Você vai colocar o seu carro ali nas Tamoios, né? Avenida dos Tamoios do lado, você vai pôr o teu carro ali, que é do lado da delegacia. Já fica protegido, né? E você só atravessa, já vai ver a igreja, tá bom? Bem no calçadão mesmo, calçadão dos ônibus ali, onde os ônibus passam, do lado do Mercadão Central, é a Casa de Hebron, Igreja dos Milagres, pela glória do Senhor Jesus, tá bom? Ed, vamos ouvir essa canção, vamos voltar orando por você. Em nome de Jesus, voltamos já.

0: Amém, amém, apóstolo. Eu gostaria que o senhor orasse para todos aqueles que estão ouvindo neste momento a Rádio 89 Maravilha, para aqueles que enviaram seus pedidos, em nome de Jesus, apóstolo.
1: Glória a Deus, Ed, Deus abençoe, que louvor maravilhoso. Olha, muita gente mandando mensagem no WhatsApp, pessoas falando, apóstolo, essa palavra foi comigo, eu preciso de restituição no meu casamento. Pessoas que mandaram mensagem aqui também no meu WhatsApp, apóstolo, olha, Deus falou muito comigo, com minha família. Olha, eu precisava ouvir essa palavra, ora por mim. Muita gente pedindo oração. Eu vou orar agora por você agora. Eu queria que você agora pegasse o copo com água. Minha água já está aqui. Eu vou estar orando por você. E em seguida você vai beber dessa água. A Bíblia diz que em Ezequiel 36 e 25, aspergirei água pura e serei purificado. Após eu consagrar a água, você vai pegar um pouquinho dessa água e você vai aspergir no local da enfermidade ou passar sobre o teu rosto, tá bom? Porque vai haver milagre em nome de Jesus. Oramos, Ed. Senhor meu Deus e eterno Pai, Espírito Santo de Deus, Pai das nuvens desta manhã, Pai, no culto Manhã Maravilha, eu quero entregar, Senhor, ao altar, meu Deus, essa pessoa que está orando conosco, essa pessoa, meu Deus, que está, Pai, nesta fé ativada. Pai Santo, eu creio no milagre urgente que está acontecendo neste momento. Eu quero determinar o poder da cura na vida dessa pessoa. Espírito da enfermidade, pega a tua bagagem e vai embora. Espírito da enfermidade, isso, vai saindo agora. Essa insônia, essa perturbação que essa pessoa tem. Essa pessoa não consegue dormir. Essa pessoa não consegue comer, se alimentar. Eu te repreendo agora. Coloque a mão na enfermidade, vai. Coloque a mão na enfermidade, isso. Esse caroço, esse nódulo, esse câncer, eu amaldiçoo, revogo agora. Em nome de Jesus, tira a tua mão agora e sai. Em nome do Senhor Jesus, Pai querido, eu quero apresentar essa pessoa que está aceitando a Jesus como teu Salvador. Ou essa pessoa que está reconciliando, está levantando as suas mãos, Pai, junto com a minha. Você que está me ouvindo, que está aceitando a Jesus ou reconciliando, levante a sua mão com a minha, para que Deus te veja. Pai, escreva o nome dele no livro da vida com caneta de ouro, para que nunca se apaga. Em nome do Pai, em nome do Filho, em nome do Espírito Santo, os anjos do céu têm festa nesta manhã, pela tua alma, pela tua vida. E eu quero colocar você debaixo da minha cobertura espiritual. Nenhum mal lhe sucederá, nem praga alguma chegará à sua tenda, porque o seu Deus dará ordem aos anjos para te guardar em todos os teus caminhos. O Senhor te guarda e te protege nesta manhã, em nome de Jesus. Senhor, eu quero orar, Senhor, por todos os taxistas, todos os irmãos do Uber, dos 99. Eu quero orar, Senhor, para esse irmão, Pai, caminhoneiro. Esse irmão que está dentro de um caminhão, ouvindo essa programação. Guarda ele, Pai. Ele é teu filho, teu servo. Guarda esse motorista de ônibus, guarda, Pai, esse chofé, esse segurança, esse policial militar, esse bombeiro, esse enfermeiro, esse médico, essa empregada, essa doméstica, essa pessoa que está indo até o trabalho. Guarda essa pessoa por dentro do teu sangue, em nome do Senhor. Eu quero apresentar a cada um, Pai, que esse querido, nas minhas mãos está aqui, Pai, a minha água. Eu quero consagrar, Pai, esta água. Baruch Hashed Givut Shenatandonai. Que os teus anjos, Pai, possam, aleluia, trazer cura, milagre e vitória na vida dessa pessoa. Quando essa pessoa beber desta água, ela seja tocada pelo teu Espírito, em nome do Senhor Jesus. Amém e amém, Senhor Jesus. Beba da água nessa manhã, beba da água. Glória a Deus. Olha que forte. Pega um pouquinho dessa água e aspeja no local da tua enfermidade. Passa sobre teu rosto, porque o nome do Senhor será glorificado, a cura do Senhor. Eu quero determinar em nome de Jesus a tua cura, o teu milagre, a tua bênção, a tua vitória, em nome do Senhor Jesus, tá bom? Te convido você. Estamos chegando no final, Ed. Aleluia. Te convido você para estar comigo daqui a pouquinho, né? Já vai dar 6 horas, mas daqui a pouquinho, às 8:30 da manhã. Aposto, vou chegar um pouquinho atrasado, não importa. A Bíblia diz que o final é melhor do que o começo de todas as coisas. hoje, 8:30 da manhã, você que é enfermo, eu desafio você a vir hoje. Traga o resultado dos seus exames, traga a receita do teu remédio, traga o remédio que você toma, traga a foto da pessoa que você ama. Hoje eu vou fazer um ritual espiritual dentro da palavra de Deus. Amém? Nós estamos na campanha da restituição em dobro. Deus vai restituir em dobro tudo aquilo que você perdeu. Nós estamos também nos 40 dias de Elul. Nós estamos chegando também em breve ao nosso Yom Kippur. Vai ser muito forte. Aleluia. O Yom Kippur deste ano, tá bom? E eu quero falar a última coisa, Ed. 30 segundos. É o 4º aniversário da nossa igreja. Você é o convidado espiritual. Tem uma surpresa para o povo mineiro neste ano. Eu sou o apóstolo Elton Bass, eu fui o bispo que nós fizemos aquele evento lá no Mineirinho, que trouxemos o Benihim, lembra? Sou eu. Eu fui o organizador daquele evento maravilhoso, trouxemos o Benihim, onde eu fui consagrado a bispo naquela noite, naquele dia, né? E foi extraordinário, lotado o lugar, não foi? Deus operou. Talvez você que está me ouvindo agora, você esteve lá, lembra? Sou eu, apóstolo Elton Baez. Hoje Deus me deu a unção apostólica e eu estou aqui em Belo Horizonte para te abençoar. E essa festa vai ser forte. 4º aniversário do Ministério Casa Hebron, Avenida Paraná 495, dia 13/9, 13 de setembro, viu? Às 8:30 da manhã. Ed, muito obrigado. Muito obrigado a toda a tua equipe que nesta manhã amanhecemos juntos com Deus nesse culto manhã maravilha para a glória do Senhor. Gente, Deus abençoe, te aguardo logo mais, 8:30 da manhã. Fiquem todos na paz do Senhor. É com você, Ed.
0: Amém, amém, glória a Deus. Apóstolo Elton Bass, muito obrigado pela tua presença aqui na Rádio 89 Maravilha. Deus abençoe em nome de Jesus. Fica por aqui mais um culto da manhã maravilha, que o Senhor abençoe a sua vida, um ótimo domingo para você. Você continua na programação da Rádio 89 Maravilha, tá chegando Maravilha Pentecostal. Vem comigo, Rádio 89 Maravilha, a rádio de todas as igrejas que toca o som do céu. Tem também Versículo da Hora com Cláudia.
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18: A paz do Senhor Jesus. Isaías, capítulo 43, versículo 2. Quando passares pelas águas, estarei contigo. E quando pelos rios, eles não te submergirão. Quando passares pelo fogo, não te queimarás, nem a chama arderá em ti. Que as bênçãos de Deus os alcancem nessa hora.
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0: Rádio 89 Maravilha, rádio de todas as igrejas que toca o som do céu. Muito bom dia para você, começando mais um domingo, começando mais um Maravilha Pentecostal. É isso mesmo, Maravilha Pentecostal comigo, Ed. Eu tô chegando por aqui com muita alegria em mais uma manhã de domingo. É para acordar no manto, meu irmão. Vem com a gente, tem música boa, é o Maravilha Pentecostal na Rádio 89 Maravilha e um domingão repleto de bênçãos de Deus para você. Domingo do Senhor é onde? Na Rádio 89 Maravilha, com uma programação recheada de bênçãos. É, tem muita música, tem adoração, tem palavra de Deus, tem informação na Rádio 89 Maravilha. E por agora, o Maravilha Pentecostal. Já tá com aquele cafezinho na mão aí? E, ó, se tá com um cafezinho na mão, coloca ele aí pra não derramar, porque tá chegando música boa na 89 Maravilha. Tem fogo no pé, labareda de fogo. Vem comigo!

Gerais, acompanhando pela Rede 89 Maravilha. Meu irmão, é sempre um prazer ter você sintonizado com a gente por aqui. Você que já tá de pé, você que tava de plantão trabalhando, daqui a pouquinho é hora de largar serviço. Que Deus abençoe o seu domingo e toda a sua família, meu irmão, em nome de Jesus. Só aproveitar para mandar aquele alô, aquele abraço para as mais variadas cidades sintonizadas com a gente por aqui. Ipatinga tá com a gente na Rádio 89 Maravilha. Ipatinga e Barbacena e Leopoldina e Teófilo Otoni também sempre por aqui na Rádio 89 Maravilha. Pessoal de Além Paraíba também, né? E Pirapora sintonizados com a gente na 89 Maravilha. E Muzambinho também sintonizado por aqui. São algumas das cidades que fazem parte da Rede 89 Maravilha, a rádio de todas as igrejas que toca o som do céu. Vem comigo, Maravilha Pentecostal só tá começando.

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1: Eita, Jesus maravilhoso! Aonde Jesus está? A chuva que desce é chuva de poder, meu irmão. Por isso que dá vontade de pular igual pipoca. Se você deixar, você vai ver o milagre de Deus acontecer aqui hoje. A Bíblia diz que se creres, verás a glória de Deus. Meu querido, não seja Tomé, não. Para primeiro ver, para depois crer. Creia para ver a glória de Deus acontecer. Anamakantaravasuia. Deixa que esta chuva molhe você aqui hoje. Não importa não, querido. Tá preocupado com o quê?

0: 200 graus, Cassiane, essa todo mundo conhece, essa todo mundo canta, fala a verdade, meu irmão, essa não tem como não cantar, música linda da Cassiane aqui na Rádio 89 Maravilha comigo, no Maravilha Pentecostal, neste domingo, essa não falta na programação não, não pode faltar na nossa playlist, Cassiane, 500 graus, na Rádio 89 Maravilha. Você continua na nossa programação, a gente vai para aquele breve intervalo, mas estamos de volta com Maravilha Pentecostal, segura aí.
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0: Rádio 89 Maravilha, rádio de todas as igrejas que toca o som do céu. De volta por aqui com o Maravilha Pentecostal. É isso mesmo, é fogo puro, meu irmão. Música boa pra você aqui na Rádio 89 Maravilha, na manhã de domingo com a gente, sintonizados por aqui. Lembrando que na programação 9 da manhã, aí é Escola Dominical Maravilha, na apresentação da Cláudia Cruz. E aí você vai fazer o seguinte: é um programa pra toda criançada. Ensina a criança o caminho que deve andar e mais tarde ele não se desviará dele. É o que diz a palavra do nosso Senhor e a Rádio 89 Maravilha cumprindo também esse chamado, né? E é isso, 9 da manhã, Cláudia Cruz e a turminha da Claudinha chama toda a garotada para acompanhar e conhecer mais sobre a turminha da Claudinha aqui na Rádio 89 Maravilha, às 9 da manhã, Escola Dominical Maravilha. Vamos continuar na programação, tem fogo aí, meu irmão? Tem fogo aí, meu irmão? Sei que tem. Matos Nascimento cantando pra gente na Rádio de Todas as Igrejas que toca o som do céu.

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0: Eu sou a igreja, música boa aqui no Maravilha Pentecostal, na rádio de todas as igrejas, que toca o som do céu. E ó, uma excelente manhã de domingo para você que já tá sintonizado com a gente, já tá grudado no radinho e passando essa manhã com a gente aqui no Maravilha Pentecostal. Só te lembrando que todo domingo, mesmo horário, 6 da manhã, você tem esse encontro marcado aqui. Programa lindo na Rádio 89 Maravilha. E é comigo sempre, eu sou o Ed, estou por aqui na Rádio 89 Maravilha. Tem música boa chegando, um domingo abençoado para você, meu irmão. Tem música boa, é o Maravilha Pentecostal, na rádio de todas as igrejas, e toca o som do céu.
1: Tô passando pela...

só fé. E um dia eu estava em casa, como todo crente recém-convertido, que realmente quer compromisso com Deus, buscando, orando, consagrando. E o diabo mandou alguém lá em casa. Você sabia que quando você está passando luta, Satanás sempre manda alguém na tua casa para tentar jogar você mais para baixo ainda? Fala para teu irmão, o diabo sempre manda alguém na tua casa. Agora diga para ele, mas só que o diabo se assusta, porque quando ele bate na porta, quem abre é o Deus Todo-Poderoso, Criador dos céus e da terra. Aleluia! Aí eu estava em casa um dia e chegou um desses que o diabo manda. Ele teve a coragem, irmãos. Eu estava passando necessidade na época, passando fome. Ele teve a coragem de olhar para mim e perguntar assim: Lázaro, se tu és crente, então por que tu passa fome? Eu olhei para ele e disse: sabe por quê? Porque nem só de pão viverá o homem. Mas o diabo, ele não desiste de primeira. Você vê que lá no deserto ele não desistiu de primeira com Jesus, que dirá comigo. Aí o cidadão perguntou novamente: se tu és crente, então por que toda esta dor? Eu disse: sabe por que toda esta dor, meu querido?

0: Vamos ficando por aqui com mais um Maravilha Pentecostal. É isso mesmo, muito obrigado pela sintonia, muito obrigado pela companhia. Lembrando que próximo domingo, mesmo horário, 6 da manhã, você continua com a gente aqui, você vem com a gente aqui na Rádio 89 Maravilha. Você continua na programação da Rádio 89 Maravilha, tá chegando Domingo do Senhor, na apresentação de William Jorge. Continue com a gente, tá chegando também Versículo da Hora com Cláudia Cruz. Um bom domingo para você, meu irmão, Deus te abençoe.
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21: A paz do Senhor Jesus. Provérbios, capítulo 3, versículo 27. Não deixes de fazer bem a quem o merece, estando em tuas mãos a capacidade de fazê-lo. Que as bênçãos de Deus os alcancem nessa hora. 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
23: Shalom. Shalom é paz, é descanso, é segurança. Que a paz que desafia todo o entendimento, o amor do Senhor Deus, a paz, o amor, sejam no coração dos irmãos. Em nome do Senhor Jesus, o amado Cristo, Filho do Senhor Deus, aleluia por isso, glórias ao Senhor Deus por isso. Glórias ao Senhor Deus que é perdoador, que é clemente, né, que é amoroso, né, que não se deixa irar à toa, que é longânimo na verdade, né, que não nos desampara. Então, como exaltar, Senhor, né, que o Espírito Santo nos ensine, né, porque importa que sejamos verdadeiros adoradores, né, em espírito, em verdade, porque aí há regozijo no coração do Senhor. Então traga-nos, Senhor, em nome do Senhor Jesus, as palavras da vida eterna, as palavras da verdade, para que nós possamos contemplar, né, o Senhor em nome e na pessoa desse que ao teu lado se assenta, o Senhor Jesus, o nosso descanso, a nossa unidade contigo. Então, obrigado pelo dia de hoje. Obrigado porque hoje é o dia que o Senhor nos presenteou com Ele. Louvado seja o Senhor, engrandecido seja o Senhor. Então, em paz e em tranquilidade, com o shalom do Senhor, uma palavra muito própria que o Senhor traz ao nosso coração agora, para que nós possamos, como irmãos, né, começar mais um dia, né, grato, porque hoje é o dia que o Senhor nos presenteou com Ele. Gratos porque hoje é um dia da eternidade, porque se cremos em Cristo, isso foi nos dado, porque essa é a promessa que Ele nos fez. E o Senhor não é homem para que minta, né? E o Senhor, Ele cumpre da sua promessa, sendo nós ainda pecadores, permitindo que o Senhor Jesus vá à cruz do Calvário por nós. Então, amanhã, né, e nós devemos nos lembrar da ordem de Deus, né, de que nós devemos nos regozijar sempre no Senhor. Regozijai-vos sempre no Senhor. E outra vez, como Paulo diz pelo Espírito Santo, Outra vez os digo, regozijai-vos no Senhor. É alegria, né? Ah, mas é tanta luta, tanta dificuldade, né? Oh, meu Deus. Mas pensa uma coisa, e eu sempre, isso é uma coisa que é no meu coração, né? E a rádio não sou eu, e o corpo de Cristo também não sou eu, mas o corpo de Cristo somos nós, né? O rádio, um dia passa, tudo passa, mas a palavra do Senhor Deus, ela permanece para sempre. Então, a palavra do nosso Senhor nesse tempo de hoje, porque vem aquele tempo maravilhoso que não tem mais morte, mais choro, né? Não tem mais dor, não tem mais pranto, que todas essas coisas se passaram, aleluia por isso. E hoje o Senhor, de uma maneira objetiva, busca em nós, em todos nós, né? Do testemunho do seu Filho Jesus. Né? Cristo, a esperança da glória, né? O Paulo, ele chega a dizer, porque é um tema que o Senhor traz ao coração agora, porque nós possamos compartilhar um pouco da carta aos Filipenses, onde o irmão ele diz, né, mas o que para mim era lucro, passei a considerá-lo perda, como perda, por amor de Cristo. Por amor de Cristo. Esse amor de Cristo, irmão, isso é muito amplo. Isso, na verdade, não é amplo, né? Isso é infinito. O amor do Senhor Deus, sabe? E aí é nesse contexto, porque veja, dormimos, acordamos, porque o Senhor nos sustenta. Deitamos, dormimos, acordamos, nos levantamos, porque é assim que o Senhor nos ensina, né? É o Salmo 3 que fala a respeito disso. E o Senhor é interessante, né? Porque em outro momento da palavra do nosso Senhor, também nos Salmos, ele vai dizer, olha, eu, enquanto você está dormindo, eu estou te sustentando, sabe? Isso tudo, meu irmão, é graça. Meu Deus, a graça sobre graça. Senhor, se não for a tua graça, se não for a tua misericórdia, se não for de fato esse cuidado, esse zelo que o Senhor tem por nós, porque o Senhor zela pela a sua palavra. A palavra é Cristo e Cristo foi à cruz por nós. E em Cristo nós somos filhos do Senhor Deus. Então ele zela, ele cuida. Por isso a palavra nos diz que nós podemos olhar para os montes, de onde vem o nosso socorro. O nosso socorro vem do Senhor. E aí, como o Pai que é, ele vai nos ensinar. Né, algo que o Senhor Jesus já havia dito nos evangelhos, nessa provocação maravilhosa do Senhor no vosso coração, e nós devemos nos achegar diante dele falando ao Senhor, o Senhor disse que se o fardo estiver muito, muito pesado, nós só devemos lançar sobre o Senhor, porque o Senhor tem cuidado de nós, né, isso é verdade, né, o Senhor ele não nos desampara, né, como a palavra de Neemias diz, e aí tem um momento muito sério nisso tudo, né? Porque um dia o Senhor Jesus lá na cruz, lá em Gólgota, né, fora do arraial, levaram ele para fora do arraial, e lá pendurado na cruz ele disse, Deus meu, por que me desamparaste? E é um assunto sério, um assunto grave, porque, irmão, pensa numa coisa, eu estou falando e ouvindo, irmão, nós somos irmãos, nós somos necessitados da graça do nosso Senhor, esse desamparo do Senhor Jesus, o Filho perfeito, o Filho que obedeceu ao Senhor em todas as coisas, o Filho que nunca pecou, sabe, irmão? Ele foi desamparado por nós. Deus meu, por que me desamparaste? E aí, hoje nós estamos aqui encorajando o irmão e irmã e falando e ouvindo, ou seja, o encorajamento que é para o irmão, o encorajamento que é para a irmã, é isso que eu ouço agora também. Algo que o Senhor, nós reafirmamos, o Senhor já havia dito lá nos evangelhos. E Paulo, ele vai nos reportar isso, testificando de uma maneira muito maravilhosa, e aí trazendo pelo Espírito Santo, o Espírito do Filho, o Senhor Jesus, que clama Abba Pai, de uma maneira muito maravilhosa, algo de muito tremendo, que nós devemos, em nome do Senhor Jesus, nos regozijar nisso. Porque ele vai dizer assim, não andeis ansiosos por coisa alguma. Não andeis ansiosos por coisa alguma. Que desafio, né? Meu irmão, minha irmã, que desafio. Porque não é só o fato de não andar ansioso. É o Senhor dizendo, não andeis ansiosos por coisa alguma. Não, por coisa alguma. Sabe, então, louvado seja, engrandecido seja o Senhor, que nos chamou, que nos orientou, né, que nos deu, em nome do Senhor Jesus, tão grande graça, né, irmão? Essa dádiva, esse entendimento de entender que o Senhor é Deus, né? Que o Senhor é aquele que pode todas as coisas de acordo com a sua boa, perfeita, agradável vontade. Então a nós cabe a confiança. Então, Senhor, vamos, em nome do Senhor Jesus, em oração. Gostaria que em Cristo Jesus, o Espírito Santo, para a tua glória, Senhor Deus e Pai, nos explicasse isso e nos ajudasse. E nos ajudasse, né? No sentido de que não andeis ansiosos por coisa alguma, Senhor, como falho, como pecador, né? Como sensível, quão necessitado somos do teu Espírito Santo. Ganhando o nosso coração, ganhando a nossa mente, né? Ganhando todo o nosso ser, como o Senhor nos diz em Hebreus, né? Tão grande salvação do corpo, da alma, do espírito, para que nós possamos, em nome do Senhor Jesus, dobrados, quebrantados diante do Senhor, dizendo assim, oh, Senhor, teu Filho Jesus, o Cristo, Ele é o nosso alívio, Ele é o nosso descanso. Ele diz assim, não se turbe o vosso coração. Há uma versão, uma tradução, eu gosto dela, que diz assim, não permita que o seu coração se preocupe. E aí ele dá a senha logo em seguida, porque ele diz, né, crede em Deus e crede também em mim. Porque nos aposentos, na casa, nos aposentos, são muitas moradas, e ele foi preparar o lugar. Ele é verdade, então ele diz assim, se eu fui, eu vou voltar. Então o Senhor, ele nos dá essa instrução, mas aí ele diz, aí o comportamento, então sim, mas o que devo fazer então? E aí ele vai explicar isso. Ele vai dizer assim, antes, em tudo sejam os vossos pedidos conhecidos, os vossos pedidos diante do Senhor Deus, pela oração e súplica, e com ações de graça. Que aqui é algo muito sério, muito maravilhoso, porque o Senhor fala de ansiedade, nos instrui a fazer conhecidos diante dele.

Não, mas, senhor, eu estou ansioso, enfim, não, mas ele está dizendo, aquieta-te. Aquieta-te. Porque existe uma coisa, né, sabiamente, irmão César Coligreu, eu creio pelo Espírito Santo, ele diz assim, olha, a ansiedade, ela não é um pecado, mas a ansiedade pode nos levar a pecar. E são muitos, muitos, muitos os erros, muitos, muitas situações podem ocorrer a partir disso. E nós, sim, irmão, nós temos as nossas lutas. Veja, esse Paulo, ele diz lutas por dentro e por fora, se relacionando com ele, essas lutas, mas se relacionando conosco, comigo, com você. Então nós temos lutas. E é interessante, né, irmão, porque o Senhor, ele não nos engana. O Senhor Jesus, ele fala todas as coisas, o Espírito Santo nos entrega todas as coisas. Você já imaginou se a verdade que é luz, a verdade que é clara, a verdade que realmente, a verdade ilumina todas as coisas, você já imaginou, meu querido irmão e irmã, se andássemos nós em trevas? Com grandes trevas, trevas densas, escuridão, mas as trevas não podem prevalecer, porque o Senhor veio, a luz veio ao mundo, foi à cruz, ressuscitou ao terceiro dia, foi assunto aos céus dos céus, se assentou à direita do Senhor Deus, ele vai voltar, o Espírito, a noiva, dizem, vem Senhor Jesus. E aí, irmão, o Senhor, diante de empregar isso a cada um de nós, de nos ensinar que são tão sérias no nosso dia a dia, nas nossas vidas, irmão, hoje é um dia que o Senhor nos presenteou com ele, então na sua casa, na sua família, o seu marido, a sua esposa, os seus filhos, nós como grande família do Senhor Deus, como Efésios nos ensina, não há separação, um muro derrubado, né? O Senhor nos chama a contemplá-lo dessa maneira, porque na medida que eu entrego a ele, na medida que eu busco, que eu faço conhecido dele, em nome do Senhor Jesus, as minhas lutas, as minhas dificuldades, mas preste atenção, a minha alegria, o meu prazer em confessar o Rei dos Reis, o Senhor dos Senhores, Jesus o Cristo, o Senhor e Salvador único da minha vida, da sua vida, da nossa vida, a vida que vence, a vida vitoriosa, a vida de Cristo. Aí o Senhor nos diz assim, e a paz de Deus, que desafia todo o entendimento, atenção a isso, guardará os vossos corações e os vossos pensamentos em Cristo Jesus. Irmão, a guarda do coração e dos pensamentos. Sabe, se o que que eu penso que não é do coração do Senhor? Sabe, Senhor, de que maneira eu tenho agido? Senhor, guarda o meu coração de toda imundícia, porque a palavra do Senhor nos ensina que nós somos trapos de imundícia, né? Isaías. Mas aí vem aquele que é o perdão e que é a purificação dos nossos pecados, porque assim foi do agrado do Senhor Deus. Em moelo. Em fazer aquele ato de justiça por nós, nas tuas mãos entrego o meu espírito. Mas aí, irmão, a morte não pôde deter. Aí ele ressuscitou. Ressuscitou, ele é o Senhor Jesus, ele é o Cristo, ele é o Filho de Deus. Então, em nome do Senhor Jesus, sabe, meu querido irmão, irmã, é uma palavra que, Senhor, que nós sejamos ouvindo, eu estou falando e ouvindo, né? Que nós sejamos ouvindo com a fé. A fé que de uma vez olharam aos santos. A fé que agora temos o Filho de Deus, sabe? E aí a palavra do Senhor Deus nos diz e nos ensina assim, o meu Deus, suprirá todas as vossas necessidades, segundo as suas riquezas na glória em Cristo Jesus. Ora, a nosso Pai, ao nosso Deus e Pai, seja glória pelo

séculos dos séculos, em Cristo Jesus. Amém. Então esse Senhor Deus, sabe, que supre todas as coisas, o meu Deus suprirá todas as nossas necessidades segundo as suas riquezas na glória em Cristo Jesus, na glória em Cristo Jesus. Se nos traz também, né, um compromisso, uma responsabilidade muito grande, porque o meu justo viverá da fé, sabe? E aí a questão da fé, ela deve predominar todas as coisas. Porque hoje eu não vejo, mas eu sei que eu tenho o Pai. Eu não vejo, mas eu sei que o Pai permitiu que o Filho fosse à cruz por mim. Ah, o Filho foi à cruz por você, por nós. Nós não vemos, mas nós cremos. E, irmãos, em nome do Senhor Jesus, e diante de tão grande palavra com a qual o Senhor nos trouxe em paz, em tranquilidade, segurança, para que pudéssemos nós começar mais um dia, que o Senhor nos presenteou com Ele, o Senhor é aquele que em amor Ele não se detém. Então nós falamos de ansiedade, nós falamos de oração, nós falamos de súplica. Aí nós falamos do Senhor Deus como esse que supre todas as nossas necessidades, nós falamos do Cristo Jesus. E aí o Senhor vai buscar uma coisa em nós, porque Ele é Pai, Ele nos ensina por meio do Filho. O Filho diz, aprenda de mim. E nesse contexto o Filho também diz, né, que ninguém conhece o Pai senão o Filho, e o Filho senão o Pai. Mas o Senhor nos disse, aquele a quem o Filho quiser revelar. Então esse ensino, essa revelação, ela vai nos trazer também um comprometimento muito grande, um dever responsável, sabe, um dever, uma necessidade de obediência. E é interessante, né, porque quando nós, eu ainda essa semana, o Senhor ainda permitia de meditar nisso e até compartilhar com o irmão, que nós devemos aprender, mas não obedecer. São duas coisas distintas. E aí, sabe o que acaba acontecendo quando é assim? É que aí nós vamos andar ansiosos, sabe? E aí nós vamos andar preocupados. E nós devemos andar com responsabilidade, que são coisas distintas, sabe, irmão? Numa analogia rasa, né? Vai começar o mês e aí tem a conta de luz, hipoteticamente, para ser paga, a conta de água para ser paga. Então, existem os compromissos, as responsabilidades a serem assumidas. Então, o fato de nós nos achegarmos ao Senhor, pedirmos ao Senhor, suplicarmos ao Senhor, e o Senhor é o Deus de toda a graça, de toda a misericórdia, Ele nos atende. E é até interessante, né? Porque alguém pode dizer, mas eu não entendo assim, porque eu não consegui isso, não consegui aquilo, não consegui aquilo outro. Só que tem uma coisa, irmão, que a gente nunca pode esquecer, sabe? É que o Senhor Jesus, Ele é tudo em todos. Então, quando o Senhor busca em nós, esperei com paciência do Senhor, essa paciência, que é um poder que Ele mesmo vai nos dar. A partir do momento em que nós retiramos, ou em que nós somos retirados, a verdade, num charco de lodo, e os nossos pés colocados numa rocha, e essa rocha é Cristo, e Cristo aprendeu obediência. Então, eu posso aprender e não obedecer. Não sei, por exemplo, eu tenho um irmão, né? O querido irmão Vitor. Alguns anos atrás ele foi e aí ele tirou a carteira de motorista dele, enfim, mas ele nunca se interessou em dirigir. Sabe, ele aprendeu, ele até se habilitou, mas nunca foi do interesse do irmão dirigir. Quantas coisas na vida que são dessa maneira, né?
mas da vida, na minha vida, no meu cotidiano. Porque se for a vida de Cristo, irmão, isso implica em responsabilidade. Aí eu creio e está tudo consumado. Amém, é isso mesmo. Mas o Senhor, ele disse assim: vós sois minhas testemunhas. Então, em todo esse contexto, nós pegamos essa carta de Filipenses, são muitas riquezas daquele que, sendo rico, se fez pobre por amor a nós. Lembra? Coríntios, a segunda carta. Mas são muitas riquezas, irmãos. É nessa carta que o Paulo vai mencionar do alvo, vai falar a respeito do alvo. Mas não é só prosseguir para o alvo, ele diz da seguinte maneira: pelo Espírito Santo. É prosseguir para o alvo pelo prêmio da vocação celestial em Deus, em Cristo. Né? Existe um prêmio dessa vocação. Sabe? Um prêmio vocacional. E nós somos instruídos pela fé, e a fé, esse é meu entendimento. O Senhor não faz acepção de pessoas. Então, quem não crê, é porque não quer crer. Sabe? Mas já que cremos, nós falamos como irmãos, e se você está ouvindo agora a palavra do nosso Senhor Deus pela primeira vez, dessa maneira, sem religiosidade, com calma, com tranquilidade, o Senhor chamando: vinde a mim, vinde, cansado, sobrecarregado, estou aqui, vou dar descanso. Aqui aonde? Aqui dentro do coração de cada um de nós. A pessoa do nosso Senhor Jesus, o Filho, o amado, né, disposto a nos ensinar. E aí vem uma questão interessante, porque a respeito desse aprender a obediência, né, que aí, Filipenses, né, aprender a obediência, né, e aí com essa perspectiva, eu posso aprender e não obedecer. Eu posso saber, mas não exercitar aquilo que eu sei. Sabe? E aí o Senhor vai nos instruir a forma de obedecer. Aliás, o Senhor faz isso ao longo de toda a sua palavra. Né? Por exemplo, quando nós voltamos lá no Êxodo, por exemplo, né? Nós temos ali o Moisés, né, Arão, enfim, ouvindo do Senhor. São leis, sim, mas é um aprendizado. Não é um aprendizado. Por que eu posso fazer isso e eu posso fazer aquilo? O que é que aquilo é coerente com aquilo que o Senhor Deus busca em mim e em você? Isso aqui não é. Então, tem uma coisa que a gente nunca pode perder o foco na vida, na caminhada cristã, né? É a boa, a perfeita, agradável vontade do Senhor Deus. O Senhor Deus, ele não vai se adequar às nossas vontades, aos nossos desejos, não vai fazer isso. O Senhor Deus é soberano, né? Aí o Senhor lembra do hino, né? Nosso Deus é soberano, né? Ele reina antes da fundação do mundo. Então ele fez tudo, né? No princípio o Senhor criou todas as coisas, e ele não ia deixar que nós, de alguma maneira, estivéssemos à deriva, no sentido de fazer aquilo que nós queremos fazer, no sentido também de nos resgatar de um mundo mau, né? Nós andávamos sem Deus no mundo. Uma palavra de Efésios tão séria: andar sem Deus no mundo. Então, o Senhor nos ensina que nós não devemos andar ansiosos. E aí o Senhor nos ensina como devemos andar. Porque depois desse momento do nosso Senhor nos ensinando a buscá-lo, nos ensinando a nos tranquilizarmos. Aí ele vai dizer, por meio de Paulo, pelo Espírito Santo, em todo esse contexto, nós estamos hoje de uma maneira maravilhosa, o Senhor permitiu que sejamos nós compartilhando aqui de Filipenses, o capítulo 4. E aí o Senhor vai nos dizer: quanto mais, irmãos, é o Senhor nos dizendo por meio de Paulo. É o ensinamento, é interessante. Porque o que nós vamos ver, né, os irmãos já repararam que nós temos a lei mosaica, o Velho Testamento. Nós temos inúmeros irmãos ali
profetas que vão escrevendo, homens do Senhor Deus, amém. Quando nós chegamos no Novo Testamento, nós temos poucos irmãos que vão escrever. Evangelho, 4 evangelhos. Aí nós temos Mateus, Marcos, Lucas e João. Só que João, além do Evangelho, ele vai escrever 3 epístolas e Apocalipse. Todos os homens inspirados pelo Senhor Deus. E aí, na hora que nós temos esses irmãos, nós vamos acrescentar Paulo e acrescentar Pedro. E a palavra de Deus é infinita. São homens nos ensinando a obediência do Senhor Deus, completamente inspiradas pelo Senhor Deus. Se nós pegarmos as cartas de Timóteo, por exemplo, você acha que o ensino, a sã doutrina minha é só para ele? Não, é para todos nós, é para você, é para mim. Sabe por quê? Senhor Deus, em nome do Senhor Jesus, eu oro ao Senhor da maneira como o Davi orou um dia: me ensina a fazer a tua vontade. Me ensina, em nome do Senhor Jesus, qual é a tua vontade, Senhor? Nessa situação, qual é a tua situação? Será que é correto que eu fique aqui paralisado, quieto, e aí a tua glória se manifestará? O Senhor quer que eu ande, que eu caminhe? Ou não é aqui, ou é em outro lugar, ou agora não, agora sim, só que não vai ser da maneira como você quer, ou ele. Os irmãos estão vendo, nós vamos vendo o Senhor se dando a conhecer em todas as coisas. E aí ele vai dizer da seguinte maneira: quanto mais, irmãos, a tudo que é verdadeiro. A tudo que é verdadeiro. Sabe? É interessante, né? Porque nós temos, na legislação brasileira, nós temos uma lei geral de proteção de dados. É uma lei destinada à pessoa física, né? A pessoa física. E é a proteção de dados, né? Nenhum dado pode ser oferecido sem o meu consentimento. Tem sempre uma finalidade, né? Ele não pode... Eu tenho uma finalidade em relação a esses dados. Dependendo da finalidade, após a finalidade se realizar, o nome vai sair dali. Mas fala com o nosso Senhor, qual é a finalidade do nosso Senhor em Cristo, à medida que Ele nos amou de tal maneira? É aplicar a nós, trazer a nós a verdade. E eu falo com o irmão, com a irmã, que nós devemos ser cuidadosos, porque muitas das vezes, irmãos, nós não aplicamos a verdade. Nós não aplicamos a verdade. Os irmãos querem ver? Quando nós vamos na carta de... Na história de Ló, né? Lá no Gênesis, enfim. Os irmãos lembram que ali nós tivemos a mulher do Ló, uma pessoa que virou uma estátua. Uma estátua que dissolveu. Porque o coração dela, irmão, ficou lá. Só que assim, né? Eles vão saindo daquela situação. Existe ali a recomendação dos anjos, vai saindo Ló, Sírias, a mulher, enfim. Mas ela olha para trás. Então, quando nós falamos assim, quando o Senhor nos chama, né? Irmãos, tudo que é verdadeiro, irmão verdadeiro, não olha para trás. Porque a verdade, ela sempre é, ela sempre vai andar para frente e para o alto, olhando para o alto. A verdade é assim. A verdade é a única forma de se esclarecer todas as coisas. Eu estou falando e ouvindo, meu irmão. Nós estamos, eu em nome do Senhor Jesus, eu falo com os irmãos de todo o coração. Não estou me assentando em tempo algum na cadeira de Moisés. Eu entendo muito, perfeitamente, a palavra de Paulo, quando ele diz, né, miserável homem que sou, quem me livrará desse corpo? Quem me livrará desse corpo de morte? Graças a Deus por Jesus Cristo. Graças a Deus pelo Senhor. A verdade liberta, sabe como, irmão?
Porque conhecereis a verdade vos libertará. Mas quantas pessoas conhecem a verdade, nós podemos estar entre elas, mas o que é liberdade? Porque a verdade liberta, mas nós nunca podemos nos esquecer que o Senhor Jesus, ele fala isso no Evangelho de João, capítulo 8, mas logo alguns discípulos abaixo, ele vai dizer, se o Filho vos libertar, sereis livres. Então, é sim uma questão comportamental, é sim. É isso, o Senhor vai nos ensinar isso. Tudo quanto é verdadeiro. A verdade não faz mal a ninguém. A verdade dói, né? A verdade dói. Falo para os irmãos, nós tivemos um acontecimento em Belo Horizonte essa semana, em que conseguiu se entender o que realmente aconteceu com uma garotinha, que na época tinha 7 anos, foi sequestrada junto com a mãe foi morta, e a garotinha conhecia os sequestradores, e aí eles acharam por bem fazer o bal. Já mataram a criança. Né? Então, até essa semana, não se sabia ainda o que ocorreu. Mas aí o Senhor Deus, ele trouxe luz. Trouxe verdade. É uma verdade que machuca, porque... imagina, não sei, um avô, uma avó, uma tia. Qual seria a esperança dessas pessoas? Mas veja, o que se há de dizer? Primeiro, a verdade veio. E a verdade machuca, não machuca? Não é isso? Mas machuca uma vez só. Em relação a esse caso específico, é a minha fé. A menininha, 7 aninhos de idade, é uma cidadã do reino. O reino eterno. Oh, o senhor é Deus. O senhor é justo. O senhor é amor. O senhor é amor. Tá, mas e quem fez isso? Irmão, tem uma coisa chamada silêncio. Onde o senhor diz assim. Digo a vocês que vocês não devem orar por alguns pecados. Aí o que eu tenho que fazer? Bom, se eu não devo orar é falar, é conversar com o Senhor Deus. Então, se eu não devo fazer, eu fico quieto. Sabe, o Senhor nos ensina também o valor do silêncio. Muitas das vezes, ficando em silêncio conosco. Mas nos garantindo, olha, não ande ansioso. Não ande ansioso. Então, a verdade, né? Tudo que é verdadeiro. Eu me lembro dos irmãos em Contagem, né? Eldorado, vindo esse ano. Era um sábado pela manhã. E compartilhávamos ali desse assunto. Sabe? Um assunto muito sério, muito rico. Irmão, nós devemos aprender a lidar com a verdade, porque só na verdade eu lidou com o Senhor. Onipotente, onisciente, onipresente. Aquele que sabe todas as coisas. Mas eu só com a verdade. A verdade é a pessoa do Senhor Jesus. Então é só assim que efetivamente eu... Mas veja. O Senhor fala de verdade e fala de honestidade. Aí nós vamos traçando os pontos, né? Existe uma linha reta, contínua. Não é uma emenda. O Senhor, quando ele diz em Jeremias, emenda os seus caminhos, o meu, é que o meu caminho ali é mau. Aí eu tenho que emendar no caminho bom. Mas aqui o Senhor nos mostra um caminho de integridade, falando de verdade. Falando de honestidade, falando daquilo que é justo. São situações que não se tem como caminhar de forma solta. Verdade, honestidade, justo. E aí diz que é puro. Aí os irmãos, é uma evolução. Não, bom, eu tenho a verdade, eu tenho a honestidade. Se eu tenho a honestidade, eu sou justo. E se eu sou justo, eu sou puro. Aí o Senhor nos lembra de Tito, né? Tudo é puro para os puros.
E aí o senhor, aí vem a dádiva, né? O entendimento, né? Porque aí o senhor nos traz o quê? Né? Aquilo que é amável. Né? O amor sempre está. O amor sempre é. É aquilo que é amável. Em nome do Senhor Jesus, aquilo que é amável. Aquilo que é de boa fama. Consegue entender como é que essas coisas elas vão elas caminham unidas? Porque eu creio que é isso, né? É o corpo, né? O Cristo, é o cabeça, os membros, o Senhor os chama assim. E aí diz, né, se há boa fama, como não haver boa fama? O que é de boa fama? Se há verdade, honestidade, pureza, se há o amor, não tem como não seja uma fama maravilhosa. É claro que aqui o Senhor fala de Cristo, mas nós podemos aprender a falar de Cristo. Porque Cristo em nós, a esperança da glória. Vamos ouvir o hino, irmão? Em nome do Senhor Jesus, vamos cantar cânticos. Amém?

0: Glórias ao Senhor Deus. Né? Temos agora a participação no nosso, nossa manhã, no nosso domingo, domingo do Senhor. Hoje nós vamos ouvir um pouquinho, receber o irmão, o pastor Leozão. Então, em nome do Senhor Jesus, irmão, é uma alegria que o Senhor o abençoe e o guarde. Vamos ouvir.
1: Abra sua Bíblia em Gênesis, capítulo 25. Diz assim, o verso 19. Esta é a história da família de Isaac, filho de Abraão. Abraão gerou Isaac, o qual aos 40 anos se casou com Rebeca, filho de Betuel, o arameu, de Padã Arã, irmã de Labão, também arameu. Isaac orou ao Senhor em favor da sua mulher, porque era estéril. O Senhor respondeu a sua oração e Rebeca, sua mulher, engravidou. Os meninos empurravam dentro dela, pelo que disse, porque está me acontecendo isto? Fui então consultar ao Senhor. Disse-lhe o Senhor, duas nações estão em seu ventre. Já desde as suas entranhas, dois povos se separarão. Um deles será mais forte do que o outro. O mais velho servirá ao mais novo. Ao chegar a época de dar à luz, confirmou-se que havia gêmeos em seu ventre. O primeiro a sair era ruivo, e todo o seu corpo era como um manto de pelos. Por isso, lhe deram o nome de Esaú. Depois saiu o seu irmão, com a mão agarrada no seu irmão, com a mão agarrada ao seu calcanhar de Esaú, no calcanhar de Esaú. Por que lhe deram o nome de Jacó. Tinha Isaac 60 anos de idade quando Rebeca deu à luz. Os meninos cresceram. Esaú tornou-se caçador, habilidoso, vivia percorrendo os campos, ao passo que Jacó cuidava do rebanho e vivia nas tendas. Isaac preferia Esaú porque gostava de comer das suas caças. Rebeca preferia Jacó. Certa vez, quando Jacó preparava o ensopado, Esaú chegou faminto, voltando do campo, e pediu-me, dê-me um pouco deste ensopado vermelho aí. Estou faminto, por isso também foi chamado de Edom. Respondeu Jacó, venda-me primeiro o seu direito do mais velho, ou primogenitura. E disse Esaú, estou quase morrendo, do que me vale esse direito? Jacó, porém, insistiu, jure primeiro, ele fez o juramento, vendendo seu direito do mais velho a Jacó. Então Jacó serviu a Esaú pão com ensopado de lentilhas. Ele comeu, bebeu, levantou-se e se foi. Assim, Esaú desprezou o direito do mais velho. Vamos orar? Senhor, a palavra é tua e o povo é teu. É o Senhor que vai falar aos nossos corações. É o Senhor que vai jogar a luz no que se faz necessário. Traga o som para quem vai falar e para quem vai ouvir também. Repreenda todo espírito contrário agora. Toma cada mente cativa ao Senhor e libera mais anjos ministradores aqui nesse lugar. Libera anjos guerreiros, delineando esses quarteirões, guardando os bens, os entes queridos, tudo aqui que leva o nosso nome por herança. Nós declaramos a tua bênção, o nome de Jesus. Amém e amém. Muito bem, essa história aqui dos filhos de Jacó, e a gente sofre a consequência até hoje, começou lá em Gênesis, duas nações. Se a gente vê aí, Israel, o povo judeu e o povo árabe. Pois é que começou toda essa confusão. Então não tem nada de novo, não é? Então a coisa já começou lá atrás e vem até hoje, mas vai chegar um fim que Deus vai pôr cabo em tudo isso aí, né? É só para a gente conhecer a história que nada começou do nada, começou de algum lugar. Teve alguma gênesis, teve uma origem, né? Diz então, serão dois povos aí, né? E esse povo vão brigar, e briga até hoje, né? E não refresca em nada, eles não refrescam em nada, mas estava no plano de Deus, ou na vontade permissiva de Deus, e Deus controla a história, a história vai terminar exatamente do jeito que ele escreveu. Deus não perdeu o controle de nada, ainda que algumas coisas a gente não venha entender, mas só nos resta o quê? Confiar, não tem outro caminho. O nosso tema da mensagem é, quanto que vale um prato de lentilha? Quanto vale um prato de lentilha?
2: Porque a história começa aqui, falando da história, então, de Esaú e Jacó. Então, Rebeca, que era estéril, e Isaac ora ao Senhor e pede a Deus que lhe conceda um filho. E Deus, a Bíblia diz então que no verso 23 do capítulo 25, diz então: disse o Senhor, duas nações estão em seu ventre. Já desde as suas entranhas, dois povos se separarão. Um deles será mais forte do que o outro, e o mais velho servirá ao mais novo. É interessante que a oração de Isaac, ela foi atendida. Deus ouviu a oração de Isaac. Isso é muito importante quando nós oramos. Nós precisamos ter em nossa mente que Deus ouve a nossa oração. Porque Rebeca era estéril e não há impossibilidade para Deus. Aquilo que é impossível para o homem é também possível para Deus. E ele orou ao Senhor e Deus disse a Isaac. O importante é que Isaac orou e ele aguardou a resposta do Senhor no Senhor. E o verso 23 disse no Senhor, duas nações estão em seu ventre. Já desde as entranhas, dois povos se separarão. Um deles será mais forte que o outro, mas o mais velho servirá ao Senhor. Então Deus já tinha dado aqui, decretado que seria, o que aconteceria e como que as coisas aconteceriam. Então ninguém vem ao mundo sem que seja o propósito de Deus. E às vezes você planejou alguma coisa aí e a coisa não saiu do jeito que você planejou, mas está dentro do plano de Deus. É importante você entender o que você planejou, o que você sonhou. De repente não vai acontecer do jeito que você sonhou, mas vai acontecer do jeito que Deus planejou. E se acontecer do jeito que Ele planejou, Ele tem o controle de todas as coisas. Ele não perdeu o controle de nada. Porque você vai ver que na oração aqui, Isaac não pediu gêmeos. Ele não pediu confusão para a vida dele. Né? Ele não pediu, disse, Senhor, ele imaginou, sonhou e fez tudo bonitinho. E de repente, quando vem, já vem dois gêmeos e já começa a brigar no ventre. Já começa a confusão, já lá no ventre, um já está combinando com o outro. Aquele negócio de, rapaz, eu não pedi isso. Bom, você não pediu. Mas Deus é que enviou e vamos ver como é que vai resolver esse negócio aí. Porque não adianta ficar se lamentando por aquilo que você sonhou e não aconteceu, mas se Deus está no controle e você crê na soberania de Deus, só te resta um ponto, é você confiar no Senhor. Não te resta mais nada, porque você ficar murmurando não vai adiantar. Murmurar não vai mudar o coração de Deus. Não vai mudar o coração de Deus. Então nós vemos então que agora o Senhor dá a resposta para Isaac. E Deus responde e atende a oração, só que a oração não saiu do jeito que ele pediu. Então só nos resta uma coisa, confiar verdadeiramente na soberania do Senhor. Aqui ele diz então, o maior servirá ao menor. Porque aqui a gente tem a bênção da primogenitura. O primogênito tinha a porção dobrada. Na falha dos pais, ele era autoridade, ele tinha porção dobrada, ele tinha uma regalia pelo fato de ele ser o primogênito. Mas Deus diz, olha, o maior, o primogênito, é que vai servir o menor. Então já estava decretado por Deus que o menor seria maior que o primeiro. Então Deus já tinha isso no coração, e Deus já ia, melhor, Deus faria o que deveria ser feito. Deus faria o que deveria ser feito. Como que ele vai fazer? Não sei. Aqui não fala como que Deus ia fazer, mas uma coisa ele falou, o maior vai servir ao menor. E a Bíblia diz então que fala, quando chegou no tempo de dar à luz. Então agora vem Esaú, peludão, forte, né? Aquela mentalidade de caçador, aquele cara que vai para cima, que faz acontecer. Então nasce primeiro. Aí Jacó. Já viu aqueles, a gente fala de pessoas lisas, sabe o que é? Nem o quiabo, nem o piaba, sabe o que é? E o cara já lá segurando o calcanhar do outro, o cara já lá dentro, né, já estava impondo o seu jeito de ser. E a Bíblia então relata que Jacó não era peludo assim, era liso, franzino, né? Ele, quando ele veio, ele foi um segundo e segurando o calcanhar de Esaú. Então, quando viu Esaú ruivo, né, peludo, e disse: seu nome será Esaú. Mas olharam para Jacó e disse: esse daí, sabe o que é? Liso, já segurando o calcanhar do outro, e disse: seu nome será o quê? Jacó. É interessante que nós, se nós não tomarmos cuidado, aí você vai colocando algumas características, né? Vai apelidando, vai de repente amontoando na cabeça dos filhos alguma característica que nós achamos que é certa ou que não, mas vivo assim nós apelidamos, nós vamos colocando caricaturas, vamos colocando máscara em cima dos nossos familiares, porque agora então esse aqui chama Esaú, peludão, mas esse daqui, olha o jeitinho dele como é que é, esse vai chamar Jacó. E Jacó significa o quê? O cara ludibriador. É o 7-1, é o que o cara que sabe fazer, é o cara que conquista, mas de uma maneira não muito lícita. Então o Jacó já cresce com essa característica, já cresce com esse nome, ele já cresce com esse nome. E às vezes, na nossa casa, nós vamos colocando alguns apelidos na vida dos familiares, e a pessoa cresce com aquilo, carrega aquilo e traz aquilo sobre si e começa a viver em função do apelido, da palavra que foi lançada sobre a vida dessa pessoa. Geralmente os familiares colocam apelidos nos outros. Claro, gente, eu estou dizendo, então apelidos são sadios. Mas tem que ver até que ponto que a pessoa acha esse apelido o quê? Sadio. Mas geralmente a gente não pergunta. A gente caracterizou, né, qualificou, e a gente bate o carimbo e diz: então você vai ser Jacó. E à medida que as coisas vão se reforçando, a gente vai reforçando mais. Está vendo? Eu não disse? Está vendo porque o nome, o apelido dele é esse? A gente vai reforçando. E Jacó carregava isso dentro dele. E Jacó então vem com essas características. E ele percebia o momento. Então Esaú era o homem que ia para o campo, caça, né? E Jacó que ficava dentro de casa, cuidava das ovelhas e cuidava das tendas. São duas características o quê? Diferentes. Mas todos os dois com as suas mesmas o quê? Importância. O problema começou aqui com os pais. Porque Isaac preferia quem? Esaú. E Rebeca preferia quem? Jacó. Aqui já começa um problema sério. A questão do que é preterido e a questão do que é o preferido. E quando isso acontece dentro de casa, a gente tem uma situação de comparação. Parece então que Esaú era o mais articulado em termos de sair, de fazer, de alcançar. E Jacó parece que era o mais bobinho, ficava dentro de casa, não sei o quê. Cada um com seu valor devido. Essa palavra é para você, querido, que foi comparado muito, não sei com quem, eu sei que carreguei isso até hoje. Mas Deus te trouxe aqui para dizer para você que você tem um valor tremendo para Ele. Eu não sei com quem você foi comparado, eu não sei no que você formou, ou do que o outro irmão formou, não interessa, você tem o seu valor, você tem a sua capacidade. Eu estava andando com um rapaz que o irmão dele não formou em medicina, e o outro não formou em medicina. Então tudo que falava, falava em função do irmão que formou em medicina. Querida, eu falei: meu irmão, você tem o seu valor. Então exaltaram tanta medicina que o outro achava que não era o quê? Nada. Então Isaac preferiu Esaú, porque era o cara caçador e que fazia, acontecia. E a mãe puxou Jacó para o peito. Então preferiu Jacó. Essa questão do preterido e o preferido, isso quando cresce dá confusão. Parece que não, mas tem pessoas que carregam hoje pelo fato de ter sido comparado e ele fica fazendo de tudo para chegar, para ser igual e nunca consegue. Ele não chega lá porque não é o que ele tem que fazer e no de tudo que não é, ele fica no limbo. Nem uma coisa e nem outra. Vai estudar, não sabe o que é, mas tem que fazer medicina porque o outro fez também. A pessoa precisa descobrir a sua identidade. E os pais ter sabedoria de valorizar cada um deles naquilo que foi chamado. não valorizar o outro em função do chamado do outro. Mostrar que todos eles têm o quê?
0: O chamado.
2: E que o chamado deles são importantes para
0: Deus.
2: A questão aqui, querido, não é o que a sociedade está dizendo que é mais importante. O mais importante, ele cumpriu o chamado do qual Deus preparou cada um para cumprir. Porque não adianta você formar em medicina se isso não é o propósito que Deus tem para você. Você será o homem mais fracassado do resto da sua vida. Você, a sociedade bateu uma palma para você porque você formou em medicina. Mas se Deus não tem isso para você, você foi reprovado por Deus. Você vai ver que inferno vai virar a sua vida. Você vai ficar com um buraco na sua alma, uma coisa faltando na sua alma, porque você não foi criado para essas coisas. Então, a gente percebe então a questão do preterido e o preferido. Deus disse uma coisa para você. Eu não sei se você foi preterido pela sua família, mas vou dizer para você que você foi preferido por Deus, porque isso te trouxe aqui na terra. É assim. E então, claro, com toda essa narrativa, com essa cultura de valorizar a profissão e não a pessoa, é que muita gente não consegue se arrancar na vida. Muita gente está paralisado porque ele não foi potencializado naquilo que ele foi criado, mas foi despreinado, isso aí não vai dar dinheiro. É o tal do mamum. Isso não dá dinheiro. Deus não chamou você para ganhar dinheiro. Deus chamou você para cumprir o... E o dinheiro vem a reboque. Você pode ficar tranquilo que vem. E não vai te faltar nada. Outro problema é quando você também não tem essa disposição de se arrancar. Aceita o que a família impôs, aceita o que a cultura lhe impôs e você fica debaixo disso e se acomoda nisso e fica por aí. Não, eu sempre fui assim. E Jacó sempre foi chamado Jacó, o cara que sempre ludibriou, o cara que sempre enganou, e você aceitou, internalizou e veio disso. Você acomodou porque a família te deu algumas características e uma delas não foram boas, com certeza. Você aceitou, acomodou e está vivendo em cima, debaixo dessa palavra maldita que foi lançada sobre você. Você se contentou. Você é um acomodado. E você tem potencial para muito mais do que você imagina. Mas por causa dessa coisa de ser preterido, então você foi machucado. Certamente você foi machucado. Você foi comparado. Por isso você não alcançou o que seu irmão é. Você não sabe quem você é. E viveu esse limbo e está fazendo o que está dando para fazer. Mas você não está fazendo o que você foi chamado para fazer. E tem muita gente fazendo o que está dando para fazer, mas não está fazendo o que foi chamado para fazer. Aí você se contenta com pouco. Aí você cai nessa linha do medíocre, do mediano. Está dando para comer, está dando para beber, está dando para dormir, está ótimo. Mas quem falou que Deus só tem isso para você? Quem falou que Deus só tem isso para você? Mas chega um momento então, agora, com as características de Esaú, com as características de Jacó, a questão de ser preterido e o outro ser preferido, isso causa divisão entre eles, isso causa uma coisa no coração. Parece que os pais não percebem, ou se percebem, finge de bobo, e uma hora esse negócio vai acontecer.
1: Me lembro uma vez, certa feita, no bim de manhã, os dois filhos de um homem. É interessante que um matou o outro. Ele foi dar um testemunho que um matou o outro. Mas uma coisa que me chamou atenção, que no testemunho que ele estava dando, ele disse: não, os meus filhos tinham umas briguinhas assim, mais ou menos. Não tinha uma briguinha mais ou menos. Ele foi amenizando a coisa, até que um dia o outro chegou, esfaqueou o irmão e matou.
2: Percepção. Começa a perceber as características, começa a perceber as reações e não tenta amenizar para aliviar a sua dor ou para aliviar a sua culpa. Verifica esse negócio. Verifica isso. Então, diante disso, um irmão matou outro e vai carregar essa culpa aí de ter tirado a vida de uma pessoa. Então é muito importante a gente ter a percepção e não se calar. Ter percepção e não tomar atitude. É muito importante.
1: Então agora fala então que Esaú agora era um caçador, mas Jacó era que cuidava dos rebanhos, cada um com seu devido valor. Não dá ênfase em detrimento do outro, ele não dá ênfase. Olha lá, o filho de fulano, não tem filho de fulano. Filho de fulano é filho de fulano, amém, querido? O Senhor é seu filho. E ponto. Ele é seu filho, é esse filho que você tem, é esse que vai cuidar e vai criar e vai colocar nos caminhos do Senhor. Ah, filho fulano, lê a Bíblia. Ué, lê a Bíblia com o seu filho. Não fica comparando ninguém com ninguém. Eu posso ouvir um amém, querido? Então a história continua. 27, os meninos cresceram, tornou-se caçador habilidoso, Esaú tornou-se caçador habilidoso, vivia percorrendo os campos, ao passo que Jacó cuidava dos rebanhos e vivia nas tendas. Isaac preferia Esaú e Rebeca preferia quem? Jacó. Eu já vi essa divisão dentro de casa. 29, certa vez, quando Jacó preparava um ensopado, Esaú chegou faminto.

Saul. Ele ia, voltava do campo e tinha alimento para ele. Ele ia e voltava e tinha alimento para ele. E Jacó, com a sua habilidade, aquilo que ele era bom, então ele cozinhava e fazia as coisas sempre bem feitas. A Bíblia diz então, certa vez. O detalhe aqui está no certa vez, ou naquele dia, ou certa vez, porque um dia você acorda diferente. Um dia você acorda com, como é que chama de tal? Uma voz atrás do... Eu não sei porque que é voz atrás do toco, mas é, não sei por quê. Por que que é isso? Não sei também, a voz atrás do toco. Ah, então você acorda um dia atravessado. É nesse dia que as coisas o quê? Acontece. É nesse dia que as coisas têm uma proporção maior. É nesse dia que uma palavra entra tão fundo no coração, que você tem uma reação, que você jamais imaginou. É nesse dia que uma palavra ou um verso desperta um gatilho e você sai chutando tudo e todos. É nesse dia ou certa vez. E nessa certa vez, quando Jacó preparava o ensopado, para Jacó estava tudo normal. Eu estou preparando o ensopado como é de costume. Costume. Rotina. A rotina é boa, mas a gente vai acostumando com algumas coisas que não deveriam se acostumar. E Jacó, então, agora ele prepara o ensopado. Esaú chegou faminto. Sabe aquele dia que parece que a sua fome está maior do que tudo? Sabe aquele dia que as coisas ficaram tão naturais que você já não percebe mais que você não está dando valor? Aqui você deveria dar valor, ficou tão rotineiro, que é uma coisa tão comum, mas você já não pede mais perdão, você já não pede mais desculpa, você já não diz, me perdoa, ou eu te amo, eu posso te dar um abraço. Se tornou tão comum, que não existe isso mais, não existe. Eu volto para casa, não é? Imagino como vai estar a casa, ou como não vai estar a casa, mas se tornou comum. O comum fica perigoso, porque a gente não começa a valorizar aquilo que Deus deu com muito valor. Deus te deu coisas valorizadas, coisas de grande valor. E o comum, a rotina, o dia a dia, tira isso de nós. Aí você pensa que é obrigação de Deus colocar o pão, colocar a carne, colocar o vestuário, e nem por isso mais você agradece, porque você achou que é comum. Deus tem a obrigação de colocar dentro de casa, por isso você já nem ora mais agradecendo o alimento, você já nem ora mais para dormir, você já nem ora mais para acordar, e você vai entrando nesse ritmo, levanta para caçar e vai fazendo as coisas acontecendo, se tornou uma vida comum. E quando essa vida se torna comum, a gente perde a visão do espiritual, a gente perde a visão do sobrenatural. Então, de certa vez, é nesse dia que o inimigo está atento. É nesse dia que ele percebe a sua alma. É nesse dia que ele diz, olha, tem uma brecha nesse dia, porque é esse dia. E a gente não acorda bem todos os dias. E é nesse dia que você não acordar bem, é que nós devemos o quê? Vigiar. Vigiar e orar, sim? Cessar. Então, certa vez, quando Jacó preparava o ensopado, Esaú chegou faminto. Ele chegou faminto do campo. Sabe aquele dia que parece que é normal, mas para você não ficou normal mais? Chegou com fome. Quando a Bíblia diz que ele chegou o quê? Faminto. É nesse dia, quando está tudo assim normal, ou deveria estar, mas para você está alterado. Não foi a situação que alterou, é você que está o quê? Alterado. E quando nós estamos alterados, a gente dá valor, muito valor, no que deveria dar valor. Ou tão desvaloriza o que nós deveríamos o quê? Valorizar. Esse aqui que é o ponto do comum, do rotineiro, de perder a visão espiritual e achar que só tem aquilo para viver. Ele chegou faminto. E se ele chegou faminto, o seu emocional estava tudo o quê? Alterado. Estava alterado. Ele agora diz, então, você pode me dar aí um toquinho desse ensopado? E Jacó
que já carrega o nome da

0: família, ou o nome que ele recebeu da família, a característica que ele recebeu da família, diz: é a minha oportunidade agora. Essa é a minha oportunidade. Aqui é uma palavrinha para você que não valoriza o que deveria valorizar, que para você se tornou rotineiro e você não tem mais que gratidão por Deus. O outro ponto é para você que é oportunista e não deixa Deus agir, e você vai agindo na força do seu braço. Porque a Bíblia diz: o maior vai servir ao menor. E Deus já tinha decretado. Mas Jacó, como já carregava isso já no seu, coração, que ele é um cara bom de papo, um cara que enrola as pessoas, um cara que sabia dar a volta nas pessoas, e então ele carrega isso e diz: agora é minha oportunidade. Uma palavrinha para você: você aguarda a oportunidade de Deus para a sua vida. E tem muita gente criando, querendo criar oportunidade para acontecer aquilo que o coração dele deseja. Eu vou dizer para você: você deu um tiro no seu pé. Não fique criando oportunidade para Deus agir. O que Deus tem que fazer, ele vai o quê? Ele vai fazer. Se ele tem que abrir porta, ele vai abrir porta para você. Mas não fique chutando a porta. Uma porta você pode chutar do inferno. O resto você pode esperar que Deus abra. Abre ou não abre? Abre. E tem muita gente que não quer chutar a porta do inferno, mas quer chutar um monte de porta que ele acha que Deus tem que abrir. E agora, Jacó, agora aproveita essa oportunidade. Chegou faminto. E quando a gente chega faminto por alguma coisa, a gente começa a dar valor naquilo que não tem tanto valor assim. A gente começa a dar valor ao nosso trabalho, que não tem tanto valor assim, acima de Deus, acima da família. Você está dando tanto valor que a gente está começando a perder aquilo que é de grande valor na sua vida. Às vezes Deus colocou um trabalho na sua mão para ser bênção na sua vida e está tomando maldição. Quando você faz tudo em função do trabalho, já não tem mais tempo para nada, nem para adorar naquele que abriu essa porta para você. Você está tão faminto pelo trabalho, talvez para preencher um vazio da sua alma ou para fugir de situações. É, você chegou faminto e você então não está entendendo que você é um desvalor ou uma inversão de valor. Você chegou faminto. Aí você perdeu a fome de Deus na sua vida. Você tenta preencher com algumas coisas, até no ministério, para preencher essa sede de Deus, mas quem sabe vai dar certo. Eu vou fazer um monte de coisa para Deus, mas Deus não pediu para você fazer. Não pediu. E a Bíblia diz que ele chegou faminto. E talvez você está com fome de Deus. Esteja com fome de Deus, mas você não quer compromisso com Deus. Você quer fazer uma coisa aqui, uma acolá, fazer uma coisa aqui. Aí vai fazendo pequenas coisas para tentar agradar a Deus e para tentar saciar essa fome de Deus na sua vida. Religião não vai preencher essa fome. Ministério não vai preencher essa fome. Culto não vai preencher essa fome. E o que vai preencher essa fome de Deus é o próprio Deus, desde que você o busque com sinceridade. Buscar-me-eis e me achareis quando você me buscar de todo o vosso, ele diz, todo o vosso coração. Não adianta ficar tentando dar a volta em Deus. Ele diz, eu estou faminto. E agora tem o contrário. Você que perdeu a fome de Deus. Você perdeu a fome de Deus, querido. Você está levando para desencargo de consciência. Você está levando a vida para ver se você alivia essa consciência sua. Levanta e lê a Bíblia, levanta e olha, já fez um automático, já acostumou. E Deus diz, você já está muito distante de mim, muito distante. O que você faz hoje é um ritual, até para não acontecer coisa esquisita na hora que você sair. Ele diz, você perdeu a fome de mim. Você quer as minhas coisas que eu posso te oferecer. Mas você não tem mais sede e fome de Deus. Você não tem. A sua leitura bíblica é muito rasa. A sua oração é só me dá, me protege, me cura, guarda minha família e que eu seja próximo. Não tem mais nada além disso. Ele disse, está muito distante de mim. Muito distante. Mas a Bíblia diz que Esaú chegou faminto. E tinha muita fome dessa sopa de lentilha, mas não tinha tanta fome de Deus. Tinha não. Inversão de valores.
1: A gente tem disposição para muita coisa material e pouco disposição para coisas o quê? Espirituais. E a gente usa aquela frase ainda: Deus entende. Deus entende que você está ficando distante dele. Deus entende que você está negociando isso com ele. E Deus não vai negociar com você. O que Deus estabeleceu, está estabelecido. E Deus não vai baixar régua por causa de você. Não vai. Deus tem os princípios dele estabelecidos. Ou você entra no princípio dele e vai caminhar, ou você fica fora do princípio dele. Deus não vai baixar régua para ninguém. Deus não tem filho predileto, amém? Quer ver, né? Agora tem filho que é mais sábio. Ele se aproxima mais. Ele desfruta mais. E tem consciência de filho. E tem mentalidade de filho. Agora tem filho com mentalidade de escravo. Não sabe absorver da graça. Vive debaixo de mérito, de um legalismo. Eu faço para Deus me abençoar. Eu faço para Deus. Aqui, aprenda a dar pela graça de Deus. Você não merece nada, mas pela graça você pode usufruir de tudo. Você pode usufruir de tudo, mas você entrou nesse legalismo, essa coisa muito formal, essa coisa pesada, uma troca com Deus, e você não vai chegar a lugar nenhum. A sua vida vai ficar um tédio, daqui a pouco você está abandonando Deus, porque o seu relacionamento com Deus está distorcido. E ele diz: chegou faminto. A pergunta é que eu quero fazer: qual é a maior fome que você tem no seu coração? Qual é a maior fome hoje? Seja sincero com você. Qual é a maior fome que você tem no seu coração hoje? O que mais seu coração pulsa hoje? Pelo que seu coração pulsa hoje? De conquistar coisas? Está tudo certo. Nada de errado. Mas seu coração pulsa para conquistar só essas coisas terrenas, você é a pessoa mais infeliz da face da terra. E vou fazer a pergunta novamente. Pelo que hoje o seu coração está faminto? Comida, ele te dá. Não vai faltar o pão para você, não? Desde que você confie. E a Bíblia diz então que Esaú chegou faminto. Então chegou agora, diz aquele velho ditado: chegou a fome com vontade de comer. Um oportunista, o outro que não valoriza. Não valorizou por quê? A rotina do dia a dia. Esqueceu da visão do mundo o quê? Espiritual. Aquilo que é espiritual, ele julgou tão racional, tão assim, não tem importância, é que depois que perde, vai ver o que é que perdeu. Tem coisa na sua vida, querido, que é espiritual, e você está querendo racionalizar demais, eu vou dizer para você, você está abrindo uma brecha na sua vida. E aquilo que deveria ser racional, você está espiritualizando, que você é covarde e se esconde atrás de oração. Eu vou orar primeiro para ver se Deus me fala, para não discernir o tempo da sua vida. Então Esaú agora, por essa fome exacerbada e chegou com tanta fome, que ele negociou a unção sobre a vida dele. Uma palavrinha para você que negocia habilidade, a unção, a inteligência que está sobre a sua vida. Você não negocia isso, não. Sabe por quê? Isso não lhe pertence. Isso é de Deus na sua vida. Ainda está lisinho. Você vai ter que responder por isso. E tem muita gente negociando a unção sobre a vida dele para ganhar dinheiro. A unção que Deus tem sobre a sua vida é para cuidar de pessoas. O dinheiro vem a reboque. Tem pastores abandonando o ministério para ser mentor o quê? Espiritual. Está errado. E cada consulta, 5 mil, 6 mil. Só que é isso? Mamon. Deus te deu uma unção específica, não é para você aproveitar das pessoas, não. É para você compartilhar e abençoar as pessoas. Então, só quer dizer que não vou poder cobrar? Eu não estou falando nada disso, não venha misturar. Mas Esaú começou a negociar unção sobre a vida dele. Sabe por causa de quê? Por causa de fome. Pessoas abandonando Cristo por causa do mundo. Eu vou voltar para lá porque lá era melhor. Não é. Você veio de lá porque lá não te preencheu. Aqui eu vou ser preenchido por Cristo Jesus. E tem gente negociando essas coisas porque a vida com Cristo é um tédio. Depende. A vida com Cristo é uma aventura tremenda. A vida com Cristo, um dia o mundo será igual ao outro, nunca será. Porque todo dia tem desafios maiores para a sua vida em Cristo Jesus. Nunca será a mesma vida. Fome. A fome das coisas terrenas pode nos levar a perder visão espiritual. Perder visão ou valor do mundo o quê? Espiritual. Até que um dia as coisas aconteçam. Eu contei que fizeram um trabalho, um pódio, um prédio aí. Antes disso, ninguém disse, não, essas coisas não pegam, não. Essas coisas só pegam quem acredita. Você viu esse negócio? Não, essas coisas não pegam. Não pega em mim, não. Que eu... Aí tô aquela famosa frase, eu não desejo mal para ninguém, por isso não pega em mim. Vai. Vai lá, então. Se você tão acredita tanto, por que que ninguém foi lá para varrer aquele trabalho e desfazer aquele lugar? Na hora de falar, todo mundo fala. Na hora de pagar para ver, aí, inimigo, ninguém quis lá. Não, sabe como é que é? Mas você não falou que isso não pega? Mas não. Você falou que você não deseja mal para ninguém? Vai lá e tira esse trabalho de macumba, então. Vai lá e desfaz o trabalho. Sabe quem aconteceu? Ninguém foi. É muito bonito falar enquanto você não é aprovado. O duro quando chegar a hora, eu quero ver de fato onde você está no seu coração e que Deus que você acredita. Então a fome pode nos levar a desconsiderar o mundo espiritual. Eu vou dizer para você, o mundo espiritual é muito mais real do que esse aqui que nós estamos vivendo. E a sua vida vai ser determinada pelo mundo o quê? Espiritual. Palavrinha para você que é muito racional, toma cuidado, porque as ciladas espirituais estão aí. Se você não perceber, você se torna uma pessoa altamente o quê? Vulnerável. Diz Tom Nedê, um pouco desse ensopado. Aí Jacó, o que é que ele faz? Eu te dou. Vou me dar a primogenitura. Você me dá o seu direito de primogenitura. Você tem um direito, você é privilegiado. Você tem porção dobrada de Deus na sua vida. Ele diz, então me dá a sua primogenitura. Interessante, Jesus, quando começou o ministério, o diabo diz, então, o Espírito Santo levou Jesus para o deserto e foi provado fisicamente. Diz, peça que essas pedras se transformem em pães. É, diz, se você atira daqui abaixo, levar um pináculo, e diz, pode cair aí, porque aos seus anjos darão ordem a seu respeito. Ele diz, se você me adorar, se me prostrar diante de mim, te darei todo esse reino. Jesus foi testado fisicamente, pão. Emocionalmente, ele diz, atire-te daqui abaixo. Espiritualmente, dobra diante de mim. E nós sempre estamos sendo provados por causa do pão. A nossa alma ditando coisas que não é para fazer, ou pensamentos distorcidos, ele diz, atire-te daqui abaixo, que está escrito no Salmo 91, aos seus anjos, eles vão te guardar, e diz, não. Ele diz aí, a última tacada foi, prostra-se diante de mim, eu te darei todo o reino. E todos os tempos, querido, em todo o tempo, você será provado fisicamente, materialmente. E Deus diz para você não negociar, porque ele é o seu pastor. E nada a ti? Nada. Você não negocia a sua vida por causa de pão. Você tem mais valor do que pão, querido. Você tem. Tem gente que coloca a casa toda em risco por causa de salários mal adquiridos. De contratos ilícito. Você põe toda a sua família debaixo de uma desgraça espiritual. Família de Acã. A família de Acã morreu por causa de Acã. Ela foi apedrejada por causa de um homem que queria seus olhos naqueles despojos lá que não deveria trazer. Ele trouxe e Deus falou, mata todos. Foi mulher, foi filho. E tem muito Acã no nosso meio, enfiando a família debaixo de coisas, e depois o preço vem. Você é uma crença porque você está tão preocupado com o bem material, você não é mais cobertura na sua casa, você nem ora mais pela sua casa, você não tem disposição de orar pela sua casa, e tem uma brecha tremenda na sua casa, o diabo está entrando na sua casa e se ir andando, e você está fingindo de bobo. Até quando você vai ser esse acã, colocando toda a sua família em risco? Então, é você se posicionar, se levantar com um homem e assumir o guarda-chuva da casa e proteger sua família. Eu posso ouvir um amém aqui mesmo? Vocês estão entendendo aqui? Quanto que vale um par de lentilha na sua vida? Qual é o valor de um par de lentilha? Ele diz então, chegou o oportunista com aquele que perdeu a visão. O oportunista diz, agora é a hora. E o diabo chegou para Jesus e disse, agora é a hora. Jesus diz, não é a hora. Eu sei de onde eu vim, eu sei da minha missão, eu sei quando eu tenho que voltar. Ele diz, eu sei. Identidade, propósito. Ele diz, eu sei. E oferecer tudo para ele, eu disse, dou o reino desse mundo todo. Ele diz, não, você não entendeu. O que eu vim para fazer, eu vou fazer. Sansão, o homem que vem com o sol sobre a vida dele, por causa de mulheres, como diz a época de rabo de saia, furaram-lhe os olhos. Perdeu. Ele, por causa de fome de mulheres, ele abriu mão da unção sobre a vida dele. E os olhos dele foram vazados. Uma perguntinha. Do que você está disposto a abrir mão essa unção sobre a sua vida, querido? Do que você está disposto? Fazer nada, mas no dia a dia você abre mão da unção sobre a sua vida. Você abre mão facilmente, por causa de um legalismo, porque nessa vida tão preguiçosa que você é, ou preguiçosa, você não tem mais disposição, ou por fato de você dizer, estou trabalhando de mais. Tem o oportunista, e tem você que perdeu a visão do mundo, o quê? Espiritual. E está aí trabalhando igual um louco. E você trabalha tão materialmente, e o mundo espiritual, sugando tudo. Está igual só que teu furado. Você trabalha, trabalha, trabalha, e você não vê o fruto. Tem um oportunista e tem você que perdeu a visão do mundo, o quê? Espiritual. E vem fazer campanha. Eu não sou contra a campanha, não, gente. Tá, Deus diz, então. Tá na hora de acertar. E ele agora foi. Respondeu Jacó. Vendo primeiro o seu direito do filho do mais velho. Ele diz, então, você tem uma coisa preciosíssima que eu estou de olho. Você tem um negócio precioso. E Jacó sabia. Diz, rapaz, você tem um negócio precioso. É primogenitura, porção dobrada, autoridade. Você tem um negócio tremendo. E Jacó percebeu, disse, vamos negociar. Isaú diz, o que que vale uma primogenitura? O que que vale uma bênção de Deus sobre a minha vida? O que que vale? O que que vale, então, essa salvação que hoje não estou conseguindo nada daquilo que eu estou planejando, mas o que vale, então, seguir a Jesus? Então você esteja questionando que não vale mais a pena seguir a Jesus. O que vale? Porque Esaú chega num ponto de diz que vale essa primogenitura? Que valor tem isso se eu estou com fome? De que vale seguir a Cristo? Parece que o mundo é melhor. De que vale eu ir para a igreja se as coisas estão acontecendo e eu não estou aproveitando a minha vida? Qual é o conceito de aproveitar a vida? De que vale seguir a Cristo? Eu não sou livre, não estou aproveitando a minha liberdade. Qual é o conceito que você tem de liberdade? A Bíblia diz que conheceria a verdade, liberdade vos libertará. De que vale seguir a Cristo se eu não posso nada e lá no mundo eu posso tudo? É o inverso. Em Cristo eu posso todas as, mas eu não preciso dessas coisas que me tornam escravo. Ele diz, é diferente. Narrativas, mente distorcida, dando voz para a alma, da vontade da alma, do desejo da alma. Ele vai e questiona, de que me lai uma primogenitura? E a pergunta, talvez nossa alma esteja questionando, do que vai? Será que vale a pena seguir Jesus? Será que vale a pena ficar lendo Bíblia? Orando, de que vale isso? Tantas coisas acontecendo, tanto mau testemunho, será que vale a pena seguir a Jesus? Eu vou dizer para você, vale a pena. Foi de lá que você veio. Você sabe que lá não te preencheu nada. E você, quando chegou, encontrou e comeu do pão da vida.
0: Ele então, verso 32, diz Esaú: estou quase morrendo, que me vale esse direito? Estou quase morrendo, de que me vale isso? Estou quase morrendo aqui dentro da igreja, de que me vale não curtir a vida lá fora? Uma noitada no motel, uma cocaína, um cheira. De que me vale isso, gente? Eu estou perdendo a minha vida. Eu estou perdendo o que eu tenho mais precioso.
1: O que você tem de mais precioso? Que o mundo vai te valorizar? Nada. O mundo vai te usar. O dia que não servir mais, te joga o quê? Fora. A única pessoa que te dá valor se chama Jesus de Nazaré. Deixa dar valor. E a pergunta aqui é muito séria. Disse Esaú: estou quase morrendo. É a palavrinha para você que veio de lá e agora voltou para lá, que você aqui dentro julgou que estava quase morrendo. Não está aproveitando nada da vida. É aí você não realmente teve um relacionamento distorcido com Deus.
0: Porque viver com Cristo é a maior aventura que um ser humano pode ter.
1: Maior aventura que um ser humano pode ter. E ele disse assim: de que me vale esse direito? De que me vale essa salvação? De que me vale ser crente, seguir Jesus? Tantas coisas acontecendo, estou sendo tolhido de tantas coisas. De que me vale isso?
0: 33. Jacó, porém, insistiu. Jure primeiro. Ele fez um juramento, vendendo o seu direito de filho mais velho a Jacó. Então Jacó serviu. Serviu a Esaú pão ensopado com lentilhas, de lentilhas. Comeu, bebeu, levantou-se e se foi. Assim, Esaú desprezou o seu direito de filho mais velho. Para a gente fechar aqui, qual é o valor desse prato de lentilha na sua vida? E a palavra dura aqui é desprezou. Querido, quando a gente despreza aquilo que Deus te dá de mais precioso, você tem uma situação para você resolver com Deus depois. Ainda por causa da sua fome pelas coisas do mundo, ainda por causa da fome das coisas que sua carne está pedindo, uma desprezar aquilo que Deus te deu de mais precioso é uma situação. Porque a coisa continua. Quando Jacó foi abençoar, ele estava já ficando velho e diz: eu vou chamar o filho para eu abençoar. O que Jacó fez? Jacó fingiu de que seu ter? Esaú. E o que a mãe fez?
1: Vou ajudar Jacó.
0: Deixa eu dizer uma coisa para você: Deus não precisa da sua mão nem da sua ajuda. Posso ouvir um amém aqui? E Rebeca foi dar a mãozinha para Jacó. Comou um pelo lá, não sei, de pelo de um animal, pôs sobre ele e pôs o cheiro de Esaú. E Isaac já velho, ele diz: rapaz, tem cheiro de Esaú, mas a voz é de Jacó. Pode você ver, é franzino, mas tem pelo de Esaú. Ele diz: me abençoa. Isaac vai e abençoa quem?
1: Jacó.
0: Já Esaú já tinha aberto mão da primogenitura, agora ele perdeu a bênção do pai. E quando ele chegou para ser abençoado, eu digo: ué, quem que eu abençoei? Olha o verso 35 do capítulo 30, do capítulo 27. Olha o verso 35, diz assim: mas ele respondeu: seu irmão chegou astutamente e recebeu a bênção que pertencia a você. E diz Esaú: não é com razão que seu nome é o quê? Está vendo isso aqui? O que a família falava, reforçava, e Esaú o quê? Sabia. Olha o verso 35 que ele diz: mas ele respondeu: seu irmão chegou astutamente e recebeu a bênção que pertencia a
1: você.
0: 36, e disse Esaú: não é com razão que o seu nome é? Está percebendo, querido? O perigo de colocar, de caracterizar pessoas. Ele diz: não é com razão que seu nome é Jacó. Primeiro você me roubou a bênção
1: da primogenitura. Agora vocês recebem a bênção do meu pai. Ele diz, eu vou te matar. Eu vou te matar. Mas Esaú sabia que Jacó tinha esse perfil de ludibriar, de enganar. Ninguém cai nessas coisas por engano. Sabe o que é isso? Você sabe exatamente o que está no seu coração. E o pecado começa a vir com aquilo que você está desejando bem lá no fundinho, no seu coração. E Jacó diz, é a minha oportunidade. E a mãe ajudou, só que havia uma promessa de Deus. Falou assim, o maior vai servir ao menor. Vou dizer uma coisa para você. O que Deus tem para você, Ele tem para você. Não tenta enrolar, ludibriar pessoas para ter a bênção de Deus. Sabe o que vai acontecer? Você vai para o deserto. Você vai para o deserto com essa bênção que lhe pertencia, mas não da forma que você adquiriu. Isso é deserto puro. Mas sabe o que é o bom disso? A Bíblia diz que o nosso Deus é o Deus de Abraão, Isaac e Abraão é o Deus da? É o Deus da promessa. Isaac é a promessa. E Jacó é o Deus que transforma. Jacó foi para o deserto. E Deus diz agora, volta. Tem que acertar. Diz, rapaz, eu tenho que voltar. Ele diz, volta. Jacó ainda, aquele Jacózinho ainda, né? Foi colocando os bois lá na frente. Não é? Colocando os funcionários. E no último. Ele falou, se Esaú vier, meu amigo, ele vai ter que matar esse povo na frente. O que eu faço? Eu pulo fora desse barco. É, de vez em quando a gente faz isso. Em vez de colocar, chamar para o peito e põe a cara, a gente terceiriza responsabilidades. Mas não teve jeito, não. Jacó viu Esaú dizer, agora. É agora. Eu não sei onde você caiu, mas uma coisa é certa. Você vai ter que voltar e acertar esse negócio aí. Vai ter que voltar. Não tenta pegar a bênção de Deus pelos seus próximos meios. Como que Deus ia fazer para Esaú servir a Jacó, eu não sei. Mas uma coisa eu sei. Do jeito que ele fez, deu problema. E deu muito problema. E a palavra aqui é, quanto que vale o seu prato de lentilha? O seu prato de lentilha tem valor para te trazer sustento para o seu corpo, o quê? Físico. Não pega o seu prato de lentilha e atribui-lhe um valor espiritual para você obter aquilo que Deus já te deu. Tem muita gente pegando um prato de lentilha e atribuindo um valor que não lhe é devido. Tem coisa que Deus deu para você, é só para isso. E pronto. Não inventa moda, não inventa roda e não enfia pessoa nesse negócio. Pão de lentilha é para comer, não é para negociar. Pão de lentilha é para compartilhar, não é para fazer falcatrua. O que Deus te deu para você fazer, faça exatamente o que Ele te deu para você fazer. Deus é bom, Deus é bom. Ela, a pergunta continua, quanto que vale o seu prato de? Só observação aqui. Pessoas que não têm dificuldade de lidar com frustrações. Quando recebe um não na vida, sabe o que você faz? Você negocia. Até quando você vai aprender a ser frustrado na vida? Até quando você tem que entender que frustração faz parte do tratamento de Deus na sua vida? E tem gente que é frustrado. Tem gente que é frustrado, sabe para onde ele volta? Ele volta para o vômito. Você já ouviu isso lá na Bíblia, gente? Quem já ouviu isso na Bíblia? E tem gente que quando ele é frustrado, sabe para onde ele vai? Para o vômito. E Deus dizia assim, então, o que você vai achar no vômito? Nada. Frustração é para o seu crescimento. É para você aprender a lidar com o não na sua vida. Nem tudo vai sair do jeito que você quer, nem do jeito que você imaginou que você quer que saia. E outra coisa, você não é dono da sua vida, não. Você não é dono da sua vida. Uma palavrinha agora, bem mais séria. Vá e não peques mais, para que não te aconteça coisa o quê? Pior. Deus já te livrou, já te falou. Você está brincando com esse negócio. A vida não é sua. Vá e não peques mais, para que não te aconteça coisa pior. Você está achando que está no controle, né? Não está, não. Isso é misericórdia de Deus e as orações estão sobre a sua vida. As orações têm guardado a sua vida. Mas a pergunta é, até quando?
0: Só uma palavrinha, mais uma palavrinha só que Deus me deu. Você está fazendo essa sua condição de um marido manipular as pessoas. Está pegando essa condição sua para chamar a atenção das pessoas. Até quando você vai ficar nessa posição de vítima?
1: Então você toma atitude, querido. E ser protagonista da sua história. Ninguém tem nada com isso, não. Resolva esse negócio com Deus. Resolva com Deus. Até quando? Vai ficar nessa posição de vítima que aconteceu e que fez até quando?
0: É você que tem que sair dessa situação. Isso cabe a você decidir na sua vida. Não faça dessa condição para você manipular as pessoas. Está sendo proveitoso para você. Está sendo muito proveitoso para você ter a atenção das pessoas. Mas na verdade você está aí morrendo, querido. Você não percebeu. Você tem que aprender a desfrutar do verdadeiro amor. E esse amor se chama Jesus de Nazaré. Eu quero orar por você hoje. Que está faminto por Deus. E Deus trouxe aqui nessa manhã para dizer, eu sou o pão vivo que desceu do céu. Só eu que posso saciar essa sua fome. Sou eu que posso descedentar essa sua sede. Diz, eu sou a água viva. E talvez você chegou aqui com essa fome de Deus e não conseguiu preencher em nenhum lugar. E você não vai preencher em nenhum lugar, mas vai ser saciado numa pessoa que se chama Jesus de Nazaré. A igreja toda orando agora. A igreja orando agora. Eu quero orar por você que hoje deseja verdadeiramente dar uma guinada na vida.
1: Deixar de ser Jacó. De enganar você mesmo. De tentar enganar Deus. De enganar as pessoas. É? De máscaras.
0: Está doendo, mas você está rindo. Está ruim, você pôs um óculos. Diz, até quando vai viver assim? E eu te chamo nessa manhã, você está em encontro verdadeiro com Ele. Deixar de ser Jacó. Enganar você mesmo. Não está bom. Você quer manter a aparência. Não é assim? Eu quero dar para você que perdeu a visão espiritual. É.
1: A Padre Lentilha está dando mais valor para você. Tem mais valor para você. Só que a Padre Lentilha acaba. Não é assim? Ela acaba. Mas o mundo espiritual, ele é eterno.
0: Eu quero dar para você hoje que gostaria de entregar a sua vida para Jesus. Não para a religião. Lilva Pibe Castelo. Mas se você hoje quer uma mudança de vida hoje.
1: De fato. Deixar de ser Jacó
0: e ter um encontro verdadeiro com Jesus, não com religião. Se você hoje quer entregar a sua vida para Jesus, onde você estiver, levante uma das suas mãos, eu quero orar por você. Tem alguém hoje que deseja verdadeiramente entregar a sua vida para Jesus? Levante uma mão, aonde você estiver, eu quero orar por você. É entre você e Deus agora. E você sabe o pedacinho de Jacó que está dentro de você. Mas para você enganar a si mesmo, mas para você viver em paz com Deus. Tem alguém em nosso meio que um dia andou nos caminhos do Senhor. Por algum motivo você esfriou. E Deus te chama de volta hoje. Eu vou dizer, então, deixa de ser Jacó. E vem ter encontro verdadeiro comigo. Tem alguém em nosso meio?
2: Sim.
0: Não tem ninguém? Então todos ergam as mãos aos céus agora. Você sabe exatamente parte da sua vida que é Jacó. Você sabe. E Deus hoje quer dar uma transformação em Jacó hoje. Deixar de chamar Jacó e ser chamado o quê? Príncipe de
1: Deus.
0: Israel de Deus. Tem uma área da sua vida que é Jacó purim.
1: Você está enganando, está empurrando com a barriga. Hoje é dia de você lutar e falar: Deus, acabou. É hoje. Eu vou dar cabo nesse negócio hoje. Eu vou dar fim nessa situação hoje. É hoje. Abra sua boca e apresente para Deus seu lado, Jacó, hoje. Essa área da sua vida que é Jacó purinho, você sabe que Deus não está se agradando disso. Mas você está levando a vida aí. Meio Jacó, meio liso, né? Cheio de argumentos. Mas no fundo, no fundo, você sabe que precisa de mudança. Você sabe que precisa de mudança. Lança fora esse medo, querido. Vem para os braços de Jesus. Pai, em nome de Jesus, nós queremos apresentar cada vida aqui diante do Senhor. Nós queremos pedir agora que cada um lute a sua luta agora, Senhor. Que já contemplou o coração de cada um aqui agora. E cada um vai fazer como Jacó. E agarrou o anjo e só largou quando foi abençoado, tocado, transformado. Tu és o Deus que transforma. Tu és o Deus que muda. Tu és o Deus de promessa, que cumpre a promessa, mas que transforma também isso em nome de Jesus. E que haja um arrependimento genuíno aqui na sua casa. Que haja um arrependimento genuíno na sua casa. Que as pessoas não venham dar valor excessivo ao prato de lentilha, Senhor. Que a pessoa não vai desprezar aquilo que o Senhor tem colocado em suas mãos. Que não haja desprezo, mas haja gratidão do Senhor. E Esaú desprezou a primogenitura. E agora ele foi enganado por Jacó e levou a bênção de Isaac. Ele perdeu. E ele chorou amargamente que não tinha mais bênção para a vida dele. Pai amado, contempla o coração de cada pessoa aqui. Tu sabe aqui que precisa de transformação, de mudança de mente. O Senhor conhece. Vá ao encontro, Senhor. Libera os teus anjos guerreiros, ministradores, para lutar em favor de cada vida aqui. E que haja mudança. E que haja mudança e transformação de mente e coração sincero, Pai. Eu abençoo o teu povo. E eu declaro uma semana de vitória. No nome de Jesus. Amém, amém e amém.
3: Graças a Deus, esse foi o pastor Leozão. Em nome do Senhor Jesus, Senhor Deus abençoe e guarde. E queria orar com os irmãos. Pai nosso, que estás no céu, santificado seja teu nome, Senhor. E venha a nós o teu reino. E seja feita a tua vontade, assim na terra como no céu. O pão nosso de cada dia nos dai hoje. Perdoa as nossas dívidas, assim como nós perdoamos aos nossos devedores. E não nos deixe, Senhor, cair em tentação, Senhor, mas livra-nos do mal, Senhor. Pois teu é o reino, o poder e a glória para sempre. Já, a querida irmã Cláudia Cruz compartilha conosco a escola bíblica infantil, para que, em nome do Senhor Jesus, a palavra vai se cumprindo, né? Deixai vir a mim os pequeninos. Ô Senhor Deus, em Cristo Jesus. Amém. Que o Senhor te abençoe e te guarde. Que o Senhor faça resplandecer o seu rosto sobre ti e tenha misericórdia de ti. Que o Senhor sobre ti levante o seu rosto e te dê a paz. A graça do Senhor Jesus Cristo, o amor de Deus, a comunhão do Espírito Santo seja com todos nós. Em nome do Senhor Jesus, um bom domingo. Glórias ao Senhor Deus pela sua vida, querida irmão, irmãs, santos irmãos. Amém?
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24: A paz do Senhor Jesus. Salmos, capítulo 37, versículo 23. Os passos de um homem bom são confirmados pelo Senhor. Deleita-se no seu caminho. Que as bênçãos de Deus os alcancem nessa hora.
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Bom dia para todos, bom dia papais, mamães e todos que estão ligados aqui na Rádio 89 Maravilha FM. Eu sou a Cláudia Cruz e chego com a minha Claudinha com muita alegria para mais uma edição da nossa Escola Bíblica Dominical Maravilha. Hoje teremos nossos momentos especiais de aprendizado, alegria, louvores, orações e ensinamentos da Palavra de Deus. Agora, a nossa oração de abertura. Obrigada, Pai, por toda a beleza do mundo ao nosso redor. Obrigada pelo sol que nos aquece e pela chuva que ajuda as nossas fazendas e jardins a crescer. Obrigada pelas flores e pelos animais que nos dão alegria. Por favor, ensine-nos a não tomar essas coisas como algo garantido, pois devemos, para sempre, proteger e cuidar de sua criação. Amém. 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

força de Sansão. Passados vários anos, os israelitas se afastaram de Deus novamente. Eles foram dominados pelos filisteus. Mas Deus teve misericórdia do seu povo. Ele escolheu um homem chamado Sansão para salvá-lo. Deus deu força para Sansão a ponto de ele conseguir matar um leão usando apenas as mãos. Mas Deus ordenou a Sansão que nunca contasse para ninguém o segredo da sua força. Os filisteus queriam descobrir o segredo para conseguir prender Sansão. Então eles pagaram uma mulher chamada Dalila para descobrir. Dalila conquistou o coração de Sansão e vivia perguntando de onde vinha sua força. Cansado com a insistência de Dalila, Sansão acabou desobedecendo a Deus e contando. Deus disse para eu nunca cortar o meu cabelo. Se ele for cortado, eu perderei totalmente a minha força. Dalila mandou uma mensagem aos filisteus, contando o segredo de Sansão. Por isso, enquanto Sansão estava dormindo, eles vieram e cortaram seus cabelos. Depois, os filisteus amarraram e prenderam Sansão. Na prisão, furaram seus olhos. Depois, os filisteus amarraram e prenderam Sansão. Na prisão, furaram seus olhos, deixando-o cego. Mas após algum tempo, o cabelo de Sansão começou a crescer novamente. Certo dia, todos os filisteus estavam comemorando uma festa no templo. Eles mandaram buscar Sansão, pois queriam zombar dele. Sansão foi trazido e colocado no meio do templo, entre duas colunas. Ele pediu para Deus dar força a ele apenas mais uma vez, e Deus atendeu ao seu pedido. Sansão se apoiou e empurrou as duas colunas do templo com toda a sua força. O templo desabou e matou

parente muito rico de Noemi, chamado Boaz, viu o quanto Ruth era uma pessoa bondosa. Então, Boaz pediu para Ruth se casar com ele. Eles tiveram um bebê chamado Obed. Noemi cuidou de Obed com carinho, como se fosse seu neto. Ela havia sido triste, mas agora Deus tinha dado muita alegria a ela.

0: Olá! Olha quem tá aqui do meu lado, a Iris, para contar historinhas. Você tá bem?
1: Sim.
0: Que bom ter você aqui comigo. Vamos começar?
1: Sim.
0: Bora!
1: Deus sabe o meu valor. Davi era o mais novo dos seus irmãos. E estes não eram se importavam muito com ele. Então, Davi passava muito tempo sozinho, cuidando das ovelhas de seu pai. Apesar de ninguém prestar atenção em Davi, Deus sabia do valor que ele tinha e que esse rapaz o amava. Como todo seu coração, Deus escolheu Davi em vez de seus fortes e belos irmãos para ser rei de Israel.
0: Isso está em 1 Samuel 16, de 1 a 13. Daqui a pouco tem mais.

Samuel ouve a Deus. Havia um menino chamado Samuel, que vivia no templo de Deus. Ele era ajudante do sacerdote Eli. Certa noite, Samuel já estava deitado quando ouviu uma voz chamando seu nome. Samuel! Samuel! Samuel correu até Eli e perguntou: O senhor me chamou? Mas ele disse: Eu não chamei você. Pode voltar para sua cama. Samuel voltou para sua cama, mas novamente ouviu uma voz chamando seu nome. Isso aconteceu por 3 vezes, até que Eli entendeu que era Deus chamando o menino. Então ele disse para Samuel: Na próxima vez que você ouvir essa voz chamando, diga: Estou aqui, Senhor. O teu servo está ouvindo. Samuel voltou para a cama e ouviu a voz de Deus mais uma vez. Ele fez como Eli tinha dito e ouviu com atenção. Deus falou para ele sobre os planos que tinha para o povo de Israel. Na manhã seguinte, Samuel contou para Eli tudo o que Deus falara. Ele era apenas um menino, mas Deus o tinha escolhido para ser

0: Senhor, obrigado por mais um dia de vida e saúde. Guarde os meus passos, ilumine a minha mente e enche o meu coração de paz. Que a Tua vontade seja feita, hoje e em toda a minha vida. Amém.
1: Daqui a pouquinho a gente volta com mais um momento especial da nossa programação. Fica ligadinho na rádio 89 Maravilha FM. No próximo bloco, a Claudinha vai contar a história da serva de Naamã. 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
20: Estamos de volta com a nossa Escola Bíblica Dominical Maravilha. É sempre muito bom ter você aqui com a gente. Ter você, vocês, todos vocês. Vamos continuar aprendendo mais da palavra de Papai do Céu. Eu quero contar pra vocês quem foi a serva de Naamã. Naamã era chefe do exército da Síria, um país que guerreou com Israel e fez muitos prisioneiros. Entre eles estava uma menina que ficou a serviço da mulher de Naamã. Embora fosse um grande homem, valoroso e respeitado, Naamã era infeliz porque tinha uma doença chamada lepra. Vendo isso, a serva falou para a esposa de Naamã: "Ah, se o meu senhor estivesse diante do profeta, certamente seria curado." A esposa de Naamã se encheu de esperança e contou a seu esposo. Depois disso, eles partiram para Israel com muitos presentes para dar àquele que o curaria. O profeta Eliseu disse a Naamã que fosse até o rio Jordão e se lavasse 7 vezes. Quando saiu da água, ele pôde ver que seu corpo estava são, curado. Por causa das palavras e do testemunho de sua pequena serva, Naamã retornou feliz para a Síria. Reis 2 a 5.

crianças, esta é a história de Naamã. Agora nós vamos cantar tudo de novo, mas

Davi, o pastor de ovelhas. Davi era um jovem pastor que cuidava do rebanho de seu pai. Suas ovelhas costumavam pastar em uma colina. Davi era bondoso com as ovelhas, sempre as protegia de qualquer mal, mesmo se leões ou feras perigosas aparecessem para devorar o rebanho. Davi lutava com bravura e defendia suas ovelhas. Ele levava o rebanho para lugares calmos, para suas ovelhas beberem água de rios cristalinos. Deus revelou para Samuel que Davi seria o próximo rei de Israel. Mas Davi era apenas um bondoso pastor, ele nem imaginava as coisas maravilhosas que Deus iria fazer através dele. Foi uma grande surpresa para Davi e sua família quando o profeta Samuel apareceu em sua casa para ungir Davi e anunciar que ele seria o rei.

rei Salomão constrói o templo. Assim como Davi, o rei Salomão amava a Deus. Ele queria construir um templo em Jerusalém, um lugar especial onde Deus seria adorado. Aquela seria a construção mais grandiosa que Israel já havia visto. Salomão contratou milhares de trabalhadores. Ele mandou trazer a melhor madeira do Líbano e separou muito ouro e pedras preciosas para a construção. Deus disse para Salomão criar um lugar dentro do templo que seria chamado Santo dos Santos. Lá dentro ele deveria colocar a Arca da Aliança, que continha os mandamentos de Deus. Salomão mandou construir enormes querubins de madeira de oliveira e os cobriu de ouro para guardarem a parte interna do templo. Toda a parte interior do templo foi revestida de ouro. A construção levou 7 anos para ser concluída. Nunca houve uma construção tão magnífica em Jerusalém.

0: Estamos de volta com uma historinha agora tão linda, que é sobre o cuidado de Deus com a gente, não é, Iris?
1: Sim. Deus cuida de mim. O Senhor é meu pastor, e nada me faltará, afirmou Davi. Um bom pastor garante que as suas ovelhas fiquem sempre seguras, que nunca tenham fome ou sede, e que nunca se sintam sozinhas. Um bom pastor também tem um cuidado especial para mostrar às suas ovelhas todos os dias o quanto ele ama e até assim mima um pouco.
0: É, ele gosta de mimar, ele gostava de mimar ovelhas. Salmos 23. Daqui a pouco tem mais, não saia daí.

Elias e o rei Acabe. Após a morte de Salomão, Israel teve vários reis. Alguns reis eram bons e faziam a vontade de Deus, outros eram maus. Acabe foi o rei pior de todos. Durante o reinado dele, Israel se esqueceu dos mandamentos de Deus. Por isso, Deus mandou um profeta chamado Elias para levar uma mensagem ao rei. Elias falou para Acabe: Deus me mandou para avisar que durante 2 anos haverá uma seca em Israel. Não cairá uma gota de chuva sequer, a não ser que eu fale.

0: Deus, nós te damos graça por este dia. Te louvamos porque tu és bom e a tua misericórdia dura para sempre. Obrigado pelo teu amor, pela tua graça e por tudo o que tens feito por nós. Em nome de Jesus, amém.
1: Não saia daí! Ainda temos muitas coisas especiais preparadas para você. Daqui a pouquinho a gente volta.
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6: A paz do Senhor Jesus. Mateus capítulo 5, versículo 3. Bem-aventurados os humildes de espírito, porque deles é o reino dos céus. Que as bênçãos de Deus os alcancem nessa hora.
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8: Estamos de volta na Rádio 89 Maravilha FM. Continue com a gente, porque a nossa programação ainda não acabou, não. Vamos agora conhecer a história de Ruth. Ruth era uma mulher da cidade de Moab, casada com um dos filhos de Noemi. Noemi era da cidade de Belém de Judá, lugar que ficava nas regiões montanhosas de Judá. Quando o marido e os filhos de Noemi morreram, ela e Ruth ficaram viúvas. Então Noemi resolveu voltar para sua terra e Ruth acompanhou a sogra para cuidar dela. Em Belém, Ruth foi trabalhar nos campos de Boaz. Noemi ficou feliz, pois Boaz era seu parente e poderia protegê-la. Noemi agradeceu a Deus porque ele estava cuidando delas. Ruth era bela, humilde e carinhosa. Boaz se apaixonou e casou-se com ela. Isso está lá em Ruth de 1 a 4.

Davi toca para o rei Saul. Saul foi o primeiro rei de Israel. Depois de algum tempo, ele abandonou os caminhos de Deus. Por isso, Deus permitiu que Saul se sentisse atormentado. Os empregados, vendo o sofrimento do rei, sugeriram trazer alguém que soubesse tocar a harpa para ajudar a acalmar Saul. O empregado do rei disse: "Eu conheço um jovem pastor de ovelhas chamado Davi. Ele vive em Belém com sua família e sabe tocar muito bem harpa." Saul não sabia que Samuel tinha ungido Davi como o rei de Israel e pediu que buscassem Davi. Quando Davi começou a tocar sua harpa no palácio, o rei Saul sentiu uma grande tranquilidade. Por isso, o rei pediu para Davi trabalhar para ele e viver no palácio. Assim, sempre que Saul se sentia angustiado, Davi tocava lindas músicas para acalmá-lo.

0: Davi e Golias. Certa vez, os filisteus estavam em guerra contra Israel. Havia um gigante chamado Golias em seu exército e nenhum israelita se arriscava a lutar contra ele. Certo dia, Davi foi levar comida para seus irmãos que estavam no exército. Quando ouviu o gigante provocando o exército de Israel, Davi disse: "Eu lutarei contra Golias e Deus me dará a vitória." O rei Saul deu uma espada e uma armadura para Davi, mas ele achou que eram muito pesadas. Por isso, Davi tirou a armadura, soltou a espada e foi até o rio. Chegando lá, ele escolheu 5 pedras lisas. Depois pegou sua funda e se preparou para lutar contra Golias. Davi atirou uma pedra bem na testa de Golias e o matou. Os filisteus tentaram fugir, mas foram perseguidos pelo exército do rei Saul. Todos se alegraram com Davi, pois ele confiou em Deus e conseguiu vencer o gigante.
1: Levanta as mãozinhas!

0: Olá, olha nós aqui. Agora a historinha que a Iris vai contar é sobre segundas chances que as pessoas recebem.
1: Deus me dá uma segunda chance. Um dia, Deus me deu uma tarefa importante ao profeta Jonas. No entanto, em vez de obedecer a essa ordem, Jonas navegou para um lugar mais longe que pôde para se esconder de Deus. Mas Deus enviou uma grande tempestade e Jonas foi jogado no mar, onde um grande peixe o engoliu. Dentro do peixe, Jonas orou e pediu a Deus por uma segunda chance. Então o peixe cuspiu Jonas na praia e ele foi fazer o que Deus havia pedido.
0: Que lindo! Jonas, de 1 a 4. No próximo bloco, tem mais.

Davi é nomeado rei. Após matar Golias e de participar de várias batalhas, Davi se tornou um herói para o povo de Israel. Saul sentia inveja por Davi ser tão famoso, por isso tentou matá-lo diversas vezes. O filho do rei Saul, Jonatas, era o melhor amigo de Davi. Assim, sempre que Saul tinha um plano para matar Davi, Jonatas ajudava seu amigo a fugir. Certa vez, os filisteus atacaram Israel. Durante a batalha, o rei Saul e todos os seus filhos morreram. Quando soube da notícia, Davi ficou muito triste e chorou, pois Jonatas, seu melhor amigo, também havia morrido. Após a morte do rei Saul, Davi se tornou rei de Israel, conforme Deus havia dito através do profeta Samuel. Davi se tornou um grande rei.

0: pessoal, a paz do Senhor. Meu nome é Pedro Luca Abrão de Oliveira, sobrinho da tia Eliane de Jesus. Convido a todos a orarem. Soberano eterno Deus, santificado seja o teu nome. Me abençoe aqueles necessitados. Tira todo o mal que tem no coração deles, Senhor. Abençoe eles, Senhor. Dá um pão nosso de cada dia. Obrigado pelo pão nosso de cada dia. Abençoe eles, Senhor. Traga os que estão fora da igreja para a igreja. Abençoe eles, Senhor. Livra de todo mal, em nome de Jesus, amém.
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24: Nós voltamos! E ainda tem muita alegria, aprendizado e momentos especiais para compartilhar com você. Então fica aqui com a gente, porque agora eu vou contar para vocês quem era Esther na Bíblia. Esther, uma jovem e corajosa judia, foi coroada rainha da Pérsia. Mas ela não imaginava o que isso significaria. Quando Ramã, o homem mais importante depois do rei, planejou destruir os judeus, Esther sabia que precisava fazer algo. Mas o que ela poderia fazer? Ela falou a seu tio, Mardoqueu: ore, ore um pouco mais. Então a jovem rainha entendeu para o que ela foi escolhida. Jejuou, orou. E embora fosse contra as regras, arriscou sua vida e se aproximou do rei, clamando por seu povo. O rei recebeu-a e concedeu o que seu coração tanto desejava. Por causa da mão de Deus, da coragem de Esther e da mudança que houve no coração do rei, os judeus foram salvos. Deus havia planejado tudo. Isso está lá em Esther de 2 a 7.

Elias e os corvos. Acabe ficou com muita raiva. Ele e sua esposa não gostaram do que Elias disse, então tentaram matá-lo. Deus disse para Elias se esconder perto do riacho de Querite. Elias não precisava ficar preocupado, pois Deus mandaria corvos para o alimentar e ele teria água do riacho para beber. Todos os dias Deus enviava os corvos com pão e carne para Elias. Quando estava com sede, Elias bebia água do riacho. Assim, ele se manteve seguro até o riacho de Querite secar por falta de chuva.

Elias e a viúva. Quando as águas do riacho secaram, Deus disse a Elias: vá até Sarepta e encontre uma viúva. Eu a escolhi para ajudar você. A viúva tinha pouca comida e morava com seu filho. Os dois não tinham mais comida. Quando Elias perguntou, a viúva disse: eu tenho apenas um punhado de farinha e um pouquinho de óleo. Então Elias disse para a viúva: faça pão para mim e depois para vocês. Deus me disse que sua farinha e o seu azeite nunca vão acabar até o dia em que voltar a chover. Como Deus havia prometido para Elias, a comida da viúva se multiplicava conforme eles comiam. Deus não deixou faltar comida nem água para Elias, a viúva e seu filho.

0: Continuamos por aqui no momento Historinhas. Qual é a de agora, Iris?
1: Deus me chama pelo nome. Samuel era um menino que vivia e trabalhava no templo de Deus, em Israel. Uma noite, ele acordou ao ouvir alguém chamando seu nome. Samuel correu para ver se era o sacerdote. Ele quem o havia chamado, mas não era. Novamente ouviu uma voz chamar: Samuel, Samuel. Mas ainda não era ele.
0: Eli. Ainda não era o Eli quando ele chamou.
1: Depois da terceira vez, ele disse: Samuel, se alguém chamar você de novo, diga sim ao Senhor. Seu servo está ouvindo. E assim, quando o Senhor chamou novamente Samuel, disse exatamente isso e Deus falou com ele pela primeira vez.
0: Ah, isso é muito lindo. Está em 1 Samuel 3, 1, 11. Por hoje é só, mas semana que vem tem mais Iris e suas historinhas. Muito obrigada, meu amor.
1: Tchau.
0: Tchau.

Elias e os profetas de Baal. Depois de 3 anos de seca, Deus disse para Elias procurar o rei Acabe novamente. O rei Acabe acusou Elias de ter causado a seca em Israel. Então Elias respondeu: "Você e sua família é que causaram a seca, pois vocês abandonaram os mandamentos de Deus. Vocês seguem o falso Deus chamado Baal." Para mostrar ao povo de Israel quem era o Deus verdadeiro, Elias disse: "Vamos fazer uma aposta no Monte Carmelo. Os profetas de Baal colocarão um touro sobre seu altar. Eu colocarei o outro touro no altar do Senhor, ao lado. Então os profetas de Baal poderão chamar o seu Deus para mandar fogo queimar o sacrifício. Eu chamarei ao meu Deus para fazer o mesmo. Aquele que responder com fogo é o verdadeiro Deus."

0: A nossa Escola Bíblica Dominical Maravilha vai ficando por aqui na Rádio 89 Maravilha FM. Pessoal, olha ao seu redor. Veja o céu, as árvores, os animais, os rios, o mar. Tudo isso foi criado por Deus. Ele não precisou de ferramentas ou máquinas. Com apenas a sua palavra, ele fez tudo existir. Deus é o Criador de todas as coisas, grandes e pequenas. E tudo o que ele fez tem um propósito. E isso inclui você. O Senhor criou cada detalhe do mundo com perfeição e cuidado. E o mais especial, Deus criou o ser humano à sua imagem e semelhança. Isso quer dizer que somos diferentes de tudo o que existe, porque temos a capacidade de amar, pensar, criar e nos relacionar com Ele de modo intencional. Assim, Deus também nos encarregou de cuidar de tudo o que Ele fez com tanto amor. É sempre muito bom estar com todos vocês. Tivemos momentos especiais, aprendemos mais da Palavra de Deus e compartilhamos juntos mais uma manhã abençoada. Não se esqueça, domingo que vem, às 9 da manhã, estaremos aqui de volta. Chama toda a turminha, chama todo mundo. Continue acompanhando a nossa programação. Está chegando agora o culto de Santa Ceia. E na sequência tem o programa Pergunte ao Seu Prefeito. Deus abençoe você e toda a sua família. Uma ótima tarde e até domingo, aqui na 89 Maravilha FM, a rádio de todas as igrejas que toca o som do céu.
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8: A paz do Senhor Jesus. Juízes capítulo 9, versículos 8 a 14. Foram certa vez as árvores ungir para si um rei, e disseram à oliveira: reina sobre nós. Porém a oliveira lhes respondeu: deixaria eu o meu óleo, que Deus e os homens em mim prezam, e iria pairar sobre as árvores? Então disseram as árvores à figueira: vem tu e reina sobre nós. Porém a figueira lhes respondeu: deixaria eu a minha doçura, o meu bom fruto, e iria pairar sobre as árvores? Então disseram as árvores à videira: vem tu e reina sobre nós. Que as bênçãos de Deus os alcancem nessa hora.
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13: Rádio 89 Maravilha, rádio de todas as igrejas, que toca o som do céu. Um bom dia, um ótimo domingo para você. Eu sou o Ed, tô chegando por aqui com muita alegria em mais um culto. Hoje, culto de Santa Ceia, neste domingo. Você já sabe, todo domingo por aqui, a partir das 11 horas da manhã, tem o culto de Santa Ceia. Tem aquele momento de ceia, prepare aí os seus elementos. Final do culto, estaremos ceando juntos por aqui, em nome de Jesus. Para participar com a gente, 319-9565-1089. É o WhatsApp da Rádio 89 Maravilha. 319-9565-1089, para que você faça também o seu pedido de oração. Final do culto, estaremos orando por você, meu querido irmão, em nome de Jesus. Hoje no culto de Santa Ceia, pastor Rafael Crespo, ministrando a palavra de Deus, ele que é da Igreja Batista Filadélfia. Felicidade, pastor Rafael, bem-vindo, bom dia para você.
11: Opa, Ed, bom dia, meu amigo, que alegria estar com você nessa manhã, estar com nossos irmãos aí espalhados pela cidade, poder desfrutar desse tempo, bom demais, que Deus possa te abençoar, Ed, continuar te erguendo. Deus te abençoe, você que nos ouve também, que possamos ter um culto abençoadíssimo, amém?
13: Amém, pastor Rafael, eu gostaria que o senhor fizesse uma oração para a gente iniciar esse culto, né, em nome de Jesus.
11: Sim, sim, Ed, vamos orar, vamos clamar ao Senhor pelos nossos irmãos. Pai, nessa manhã, Senhor, nós queremos abençoar cada irmão, cada irmã, onde quer que esteja, Senhor, ouvindo, onde o som da nossa voz alcança. Queremos abençoar, Senhor, e pedimos assim, Senhor, que o Senhor visite os teus filhos, Senhor, que o Senhor possa falar o coração deles nessa manhã, que eles possam, Senhor, desfrutar, Senhor, dessa mesa. Nessa mesa onde todos são iguais, essa mesa onde todos são filhos, dessa mesa onde todos, Senhor, ouvem a Tua palavra e têm a mesma oportunidade de obedecer, Senhor, e ser transformados pelo poder da Tua palavra. Muito obrigado pela vida do Ed, muito obrigado por esse programa. Em nome de Jesus nós te agradecemos, Pai. Amém.
13: Amém, amém, glória a Deus, glória a Deus. Daqui a pouquinho com a palavra, pastor Rafael Crespo, aqui no culto de Santa Ceia. Nesse momento, nós vamos ouvir um louvor. Aliás, você também pode acompanhar a gente pelo YouTube, tá? Transmissão ao vivo do nosso estúdio, Rádio 89 Maravilha, pelo YouTube também, em todas as redes sociais e também no YouTube. 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

0: Maravilha, rádio de todas as igrejas que toca o som do céu de volta. É momento de ouvir a palavra de Deus. Esse é o culto de Santa Ceia. Final do culto, estaremos ceando juntos. Você que vai cear com a gente, prepare os seus elementos. Daqui a pouquinho, depois da palavra, junto com o pastor Rafael Crespo, iremos cear juntos também por aqui, em nome de Jesus. Pastor Rafael, fique à vontade para ministrar a palavra de Deus, em nome de Jesus.
1: Que bênção, Ed, depois desse louvor maravilhoso, a gente está aqui nessa manhã para poder compartilhar uma palavra. Eu quero, sem delongas, começar a desenvolver aquilo que Deus colocou no meu coração para essa manhã. Eu queria convidar os irmãos para que a gente possa abrir nossas Bíblias em 1 Coríntios, capítulo 11, a partir do verso 23 ao 26, a palavra de Deus vai dizer assim: pois recebi do Senhor e também entreguei a vocês que o Senhor Jesus, na noite em que foi traído, tomou o pão e, tendo dado graças, partiu e disse: isto é o meu corpo, que é dado em favor de vocês. Façam isso em memória de mim. Da mesma forma, depois de ter ceado, ele tomou o cálice e disse: este é o cálice da nova aliança, no meu sangue. Façam isso sempre que beberes em memória de mim. Porque sempre que comeres deste pão e beberes desse cálice, vocês anunciam a morte do Senhor até que ele venha. Palavra de Deus para mim, palavra de Deus para você que nos ouve. A carta de Paulo aos Coríntios é uma carta de um professor ensinando aos seus alunos como ser igreja, como se comportar como igreja. A carta de Paulo aos Coríntios é um pai à mesa ensinando um comportamento para os filhos. É um pai que tira o coração e entrega para os filhos. É um pai que ensina, é um pai que admoesta, é um pai que organiza as ideias, né, de uma forma que os filhos possam se alimentar delas e terem um entendimento claro daquilo que ele quer passar. O apóstolo Paulo começa no capítulo 11, falando sobre a introdução à adoração, e ele vem no capítulo 12 falando sobre os dons espirituais, ele vem ali no capítulo 10 falando sobre a liberdade do cristão. E nesses pequenos versos onde ele fala sobre a ceia do Senhor, ele enfatiza a fala, né, daquilo que aconteceu ali na mesa, né, Jesus repartindo o pão e entregando aos seus discípulos. E nessa manhã de domingo, Ed, eu queria pensar um pouco com os irmãos e construir, né, uma ideia baseado fielmente nesse texto da palavra e pensar sobre a mesa da ceia. A mesa da ceia não é apenas um momento de comer o pão e beber o cálice. A mesa da ceia nos ensina como devemos viver como corpo de Cristo. Eu sou corpo de Cristo, você é corpo de Cristo. Nessa hora aí na tua casa, você faz parte, você pertence ao corpo de Cristo. Então, a mesa nos ensina, e ela tem algumas lições para mim e para você. E nessa manhã eu quero meditar com você para que isso traga entendimento. Porque tudo que eu e você precisamos hoje é entendimento. Entendimento da palavra, clareza da palavra, nos faz errar menos, nos faz nos colocar a serviço do reino de Deus com mais propriedade e mais exatidão, assertivamente. Então, você que me ouve, vem comigo nessa reflexão. A mesa de Jesus nos ensina a não excluir ninguém. A mesa não exclui. Esse é o ensinamento para mim e para você. Jesus sabia quem estava sentado naquela mesa. Ele mesmo escolheu os 12. Ele olhava ao redor e ele conhecia aqueles caras ali, aqueles homens. Jesus sabia quem estava ali na mesa. Havia um Pedro que Jesus, na sua sabedoria infinita, sabendo o que passou, o que é e o que há de vir, é o Pedro que iria negar Jesus, e Jesus já sabia. Existia um cara na mesa que ia negar. O Pedrão ia negar, e Jesus conhecia o Pedro. Embora o discurso de Pedro fosse que nunca iria, que nunca, que jamais, né, o mesmo Pedro que cortaria ali o ouvido do soldado, né, o mesmo Pedro que tinha um ímpeto em servir ao Senhor com muita garra, com muita coragem, iria negar. Pedro estava ali na mesa. Jesus não o excluiu da mesa. Ele iria negar, mas Jesus não excluiu. Havia um Tomé. Havia um Tomé na mesa que era o cara que duvidava. Era o Tomé que colocava em xeque tudo aquilo que era dito. Tomé precisou, né, vendo Jesus ressurreto, colocar as mãos nas feridas de Jesus para poder acreditar que aquilo tinha acontecido. Havia um Tomé, um incrédulo, estava na mesa, um incrédulo. Aquele que iria negar estava na mesa, um incrédulo também estava na mesa. Havia um Judas que, mesmo conhecendo Jesus, mesmo caminhando com Jesus, mesmo desfrutando da presença de Jesus, trairia Jesus, mas ele estava na mesa. A mesa não exclui, a mesa abraça. Mesmo sabendo de tudo, Jesus não retirou ninguém da mesa antes da hora. Mesmo conhecendo os corações deles, Jesus não os tirou da mesa. Isso nos ensina que a mesa de Cristo não é formada por pessoas perfeitas, mas por pessoas que precisam da graça de Deus. Talvez você está conosco aí nessa manhã de domingo e você se sente inapto a estar na mesa. Por pensamentos, por palavras, por obras, você realmente pecou, como eu também peco. Mas se a mesa fosse para os perfeitos, eu não poderia estar na mesa. Você, Ed, não poderia estar na mesa, porque

tem um lugar na mesa para ela, tem um lugar na mesa. Aquele homem que é o pior de todos, talvez você está aí numa instituição, preso, não tem acesso a uma igreja nessa manhã, mas está ouvindo o som da nossa voz. Ei, tem lugar na mesa para você, não importa o que você fez, não importa quão cruel, quão mal foi o teu erro, quão difícil é a tua situação, não importa quantas condenações você tenha, quantos anos você tenha pego de cadeia. Ah, meu irmão, minha irmã, você que está aí nessa situação, ei, tem lugar na mesa para você. Deus não exclui você, não exclui a mim, Ele te abraça. Você que está enfermo aí na tua casa, não consegue ir na tua igreja, talvez, é você que está na estrada aí ouvindo a gente nessa manhã e não conseguiu sentar à mesa com os teus, com seus irmãos. Ei, tem um lugar na mesa para você. Deus te abraça nessa manhã. Sinta-se confortável à mesa do Pai. Ele não exclui ninguém. A ceia, a mesa da ceia, nos confronta. Quem nós temos excluído da mesa que Cristo nos mandou? A palavra de Deus lá em 1 Coríntios 10, 17 diz assim: porque há um só pão, nós que somos muitos, somos um só corpo. Você com quem está do teu lado é um só corpo. Quem você tem excluído da mesa? Cristo nos mandou compartilhar o pão. O pão é a palavra. Eu sou o pão vivo que desceu do céu, disse Jesus. Não exclua. Não exclua porque pensa diferente. Não exclua porque fala diferente. Não exclua porque tem um entendimento diferente. Ei, ei. Jesus não excluiu. Eu e você não podemos excluir. A mesa nos confronta. A igreja não pode ser uma mesa onde somente os iguais têm lugar. A igreja não pode ser um lugar onde só os que se parecem podem desfrutar. Jesus abraça todos. A mesa, mais uma coisa que eu quero aprender com você nessa manhã, através da palavra. A mesa, na mesa Jesus deu graças. Ele pega o pão, parte, dá graças e depois parte o pão. Jesus tomou o pão e dando graças, o partiu. Ele estava diante da cruz, sabia do sofrimento que enfrentaria, mas ainda assim agradeceu. E isso é poderoso para mim e para você. Ele sabia que ele ia morrer, porque ele tinha um conhecimento de todas as coisas. Mas antes, mesmo com toda a agonia, todo o sofrimento, porque era Deus, mas ele era homem. Ele era Deus, mas ele era carne. Então ele tinha uma angústia, ele tinha um sofrimento ali. E ele, antes de ir até a cruz, ele agradece. Ele pega o pão e agradece, dá graças pelo pão e, ó, reparte esse pão e começa a entregar. Isso é poderoso demais. Eu não sei qual é a situação que você está hoje. Talvez você esteja aí sentindo dor no leito de hospital, talvez você esteja aí numa situação onde você não pode ver pessoas que você ama, talvez você esteja longe, eu não sei o que te aflige, mas dar graças no momento de dificuldade é poderoso. Por quê? Porque talvez você esteja preso num quarto, mas a tua mente está solta, ela pode dar graças ao Senhor. Talvez você esteja preso numa cela, mas o teu coração está solto, você pode se achegar a Cristo, e isso é poderoso. E ser grato renova as forças, ser grato cura, ser grato, olha, a gratidão não depende de circunstâncias favoráveis. Não depende, talvez alguém esteja te acusando de alguma coisa, talvez alguém esteja maldizendo o teu nome, talvez alguém não goste de você por algum motivo. Ei, deixa eu te falar uma coisa, não depende de circunstâncias. Talvez a tua conta no banco está zerada, você está com problemas financeiros ou problemas de saúde. Ei, seja grato. Seja grato ao Senhor, levanta teus olhos para o céu, levanta tuas mãos para o Senhor e dê glórias a Ele. Diga: Senhor, eu sou grato pela sua presença, eu sou grato por tudo que o Senhor tem feito na minha vida, eu sou grato, Senhor, porque em meio a essa dificuldade eu estou vivo, o Senhor tem me sustentado. A mesa nos ensina a ser gratos. Essa mesa é especial e isso é poder para mim, é poder para você ter o entendimento de que a gratidão nos transforma. Ei, talvez você não tenha vontade nenhuma de agradecer nessa manhã. Talvez o teu coração tá para murmurar e tá para reclamar, mas eu quero declarar sobre a tua vida aí mudança de pensamento, metanoia. Você vai parar de reclamar e você vai começar a agradecer. Você vai parar de reclamar e vai começar a adorar o Senhor. A boca que sai a palavra ruim em direção ao Senhor.

vai começar a dizer palavras de gratidão e de glória para aquele que vive e que reina. Só Ele pode mudar a tua história, só Ele pode transformar a tua condição. A mesa nos ensina a ser gratos. Ah, Jesus nos ensina a agradecer não apenas pelo que recebemos, mas por quem Ele é. E Ele é Deus. Ser gratos por quem Ele é. Senhor, muito obrigado, Senhor, porque não importa a minha condição, eu sei que o Senhor é Deus. E eu te louvo, Senhor, e eu agradeço, Senhor, porque o Senhor me revelou isso. E eu sei, eu tenho entendimento de quem o Senhor é na minha vida. O Senhor é o Rei, o Senhor é o Todo-Poderoso. E se o Senhor quiser, a qualquer momento o Senhor pode transformar a minha vida. Pai, ah, eu te dou graças nessa manhã, Espírito Santo. Ah, às vezes queremos primeiro entender para depois agradecer. E Jesus nos ensina, agradeça mesmo quando ainda não entende. A gratidão muda a maneira como enxergamos a mesa. Eu não estou entendendo o que está acontecendo, mas eu sou grato. Eu não estou entendendo por que eu estou nessa situação, mas Jesus ia morrer. Ele sabia que Ele ia sofrer. Ele sabia que Ele ia ser, o seu corpo dele ia ser destruído, mas Ele foi grato. Ei, e pelas suas pisaduras, eu e você somos sarados nessa manhã. Toma posse. Toma posse. Pelas marcas que fizeram em Jesus, eu e você, nós somos sarados. Tome posse dessa palavra e seja grato. Senhor, muito obrigado, porque o teu sofrimento trouxe paz ao meu interior. Muito obrigado, Jesus, porque a tua chagas, Senhor, as tuas feridas, Senhor, me livram, Senhor, de feridas na minha alma. Eu sou grato. A gratidão muda a maneira como eu e você enxergamos a mesa. Nessa manhã você vai cear comigo. Olhe para a mesa com gratidão, com oportunidade de estar com o Senhor, de ouvir uma palavra, de ser ministrado. Seja grato ao Senhor por tudo que Ele tem feito. A mesa nos ensina a dar graças. A mesa nos ensina a olhar para Jesus e ter gratidão, olhar para Jesus e agradecer a Deus por Jesus. Obrigado, Senhor, por mandar Jesus. Porque se não fosse Jesus, eu estaria condenado, Senhor, à desgraça eterna. Obrigado, Deus, por enviar o Teu Filho para morrer naquela cruz por mim e por aquele que está do meu lado, Jesus. Muito obrigado, Pai. Obrigado, Pai, por enviar o Teu Filho para morrer por mim. A mesa nos ensina isso. Jesus dá graça antes do sofrimento. A mesa nos ensina a perseverar até que Jesus volte. No texto que eu e você lemos, você vai observar comigo, o verso 23, por recebido do Senhor, 24, 25, da mesma forma, depois de ter ceado, ele disse, esse é meu cálice. O 26, porque sempre que comeres desse pão e beberes desse cálice, vocês anunciam a morte do Senhor até que Ele venha. Ele fala para a gente fazer isso, beber do vinho e comer do pão, até que Ele venha. Até que Ele venha, fala de resiliência. Até que Ele venha, fala de não desistir. Até que Ele venha, fala de todos os dias permanecer firme. 1 Coríntios 11, 26 vai dizer, porque todas as vezes que comedes desse pão e beberdes desse cálice, anunciais a morte do Senhor até que Ele venha. Paulo ensinando a uma igreja a como se comportar. Olha a preocupação do pastor Paulo. O pastor Paulo olha para os seus fiéis e começa a repartir, né, esse pão para cada um deles. E a preocupação desse pastor em dizer, vocês precisam fazer isso até que Ele venha. Até que Ele volte. Até que Ele venha, você e eu precisamos estar firmes. Até que Ele venha, você e eu precisamos estar na rocha que é Jesus, construindo na rocha que é Jesus. Eu vou parar um minuto para você escutar um louvor e eu já volto, mas vamos ouvir um louvor agora. E a gente volta já para a conclusão dessa mensagem.

voltamos aqui com a mensagem. E eu quero continuar nessa mesma visão, nessa mesma direção com você. A ceia, ela aponta para perseverança. E você continuarmos a ceiar, a sentar à mesa, a desfrutar da presença do pão e do vinho, até que Jesus venha. Perseverança, resiliência, são coisas que estão sendo muito pouco faladas dentro da igreja. A gente desiste, a gente para, a gente não prossegue. A gente rompe a comunhão com os irmãos, a gente rompe a comunhão com a nossa família. Ah, você ouve pessoas dizendo hoje que você precisa abandonar quem te atrapalha seguindo o caminho. Eu quero dizer para você nessa manhã que o Senhor Jesus não abandonou ninguém. Ah, não. Ele acolheu a todos. Ele nessa manhã quer ensinar para mim e para você a perseverar nos nossos relacionamentos. Ele quer ensinar para mim e para você nessa manhã a perseverar na palavra que ele liberou a nosso respeito. Ele quer ensinar a você a ter ouvido uma palavra e uma promessa de Deus, independente do que estão falando ao redor, das bocas que se batem porque você avançou, das palavras contrárias porque você conseguiu, das pessoas dizendo que você não é capaz, que você é louco, que você é que isso, que aquilo, as pessoas que estão dizendo coisas e coisas sobre você, e você continuar dizendo assim: eu estou olhando para Jesus, eu tenho uma palavra, ele mandou eu avançar, ele mandou eu construir, ele mandou eu liberar uma palavra, ele mandou eu estudar, ele mandou eu cuidar, ele mandou eu amar, e eu estou continuando, eu estou perseverando, eu estou partindo esse pão, eu estou bebendo esse vinho, eu estou sentando nessa mesa até que ele venha. Eu não vou desistir, eu não vou olhar para trás. Podem me chamar de louco, podem me chamar de alguém sem noção, mas crente é tudo louco. Se você conhece um cristão que não é louco, você sai de perto dele, porque ele não é um verdadeiro cristão, não. Porque crer que está ouvindo a voz do Senhor no teu coração, dizer: eu ouço uma voz no meu coração, e você dizer isso em voz alta e dizer: olha, quer ver que loucura, eu vou testemunhar para você aqui nessa manhã. Essa semana eu peguei um Uber para fazer um evento, ministrar num lugar, e eu, a chave do meu... caiu do meu bolso. Olha que coisa simples, Deus trata comigo, com você, até com coisas simples. A minha chave caiu, ficou entre o cinto e o banco do Uber. Contava pra minha esposa isso ontem, falei assim: amor, você não vai acreditar, e as pessoas não acreditam, e vão te dizer que você é louco. Toda vez que Deus te dá uma direção, Noé era louco até que choveu, ok? Chamaram Noé de louco. Quando Moisés pegou o cajado e se colocou na frente do mar, provavelmente alguém virou e falou assim: você é louco, esse mar não vai abrir. Alguém vai chamar alguém de louco quando obedece o que Deus fala, porque o que Deus fala não é normal. E naquela hora ali dentro daquele Uber, a minha chave ficou entre o cinto, eu saí do carro, peguei meu equipamento, peguei minha Bíblia, peguei minhas coisas, saí do carro, e o carro já ia partir, eu ouvi uma voz dizendo assim: a sua chave ficou no banco. Você vai me chamar de louco aí agora de manhã, Ed, você acha que eu sou doido? Vai me chamar de louco. Você vai me chamar de louco, mas eu ouvi a voz. E quem ouve a voz de Deus pode chamar de maluco, pode chamar de tá fora de si. Você ouve a voz dizendo: prepara, volta, faz. Não tem problema, você é louco mesmo. Por quê? Porque é melhor ser louco. A loucura, as coisas de Deus são loucura. Deus escolhe as coisas loucas para confundir as sábias. É isso que Deus faz. Deus é Deus. E eu voltei, bati no carro do Uber. O cara: opa, voltei lá e tal. Minha chave ficou. Ele falou: como é que você sabe? Eu falei assim: ficou, mano. Quando ele abriu a porta, eu olhei no banco, a minha chave não estava. Eu dei uma mexida no cinto de segurança, ela estava dentro do cinto de segurança, enfiada no banco. Nunca alguém ia dizer que estava ali, mas Deus ainda fala, Deus ainda se movimenta no sobrenatural. Deus é Deus ainda, ele é vive e rei. Então eu digo para você nessa manhã: ei, dá lugar para o Espírito Santo. Eu digo para você nessa manhã: ouça a voz do Senhor. Eu digo para você nessa manhã: que te chamem de louco, que te chamem de incoerente, mas ouça a voz de Deus, porque Noé era louco, mas quando choveu, todo mundo queria uma vaga na arca. Então assim,
persevera, continua, se entrega, continua comendo pão, continua bebendo do vinho. Ei, a ceia, ela nos aponta para duas direções: olhar para trás, porque Cristo morreu por nós. Então, quando a gente ceia, a gente é um memorial daquilo que Jesus fez por mim e por você. Quando eu sento à mesa de Cristo para beber do vinho, comer do pão, eu tô recordando a morte de Jesus. Então a ceia aponta para trás, porque isso me dá referência, isso me dá base, isso me dá estrutura. A ceia também, ela aponta para frente, porque Cristo voltará. Ele morreu por mim e por você, e isso nos dá estrutura para prosseguir, mas ele também vai cumprir a promessa de voltar. Jesus voltará, e isso é loucura. Hoje em dia as pessoas não estão mais acreditando que Jesus está voltando e vivem a sua vida como dissolutamente, como do jeito que querem. Por isso, a mesa também é uma convocação à perseverança. Ei, persevera em Cristo, não persevera só nos teus projetos. Não persevera só nos seus sonhos, persevera em Cristo, na presença de Cristo, em oração, buscando uma direção de Deus para a tua vida, para a tua casa. Persevera em Cristo. E a mesa nos convida, né? Enquanto ele não vem, continuamos reunidos, continuamos servindo. Tem gente que está abrindo mão de estar na casa do Senhor. Você pode, mas não vai. Você quer viver de qualquer maneira. Existe um convite, você precisa congregar. Você não é igreja sozinho na tua casa. Você é igreja quando você está conectado com os seus irmãos. Ah, e existe uma promessa sobre a igreja. Diz que a igreja vai avançar. E as portas do inferno não prevalecerão contra a igreja. Não é contra você. É contra a comunhão dos santos. É a igreja que avança. Ei, enquanto ele não vem, continue reunido. Enquanto ele não vem, a gente continua servindo. É tão difícil, pastor, servir na igreja. As coisas estão tão complexas. É tão, às vezes, sofrido. Sirva ao Senhor, meu irmão. Sirva ao Senhor, meu irmão. A gente ouve e é verdade, que a gente serve ao Senhor servindo aos irmãos. Mas hoje a gente está vivendo um tempo difícil realmente, onde a gente precisa avaliar, orar, jejuar, buscar, mas não pode parar. Enquanto eu avalio, enquanto eu oro, enquanto eu busco, Deus fala ao meu coração, Ele me direciona, eu continuo servindo, eu continuo indo, eu continuo ofertando, eu continuo dizimando, eu continuo abençoando, eu continuo visitando, eu continuo cantando, eu continuo adorando, continue amando, meu irmão. A palavra de Deus diz que no final dos dias, no final dos tempos, o amor de muitos esfriaria. E isso está acontecendo, as pessoas não têm mais sensibilidade. As pessoas querem viver sozinhas, nas suas próprias, nos seus próprios casulos, nas suas cavernas, tendo seu sucesso pessoal como foco total da vida delas. Mas o Senhor nos chama a sentar à mesa. E sentar à mesa é nos esforçar para amar. Ei, ame o teu cônjuge, ame os seus filhos. Ame tua mãe, ame seu pai, ame a sua igreja, ame o seu pai.

Difícil, fulano me traiu, Beltrano me feriu, é tão complexo, mas Deus me chama e chama você a continuar amando. Ei, continue se reunindo, continue servindo, continue amando, continue anunciando o evangelho. Quantos de nós paramos de falar de Jesus? Quando a gente sei, a Bíblia está dizendo que a gente anuncia a morte dele até que ele venha. Você parou de compartilhar testemunhos. Você parou de compartilhar a palavra de Deus com aqueles que são mais fracos que você. Você parou na caminhada. Eu não sei por que você amargurou. Você desistiu. Você ouve a palavra de Deus e pega para você e aplica na tua vida, mas nunca mais você orou por ninguém, você pregou a palavra para ninguém, te chamam para o culto de evangelismo, você não vai, te chamam para fazer missões, você não vai, você está focado nas tuas coisas, focado no teu crescimento pessoal, focado no crescimento do teu corpo, na tua saúde emocional, e você lê livros para melhorar emocionalmente, você vai à academia para melhorar a tua saúde, o teu corpo, o teu físico, a tua estética, você está focado nessas coisas, mas existe uma ordem para mim e para você, é ide por todo mundo, pregar evangelho a toda criatura, e quando eu e você não cumprimos o ide de Jesus, a gente fica fragilizado. Por quê? Porque isso faz parte daquilo que Deus criou para a gente ser. Essa é a nossa identidade. A mesa nos lembra disso, de perseverar na doutrina, obedecer a palavra, obedecer as escrituras, ser alguém que lê a palavra para que ninguém nos engane com doutrinas que distorcem o que a palavra diz, ser alguém que observa a palavra para que ninguém nos leve para um lado onde o Senhor não está. A palavra de Deus, ela é a nossa regra de fé e prática nessa manhã. Você que está aqui me ouvindo, você que está de olho na gente aqui nessa manhã, em mim, no Ed, você possa observar a palavra. Você já leu a sua porção da palavra hoje? Você já fez uma oração hoje? Ah, persevera na doutrina dos santos. Ah, não abandone a mesa. Tem muita gente, por conta da angústia, está abandonando a mesa do Senhor. Tem muita gente porque não teve os seus sonhos realizados, as suas orações atendidas no tempo deles, tem se decepcionado com Cristo. Eu quero dizer para você nessa manhã que não é no teu tempo, não é do teu jeito, não é da forma como você idealizou. Ei, Deus diz, eu é que sei os pensamentos que tenho sobre vós, pensamentos de paz e não de mal. Ele sabe. Os meus caminhos não são os meus caminhos são mais altos que os teus caminhos, diz o Senhor. Ele sabe aquilo que vai te roubar dele, ele não pode te entregar. Você não pode ter aquilo que vai ter o teu coração, porque o teu coração tem que ser exclusivamente de Jesus. Não abandone a mesa, ele te chama para a mesa nessa manhã, ele não te exclui. Ele não diz que você não está apto. Ele te ensina a ser grato e a perseverar. Nessa manhã, entenda isso em Cristo Jesus. Ei, não abandone a mesa. Não abandone a mesa porque existem problemas. Às vezes, a gente olha para uma situação na nossa vida que não está funcionando e por conta dessa situação, a gente esquece de todas as outras coisas que estão funcionando. Tem uma coisa que não funciona do jeito que a gente gostaria, mas todas as outras estão funcionando. Tem uma coisa que não está do jeito que a gente idealizou, no detalhe que a gente quis, mas todo o resto funciona muito bem. Nessa manhã, Deus está te chamando para olhar o todo. Tem muito milagre acontecendo nessa manhã na tua vida, glória a Deus. Tem muito milagre acontecendo na minha vida nessa manhã. Tem muito milagre acontecendo na tua casa nessa manhã, tem muito milagre acontecendo, tem provisão de Deus que você nem viu, mas ele proveu, tem livramento de Deus que você nem viu, mas ele livrou.
Ah, nessa manhã, os problemas não podem te afastar da mesa. Os problemas não podem te tirar do teu curso, do teu propósito. Eu quero ministrar sobre a tua vida nessa manhã, você que está me ouvindo. Ei, coloca a mão no teu coração e diz: eu não vou sair da presença. Eu não vou abandonar o propósito.

0: propósito, eu não vou abandonar o meu Jesus, eu não vou sair da mesa, eu vou desfrutar do pão, eu vou desfrutar do vinho, eu vou desfrutar da comunhão, eu vou desfrutar da palavra, eu vou desfrutar da direção que Deus tem para mim nessa manhã. Ah, diga isso: Senhor, me ajuda, Senhor, me visita, Espírito Santo de Deus, ah, visita o meu coração nessa manhã, transforma as minhas veredas, me faz enxergar que o Senhor está comigo, me faz ouvir a tua voz, Senhor, nas mínimas coisas. Fala isso para Deus, declara a tua fé na mesa, declara a tua alegria de sentar à mesa, a tua gratidão de sentar à mesa. Mas eu estou com dor, mas você está respirando. Mas eu não estou sem provisão, mas Deus te deu saúde, a provisão vai chegar através da saúde que Ele te deu. Ei, presta atenção nessa manhã, tem muita coisa funcionando. Tem muita coisa que está funcionando, e por conta de uma coisa você não está olhando para Deus. Por conta de uma coisa você está decepcionado com Deus. Nessa manhã, ei, olha para Jesus. Olha para a cruz, para o sacrifício. Ame ao Senhor. A Bíblia tem promessa para quem ama. Persevere amando. A todas as coisas cooperam para o bem daqueles que amam ao Senhor e são chamados segundo o seu propósito. E declara nessa manhã o teu amor ao Senhor. Ele tem algo especial para você. Sabe o que ele tem de mais especial para mim e para você nessa manhã? A paz que excede todo entendimento. Você sabe o que é paz que excede todo entendimento? É uma paz que não consegue explicar. Quem sente não sabe explicar. Eu só estou em paz. Estou sendo atacado, eu estou em paz. As coisas estão muito difíceis, mas eu estou em paz. Eu estou enfermo, mas eu estou em paz. O vento está soprando, está forte, o vento está forte. Eita, que vento! Mas eu estou em paz, é a paz que excede em todo entendimento. Eu não consigo te explicar, você não consegue entender. Eu sei que eu estou sentindo, eu sei que eu estou vivendo, eu sei que eu estou desfrutando. Essa paz que Deus tem para você nessa manhã. Essa paz Deus tem para mim. Essa paz Deus tem para você, Ed. Essa paz tem para mim e para você. Desfruta dessa paz que a mesa proporciona. A mesa que fala de contato, fala de estar com Deus, fala de estar e desfrutar dessa presença nessa manhã. Desfruta dessa presença de Deus. Ei, você não pode desistir da mesa porque você foi ferido. Você não pode desistir da mesa porque uma palavra te feriu, porque alguém te traiu, porque alguém te abandonou, porque você se decepcionou. Não, não, isso não é motivo para você desistir da mesa. Ei, olha para Jesus. Olha para Jesus e Ele restaura você nessa manhã. Você não pode desistir da mesa, meu irmão, porque por conta de alguém, porque Jesus morreu por você, você não pode desistir da mesa porque alguém te decepcionou e te feriu. Continuamos até que Ele venha. Continua partindo o pão. Continua aproveitando do vinho até que Ele venha. Continua aproveitando a mesa, a presença do Senhor. Deus está aqui. Nós estamos numa rádio nessa manhã, mas Ele está aqui. Nós estamos numa rádio nessa manhã, mas Ele te visita aí onde você está. Eu profetizo presença de Deus aí no teu quarto, aí na tua sala, dentro do teu carro, aí na tua cela onde você está, se você está preso, na instituição que você estiver. Eu profetizo presença de Deus. Desfruta dessa presença. Deixa o Espírito Santo de Deus transformar. E eu quero concluir, né? A mesa não exclui, nos ensina a não excluir, a mesa nos ensina a dar graças e a mesa nos ensina a perseverar até que Ele venha. Essa é a palavra que eu tenho de Deus para mim, para você também, Ed. Vamos desfrutar, não vamos excluir, vamos dar graças porque o Senhor é conosco. Que Deus te abençoe e te guarde.
1: Amém, amém, glória a Deus. Muito obrigado, Rafael Crespo, por essa palavra. Muito obrigado, pastor Rafael, por essa ministração, por essa mensagem, por essa palavra. Em nome de Jesus, que o Senhor continue abençoando o seu ministério. Daqui a pouquinho tem a Santa Ceia com o pastor Rafael Crespo também por aqui. Prepare, você que já preparou, se organize aí, prepare também os seus elementos. Daqui a pouquinho tem a Santa Ceia. Neste momento nós vamos ouvir um louvor e a gente volta com a Santa Ceia do Senhor aqui no Culto de Santa Ceia. 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

0: 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Pastor Rafael Crespo, fique à vontade para ministrar a Santa Ceia em nome de Jesus, pastor.
1: Amém, Ed. Glória a Deus. Que louvor abençoado esse tempo de palavra e revelação de Deus para minha vida e para tua vida. Como a gente aprendeu nessa manhã. Muito, muito feliz com o que o Deus fez. E agora nós vamos cear, né, nessa manhã, desfrutado dos elementos e da revelação que isso produz. Eu queria ler um texto aqui, que é o mesmo que a gente leu no início, para nossa reflexão sobre a ceia, que diz: porque recebi do Senhor e também entreguei a vocês, que o Senhor Jesus, na noite em que foi traído, tomou o pão. Aqui está o pão, ó. E tendo dado graças, o partiu e disse: isso é o meu corpo, que é dado em favor de vós. Fazei isso em memória de mim. Você pode pegar o teu pão aí, né, comigo nessa hora. Nós vamos desfrutar do corpo de Cristo, né? Comei dele todos. Glória a Deus. Aleluia. É bom estar na casa do Senhor. É bom desfrutar da presença do Senhor. Da mesma forma, depois de ceiar, ele tomou o cálice e disse: aqui está o cálice. Você pega o seu cálice na mão assim comigo, levanta, dá graças ao Senhor. Antes de ceiar, ele disse: esse é o cálice, esse cálice é a nova aliança no meu sangue. Façam isso sempre que beberdes em memória de mim. Você vai tomar o cálice e vai beber em memória do Senhor. Bebei dele todos. Oh, aleluia. Nós te damos graças, Senhor, pelo teu sangue, Senhor, pelo teu corpo que foi repartido em favor de nós.
0: Amém, glória a Deus, pastor. Pastor, eu gostaria que o senhor fizesse aquela oração para a gente encerrar esse momento, orasse por todos aqueles que enviaram seus pedidos de oração por aqui e por todos que estão ouvindo a Rádio 89 Maravilha.
1: Muito bom, Ed, obrigado por estar com você nessa manhã. Nós vamos orar, pedir ao Senhor para abençoar os nossos irmãos, mas antes eu quero deixar o meu Instagram para que você possa, é Rafael Crespo Oficial, Igreja Batista Nova Filadélfia, ali no Felicidade. Jardim Felicidade. Nós estamos para inaugurar agora no dia 18, 19 e 20 de setembro, ali é nosso espaço ali no Felicidade. Mas se você quiser mais informações, você segue lá no Instagram, vai estar tudo lá disponível para você. Amém? Que Deus te abençoe. Nós vamos orar então, clamando ao Senhor, que ele possa, essa semente possa encontrar lugar no teu coração nessa manhã. Pai, muito obrigado, Senhor, por cada irmão que esteve conectado conosco agora nessa manhã. Pedimos a tua bênção, Senhor, sobre os teus filhos, onde quer que eles estejam, Senhor, que eles possam ter sido tocados pelo teu Espírito Santo. Obrigado pela mesa, Senhor, obrigado pelo teu corpo, obrigado pelo teu sangue. Obrigado, Senhor, pela oportunidade de estar aqui, poder ministrar sobre a vida dos teus filhos. Ah, Senhor, muito obrigado, Senhor, pelo teu perdão, pelo teu abraço, Senhor. Em nome de Jesus, nós queremos ministrar isso na vida de cada um que ouve, o perdão e o abraço. Deus te ama, ele não te exclui, ele quer salvar você e falar ao teu coração sempre, todos os dias a mesa está disponível. Senhor, muito obrigado por todas essas coisas, grato pela vida do Ed, pela Rádio Maravilha, Senhor, continua abençoando os teus filhos aqui e prosperando o trabalho das mãos deles. Muito obrigado por tudo em nome de Jesus, amém.
0: Amém, amém, glória a Deus. Muito obrigado, pastor Rafael, pela sua presença aqui. Um abraço a todos da Igreja Batista Filadélfia. Felicidade. Deus abençoe o seu ministério, pastor, em nome de Jesus. Você continua na programação da Rádio 89 Maravilha. Tá chegando Pergunte ao Seu Prefeito com Roger Luiz. É isso. Chegando também Versículo da Hora com Cláudia Cruz. Uma boa tarde para você. Deus abençoe. Eu volto às 5 da tarde. Tem culto dos adolescentes.
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28: A paz do Senhor Jesus. Provérbios capítulo 22, versículo 6. Instrui o menino no caminho em que deve andar, e até quando envelhecer, não se desviará dele. Que as bênçãos de Deus os alcancem nessa hora.
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0: Boa tarde, a paz do Senhor Jesus, meio-dia, começando mais um programa Pergunte ao Seu Prefeito deste domingão. Daqui a pouco, nós vamos com a sua utilidade pública. Aqui você pergunta, o seu prefeito ou sua prefeita responde. Se enrolar, você já sabe, né? Prefeito Enrolão. Mas se fugir da resposta e da pergunta, Prefeito Fujão. Já já nós vamos à região metropolitana de Belo Horizonte. Tem Vespasiano, Santa Luzia e, claro, BH. Vamos ainda ao norte de Minas, Montes Claros chegando. Tem um Triângulo de Minas, Uberaba, Vale do Aço, Coipatinga, Araxá e muito mais. Mas participe do nosso programa, à sua disposição, o nosso WhatsApp, 319-9565-1089, 319-9565-1089. Nos conte, o que está faltando no seu bairro, na sua rua, na sua cidade? A gente sempre fala que não é uma capina, é um recapeamento, é a saúde, é a educação, mobilidade urbana, segurança pública. Participe com a gente, 319-9565-1089. Você grava seu áudio, mas pode mandar um vídeo também. Sempre falamos que o vídeo dá mais credibilidade, onde apresentamos para o seu prefeito, para a sua prefeita, para a chefia de gabinete ou para a comunicação do seu órgão municipal. O importante é você participar, porque somos a sua utilidade pública toda semana. 319-9565-1089. Lembrando para você que nos acompanha que, além do WhatsApp, nós temos outros meios de comunicação. E aqui comigo, mais uma vez, Ariane Fernandes, para falar esses meios. Boa tarde, Ariane.
1: Boa tarde, Roger. Boa tarde, ouvinte maravilha, ligadinho nesse programa de hoje. E é o seguinte, Roger, quem quiser participar, pode participar pelo Instagram, que é o @Rádio89Maravilha, e também pelo e-mail, que é o jornalismo89maravilha@gmail.com.
0: É isso mesmo, Mariane. Só lembrando que nós somos mais de 41 mil pessoas. Temos, aliás, né, no Instagram, você nos seguindo, nos dando essa baita audiência também no Insta. E ressaltando que somos top 10 em Belo Horizonte. A Rádio 89 Maravilha está entre as 10 rádios mais ouvidas da capital. Mais uma vez, o nosso carinho e o nosso agradecimento. Então, no Instagram, você pode sempre nos chamar. Se tiver lá em cima no Stories uma aba para você participar, fique à vontade. Se não tiver, pode chamar a gente através do chat, que é sempre aquela mensagem pessoal. Meus amigos, Ariane falou sobre o e-mail. É para você que não possui, por exemplo, rede social. Muitas pessoas, Ariane, não têm redes sociais. Você pode ficar à vontade no e-mail do jornalismo da Rádio 89 Maravilha. No e-mail, você pode fazer o seguinte também: anexar aquele pedido que você fez ao canal de comunicação da prefeitura. Por exemplo, Ipatinga tem o Fala Ipatinga, BH tem o BH Sim. Você pega aquela reclamação ou aquele número de protocolo que você protocolou, obviamente, na prefeitura, reclamando algo, se é a rua, se é a questão do seu bairro, o que estiver acontecendo que está te atrapalhando, está te incomodando, que você precisa de auxílio da prefeitura, né? Você pega pra gente ou o print, ou anexo do protocolo, tira uma foto, manda pra gente, anexa com o nosso e-mail, que a gente vai cobrar também junto à sua prefeitura. Não posso esquecer também do maravilhanews.com, o maior portal de credibilidade do estado. Maravilhanews.com. Diariamente você fica bem informado, tem uma aba também para você participar com a gente do programa Pergunte ao Seu Prefeito. Claro, você pode reclamar à vontade também pelo Facebook. Muita gente tem Facebook ainda. Você tem Facebook ainda?
1: Tenho, mas nem uso muito.
0: Ah,
1: viu,
0: muita
1: Roger?
0: Gente não usa, mas quem usa o Facebook pode ficar à vontade também através do Facebook da Rádio 89 Maravilha. Você percebeu, né? São várias maneiras de você participar do programa Pergunte ao Seu Prefeito, e a gente, claro, te auxilia com a utilidade pública. Só que lembrando também que, além desses meios, nossos repórteres são espalhados pelo estado, não somente em Belo Horizonte, nas principais vias e praças, mas em Minas inteira. Em cada cidade onde a Maravilha está presente, são mais de 34 rádios, ou seja, mais de 600 municípios que chegamos e, claro, te ajudamos e colaboramos com o programa Pergunte ao Seu Prefeito. Bora dar o pontapé inicial, que está comigo aqui operando melhor que o cirurgião de primeira, grande Alex, e também o Will. A gente vai começar o nosso programa com Belo Horizonte. Não, daqui a pouquinho BH, diretor. Beleza, então já já BH, porque BH tem demandas importantes e você vai gostar de saber o que o povo está perguntando, viu? Mas antes, vamos com Vespasiano. Prefeito Zé Wilson recebeu algumas perguntas. Vamos à primeira. Quem esteve presente foi o nosso produtor nas ruas, Marco Antônio Alves. Solta aí, Alex.
2: Meu nome é Anália, eu moro no Gávea 1. O que nós precisamos do prefeito é para olhar mais o nosso posto médico. Que às vezes nós temos um exame, eu pelo menos, eu fiz um exame que eu fui fazer hoje, estava marcado para quase um ano. Na minha idade, esperar um tempo desse, é isso que nós estamos precisando, que o prefeito olhe para nós, né?
3: E qual que é o nome do posto? Em qual bairro ele fica?
2: É no Gavião, é lá na Yuri Gargari.
0: Essa pergunta é interessante, que a Suelen assessora de comunicação da Prefeitura de Vespasiano nos repassou que vai trazer a resposta pontualmente na próxima semana, tá? Aliás, essa semana começa amanhã, né? Segunda-feira. Então, segunda-feira, Suelen, amanhã, dentro do Jornal Ai Maravilha, segunda edição, porque temos o quadro, e às terças e quintas, o programa Pergunte ao Seu Prefeito com seus melhores momentos, à 1:30 PM. Mas ela prometeu que amanhã, no máximo terça, traz pra gente a resposta dessa ouvinte. Por quê? Porque vão até, com tranquilidade, a Secretaria de Saúde para saber o nome completo da paciente, qual o exame que é, em que fila ela está esperando, se o atendimento vai ser essa semana, se pode ser antecipado. Então, é uma procura, segundo a mesma, mais aguça, né? Ela vai tentar descobrir melhor o que está acontecendo com a nossa ouvinte, tá? Com mais tranquilidade vai trazer pra gente, claro, ouve esse pedido e a gente está atendendo, que pelo menos está com a boa vontade de saber o que está acontecendo com o ouvinte. Porque muitas prefeituras nem querem saber do problema, né? Tanto que muitas correm da resposta. Acabam sendo prefeito e prefeita fujona e fujão. Mas a prefeitura de Vespasiano não pediu. Roger, essa pergunta específica podemos responder durante o Jornal É Maravilha da próxima semana, na segunda-feira? Falei, amanhã? Sim, amanhã, tranquilamente. Então a gente aguarda. Vamos à próxima, por favor.
4: Francisco Martins dos Santos, moro no bairro Imperial, em Vespasiano.
3: Ô Francisco, deixa aqui uma pergunta pro prefeito, uma sugestão, um elogio.
4: A respeito de obras, né, graças a Deus, o prefeito da gestão agora tem feito até bastante obras, né? Mas no nosso bairro ainda está precisando. Foi concluída a escola, mas ainda está precisando de ampliar, né? A quadra está em construção e também a linha de ônibus aqui do bairro para Vespasiano ainda está muito indecisa, né? Já tem, mas está um pouco indecisa. E também o posto médico lá no bairro, né? Nós não temos um posto médico ainda. Aí tem a necessidade, a demanda de um posto médico, né? E outras coisas, né? Como uma quadra boa de futebol para os meninos, uma academia ao ar livre, que todos os bairros têm, nosso bairro ainda não tem. E eu acredito que existe mais coisa, mas a prioridade, algumas coisas das prioridades seria.
0: É interessante que ele falou, são várias demandas que ele necessita em Vespasiano, mas citou algumas e, claro, a prefeitura emitiu nota para essa resposta. Por favor, Ariane Fernandes, ao vivo, no Pergunte ao Seu Prefeito, desde domingo.
1: Roger, a prefeitura de Vespasiano, por meio da Secretaria de Defesa Social, informa que vai ser feito um levantamento da demanda da linha que atende o bairro para realizar as melhorias necessárias. De acordo com a Secretaria de Saúde, existe um estudo para implantação de uma unidade básica de saúde no bairro Jardim Imperial. Já a quadra da Escola Municipal José Catarino Perdigão está em fase final de construção.
0: Tá certo. Vamos então a mais uma pergunta ao prefeito Zé Wilson em Vespasiano. Nosso produtor Marco Antônio Alves nas ruas. Solta aí, por favor, Alex.
5: Prefeito, você deveria melhorar na parte da saúde, porque a gente vai no médico, pede os pedidos de exame. Leva para a prefeitura, tem 3 anos que eu estou esperando um exame meu, é colonoscopia.
3: E qual que é o nome do posto de saúde ou da UPA?
5: É Clínica Santa Clara.
0: Essa da saúde, a prefeitura de Vespasiano respondeu, fez questão de mandar uma nota e a Ariane Fernandes está aqui com a gente lendo agora.
1: A prefeitura de Vespasiano, por meio da Secretaria de Saúde, salienta que é importante ressaltar qual o nível de complexidade do exame solicitado: baixa, média ou alta complexibilidade. Se for um exame que é realizado através de Belo Horizonte, conforme pactuação do SUS, a idade não torna prioridade isoladamente. Deve estar associado à sintomologia, conforme a descrição médica.
0: Só pegando essa nota rapidamente, explicando, né, as palavras difíceis, a gente tem que acabar também interpretando aqui, porque muitas delas até a gente acaba não entendendo, né? Quando a Ariane diz que a prioridade isolada deve ser associada à sintomatologia, ou seja, os sintomas mais graves, né? Se for um sintoma mais grave ou uma doença mais grave, obviamente que tem o apoio de Belo Horizonte. Mas uma cidade como Vespasiano, com o investimento que possui, necessita de um atendimento mais adequado, né? Prefeito Zé Wilson, Suelen, que sempre responde com muita categoria e elegância, né? Tudo bem que Belo Horizonte está para ser um auxílio, uma capital, né? E realmente tem um porte ou um aporte maior na saúde, né? Mas, gente, o necessário, pelo menos, precisa ter, né? Um atendimento básico para nosso ouvinte. Só o tempo, por favor, Alex, só para a gente ter uma noção, mais ou menos, se ela fala qual a especificidade de saúde dela. Vamos lá, rapidinho.
5: Prefeito, você deveria melhorar na parte da saúde, porque a gente vai no médico, pede os pedidos de exame. Leva para a prefeitura. Tem 3 anos que eu estou esperando um exame meu. É colonoscopia.
3: E qual que é o nome do posto de saúde ou da UPA?
5: É Clínica Santa Clara.
0: 3 anos. Por isso que eu pedi para repetir. 3 anos. Mesmo que a colonoscopia não seja feita pelo órgão municipal, né? Aí, obviamente, tem essa parceria com hospitais de Belo Horizonte. O próprio governo entra nessa situação também. Mas 3 anos. É um absurdo. É um absurdo. Se for um exame de urgência, Deus a livre guarde. 3 anos. A gente vai procurar saber melhor, Vioriano. Nosso jornalista vai até Vespasiano averiguar o que está acontecendo, o porquê disso, né? Porque 3 anos é demais. É um absurdo. Se fosse, claro, uma situação menor, né? 3 meses, 3 semanas, mas 3 anos esperando uma colonoscopia. Por mais que não tenha o equipamento em algum hospital, né? É muito difícil ter um UBS, tá, gente? Mas em um hospital em Vespasiano, né? Por que a prefeitura não faz a cobrança, então, à prefeitura de Belo Horizonte? Ou onde essa senhora vai fazer o exame? Ou foi marcado ou está marcado? Vamos averiguar se a ficha dela também está dando um andamento, né, para fazer esse exame, que é um absurdo 3 anos. Vamos à próxima de Vespasiano, por favor.
6: Meu nome é Jovelino, o bairro é Jardim da Glória. Só, porém, a gente... Eu não tenho nada a reclamar, né? Que não faz nada pra gente. A rede, igual ela tá falando, minha esposa tá falando aqui do lado, que é a rede fluvial lá. Depende de manilha pra a prefeitura passar aqui, até que passa no fundo do meu lote. Aí, essa água. Agora, eu não sei se eles vão consertar. Nós já pediu, já conversou com o vereador e todo mundo e ninguém resolve nada.
3: E qual que é o nome da rua?
6: É Rua Libanesa 61. Aí o que acontece? Lá na, Rua Libanesa, mas porém é fundo do lote. Fica na rua entre Libanesa e Baronesa.
0: Deixa eu só ressaltar algo aqui, porque é escoamento, me parece, né, Ariane?
1: Isso.
0: Algumas situações de água, né? Rede de esgoto, tem a ver com Copasa também, tá? Mas vamos ver o que a prefeitura citou em nota, por favor.
1: Roger, a prefeitura de Vespasiano, por meio da Secretaria de Meio Ambiente e Serviços Urbanos, informou que vai realizar uma vistoria no local nos próximos dias para realizar todas as obras necessárias.
0: Pelo menos vai averiguar o que está acontecendo, né? A gente espera que realmente, tá? A gente vai entrar em contato novamente com esse senhor, com a sua esposa, também estava ali ao lado, auxiliando, né? Dizendo qual rua que é, para ver se houve esse contato realmente, ou pelo se foram à rua para tentar atender a demanda, porque como eu disse, algumas situações são da Copasa, tá? Ou então, claro, a prefeitura pode também enviar um ofício até Copasa cobrando uma melhoria, né? Ou pelo menos resolver o problema do nosso ouvinte. Você está no programa Pergunte ao Seu Prefeito deste domingo. Estamos com a região metropolitana de Belo Horizonte, a cidade de Vespasiano. É o prefeito Zé Wilson, né? Tem mais uma pergunta? Vamos lá. Não? Acabou Vespasiano? Tá certo. Então, portanto, são as demandas de Vespasiano para você aqui dentro do programa Pergunte ao Seu Prefeito. A gente agradece ao produtor Marco Antônio Alves, que esteve em Vespasiano nesta semana. E, claro, toda a Secretaria de Comunicação, chefiada pela Suelen, e o prefeito Zé Wilson respondendo o que deu para responder adequadamente, né? Claro, como eu disse, vamos cobrar algumas situações também da Prefeitura de Vespasiano. Continuando na região metropolitana de BH, já já tem BH, hein? Já já tem Belo Horizonte. Continue com a gente no programa Pergunte ao Seu Prefeito desde domingo. Vamos para Santa Luzia, onde tem o prefeito Paulo Bigodinho. Interessante, Ariane, é que o prefeito Paulo Bigodinho respondeu às primeiras perguntas ao 89 Maravilha. De um tempo para cá, não vinha respondendo. Mas agora, de 2 semanas, talvez pós-Copa do Mundo, não sei. Talvez estavam de recesso, né? Torcendo pro Brasil e não deu certo. Eles estão respondendo ao 89 Maravilha adequadamente. Estão, claro, prestando serviço, não somente para nós, nesse auxílio aos ouvintes, mas

0: São Benedito para avaliação das condições de pavimentação e também acessibilidade. Posteriormente, a gerência de obras irá realizar um estudo de viabilidade para as possíveis intervenções.
1: A resposta da Prefeitura de Santa Luzia estão pequenas. As respostas, né? Bem sucinta. Mas pelo menos foram objetivos, né, Ariane? Na resposta, a gente espera que realmente não deixe o eleitor de vocês, o nosso ouvinte, à mão, tá? Aliás, deixa eu só ter um adendo aqui, porque o nosso produtor Marco Antônio Alves esteve nas ruas, né? Com o grande Alex também, com o cinegrafista aqui da 89 Maravilha. E ressaltar a audiência nossa em Santa Luzia. Muitos ouvintes, Ariane, dizendo: eu ouço a 89 Maravilha, principalmente aos domingos. A gente agradece, então, a sua audiência neste domingo tão importante. Já que mais cedo tivemos a Escola Bíblica Dominical Maravilha, às 9 da manhã, com Cláudia Cruz. Tivemos a Santa Ceia, que palavra abençoada hoje, hein? Às 11 da manhã. Estamos com o programa Pergunte ao Seu Prefeito. Já tem Michele Marins adentrando as suas tardes. Muito louvor, edificando para você mais um dia. Às 5 horas da tarde, o culto dos adolescentes. E às 6, tem o jornalismo, hein? Muita informação ao vivo para você no Domingo Maravilha, com o Léo Batista. E às 6:30, Igreja Maravilha. Que programação da 89 Maravilha. Por isso que é a Top 10.
0: Exatamente.
1: Por isso que é Top 10 em Belo Horizonte. A gente agradece muito a sua audiência e a sua companhia, principalmente a você de Santa Luzia, que tem parado a nossa equipe nas ruas. Falando em rua, vamos a ela mais uma vez. Tava lá Marco Antônio Alves escolhendo mais uma pergunta. Solta aí.
2: Meu bairro é bairro Asteca, eu moro aqui desde 1976. E a sugestão que eu tenho aqui no bairro Asteca, em Santa Luzia em geral, aqui eu conheço a Luzia, pode minha mão aqui. Aqui eu conheço aqui, e o bairro aqui, fala com você, tá pra cá. Aqui passou a chuva, os buracos são as mesmas coisas. É, passou a chuva, mesma coisa. Haja o nosso bolso para comprar peça de carro. Entendeu? Então o prefeito tem que olhar por isso. Se o dinheiro vem para ser usado aqui, o gasto, IPTU, imposto, tem que ser gastado aqui dentro de Santa Luzia. Não tem que gastar em outro lugar, não. Tem que gastar dentro de Santa Luzia, porque o nosso dinheiro tem que gastar aqui, porque a gente trabalha, e o nosso dinheiro vai gastar só mesmo com veículo para nós trabalhar. E acho, e como fala a palavra de Deus, Tiago 4, versículo 7, se você sabe fazer e não faz o bem, você está fazendo pecado para você mesmo. Né? Então faz o que Deus manda fazer, porque você será bem sucedido. A eleição não é só 4 anos, não. Porque a eleição é dessa tipo. Eleição é só ver as pessoas igual a Copa do Mundo, de 4 anos. Eleição é todo ano tem eleição. Então, se você fazer algo bem, daqui 4 anos as pessoas vão ver o seu lado e vai votar em você de novo.
3: E me diz aí, tem alguma rua em específica que tem esses buracos que você quer deixar aqui?
2: Isso aqui é todo lugar. Se você entrar dentro de Belo Horizonte, é o bairro Palmital, o bairro Cristina, o bairro São Benedito, Santa Luzia, Asteca, onde você vem, quando você passa num buraco, seu coração até dói. Aliás, não é o coração, o bolso que dói, né? Seu bolso dói, só misericórdia, lá vou ter que comprar isso, suspensão, comprar isso, aquilo, e quem ganha nisso aí, quem quer casa de peça e os mecânicos tem que fazer o seu serviço.
1: E, portanto, né, tem um irmão, né, com certeza, ouvinte da nossa 89 Maravilha, falando sobre a audiência aqui da nossa emissora, né, reclamando bastante sobre situações importantes de Santa Luzia. Vamos à nota, que parece que é sucinta, né, impressionante como a Santa Luzia, né, a Prefeitura de Santa Luzia está enviando nos últimos dias notas sucintas, né, em nosso programa, mas pelo menos está respondendo, né, coisa que não fazia. Vamos à nota, Ariane Fernandes.
0: Sim, Roger, a Prefeitura de Santa Luzia informou que a demanda foi encaminhada para a equipe de obras, que realizará uma vistoria na região para avaliar as condições das vias e identificar os pontos que necessitam de intervenção. Após a vistoria, os serviços serão incluídos no cronograma de manutenção, conforme a avaliação técnica e a programação da equipe.
1: Tá certo. Vamos a mais uma pergunta para Santa Luzia. Prefeito Paulo Bigodinho, na Azul, esteve o nosso produtor Marco Antônio Alves.
4: Meu nome é Ricardo, né? Eu moro no bairro Baronesa, na Rua Austrália, né? Uma das coisas que precisava melhorar lá era asfalto, calçamento, né? Energia também, que toda hora cai energia. Mudar essas coisas e a linha de ônibus também, né? Seria muito bom.
1: Vamos à resposta da Prefeitura de Santa Luzia através de nota. Ariane Fernandes, ao vivo conosco no programa Pergunte ao seu Prefeito.
0: Bom, Roger, de acordo com a Prefeitura, será encaminhada a equipe técnica ao local para a realização de vistoria e avaliação das condições de infraestrutura viária da Rua Austrália e demais vias indicadas no bairro Baronesa. A partir do levantamento técnico, aí sim será realizado um estudo para definição das intervenções necessárias e

0: Análise da viabilidade orçamentária, considerando o planejamento e a disponibilidade de recursos do município.
1: Tá certo. Portanto, foi a região metropolitana de BH. Tem mais uma de Santa Luzia pra gente soltar pro fechamento, então. Então vamos com Paulo Bigodinho, prefeito, recebendo perguntas nas ruas dessa cidade importante da região metropolitana. Marco Antônio Alves nas ruas. Alex, solta pra gente agora ao vivo.
2: Eu moro no bairro São Cosme. Acho que tá precisando de uma creche, né? Das crianças, para o pessoal trabalhar.
3: E qual que é o seu nome?
2: Vilma.
1: Impressionante, né, Vilma? Sobre creches, uma demanda importante não somente de Santa Luzia, mas de várias cidades. Me recordo até que alguns programas atrás, uma senhora implorou praticamente, nem pediu, tá? Implorou uma creche, também não vou lembrar o nome da cidade, mas que não era para ela. Eram para as mães que ela percebeu que estava sofrendo por falta de creches, né? E realmente uma demanda muito alta em nosso país, não somente em Santa Luzia, mas vamos à resposta da Prefeitura através de nota. Ariane Fernandes.
0: Bom, Roger, de acordo com a Prefeitura, existe a UMEI Professora Marli de Oliveira Nascimento, Educação Infantil, localizada na rua Uirapuru, número 100, no bairro São Cosme de Cima. O CEP é o 33 130 460 e o telefone é o 31 3641 8010. 31 3641 8010. Quanto à construção de uma nova unidade de educação infantil no bairro São Cosme, até o momento, a gerência não recebeu demanda da Secretaria Municipal de Educação para elaboração de projetos. Está prevista uma construção de uma creche pré-escola tipo 2 do padrão FNDE na rua Iara, próximo ao número 545, no bairro São Benedito, cujo processo licitatório já foi instaurado. Registra-se ainda que o certame se encontra temporariamente suspenso para análise e a revisão de documentação.
1: Tá aí, portanto, a nota da Prefeitura de Santa Luzia. Agradecemos ao prefeito Paulo Bigodinho, também a sua comunicação, Elcio, principalmente pela boa vontade aqui com 89 Maravilha, mas claro, principalmente aos seus eleitores e cidadãos de Santa Luzia. É a região metropolitana para você. Já já tem BH, hein? Continue com a gente aqui no programa Pergunte ao Seu Prefeito. Para você de Belo Horizonte, região metropolitana, aliás, no estado como um todo, as mais de 33 emissoras da rede 89 Maravilha de Rádio, ou seja, mais de 600 municípios, né? Você pode participar com a gente através do WhatsApp 319-9565-1089. 319-9565-1089. Mande um áudio, grave um vídeo. Lembrando que o vídeo dá mais credibilidade. Apresentamos ao seu prefeito, à sua prefeita, a chefia de gabinete ou a comunicação. Qual é a sua demanda? Está acontecendo algo na sua rua, no seu bairro, na sua cidade? Aliás, muitas pessoas acompanham o nosso programa, Ariane, e acaba tendo vergonha, né? Ou são mais fechadas. Ô, Roger, eu posso mandar um texto? Não é viável, né? Até pra gente passar uma credibilidade. Mas pode sim, digita pra gente. Pode mandar uma foto digital o que está acontecendo aí na sua rua, no seu bairro, que a gente procura pra você a resposta. Vamos atrás pra te auxiliar. É a utilidade pública da 89 Maravilha. Porque, Ariane, além do WhatsApp, nós temos outros canais de interação, né?
0: Sim, Roger, temos o Instagram, que é o @rádio89maravilha, e também o e-mail, que é o jornalismo89maravilha@gmail.com.
1: O e-mail é para você que não possui rede social ou quer comprovar que você já fez o pedido para comunicação da prefeitura. Tira uma foto, manda um print pra gente ou anexa pra gente o protocolo que você também já enviou pro seu órgão municipal e a gente vai cobrar. Vamos auxiliar nesta demanda. Então participe também pelo e-mail jornalismo89maravilha@gmail.com. jornalismo89maravilha@gmail.com. Além do e-mail do Instagram, nós temos o YouTube. Ariane, tô esquecendo do YouTube, não podemos não, hein?
0: Verdade,
1: é aqui
0: Roger.
1: Embaixo, onde você deixa o seu like, se inscreva. Sabe esse espaço dos comentários? Pode falar com a sua demanda também, fique à vontade pelo estado afora. O YouTube para você à sua disposição. Compartilhe também com seus amigos, com seus familiares, mas claro, deixe seu like com a gente. Então nós temos YouTube, Instagram, e-mail, WhatsApp e claro, o portal maravilhanews.com. Aqui você fica bem informado, viu? maravilhanews.com. Por lá você fica, claro, sabendo de tudo que acontece no Brasil e do mundo, principalmente no nosso estado, mas tem uma aba bem ali no cantinho para você participar com a gente do programa Pergunte ao Seu Prefeito. Você está na 89 Maravilha com o programa Pergunte ao Seu Prefeito neste domingo e as demandas dos munícipes. Aliás, são várias cidades. Já nós vamos para Montes Claros. Alô, Montes Claros. Guilherme Guimarães, prefeito, não responde a gente, hein? Será que dessa vez respondeu? Já, já, você vai ficar sabendo. Uberaba, Elis Araújo, também a prefeita, recebeu demandas dessa cidade tão importante do nosso estado. E vamos sempre para o Vale do Aço e Ipatinga com Gustavo Moraes. Ainda tem Araxá e muito mais. E claro, Belo Horizonte, que não vai poder sair do nosso programa. BH está todo domingo aqui com várias demandas e a gente entra em Belo Horizonte dentro de instantes. Voltamos já já com mais Pergunte ao Seu Prefeito para você neste domingo. Voltamos já.
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1: De volta com o programa Pergunte ao Seu Prefeito neste domingo. Já fizemos a região metropolitana de Belo Horizonte, apesar que já já tem BH. Continue conosco, é o prefeito Álvaro Damião, respondendo através de nota ou de áudio as perguntas das ruas. Apesar que ele manda sempre notas pra gente, né? Então daqui a pouco a gente vai com Belo Horizonte. Porque agora vamos ao norte de Minas. Só que antes do norte de Minas, continue participando, hein? 319-9565-1089, é o nosso WhatsApp. 319-9565-1089. O que está acontecendo na sua rua, no seu bairro? na sua cidade, mande pra gente. Fica à vontade no WhatsApp da Maravilha, 319-9565-1089. Agora sim, indo pra Montes Claros, prefeito Guilherme Guimarães recebeu uma sequência de perguntas. E como sempre, Ariane, prefeito Guilherme Guimarães não responde a 89 Maravilha. Temos uma bela emissora lá, tá, Alex? Sei que não foi a Montes Claros ainda, vai conhecer a nossa emissora com certeza. Um estúdio fantástico, né? Programas variados, como por exemplo, temos o Culto Maravilha da cidade, né? Temos o jornal local e o prefeito não faz questão de responder. Não, a gente não, viu, prefeito? São os seus eleitores. Mas vamos às perguntas de Montes Claros, de Ferreira, nossa repórter nas ruas. Solta aí, por favor, Alex.
0: Boa tarde, meu nome é Agatha. Eu vim aqui perguntar para o prefeito. Prefeito, nós estamos precisando de uma farmácia, de um posto policial, de ruas asfaltadas aqui, entendeu? Cadê o seu posicionamento, prefeito?
2: Meu nome é Gabriela Alves Brito. É, prefeito, que dia que o senhor vai pôr um pediatra aqui no posto do São Geraldo 2?
3: Boa tarde, Guilherme. Meu nome é Neiva, sou moradora do São Geraldo 2. E a minha pergunta é, quando que o senhor vai terminar a obra que liga o Residencial Sul com o São Geraldo 2 para a gente poder passar por lá e não pela BR, que é muito perigosa? Nós estamos esperando há anos.
4: É, meu nome é Gessilene. Prefeito, eu gostaria de saber... aqui em São Geraldo 2 estamos precisando de segurança. Que dia que você vai melhorar a segurança aqui para o nosso bairro?
5: Luzia, eu estou indignada com o transporte coletivo de Montes Claros. A passagem não é barata, é uma passagem cara e não está atendendo a população da maneira que a gente necessitava. É um descaso com a população. Ônibus velho, quebrado. O bairro nosso pega um pedaço de BR que está sendo um perigo com os ônibus coletivos. Um descaso com a população, uma vergonha.
1: É um absurdo, uma vergonha também. O prefeito Guilherme, né, não respondeu 89 Maravilha, deixar os seus eleitores nas mãos, né? Nas mãos, praticamente, que são vários eleitores. E os cidadãos, né? Problema na BR, mas com os ônibus sucateados também, né? Aí é o perigo. Aí mora o perigo, Ariane Fernandes. A gente percebe e vê o tempo todo BRs esburacadas. Muitas delas, tá? Aí eu até entro num quesito aqui importante. Tanto o nome já diz BRs. Pertence ao governo federal, tá? MGs, sim, é o Estado, em conjunto com a Prefeitura, principalmente é o Estado, que tomam conta, tá? Mas claro que pode ter a participação da Prefeitura, né? No envio de ofício, numa presença maior do prefeito em Brasília, pedindo auxílio, um conserto, uma nova malha viária, né? Ou condições melhores, pelo menos, né? Eu até tô lembrando aqui, porque nós temos os nossos jornais locais, né? Tanto em cada cidade, mas também o Jornal de Rede. 7 da manhã, Uai Maravilha, primeira edição. 1 da tarde, Maravilha, segunda edição. E o Jornal da Noite para Via 7 da Noite. O Jornal Maravilha 7 da Noite tem Gi Ferreira participando com a gente sempre. E ela traz muitos noticiários, Ariane, você vai lembrar aqui, sobre acidentes nas BRs próximas a Montes Claros ou que ligam alguma cidade a Montes Claros. E tá aí a ouvinte, não deixando a nossa repórter mentir, né, sobre os acidentes. Ou seja, além dos problemas dos ônibus, onde os passageiros sofrem, possivelmente no dia a dia, com várias situações, acordam cedo, vão para o trabalho, com ônibus sucateados, apertados, né? Porque a lotação deve ser máxima, com certeza, pela reclamação, pelas reclamações que sempre acontecem aqui no Pergunte ao Seu Prefeito, e ainda com o perigo das BRs. E o prefeito, o senhor Guilherme, não querendo responder, fugindo da 89 Maravilha. A gente espera um posicionamento, viu, Guilherme? Não é para a gente, não. É para o seu ouvinte, para o seu eleitor, para o seu cidadão. Mas enquanto ele não responde a 89 Maravilha, ele vai continuar sendo o quê, Alex? Agora nós vamos pro Triângulo de Minas. Essa sim responde e faz questão de mandar áudio. É impressionante. Quando não é vídeo, tá? Elisa Araújo, prefeita de Uberaba, né? Responde com cordialidade, educação, simpatia sempre os seus cidadãos e os ouvintes da 89 Maravilha. E olha que muitas das vezes é até atacada, tá? Tem alguns tons mais elevados para a prefeita, mas ela consegue contornar e deixar a situação bem póstuma. E vai atrás, claro, também, de um trabalho e de demandas importantes para a região. E nós vamos à primeira pergunta para Elisa Araújo. Solta aí, Alex.
6: Se a senhora fosse perguntar uma coisa para a prefeita nesse exato momento, o que a senhora perguntaria?
7: Saúde e cuidar mais da cidade. O bairro que eu moro é uma porquice.
6: Qual bairro que a senhora mora?
7: Girassóis 2, ninguém varre rua, ninguém capina calçada. É sofá, é cama, é tudo pelas calçadas. Muito cachorro solto que fica querendo agredir a gente.
1: Tá aí, portanto, a nossa ouvinte, né? Reclamando bastante, vamos à resposta de Elisa Araújo, a prefeita de Uberaba, através de áudio. Solta aí, por favor, Alex, aqui no programa. Pergunte ao seu prefeito.
8: pode ter certeza de que a saúde é a prioridade número um do nosso governo. Por isso que nós acabamos de inaugurar a unidade de saúde do bairro São Benedito. E vamos entregar mais 4 postinhos de saúde até o ano que vem. Lembra que esse postinho de saúde do bairro São Benedito ficou 20 anos aguardando? Pois é. Eu não sei se a senhora se lembra, mas nós abrimos também o pronto-socorro infantil no Hospital Regional. Nós reformamos a UPA do Mirante, também levamos carretas itinerantes aos bairros para acelerar a fila de consultas e exames. E sobre a limpeza do bairro, a prefeitura faz a sua parte. Mas uma cidade limpa depende da colaboração de todos. Infelizmente, muitas vezes, nós limpamos um local e no outro dia ele já está sujo de novo. E eu aproveito esse espaço para lembrar que quem precisa descartar móveis velhos, colchões, sofá, é só agendar gratuitamente o Catatreco e tem também os ecopontos. São 11 ecopontos. Para você saber o endereço mais próximo da sua casa, você pode acessar o site da prefeitura. Tem uma bonequinha lá no canto, a Maia. É só você perguntar para ela. Ela é uma assessora de inteligência artificial. Você pergunta qualquer coisa relativa ao serviço da prefeitura e ela te conta.
1: Tá aí, portanto, a prefeita Elisa Araújo respondendo mais uma vez a 89 Maravilha. Nós vamos a outra pergunta. A Elisa Araújo, repórter Rafael Ferreira nas ruas. Solta aí, por favor.
9: Chefe, bom dia.
10: Bom dia.
9: Eu sou jornalista da Rádio Maravilha, tudo bom? E a gente coleta perguntas para a prefeita responder de vez em quando. Então, como eu não identifico a pessoa, se a prefeita estivesse aqui na sua frente, o que você perguntaria para ela?
10: Eu não sou daqui, certo? Mas eu perguntaria para ela, aquela obra no centro, quebrada daquele jeito, parado.
9: Você fala ali a Arthur Machado?
10: Arthur Machado. Os comerciantes estão fechando. Tá fechando as portas e não acaba nunca aquela obra? E ela nunca tá na cidade, sempre tá viajando? Essa é a minha pergunta para ela.
1: Resposta da prefeita Elisa Araújo através de áudio. Solta aí, por favor, Alex.
8: Olha, o nosso compromisso com os comerciantes da rua Arthur Machado é entregar a obra até o final do ano. E a gente tá cobrando e fiscalizando de perto essa obra para cumprir o prazo. O centro de Uberaba perdeu o movimento, sim. Assim como aconteceu em várias outras cidades brasileiras. Mas nós decidimos agir ao invés de ficar só reclamando. Por isso que também aprovamos uma lei que reduz e até isenta impostos para quem quer investir no centro da cidade. E essa lei vale tanto para comércio quanto para moradias. Porque o nosso objetivo é um só: fazer o centro voltar a ter vida, com mais gente morando, trabalhando e comprando. E sobre as minhas viagens, pode ter certeza. Quando eu saio de Uberaba, é para buscar recursos, investimentos e destravar projetos em Belo Horizonte e em Brasília. Quem quer, corre atrás. E é isso que eu faço pela nossa cidade.
1: Olha essa frase. Quem quer, corre atrás, é verdade. E quem quer, responde a 89 Maravilha. Como muitos prefeitos não fazem questão de responder os seus eleitores, os seus cidadãos. E são vários exemplos. Por exemplo, daqui a pouco eu vou para Ipatinga, onde o prefeito Gustavo Moraes começou até responder 89 Maravilha com uma resposta padrão. A prefeitura de Patingas continua olhando para o seu cidadão, blá, blá, blá, fale com fale Patinga, blá, blá, blá. Pronto. Beleza, a gente passava aqui. Mas de uma semana para cá, ou de duas, ele nem responde mais 89 Maravilha. Mas aí não, tá Elisa Araújo, exemplo de prefeita. Faz questão de gravar o seu áudio, de responder o seu cidadão. Mas outros não, né? Então vamos lá, com ele. Guilherme Moraes, Vale do Aço chegando. Foram algumas perguntas e ele nem sequer respondeu, né? Ei, Guilherme, solta as perguntas, por favor.
11: Olá, seu prefeito, meu nome é Priscila e eu gostaria de saber como que o senhor vai manter a estratégia para combater a criminalidade, principalmente na região central aqui da cidade e em outros bairros também.
12: Olá, prefeito. Meu nome é Rebeca e eu gostaria de saber se o senhor tem planos de instalações ou melhorias no atendimento da saúde da cidade. Muito obrigada.
13: Boa tarde, prefeito Gustavo. Você instalou novos radares na cidade e eu entendo que a segurança no trânsito é importante. Mas nesse momento, com as UPAs lotadas, não seria melhor ter investido o dinheiro dos radares na saúde? Sabemos que os profissionais estão sofrendo e quase entram em greve. E a população é quem paga o preço sem consultas e exames.
14: E prefeito, boa tarde. O meu nome é Cláudia e eu gostaria de saber do senhor quais são os planos para melhorar a limpeza urbana na cidade. Ela está muito suja. Muito obrigada.
15: Oi, prefeito. Meu nome é Cristiana e eu gostaria de saber quais são os projetos da sua gestão para melhorar a mobilidade urbana e o transporte público na cidade.
1: É, se ele não responde a 89 Maravilha, Gustavo Moraes continua correndo, vai ficar correndo e vai ficar levando o quê, Alex?
16: Prefeito Fujão!
1: Continue mandando seu WhatsApp, interage conosco, 31995651089, é o programa Pergunte ao Seu Prefeito, 31995651089. O que está acontecendo na sua rua, na sua cidade, no seu bairro? Participe com a gente e fique à vontade pelo WhatsApp, mande seu áudio, grave seu vídeo e te envia para o seu prefeito, para a sua prefeita. Mostramos a chefia de gabinete e também a comunicação da sua cidade, 31995651089. Participe com a gente do programa Pergunte ao Seu Prefeito. Agora sim, vamos com Belo Horizonte. Chegando novamente à região metropolitana. A primeira pergunta, por favor, Alex.
17: Meu bairro é Paraíso.
18: O que é que precisa estar melhorando ali no bairro Paraíso, na sua visão?
17: Ali até que tá bom. Eu tô querendo que melhora. É o ponto da. No ponto que a gente toma um ônibus ali, depois da Amazonas, na Tupirambás. Tem um buraco lá que o pessoal até machuca o pé. E não tem visor assim pra gente saber quantos. Que horas que os ônibus vêm? Quero melhorar aquele ponto de ônibus ali. Porque eu só tomo ônibus, só tomo condução ali.
1: Vamos à resposta da Prefeitura de Belo Horizonte, mais uma vez, através de Nordane Ariane.
19: Isso, Roger. De acordo com a Subsecretaria Municipal de Zeladoria Urbana, as operações de tapa-buraco são serviços de rotina, executados durante todo o ano nas 10 regionais da cidade. Além de realizar vistorias preventivas para identificar os buracos, as equipes também atendem às demandas dos munícipes. A logística de atendimento segue o fluxo das solicitações registradas pelos canais oficiais da Prefeitura. Até julho deste ano, foram realizados mais de 90 mil operações tapa-buracos. Para 2026, estão previstos R$61 milhões para execução do serviço. Em 2025, foram realizados mais de 119 mil operações com investimentos de R$58 milhões. Em 2024, foram realizados mais de 127 mil operações com investimentos de aproximadamente R$57 milhões. É importante reforçar que os serviços devem ser solicitados pelos canais oficiais de atendimento ao cidadão da Prefeitura de Belo Horizonte, o aplicativo BHSim ou o site www.pbh.gov.br. O munícipe receberá um número de protocolo para acompanhar a demanda e os prazos de atendimento. Caso o número do protocolo seja perdido, é possível recuperá-lo no portal de serviços por meio do CPF. Além disso, todos os pedidos feitos pelo aplicativo BHSim ficam salvos no campo Minhas Solicitações.
1: Tá aí, portanto, demanda para a Prefeitura de Belo Horizonte com o prefeito Álvaro Damião. É o programa Pergunte ao Seu Prefeito deste domingo, novamente com a região metropolitana e BH. Vamos agora a mais uma pergunta para o prefeito Álvaro Damião. Solta aí, por favor, Alex.
20: Meu nome é Sandra, sou do bairro Boa Vista.
18: E o que é que está precisando ali? Você acha que pode estar melhorando ali no bairro Boa Vista?
20: Ai, quebra-molas, principalmente na minha rua, da Maria Francisca, saúde, né? E saneamento básico, que a gente precisa bastante. A cidade está andando muito suja por causa dos moradores de rua.
1: Vamos à resposta da Prefeitura de Belo Horizonte através de nota. Ariane Fernandes conosco no programa Pergunte ao Seu Prefeito desde domingo, Ariane.
19: A BH Trans informa que a rua Maria Francisca já possui diversos redutores de velocidade e, no momento, não há previsão de novas intervenções. Em relação aos serviços de saúde, a Secretaria Municipal esclarece que o bairro Boa Vista, na região leste, conta com o Centro de Saúde Boa Vista, inaugurado em janeiro de 2021, na rua Guruá, número 833, com 1.085 metros quadrados e 2 andares. A unidade atende mais de 11 mil usuários cadastrados por meio de 3 equipes de saúde da família completas, além de 2 médicos clínicos de apoio. A estrutura dispõe de 17 consultórios, além de salas de procedimentos, curativos, vacinação, coleta, farmácia e odontologia. A unidade ampliou a capacidade e a qualidade do atendimento, garantindo mais acessibilidade e melhores condições de trabalho aos profissionais. Em relação à limpeza urbana, o bairro Boa Vista é atendido regularmente. A coleta domiciliar é realizada 3 vezes por semana no período diurno. Parte do bairro é atendida segundas, quartas e sexta-feiras. Outra parte, às terças, quintas e sábado. A varrição é quinzenal, com exceção da rua Elísio de Brito, que recebe o serviço 2 vezes por semana, às segundas e quarta-feiras. A capina foi realizada em julho e a próxima está prevista para outubro, Roger.
1: Tá certo, Ariane. Vamos a mais uma pergunta em Belo Horizonte. Claro, o prefeito Álvaro Damião esteve presente nas ruas. Nosso produtor, né? Marco Antônio Alves solta mais uma para BH, para a região metropolitana, para o estado inteiro, acompanhando a 89 Maravilha, Alex.
0: Cláudia e o meu bairro é o centro.
18: Cláudia, qual sugestão, o que é que precisa melhorar aqui no centro? Fala pra gente aí.
0: Olha, eu penso que nesse momento as ruas esburacadas, acessibilidade, eu acho isso uma coisa importante. As ruas estarem limpas, bem as calçadas, para as pessoas usarem sem buraco. Isso que eu penso, que eu gostaria nesse momento.
1: É impressionante reclamações sobre as calçadas e buracos em Belo Horizonte, né? A gente fala sempre que está presente em mobilidade urbana, saúde, morador de rua, mas calçadas também. Como o BH está precisando de recapeamento nas calçadas da cidade, hein? Vamos à resposta da Prefeitura de Belo Horizonte através de nota, Ariane Fernandes.
19: Bom, Roger, a Prefeitura de Belo Horizonte afirmou que investe na preservação do patrimônio urbano e melhoria da mobilidade de pedestres com execução de obras de manutenção, revitalização e conservação das tradicionais calçadas portuguesas do hipercentro da capital. As obras são executadas com investimento de aproximadamente 4 milhões de reais, contemplando diversas intervenções voltadas à recuperação e à qualificação dos espaços destinados à circulação de pedestres. Integram as ações permanentes da Prefeitura para qualificar os espaços públicos, preservar elementos históricos da cidade e tornar o hipercentro cada vez mais acessível, seguro e sustentável. Os serviços são executados em todo o hipercentro. Para acessar todos os detalhes, é só entrar no site prefeitura.pbh.gov.br. Em relação à limpeza, a região do hipercentro é varrida pela Superintendência de Limpeza Urbana, a SLU, diariamente, inclusive aos sábados, domingos e feriados, no mínimo 4 vezes por dia. A coleta de resíduos domiciliares ocorre diariamente, de segunda a sábado, no período noturno, a partir das 8 horas da noite. A capina é realizada 8 vezes por ano e os postes são limpos semanalmente, com a retirada de adesivos e cartazes. Em outubro de 2025, a SLU iniciou o projeto de contenerização de resíduos no hipercentro, com a implantação de 50 containers distribuídos em 22 pontos da região. A iniciativa tem como objetivo evitar a exposição de sacos de resíduos nas calçadas ao longo do dia. Os containers atendem especialmente aos usuários que não conseguem dispor seus resíduos em horário próximo à passagem do caminhão de coleta, que ocorre diariamente nessas áreas a partir das 8 horas da noite, possibilitando o descarte adequado nos containers. A SLU ainda realiza lavação diária de 140 locais considerados críticos na região centro-sul de Belo Horizonte, em 3 turnos, das 5 horas da manhã às 10 horas da noite, utilizando 14 caminhões-pipa. Cerca de 75% desses pontos estão localizados no hipercentro. São considerados críticos os pontos com grande concentração de pessoas circulando. Para a limpeza dessas áreas, hectares. A SLU utiliza diariamente cerca de 180 mil litros de água, além de 100 litros de cloro e 100 litros de sabão. O serviço é realizado diariamente ao longo de todo o ano, inclusive em feriados como Natal e o Ano Novo.
1: É, uma nota bem explicativa da Prefeitura de Belo Horizonte, né? Até falando a quantidade de produtos que são usados nessa limpeza, né? Vamos a mais uma pergunta para o prefeito Álvaro Damião nas ruas de BH. Nosso produtor Marco Antônio Alves, o Rio Povo. O povo tem voz e vez aqui na 89 Maravilha.
2: Meu nome é Joselene, bairro Esplanada.
18: Ô Joselene, o que é que precisa estar melhorando ali no bairro Esplanada na sua visão?
2: Os ônibus, está demorando demais da conta.
18: Me fala aí a linha específica que está demorando, que está faltando, me fala aí.
2: 9202.
1: 9202, já vi uma reclamação de outra linha, 9502, agora 9202, e a prefeitura trouxe a nota pra gente. Ariane Fernandes, um pergunte ao seu prefeito deste domingo.
19: Bom, Roger, de acordo com a Superintendência de Mobilidade, a SUMOB, esclarece que os quadros de horários são dimensionados de acordo com a demanda de cada linha e a faixa horária. A linha 9202, que faz Pompeia Jardim América, opera com intervalos de 9 a 12 minutos no pico da manhã e de 15 a 20 minutos no pico da tarde. De essa linha, né, 9202, São Geraldo, São Francisco, Via Esplanada, opera com intervalo de 20 minutos nos picos da manhã e da tarde. Os quadros de horários podem ser consultados no portal da Prefeitura e nos aplicativos de mobilidade, como o BH Bus, que também permite acompanhar em tempo real o andamento das viagens e verificar quanto tempo falta para o ônibus chegar ao ponto. As equipes da SUMOB monitoram diariamente as linhas do transporte coletivo da capital e, a partir das contribuições dos passageiros, direcionam as ações de fiscalização. Também são avaliados os atrasos na viagem e se eles ocorrem em função de ocorrências de trânsito ao longo do percurso das linhas. As solicitações podem ser feitas de forma ágil, com a possibilidade de anexar imagens e registrar a manifestação de forma anônima. Para isso, portal de serviços da Prefeitura de Belo Horizonte, no serviço Reclamação de Ônibus, Transporte Coletivo. E também pelo WhatsApp, pelo 31 98472-5715. 31 98472-5715.
1: Tá aí, portanto, as demandas de Belo Horizonte, né, entrando na região metropolitana. Portanto, este foi o programa Pergunte ao seu prefeito deste domingo. Nós somos a Belo Horizonte, como a Ariane acabou de passar pra gente as respostas, Vespasiano, Santa Luzia, tivemos ainda Montes Claros, Uberaba, Ipatinga, várias regiões aqui no programa Pergunte ao seu prefeito, e você pode continuar participando com a gente ativamente, tá, durante a semana, porque na próxima terça, agora, depois de amanhã, nós temos os melhores momentos desse programa, a 13h30, também na quinta, mesmo horário, 13h30, dentro do jornal Uai Maravilha, segunda edição. Então, durante a semana, você pode mandar o seu áudio ou o seu vídeo para nos dizer o que está acontecendo na sua rua, no seu bairro, na sua cidade, e a gente vai te atender. É a utilidade pública da 89 Maravilha. Então, mande seu WhatsApp 319-9565-1089. 319-9565-1089. Muito obrigado, Ariane Fernandes, pela sua companhia, e até o próximo programa, se Deus quiser.
19: Obrigada, Roger. Muito obrigada a você que ficou aqui ligadinho no Pergunte ao seu prefeito deste domingo. Um excelente fim de semana para você.
1: Muito obrigado a todos. Vem chegando Michele Marins e sua tarde especial com músicas, louvores para edificar a sua vida. Lembrando que às 5 horas tem o culto dos adolescentes e às 6, Domingo Maravilha, com muito jornalismo e informação para você. 6h30 da noite tem Igreja Maravilha. Muito obrigado mais uma vez, que Deus o abençoe e até a próxima. Este foi o programa Pergunte ao seu prefeito. Fique com Deus.
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42: A paz do Senhor Jesus. Colossenses, capítulo 3, versículo 23. E tudo quanto fizerdes, fazei-o de todo o coração, como ao Senhor, e não aos homens. Que as bênçãos de Deus os alcancem nessa hora.
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0: Olá, uma ótima tarde para você. Estamos juntos. Eu sou Michele Marins, te faço companhia aqui na Rádio 89 Maravilha, rádio de todas as igrejas que toca o som do céu. Domingou e domingou não, maravilhou. Estamos juntos. Vamos adorar ao Senhor com as mais ouvidas da 89. E você vai cantar louvores ao Senhor, porque Ele é bom e Ele é bom em todo tempo. Então cante.

0: Fechando muito bem este bloco ao som de Midian Lima, reescreve a minha história. Meu irmão, depois de uma canção como essa, depois de uma oração como essa, eu vou te convidar a continuar sintonizado aqui na Rádio 89 Maravilha, porque a gente vai para aquele breve intervalo.
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0: Isso aí, já estamos de volta aqui na Rádio 89 Maravilha com as mais ouvidas da 89, aquelas que você pede pelo nosso WhatsApp 319-9998-2089. Bora cantar, porque agora tem Marcos Salles, Estamos de Pé.

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0: Canção lindíssima na 89 Maravilha, Fernanda Brum, Onde o Fogo Não Apaga.
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Essa é a 89 Maravilha e você sintonizado. A região norte tá todinha com a gente. Belo Horizonte inteirinha, mas a região norte agora vai aquele abraço mais que especial. É Venda Nova, Jaqueline, é todo mundo com a gente. Você não pode ficar de fora. Continue aqui sintonizado na 89 Maravilha.

0: Fechando muito bem este bloco ao som de F-Hop, Tu És. É música lindíssima na nossa programação. Música que você pede sempre através do nosso WhatsApp. Então continue participando, a gente vai para mais um breve intervalo e a gente já volta.
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24: Do Senhor Jesus. Gálatas, capítulo 5, versículo 1. Estai, pois, firmes na liberdade com que Cristo nos libertou, e não torneis a colocar-vos debaixo do jugo da servidão. Que as bênçãos de Deus os alcancem nessa hora.
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0: É isso aí, já estamos de volta e eu quero te lembrar que de segunda a sexta nós temos o jornal Uai Maravilha em 3 edições, às 7, às 13 e às 19 horas. É você por dentro de tudo que acontece no Brasil e do mundo aqui na 89 Maravilha. Bora continuar por aqui com as mais ouvidas da 89? Cantando uma das músicas realmente mais pedidas pelo nosso WhatsApp, Fernandinho Galileu.

Obrigado, maravilhoso. E eu vou dizer para você, nós vamos cantar muitos louvores ao Senhor e agora nós vamos com os louvores que foram escolhidos durante a semana no Louvor Maravilha do Dia, até chegarmos ao Louvor Maravilha da Semana. Ao som de Felipe Rodrigues, Tudo é Perda.

0: canção maravilhosa agora, ao som de Kailane Frauches. Passa lá em casa, Jesus.
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16: Agora 2:30. Mais de 1000 bairros de Belo Horizonte e regiões de 14 cidades da região metropolitana podem ter o abastecimento de água interrompido neste domingo. A previsão é da Copasa, que programou intervenções no sistema de abastecimento para aproveitar uma paralisação já prevista em obras da CEMIG e do governo de Minas. Em Pedro Leopoldo, a Copasa vai substituir bombas, fazer adequações no sistema elétrico de uma unidade e o bombeamento também, e claro, instalar registros de manobra na rede. Os trabalhos estão previstos para começar começaram às 7 horas da manhã e tem previsão para o dia todo. As intervenções também estão relacionadas às obras em Brumadinho e Contagem. Em Brumadinho, a CEMIG fará né, um desligamento da linha de distribuição em Igarapé e também, claro, já em Contagem serão feitos serviços de remanejamento e interligação de adutoras durante uma obra de drenagem na Avenida General Davi Sarnoff, com previsão de conclusão na manhã da segunda-feira. Para essas e mais notícias aqui no Direto da Redação.
12: É isso aí, já estamos de volta na Rádio 89 Maravilha, esse domingo abençoado. Para continuarmos agora as mais ouvidas da 89, tem Leandro Borges, Não Há Impossível para Deus. E não há mesmo, meu irmão. Pode confiar no Senhor, porque o impossível Ele fará por nós. Música.

Esse foi o Samuel Messias. Todavia me alegrarei. Amém. Nós nos alegraremos sempre no Senhor, porque Ele sabe o que é bom para nós. Inclusive, o que é bom para nós é louvarmos mesmo o nome dEle. Então, bora cantar mais um pouco.

0: vamos fechando este bloco com uma daquelas que não pode mesmo ficar fora da nossa programação. Voz da Verdade, O Escudo. Essa é das antigas e todo mundo gosta. Bora comigo para aquele breve intervalo? Continue sintonizado na 89 Maravilha.
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1: A paz do Senhor Jesus. Provérbios, capítulo 10, versículos 8 e 9. O sábio de coração aceita os mandamentos, mas o louco, paurador, será transtornado. Quem anda em sinceridade, anda seguro, mas o que perverte os seus caminhos, será conhecido. Que as bênçãos de Deus os alcancem nessa hora.
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0: É
9: É isso aí, nós já estamos de volta aqui na Rádio 89 Maravilha, a rádio de todas as igrejas que toca o som do céu. Quero também te lembrar que de segunda a sexta, a partir das 14 horas, eu, Michele Marins, te faço companhia com o Tarde Maravilha. Gente, é um programa muito gostoso, com louvor, com adoração, com muita participação sua, inclusive, mandando aquele alô para quem você quiser. E vou dizer mais, hein? Nós estamos juntos aqui na 89 Maravilha e nós vamos continuar cantando ao nosso Deus, ao som de Renascer Praise, Mil Graus.

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Mais um louvor maravilha escolhido durante a semana. Casa Worship. Era eu.

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1: É isso aí, então está na hora de mais um louvor maravilha para você agora ao som de Delino Marçal, Deus é Deus.
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0: Essa é clássica. Cassiane, Hino da Vitória, na 89 Maravilha.
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9: Agora 3:30. Quem utiliza o metrô de Belo Horizonte à noite deve ficar atento às mudanças na operação da linha 1. A partir deste domingo e até a próxima sexta-feira, dia 4 de setembro, o intervalo entre os trens será ampliado para 18 minutos após as 8 horas da noite. A alteração ocorre por causa das obras de implantação e de infraestrutura. Neste domingo, os trens vão circular por uma única via nas estações Santa Efigênia, Santa Teresa, Nova Suíça. Já entre segunda e sexta, a operação de via única também ocorrerá nas estações Carlos Prates e Calafate. Os passageiros deverão conferir o sentido do trem antes do embarque. Segundo a concessionária Metrô BH, não haverá necessidade de baldeação durante o período das obras. O horário de funcionamento das estações permanece inalterado, das 5:15 da manhã até as 11 horas da noite, todos os dias. Esse é o Direto da Redação na 89 Maravilha FM, a rádio de todas as igrejas que toca o som do céu.
10: Isso aí, estamos juntos aqui na Rádio 89 Maravilha. Que bom ter você juntinho com a gente nesse domingo abençoado. E vamos continuar cantando, não é isso? Agora ao som de Eli Soares, Me Ajude a Melhorar.

Essa é a Rádio 89 Maravilha, ao som de Lauriette, Sete Trombetas. E por aqui o louvor não para. Continue cantando e adorando o nosso Deus.

0: Essa é a rádio de todas as igrejas que toca o som do céu. E com esse dueto a gente fecha esse bloco. E é um dueto de peso. Luciano Camargo e Matos Nascimento. Quer vitória? Então, meu irmão, continue sintonizado na 89 Maravilha.
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1: A paz do Senhor Jesus. Romanos, capítulo 10, versículos 8 e 9. Mas que diz? A palavra está junto de ti, na tua boca e no teu coração. Esta é a palavra da fé que pregamos. A saber, se com a tua boca confessares ao Senhor Jesus e em teu coração creres que Deus o ressuscitou dos mortos, serás salvo. Que as bênçãos de Deus os alcancem nessa hora.
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0: Tá todo mundo. Chegando na 89 Maravilha, a rádio de todas as igrejas que toca o som do céu. Tem Araxá com a gente? Com certeza. Você que tá em Juiz de Fora, vem comigo. E ainda tem a turma que tá juntinha da gente em João Pinheiro. É bom demais ter você juntinho com a gente. Bora cantar.

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Essa faz parte dos clássicos da 89 Maravilha, Diante do Trono, Te Agradeço. E agora tá na hora de Gabriel Guedes, Não Há Ninguém. É verdade, não há ninguém como nosso Deus. Vamos cantar na 89 Maravilha.

0: Fechando muito bem este bloco ao som de F-Hop, Tu És. É música lindíssima na nossa programação. Música que você pede sempre através do nosso WhatsApp. Então continue participando, a gente vai para mais um breve intervalo e a gente já volta.
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9: Agora 4h30, Uma forte chuva acompanhada de ventos intensos provocou estragos na região oeste de Belo Horizonte. O temporal arrancou telhas de imóveis e deixou o céu encoberto por uma espécie de véu cinza. Segundo registros feitos por moradores, a situação também afetou a visibilidade e trouxe transtornos em diferentes pontos da capital. A ocorrência faz parte de um cenário de instabilidade climática que tem provocado pancadas de chuva e rajadas de vento na capital mineira. A Defesa Civil mantém o monitoramento das condições meteorológicas e orienta a população a redobrar os cuidados durante os temporais. A recomendação, claro, é evitar permanecer próximo a janelas, árvores, estruturas metálicas e outros objetos que possam ser deslocados pela força do vento. Motoristas também devem ter atenção redobrada e evitar áreas sujeitas a alagamentos, além de não estacionar veículos debaixo de árvores. Esse é o direto da redação na 89 Maravilha FM, a rádio de todas as igrejas que toca o som do céu.
5: 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A região norte tá todinha com a gente. Belo Horizonte inteirinha, mas a região norte agora vai aquele abraço mais que especial. É Venda Nova, Jaqueline, é todo mundo com a gente. Você não pode ficar de fora. Continue aqui sintonizado na 89 Maravilha.

É isso aí, estamos juntos na 89 Maravilhas, mais ouvidas da 89, e é você quem nos ajuda a fazer, então continue participando sempre com a gente, lembrando que no fim de tarde maravilha, você entra no YouTube, Rádio 89 Maravilha, vota por lá e a gente faz o Louvor Maravilha do dia. E é claro que na sexta-feira tem o Louvor Maravilha da semana. Então vamos ao Louvor Maravilha do dia com Identidade, ao som de Anderson Freire e Bruna Carla.

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pronto, tá na hora de mais um louvor maravilha, meu irmão. Agora você vai cantar, porque essa tá em alta até hoje. Todo mundo canta. Isadora Pompeu, bênçãos que não tem fim.

0: deixando muito bem. E agora sim, temos o louvor maravilha da semana. Aquele mais pedido por você, mais escolhido através do nosso YouTube, Rádio 89 Maravilha. Pedido também pelo nosso WhatsApp, 319-9565-1089. Gabriel Guedes, Vitorioso És. Pois é, depois de um louvor abençoado como esse, eu tenho certeza que você já está ainda mais animado para começar a semana. Que Deus continue abençoando a sua vida, continue sintonizado aqui com a gente. Está chegando o culto dos adolescentes. Eu, Michele Marins, agradeço a sua companhia e te faço um convite. Continue sintonizado aqui na 89 Maravilha, a rádio de todas as igrejas que toca o som do céu. Uma ótima semana!
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1: A paz do Senhor Jesus. Provérbios capítulo 3, versículo 5. Confia no Senhor de todo o teu coração e não te estribes no teu próprio entendimento. Que as bênçãos de Deus os alcancem nessa hora. 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
2: Rádio 89 Maravilha, rádio de todas as igrejas que toca o som do céu. Uma boa tarde para você. Eu sou o Ed, tô chegando por aqui em mais uma tarde. E que Deus abençoe a sua vida, meu irmão, em nome de Jesus. Tá começando Culto dos Adolescentes. Chama a turma para acompanhar a palavra de Deus nessa tarde por aqui, em nome de Jesus. Já sabe, todo domingo, 5 da tarde, Culto dos Adolescentes pela Rádio 89 Maravilha. Para você que nos acompanha pelo rádio em Belo Horizonte, 89.1, em região metropolitana, e pela Rede 89 Maravilha, pelas Minas Gerais. Ah, você também pode nos acompanhar pelo YouTube, Rádio 89 Maravilha, assim você nos encontra ali no YouTube, então se inscreva por ali, assiste, curta também essa transmissão, compartilhe, tem palavra de Deus daqui a pouquinho para você, em nome de Jesus. Nosso WhatsApp é o 319-9565-1089, 319-9565-1089, você também pode fazer o pedido de oração, final do culto, tem oração aqui no nosso Culto dos Adolescentes. Hoje recebendo o Gabriel Neres, da Igreja Assembleia de Deus, Ministério Belo Horizonte, que irá ministrar a palavra de Deus. Gabriel, bem-vindo, boa tarde.
3: Olá, Ed, boa tarde, tudo bem? Cumprimentar também todos que nos ouvem nessa tarde, uma paz do Senhor. Meus queridos, para mim é um prazer estar aqui com vocês na Rádio 89 Maravilha para o Culto de Adolescentes. Neste momento, chamo Gabriel Neres de Almeida para apresentar. Congrego na Assembleia de Deus, Ministério Belo Horizonte, na Regional Industrial.
2: Amém, Gabriel. Gabriel, gostaria que você fizesse uma oração para a gente iniciar esse culto em nome de Jesus.
3: Amém, Ed. Meus queridos, você que puder neste momento fechar os seus olhos, puder colocar a mão no seu coração, vamos falar com o Pai. Pai querido, Deus de amor e bondade, nessa tarde, Senhor, a minha oração a Ti é em prol de cada ouvinte, cada pessoa que está ao alcance da minha voz, pedindo ao Senhor, Deus, que possa ter um encontro com essa pessoa, onde ela estiver, que a Tua palavra ministrada nessa tarde vá ao encontro a cada coração, e desta maneira, lares sejam abençoados, famílias sejam edificadas pelo poder que há na Tua palavra. Essa é a minha oração a Ti, Deus. Em nome de Jesus, amém.
2: Amém, glória a Deus. Daqui a pouquinho, Gabriel Neres ministrando a palavra de Deus. Bora ouvir música boa? 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

0: 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É momento de ouvirmos a palavra de Deus. Gabriel Neres, fique à vontade para ministrar essa mensagem em nome de Jesus.
1: Amém, Ed. Meus queridos, neste momento quero compartilhar com os irmãos uma palavra aos vossos corações. Você que puder neste momento, Efésios capítulo 6, versículo de número 10, fazer menção neste texto, a qual diz assim: No demais, irmãos meus, fortalecei-vos no Senhor e na força do seu poder. Revesti-vos de toda a armadura de Deus, para que possais estar firmes contra as astutas ciladas do diabo. Porque não temos que lutar contra a carne e o sangue, mas sim contra os principados, contra as potestades, contra os príncipes das trevas destes séculos, contra as hostes espirituais da maldade nos lugares celestiais. Portanto, tomai toda a armadura de Deus, para que possais resistir no dia mau, e havendo feito tudo, ficar firmes. Queridos adolescentes, irmãos que me ouvem, nessa tarde eu quero compartilhar uma mensagem com todos vocês a respeito de um convite que o apóstolo Paulo está proclamando para a igreja que estava em Éfeso, mas que hoje alcança a todos nós. Um convite para nós. O texto que nós acabamos de ler, esta maravilhosa carta a qual nós fizemos menção, a carta de Paulo para a igreja que estava em Éfeso. Paulo, no momento a qual havia ou estava escrevendo esta carta, é bem provável que ele estava em prisão em Roma. Em prisão, Paulo escreve essa tarde para os cristãos da cidade de Éfeso. É muito interessante nós entendermos que a igreja de Éfeso é fruto do ministério do apóstolo Paulo. Os irmãos daquela cidade ali haviam tido um encontro com o apóstolo Paulo. Nós estamos diante de uma igreja que conhece Paulo, de maneira que no livro do Atos dos Apóstolos, quando Paulo está se despedindo dos irmãos, também dos anciões daquela igreja, o texto fala que aquelas pessoas ali choram de maneira profunda, porque Paulo iria sair, estava cumprindo o seu chamado, indo para outras viagens missionárias. Ou seja, as pessoas daquela cidade tinham profundo carinho, admiração e amor com o apóstolo Paulo. Por isso eu vos disse que esta igreja é fruto do trabalho e do ministério do apóstolo Paulo. De maneira que agora, em prisão, Paulo escreve a sua carta com um propósito. Gabriel, qual é o propósito desta carta? A fim de que possamos adentrar nesta mensagem, eu entendo que o principal propósito da carta para a igreja que estava em Éfeso está completamente ligada quando nós entendemos o cenário e a cultura desse povo. Sem querer cansar você, meu amado ouvinte, permita compartilhar de maneira bem breve, a fim de que você entenda qual era o cenário e o contexto cultural desta cidade. A cidade de Éfeso era uma cidade completamente entregue à idolatria. Não só isso, mas uma das principais características dessa cidade era que aqui era uma cidade muito rica. Os irmãos dessa cidade, o povo dessa cidade, tinha seu orgulho nos bens materiais e eles tinham boas condições financeiras. Mas o cenário religioso desta cidade é de pessoas, os efésios, completamente entregues à idolatria, pessoas idólatras. Aliás, foi aqui que, quando Paulo também esteve naquela região da Ásia, houve um profundo tumulto causado por Demétrio, com medo da ameaça da religião, do paganismo, provocou todo um tumulto na pregação do apóstolo Paulo. E por quê? Porque a mensagem do Evangelho, a mensagem da cruz, mensagem essa a qual Paulo disse que pregava quando está escrevendo a sua carta aos Coríntios, ele disse que quando esteve com os irmãos, não teve por preocupações pregar outras coisas a não ser Jesus e este crucificado. Ou seja, a mensagem que Paulo pregava, a mensagem que ocupava a mente e o coração de Paulo era o que é o Evangelho, que é a mensagem da cruz. Gabriel, o que isso tem a ver? E por que Demétrio causa todo esse tumulto? Pelo simples fato de que Demétrio sabia que a mensagem do Evangelho, a mensagem da cruz, colocava em risco todo o seu paganismo, colocava em ameaça as suas crenças, aquele povo que andava completamente distante de Deus, com seus diversos milhares de deuses. Agora, eles se sentiam ameaçados pela mensagem da cruz, porque eles ouviam que aonde Paulo levava a mensagem, aonde os apóstolos iam pregar a mensagem da cruz, eles ouviam testemunho de que vidas eram mudadas, que ambientes eram transformados. No mesmo capítulo, no livro de Atos, Lucas registra que enquanto Paulo passava naquela cidade, as pessoas traziam os seus materiais, traziam os seus utensílios, para que pela presença de Paulo, para que até mesmo o suor de Paulo curassem os enfermos. Paulo, um homem completamente cheio de Deus, que pregava a mensagem da cruz, e eles ouviam e sabiam que aonde o Evangelho estava chegando, aonde a mensagem de Cristo estava chegando pelos seus apóstolos, algo acontecia nessa tarde. Através do Espírito Santo, eu quero poder profetizar para você que isso não é apenas mais um domingo, não é apenas mais uma pregação, mas nesse momento a mensagem do Evangelho está sendo compartilhada, e não há nada mais poderoso, não há nada mais precioso do que a mensagem do Evangelho. Eu creio, biblicamente falando, que aonde a mensagem do Evangelho é anunciada, a transformação. Aí estava o medo de Demétrio, porque o Evangelho era uma ameaça para os seus bens, porque Demétrio se sustentava, a sua profissão se dava pela idolatria dos Efésios. Demétrio sabia que o Evangelho era uma ameaça para todo aquele paganismo. Em nome de Jesus, aonde o Evangelho chegar nessa tarde, através da minha voz, eu creio que haverá transformações. Eu creio que haverá mudanças, porque poderosa é a mensagem da cruz. Poderosa é o Evangelho. Meus amados e queridos adolescentes, nós estamos vivendo em um tempo em que muitos estão portando e colocando sua fé e confiança em coisas que não têm poder nenhum de transformação. Infelizmente, nós vemos nas mídias digitais pessoas que acham que apenas uma água podem a curar, que apenas um lenço ungido podem a curar, que apenas a mão de alguém, a palavra de alguém, o movimento pode trazer transformação, pode trazer mudança. Eu declaro, tudo isso é mentira. A única coisa que pode trazer transformação para o ser humano é a mensagem do Evangelho. Nessa tarde, não importa como você esteja, não importa o cenário que você esteja passando, como estão as coisas na sua casa, o Evangelho é poderoso para transformar. O Evangelho é poderoso para mudar. Aqui está o poder do Evangelho. Demétrio entendeu isso. Demétrio entendeu isso de profunda razão, de tamanha razão, que teve medo em seu coração, porque ele sabia que a mensagem da cruz era uma ameaça. Ele sabia que a mensagem da cruz era uma ameaça a tudo aquilo que eles profetizavam de maneira vã.

prova viva disso. Imagine comigo, os irmãos são conhecedores de alguém que tinha o seu prazer em perseguir a igreja do Senhor, que tinha o seu prazer em arrastar cristãos para o centro da cidade e os matarem. Perseguição, ira contra os cristãos. Mas quando esse mesmo apóstolo, essa mesma pessoa teve um encontro com o evangelho, ele teve a sua vida transformada, ele teve a sua vida mudada. Essa tarde eu quero dizer para alguém que me ouve: se a mensagem da cruz não fizer, nada mais será capaz de fazer. Se a mensagem da cruz não fizer, a voz do profeta não pode fazer. Se a mensagem da cruz não fizer, apenas a imposição de mãos também não pode realizar. Se a mensagem da cruz não o fizer, a influência social de um indivíduo não pode realizar nada. A mensagem da cruz é suficiente. A mensagem do evangelho é suficiente para salvação e transformação. E naquela cidade chegou o evangelho. Naquela cidade chegou o evangelho por meio do apóstolo Paulo, que ali esteve. A primeira parte desta mensagem, a primeira aplicação dessa mensagem para você que me ouve é te dizer que a mensagem do evangelho ainda faz. A mensagem da cruz ainda faz. Permita-me, nós infelizmente que estamos no campo e ouvimos pessoas dizer: ah, você tem que pregar algo que vai tocar na pessoa, você tem que pregar algo que vai agradar o ego de alguém, que vai agradar aquilo que a pessoa está buscando, ela vai receber. Ei, pregadores, ei, pastores e cantores, não aceite negociar a mensagem da cruz. A mensagem da cruz é suficiente para a salvação. A mensagem da cruz produz transformação. E nessa tarde, a você que me escuta, eu profetizo transformação na sua vida. Talvez, se outros temas tivessem sido discutidos aqui essa tarde, se você tivesse agora ouvindo outros temas, se você tivesse aqui agora ouvindo outras mensagens, política, futebol, esporte, talvez isso provocaria em você um bom sentimento, talvez isso massagearia o seu ego, talvez isso te traria conforto, porque talvez é o que você gosta. Mas a única coisa que tem poder para transformar o indivíduo é o evangelho, é a mensagem da cruz. O evangelho chegou nessa cidade e nessa tarde o evangelho está chegando aos seus ouvidos. Não somente aos seus ouvidos, mas o evangelho está alcançando e ganhando espaço dentro do seu coração. E Demétrio sabia disso. Onde o evangelho chega, há transformação. E por que, Gabriel, o evangelho trazia perigo para os efésios? Como eu disse no início dessa mensagem, aqui está uma cidade completamente idólatra, uma cidade entregue à idolatria, uma cidade pagã. E como funciona a mente do idólatra? Como funciona o entendimento do pagão? E Paulo entendia, e aqui está o propósito da carta de Efésios. Aquela cidade, com seus diversos deuses, se moviam pela necessidade. Como assim? Vamos pensar comigo. Se eu tenho necessidade e quero comprar um carro, eu vou pedir ao Deus do carro. Assim funcionava em Efésios. Se quero um carro, vou agradar e vou pedir ao Deus do carro. Se quero, agora alcancei o carro, consegui o meu carro. Claro que eu estou trazendo para os dias atuais, mas consegui o meu carro e agora eu estou à procura de um casamento, quero me casar, quero constituir uma família, vou pedir para o Deus do amor, para que ele arrume para mim um cônjuge, eu case e tenha êxito na vida conjugal. Ok, casei, agora eu preciso de estabilidade financeira, vou correr até o Deus da prosperidade. Ou seja, as pessoas ali eram movidas pela necessidade e colocavam os seus esforços para agradar o Deus da necessidade que eles buscavam.
Mais uma vez, se quero um carro, vou agradar o Deus do carro para que ele me dê um carro. Se quero ser bem sucedido em algo, vou agradar o Deus

desta área para ele me abençoar. Qual é o propósito de Paulo ao escrever esta carta? É apresentar ali para os irmãos que o evangelho não é por meritocracia, o evangelho não é pelos nossos esforços, mas o evangelho é pela graça de Deus. E o que é isso, Gabriel? Efésios 2:8. Porque pela graça sois salvos por meio da fé, e isto não vem de vós, é dom de Deus, não vem das obras para que ninguém se glorie. Meu irmão, nada o que você fizer, nada que eu fizer, nada que nós façamos possa ser algo para Deus conceder a nós perdão de pecados ou a salvação. Não, se você recebeu a salvação, é unicamente pela graça de Deus. O evangelho não está baseado em méritos, como a mente do pagão. O evangelho não está baseado em aquilo que eu posso apresentar para receber algo de Deus. Não, a graça traz a salvação. Nós fomos alcançados, aqui está a chave, sem merecer, sem poder, sem ter os nossos dons e talentos, nada disso torna-nos capaz de receber a salvação. A salvação é unicamente pela graça. Esse é o intuito de Paulo, mostrar para os efésios que toda a obra salvífica de Cristo é obra da graça, é obra da misericórdia do Senhor. Amém, meus queridos? Neste momento, nós vamos agora ouvir uma canção, um hino, e eu peço a você que continue conosco sintonizado, continue conosco nos acompanhando, porque dentro de alguns minutos nós voltaremos com a conclusão desta mensagem. Fique conosco e seja abençoado.

0: meus queridos, que louvor maravilhoso. Me chamo Gabriel Neres, estamos aqui e vamos dar continuidade a esta mensagem no culto dos adolescentes. Meus irmãos, agora que vocês já entenderam o propósito de Paulo ao escrever esta carta, vamos atentar para o texto a qual nós estamos com menção. Capítulo 6, versículo 10, então, como eu disse no início, eu quero trabalhar a respeito de um convite que Paulo está fazendo para nós. Ou melhor, convites que Paulo está fazendo para nós. Gabriel, quais são esses convites? Primeiro, Paulo começa a dizer, no demais, irmãos meus. A palavra no demais aqui, no português, quando nós lemos esse texto, nós temos a entender que Paulo está concluindo o seu raciocínio. Mas no original grego, a expressão traz uma ideia de Paulo trazer, agora que vocês receberam o evangelho, se portem assim. Aqui não é uma ideia de conclusão, mas uma ideia de uma nova vida. Como assim, Gabriel? Paulo, como eu disse, capítulo 2 e demais capítulos, apresenta a graça. Paulo tem a imagem de que esses irmãos receberam a graça através de Cristo Jesus. Então agora que vocês receberam a graça de Deus, agora que vocês foram alcançados por Cristo e são salvos, se portem dessa maneira. Se portem de uma nova maneira, irmãos e irmãs. É triste vermos pessoas que passam a sua vida inteira assentando-se em bancos da igreja, mas que nunca foram transformados, que nunca portaram assim em si o que nós chamamos de nova criatura. O convite de Paulo é: nasçam de novo. Agora que vocês receberam a Cristo, vocês têm que nascer de novo, portando em si uma nova criatura. O convite de Paulo para nós é: assumam uma nova criatura, sejam tocados a fim de serem transformados. Porque, irmãos, eu disse no início que isso é o que o evangelho faz. Ele transforma as pessoas. Quero dizer para você que essa tarde, você que já recebeu o evangelho, se permita ser transformado pelo Senhor. Pare de viver uma vida apenas litúrgica. Pare de viver apenas a liturgia, de viver apenas os ritos religiosos. Não, não, não. Seja transformado pela graça. Porte-se em você o perfil de nova criatura, uma criatura que nasceu de novo, que passou por aquilo que João Batista disse: produzi frutos dignos de arrependimentos. Este é o convite de Paulo para nós. A ideia de arrependimento é uma mudança de mente. Não é que você será perfeito. Ah, Gabriel, você está dizendo que eu vou ser perfeito? Está dizendo então que Deus quer que eu mude a ponto de ser perfeito? Não, não. Perfeito nós nunca seremos. A ideia aqui é a ideia do arrependimento, que é uma mudança de mentalidade. Que é você está trilhando um caminho e você se deparou com o pecado. Você volta para trás e recomeça. Você vira-se contra o pecado e vira-se a favor de Deus. Meu irmão, minha irmã, nessa tarde, viva o que é o evangelho. E o evangelho é transformação. O evangelho também acompanha falar em línguas, o evangelho acompanha curas, o evangelho acompanha sentir Deus, ser tocado, mas o evangelho principalmente é transformação. Nova criatura sois. Paulo faz um convite para os irmãos. Agora que vocês estão salvos, agora que foram alcançados pelo evangelho, se portem da seguinte maneira. Qual maneira, Paulo? Olha a continuidade do versículo. O convite de Paulo agora é: no demais, irmãos, agora que vocês já estão alcançados pela graça, agora que vocês receberam a Cristo, portem de uma nova maneira. E qual é essa nova maneira, Paulo? Fortalecei-vos no Senhor. Fortalecei-vos no Senhor e na força do seu poder. Nós lemos o texto inteiro E Paulo está trazendo a imagem de uma batalha. No versículo 12, Paulo diz: porque não temos que lutar contra a carne e sangue. Ou seja, Paulo está trazendo a ideia de um soldado que está se preparando para o campo de batalha e ele vai lutar. Mediante a isso, Paulo está trazendo a imagem do cristão aqui. E a imagem do cristão é uma batalha. Justamente uma batalha que o cristão irá travar, uma batalha que o cristão vai viver em sua vida. Mas como se preparar para essa batalha? Aqui está o segundo convite de Paulo. Para se preparar para a batalha, você deve se fortalecer no Senhor. Nossos dias estão cheios e repletos de pessoas que se consideram e acham-se ser autossuficiente. Eles se vestem de roupas do orgulho, de roupas da autocapacidade e pensam que conseguirão vencer todas as batalhas da vida apenas na força do seu poder, apenas na força do seu braço. Não, meu irmão. Não, minha irmã. Você precisa estar revestido no poder do Senhor. Você precisa estar fortalecido no poder do Senhor. Não pense que você é autossuficiente. Não pense que você consegue, porque nós não conseguiremos. Aqui Paulo está deixando um segredo. Antes de ir para o campo de batalha, se revista no poder do Senhor e na força do seu poder. Fortalecei-vos no Senhor e na força do seu poder. Nós não podemos, nós não conseguimos, nós não somos capazes. Os nossos dons e talentos, por mais grandes que sejam, não nos tornam capazes de conseguir a vitória. O meio de conseguirmos a vitória no campo de batalha é se fortalecendo no Senhor e na força do seu poder. Aqui está o segredo do cristão. Aqui está a chave porque o cristão vence as batalhas da vida. E não é que o cristão não tem batalha, não tem dificuldade. Sim, nós temos dificuldades, nós temos batalhas. Mas o segredo que nós passamos a batalha, como diz um hino, vou passando pela prova, dando glória a Deus. O segredo é que nós estamos fortalecidos no Senhor. O ímpio também tem batalhas, o ímpio também sofre. A diferença é que no meio da batalha nós contamos com a força do Senhor. No meio da batalha nós contamos com o fortalecimento do Senhor. E o convite de Paulo para os irmãos aqui é: fortalecei-vos no Senhor. Busque se fortalecer para que você possa enfrentar esta guerra. Há uma guerra travada, há uma guerra preparada para cada cristão que você vai ter que lutar. Para isso, você precisa se fortalecer. E nessa tarde, eu quero declarar: você vai vencer essa guerra. Sim, você vai vencer essa batalha. Gabriel, como você me diz isso? Você não sabe da guerra que eu estou passando. Você não sabe das lutas a qual eu estou vivendo. Você não me conhece. É verdade. Mas por que eu sei que você vai vencer? Pelo que o texto diz: fortalecei-vos no Senhor. O segredo das batalhas do cristão está em que nós temos o auxílio de Deus. Davi, quando foi para o campo de batalha lutar contra o gigante Golias, levou apenas a sua funda, as suas pedras, mas o segredo não estava na funda, o segredo não estava nas pedras, o segredo estava que Davi foi para a batalha com o Senhor, de maneira que ele disse para o gigante: você vem a mim com espada, lança e escudo, mas eu vou a ti em nome do Senhor. É no nome do Senhor que nós venceremos a batalha. É no nome do Senhor que o mal vai cair por terra. É no nome do Senhor que o crente terá êxito em sua caminhada cristã. Somente no nome do Senhor. E aqui Paulo está trazendo para nós este convite: fortalecei-vos no Senhor e na força do seu poder, para enfrentarem, para irem ao campo de batalha. Agora, Gabriel, Qual é então o convite que Paulo está trazendo a nós que você disse? O outro convite que Paulo está trazendo para nós é o verso de número 12. Porque não temos que lutar contra carne e sangue, mas sim contra as potestades, contra os principados. Qual que é o convite então? Observe que Paulo está dizendo a nós não temos que lutar contra carne e sangue. Ou seja, essa luta não é para nós. Lutar contra carne e sangue não é para nós. Agora, ele diz, mas sim contra os principados e contra as potestades. Ei, cristão, ei, adolescente, ei, você que me ouve, nessa tarde, Deus está dizendo para nós temos uma obrigação essa de lutar. Gabriel, como assim? Eu estou dizendo para você que não há tempo mais para dormirmos, não há tempo mais para cochilarmos, não há mais tempo para descansarmos, é hora de assumirmos a responsabilidade que Deus confiou a nós, que é de lutar, que é de pelejar. Meus irmãos, convém a nós assumir e portar armadura espiritual, ir para o campo de batalha com a força de Deus para lutarmos. Lutar é uma obrigação do cristão. Há um dito nas igrejas que diz, eu sou crente de banco, não faço nada. Permita-me dizer, pare com isso. Você precisa assumir a responsabilidade que o céu lhe confiou, que é de lutar. Então, nessa tarde, saia deste banco. Num domingo como esse, você tem a oportunidade de começar amanhã, na segunda-feira, a sua semana, com uma chama em seu peito, dizendo, eu vou assumir a responsabilidade que o céu me deu de lutar. E meus irmãos, por que nós temos que lutar? Observa que Paulo diz para quem iremos lutar. E aqui está o segredo. Quando olhamos para quem nós vamos lutar, nós entendemos o porquê nós vamos lutar. Paulo diz, temos que lutar contra principados, contra as potestades, contra os príncipes das trevas deste século, contra as hostes espirituais da maldade nos lugares celestiais. Quando nós olhamos para outros versículos, nós vemos que há também menção desses mesmos personagens. Gabriel, o que você está querendo dizer com isso? Observe, Efésios 2:2 está escrito, em que, noutro tempo, andaste segundo o curso deste mundo, segundo o príncipe das potestades do ar, do Espírito, que agora opera nos filhos da desobediência. O que é isso? Aquilo que Paulo está dizendo que nós temos que lutar, em Efésios 6, em Efésios 2 já está lutando. Eles já estão em evidência, eles já estão trabalhando. Antes mesmo disso, em João, capítulo 14, versículo 30, Jesus mesmo fala, já não falarei muito convosco, porque se aproxima o príncipe deste mundo e nada tem em mim. João 14:30. Já não falarei muito convosco, porque se aproxima o príncipe deste mundo e nada tem em mim. Gabriel, o que você está querendo dizer com isso? Eles já estão lutando de maneira incansável, de maneira sem descanso, sem férias, sem final de semana e sem feriado. O inferno está lutando. O inferno está lutando nesse exato momento, talvez, para destruir alguém da sua casa, para destruir alguém da sua família. O inferno está lutando agora contra aqueles planos que você planejou, contra aquilo que você contou para alguém. Nesse exato momento, o reino das trevas está em evidência, trabalhando. E a pergunta que eu te faço é, vai continuar dormindo? Vai continuar achando que você é apenas crente de banco? Porque eles já estão trabalhando. O reino das trevas já está trabalhando. E essa tarde, Deus está te dando uma oportunidade através de um convite. Assuma a responsabilidade de lutar e vai para o campo de batalha. Assuma o compromisso, a vocação que eu lhe dei e vá para o campo de batalha. Meus amados irmãos, adolescentes que me ouvem, permita-me contar um breve testemunho do que acontece nos dias de hoje. Também sou adolescente, tenho 17 anos de idade, estudo, estou no último ano do ensino médio. E você que é adolescente, você sabe quão é difícil ser cristão na escola. Quanto mais para os jovens que estão em universidades, o inimigo, há muitos anos atrás, projetou destruir as famílias, projetou acabar com o cristianismo através da educação, para atacar e corromper a imagem de Cristo que há na mente dos adolescentes, jovens, cristãos. O inimigo não vai vir com tanques de guerra. O inimigo virá na educação. E dentro das escolas está as armas de Satanás. É difícil, é batalhoso e é custoso, porque nas universidades, nas escolas, nos cursos, o inferno tem trabalhado incansavelmente para tragar, para influenciar adolescentes. É tão triste quando passamos na rua e vemos adolescentes se embebedando, usando drogas, bebidas alcoólicas, pessoas novas com um futuro inteiro pela frente. É porque eles foram atacados na escola. As forças das trevas já conseguiram atingir a mente deles. Não permita apenas ver esse cenário. Te apresentei um cenário do que acontece. E a pergunta é: nós iremos ser apenas telespectadores? Vamos apenas ficar olhando? Vamos apenas ficar observando? Seremos apenas observadores desta guerra que está acontecendo? Ou vamos assumir a responsabilidade e entrar no campo de batalha? Essa tarde, nesta mensagem, os céus está te convidando. Assuma, saia de trás e assuma o protagonismo do cristão que está em evidência no campo de batalha, lutando, guerreando, porque nós somos soldados de Cristo Jesus. O convite de Paulo para nós é: venha para o campo de batalha. Falo agora com você, adolescente, com você, jovem, principalmente, que me ouve. Talvez seja desafiador falar de Jesus para seus amigos. Talvez seja desafiador falar de Cristo em sua escola. Por que não dizer que é desafiador ser um cristão? Mas nós, quando olhamos para a Bíblia, nós temos um exemplo de Daniel, que em meio à Babilônia não se corrompeu. Pelo contrário, foi uma referência. Eu tenho um livro do meu amigo, pastor Raduan Isidoro, que é sobre o tema: você não é um lembrete, você é uma referência. Essa tarde, quero dizer para você, adolescente, você jovem, você não será apenas mais um adolescente na escola, não. Não se permita ser apenas mais um número, mas uma estatística de jovens cristãos que entraram em universidade e se desviaram, não. Você vai ser uma exceção do sistema. Você vai ser aquele que irá andar na contramão do sistema, e através de você, aquele professor será salvo, aquele aluno vai ser salvo, aqueles funcionários da escola serão salvos, porque naquela escola, sim, nessa escola, nessa universidade, neste curso, tem um adolescente, tem um jovem, fortalecido no Senhor, cheio de Deus, que assumiu a responsabilidade de lutar. E eu creio, como disse no início, onde o evangelho chega, a transformação. Concluindo então essa mensagem, no Brasil, nós veremos, irmãos, um grande avivamento da parte do Senhor, quando cristãos assumirem a responsabilidade de lutar e, sem medo, irem para o campo de batalha, sendo capacitados e fortalecidos na força do Senhor, em nome de Jesus. Nós viveremos um avivamento não apenas de pulo, de línguas, de movimento, isso é bom. Mas o avivamento que Deus trará para os nossos dias é: o cinema será mudado, as redes de rádio e televisão serão mudadas, as mídias digitais serão transformadas, as universidades serão alcançadas por meio de adolescentes, por meio de jovens, de cristãos, que não se contaminam com o sistema, que assumem a forma de nova criatura e são, como Paulo, apóstolos que estão levando a mensagem. Paulo assume o seu compromisso. Nós devemos assumir o nosso compromisso de cristãos. Assumir um compromisso de cristão. O que está nesse compromisso? Lutar. O que está nesse compromisso? Lutar. Irmão, nessa tarde, lute, peleje. Não permita apenas ver o cenário, não permita apenas ver as coisas como está. Saia de trás da televisão. Pare de ser apenas um observador e seja um personagem de Deus dentro desse cenário. Pare de ser apenas um observador. Pare de ser apenas a plateia e seja um personagem de Deus dentro desse cenário, dentro dessa casa, dentro dessa escola, dentro desse emprego. Você será um personagem de Deus. Para finalizar a minha mensagem, agora, já encerrando, eu quero compartilhar com os irmãos o último convite do apóstolo Paulo. Qual está o convite, Gabriel? Quando Paulo está falando sobre lutar, os irmãos sabem que Paulo, como ele próprio disse, sou um eterno prisioneiro. O apóstolo Paulo passou grande parte da sua vida sempre tendo a companhia de um soldado romano, ou porque antes de ser salvo ele ia perseguir os cristãos, ou porque após ser salvo ele estava preso, estava em prisões. Certa vez, enquanto esteve em prisão domiciliar, podemos dizer, na porta de sua casa tinha ali um soldado romano. Gabriel, o que tudo isso tem a ver? Quando Paulo está falando a respeito de lutar e está trazendo a armadura, ele está na sua mente a armadura do soldado romano. Quando Paulo fala do capacete, do escudo, da couraça, ele está vendo em sua mente e transferindo para o papel a imagem do soldado romano, tanto que cada item ali corresponde a um item também da armadura do soldado romano. O que tudo isso tem a ver? O soldado romano possuía uma autoridade, e aqui Paulo está trazendo algo extraordinário para nós. O soldado romano só tinha poder quando estava portando a armadura por completo. O soldado romano não tinha poder por ser soldado romano. Ele não podia usar do seu poder e autoridade apenas pelo título que possuía, apenas por ser um soldado. Não. O soldado romano só tinha autoridade quando estava com a armadura, quando estava portando a armadura. Que Paulo está dizendo para nós: não seja apenas um soldado de Cristo. Se porte da armadura do Senhor. Se revista da armadura. Por quê? Se revestindo então da armadura, você terá autoridade de Deus. A autoridade de Deus não está em você apenas por você ser cristão ou falar que é cristão. Pelo contrário, ser cristão ou ter o nome de cristão não te dá o direito ou o privilégio de receber a autoridade de Deus. Para receber tal autoridade, você precisa estar revestido da armadura espiritual. Como o soldado romano, que tinha autoridade quando estava com a armadura, nós cristãos possuímos autoridade de Deus quando estamos revestidos com aquilo que Deus nos deu para vestir. Se vista essa tarde com a armadura do céu, e dessa maneira você terá autoridade do Senhor, autoridade para profetizar, autoridade para curar, autoridade para expulsar os demônios, porque em você Deus está derramando a autoridade do Senhor. Meus irmãos, glória a Deus por essa palavra. A minha oração é que Deus por meio da sua palavra, alcance a cada adolescente, alcance a cada ouvinte. Muito obrigado a você que esteve conosco durante este tempo, ouvindo esta palavra. Para mim é uma honra imensa poder estar aqui na 89 Maravilha, compartilhando os ensinamentos de Cristo.
1: Amém, glória a Deus, Gabriel, glória a Deus, muito obrigado, Deus continue abençoando esse seu ministério em nome de Jesus. Gabriel, eu gostaria que você fizesse uma oração para todos aqueles que enviaram seus pedidos de oração aqui no nosso WhatsApp e, é claro, para todos que estão neste momento ouvindo a Rádio 89 Maravilha.
0: Meus irmãos, vamos agora fazer uma oração para finalizarmos então esse período, esse culto e esta mensagem. Você que puder colocar a mão no seu coração, fechar os seus olhos, ore comigo. Senhor Deus e Pai, muito obrigado, Senhor, por esta oportunidade que o Senhor nos deu de compartilhar a Tua palavra e de ouvir a Tua voz. Senhor, a minha oração neste momento é por cada ouvinte, cada adolescente, cada jovem, cada pessoa que escutou a Tua voz por meio da pregação bíblica. Senhor, que a Tua palavra produza frutos em cada coração. Deus, dai-nos coragem. E nos dai, no Senhor, força para assumirmos a nossa responsabilidade como cristão de lutarmos. Deus, em nome de Jesus, eu peço ao Senhor por este adolescente, por este jovem. Não permita, ó Deus, se corromper. Não permita ser apenas mais um número dentro das universidades e escolas, mas que ele, que ela, seja, Senhor, um soldado de Cristo que fará a diferença dentro desse cenário a qual ele está. Por meu amado irmão, por minha amada irmã que me ouve, uma vez mais eu peço a Ti, Senhor, dê graça aos Teus servos, dê graça à Tua serva, que neste momento a Tua palavra produza frutos verdadeiros nos corações. Em nome de Jesus, Pai, oro a Ti. Amém e amém. Meus queridos, um privilégio e uma alegria imensa poder estar aqui compartilhando aos irmãos. Muito obrigado uma vez mais por me ouvir, obrigado por ouvir esta palavra, agradecer também ao meu irmão Ed, que Deus continue te abençoando. Meus irmãos, uma vez mais, me chamo Gabriel Neres, para mim será um prazer. Aos irmãos, a vocês que quiserem me acompanhar nas redes sociais, meu Instagram é Gabriel Neres, Neres com E, Gabriel Neres OFC. Você também que quiser fazer para nós um convite, nos levar para ministrar a palavra em sua igreja, sinta-se à vontade também por meio do Instagram para fazer o seu convite. No Instagram tem um link, um número de contato e será um prazer, será uma honra estar atendendo e servindo a igreja do irmão e da irmã. Muito obrigado. Que Deus em Cristo continue abençoando a todos vocês. Deus abençoe.
1: Amém. Glória a Deus, Gabriel. Muito obrigado pela tua presença aqui com a gente no nosso Culto dos Adolescentes. Que vai ficando por aqui, domingo que vem tem mais, 5 da tarde, Culto dos Adolescentes na Rádio 89 Maravilha. Gabriel, manda um abraço da 89 Maravilha para todos os membros ali da Igreja Assembleia de Deus, Ministério Belo Horizonte. Vamos ficando por aqui, que o Senhor abençoe a sua noite, meu irmão, em nome de Jesus. Na 89 Maravilha, você sempre muito bem informado por aqui, tá chegando o Jornal Domingo Maravilha. Chega também o Versículo da Hora com Cláudia Cruz. Boa noite, tchau, tchau.
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5: A paz do Senhor Jesus. Mateus capítulo 10, versículos 8 e 9. Curai os enfermos, limpai os leprosos, ressuscitai os mortos, expulsai os demônios. De graça recebestes, de graça dai. Não possuais ouro, nem prata, nem cobre em vossos cintos. Que as bênçãos de Deus os alcancem nessa hora.
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8: Boa noite, agora 6 horas, 1 minuto. Em Belo Horizonte, temperatura de 31 graus, a umidade relativa do ar em 38%. Começa agora o seu Domingo Maravilha, com as principais informações para encerrar o seu fim de semana. E vamos ver como está o trânsito em Minas. Boa noite, Lucélia Ribeiro.
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10: Boa noite, Léo, e a todos os ouvintes do Domingo Maravilha. Nas estradas de Minas Gerais, pista parcialmente liberada no quilômetro 23 da BR-050 em Araguari, na pista sentido Catalão, após retirada de veículo acidentado. Já a BR-040 tem interdição na faixa 2, em ambos os sentidos, no quilômetro 763 em Elbenk da Câmara, após acidente. E atenção aos motoristas de Belo Horizonte, interdição total na Avenida dos Andradas, entre Carijós e a Avenida do Contorno, devido à virada cultural no hipercentro. O acesso ao viaduto leste da Avenida Cristiano Machado para a Avenida do Contorno, sobre o viaduto, também está fechado. Rua dos Tupinambás, entre a Avenida Amazonas e a Rua Arão Reis, segue fechados. Os acessos à área hospitalar estarão liberados e devem ser preservados para garantir a mobilidade dos veículos de emergência. Eu volto a qualquer momento com mais informações.
8: Obrigado, Lucélia. E agora vamos acompanhar ainda conosco o que tem de novidade aqui no Domingo Maravilha de hoje. Acidente entre carros mata 3 pessoas e deixa 2 gravemente feridas em Paraguaçu. Operação contra desmatamento ilegal embarca mais de 3 mil hectares em Minas. Homem de 32 anos é encontrado morto e com marcas de facadas em Belo Horizonte. Homem suspeito de matar manicure de 36 anos em Contagem foi indiciado por feminicídio e porte ilegal de arma de fogo. Café, cacau e açúcar ficam sob pressão com o avanço do El Niño. E o número de mortos após enchentes e deslizamentos no Nepal e no Tibete chegam a quase 800 vítimas. E ainda os destaques do futebol mineiro. O Atlético vence o Vitória, encosta no G6. E o Cruzeiro é derrotado no Rio para o Vasco da Gama pelo Campeonato Brasileiro. Agora 6 horas, 3 minutos. Seja muito bem-vindo, muito bem-vinda ao seu Domingo Maravilha. Um homem suspeito de matar a manicure Silvane Paulino, de 36 anos, em Contagem, foi indiciado por feminicídio e porte ilegal de arma de fogo. Vamos às informações com o nosso repórter, Sargento Hamilton, que traz todas as informações e os detalhes.
9: Homem suspeito de matar a manicure Silvani Paulino, de 36 anos de idade, em Contagem, na região metropolitana de Belo Horizonte, foi indiciado pela Polícia Civil de Minas Gerais por feminicídio e porte ilegal de arma de fogo. Silvani, ela foi assassinada a tiros no último dia 17 de agosto, enquanto trabalhava no salão de beleza instalado no espaço adaptado na própria residência. O principal suspeito é Alisson Miranda Pedrosa, marido da vítima, que permanece preso. E de acordo com a investigação, Alisson teria chegado ao local usando uma balaclava, apagado e iluminação externa e efetuou ali os disparos contra Silvani. A filha mais velha do casal estava no salão no momento do crime. Segundo a Polícia Civil, o assassinato foi cometido na presença de um descendente da vítima, circunstância que agrava a acusação de feminicídio. A investigação também aponta que a arma utilizada seria de calibre restrito. Alisson, ele foi localizado preso no dia seguinte ao crime, em Conselheiro Lafaiete, da região central de Minas. Durante o interrogatório, ele confessou o assassinato e, segundo o delegado responsável pelo caso, teria relatado que ficou com ciúmes após visualizar uma mensagem no celular da esposa. A investigação aponta ainda que ele teria passado o dia remoendo a situação e, posteriormente, ido ao local onde Silvani trabalhava. A prisão do suspeito foi convertida em preventiva pela Justiça durante a audiência de custódia que foi realizada no último dia 20 de agosto. Silvani deixou 3 filhos menores de idade. O caso segue sob investigação e o indiciamento será encaminhado ao Ministério Público, que poderá oferecer denúncia à justiça. Repórter Sargento Hamilton, sempre claro, lembrando, se você não quer aparecer, não deixe o fato acontecer. Não quer ser notícia? Não se envolva com a polícia. Fala comigo, fala com o Sargento Hamilton aqui, o vigilante da cidade.
8: Obrigado, Sargento Hamilton. Agora 6 horas, 6 minutos. Mais de 3 mil hectares de vegetação foram desmatados ilegalmente em Minas Gerais durante a Operação Mata Atlântica em Pé de 2026. A área equivale a mais de 3 mil campos de futebol. A força-tarefa foi realizada entre os dias 17 e 27 de agosto e fiscalizaram 137 áreas do estado. Ao todo, foram emitidos 77 autos de infração, com multas que ultrapassam R$ 44 milhões de reais. A operação começou com a identificação de alertas de desmatamento por satélite. As equipes cruzaram os dados com informações dos sistemas estaduais e federais e depois foram ao campo para confirmar as irregularidades. Vamos ouvir Rawali Kindi, promotor de justiça do Ministério Público de Minas Gerais.
11: São mais de 3 mil hectares de desmatamento no nosso estado, apenas em Minas Gerais. 77 autuações, mais de 45 milhões em multa, quase 50 milhões em multa, além dos embargos. E agora, todo esse arcabouço documental, ele vai para o Ministério Público buscar a responsabilização desses infratores, seja na seara criminal, seja na seara civil.
8: Segundo o promotor, os vales do Jequitinhonha e do Mucuri estão entre as regiões de Minas que historicamente mais sofrem com a degradação ambiental. O desmatamento é associado, entre outros fatores, à expansão da agricultura, da pecuária e também da silvicultura. No Balanço Nacional, a operação fiscalizou 520 alertas e identificou 8.370 hectares desmatados com mais de 100 milhões de reais em multa. Em comparação com 2025, o número de alertas fiscalizados cresceu 14,8%, enquanto a área fiscalizada caiu 32,1%. O promotor de justiça Alexandre Gaio, do Ministério Público do Paraná e coordenador nacional da operação, destaca que Minas está entre os estados com maior ocorrência de desmatamento da Mata Atlântica, mas também entre os que mais fiscalizam. Vamos ouvi-lo.
12: Minas Gerais continua sendo um dos estados que mais ocorre desmatamento da Mata Atlântica, infelizmente, mas ao mesmo tempo é um dos estados que mais fiscaliza, que mais traz resposta a esses ilícitos, né? Então é impressionante, em apenas 10 dias de operação, a gente ter 3 mil hectares de fiscalização autuados e embargados aqui no estado de Minas Gerais. Então é um número muito impressionante de resposta das forças de fiscalização ambiental, da polícia ambiental, com autuações e embargos nessas áreas desmatadas.
8: A operação mostra ainda que o desmatamento no bioma caiu 40% na comparação entre os ciclos analisados. A Operação Mata Atlântica em Pé foi realizada simultaneamente em 17 estados brasileiros, com a participação dos Ministérios Públicos, órgãos ambientais e polícias ambientais. Agora, 6 horas 9 minutos e vamos de volta às atualizações do trânsito com ela, Lucélia Ribeiro.
10: Léo, eu tô de volta e eu peço atenção agora aos motoristas que trafegam pela BR-040. Acidente no quilômetro 623, em Conselheiro Lafaiete, causa interdição na faixa 1, no sentido Juiz de Fora, e na faixa 2, no sentido Belo Horizonte, com fluxo lento no local. Já na capital mineira, a Rua dos Caetés, com Rua Espírito Santo, está fechada devido aos eventos da virada cultural.
8: Obrigado, Lucélia. Sempre atualizando a gente também, claro, sobre essas informações do trânsito, que são muito pertinentes também, né? Realmente, nesse ano de 2026 e, claro, nesse dia que teve chuva, né? Chuva que afetou realmente, né, todo esse período hoje, no domingão de virada cultural, que utiliza o metrô também, foi afetado por isso. Mas seguimos aqui com o nosso jornal. Agora, 6 horas 10 minutos. 3 pessoas morreram e 2 ficaram gravemente feridas em um violento acidente na manhã deste domingo, na MG-491, entre Paraguaçu e Alfenas. Essa batida frontal envolveu 2 carros e deixou 5 vítimas. Sérgio Monteiro tem os detalhes.
13: O acidente aconteceu na altura do quilômetro 197 da MGC-491, nas proximidades da base de serviços operacionais da EPR Vias do Café. A colisão foi entre um Fiat Uno e um Fiat Argo. Os 2 veículos foram destruídos com a força do impacto e 3 vítimas ficaram presas às ferragens. No Fiat Uno estavam um homem e uma mulher. Os 2 morreram ainda no local. Eles seriam moradores de Paraguaçu, mas a identidade de ambos ainda não foi confirmada. O outro carro, um Fiat Argo, era de uma empresa de transporte por aplicativos de Guaxupé e seguia em direção a Três Corações. No veículo estavam 3 mulheres. A condutora, identificada como Bruna, e uma passageira que estava no banco da frente foram resgatadas com vida. Uma terceira ocupante, que estava no banco traseiro, não resistiu aos ferimentos e morreu ainda no local. As 2 sobreviventes ficaram gravemente feridas e precisaram ser retiradas do veículo pelas equipes de resgate. Elas foram encaminhadas ao Hospital Universitário Alzira Velano, em Alfenas. Segundo as informações apuradas até agora, uma das feridas é moradora de Guaxupé. Equipes do Corpo de Bombeiros, da EPR Vias do Café e outras equipes de socorro atuaram na ocorrência. Além do resgate das vítimas, foi necessário fazer a sinalização e o controle do trânsito naquele trecho. Os corpos das 3 vítimas fatais foram encaminhados ao IML para os procedimentos de autópsia. A dinâmica da batida ainda não foi esclarecida. A perícia foi acionada e as causas do acidente serão investigadas pelas autoridades. Até a última atualização, não havia informações oficiais sobre o que teria provocado a invasão de pista e a colisão frontal. Para o Jornal Domingo Maravilha, do Sul de Minas, repórter Sérgio Monteiro.
8: Obrigado, Sérgio. Agora 6 horas 12 minutos. As chuvas que atingiram Belo Horizonte na tarde desse domingo provocaram a queda de um telhado com estrutura de zinco sobre casas nos bairros no bairro Vila Dias, na região do Santa Teresa, na região leste da capital. Segundo o Corpo de Bombeiros, a estrutura caiu sobre 3 edificações. Apesar do susto, ninguém ficou ferido. De acordo com os bombeiros, a estrutura metálica foi levada pela força do vento durante o temporal. A chuva forte também provocou outros transtornos em diferentes pontos de Belo Horizonte. Segundo o Corpo de Bombeiros, 22 ocorrências relacionadas realmente à queda de árvores foi registrada na capital. Uma árvore de grande porte caiu sobre 2 carros durante a chuva forte na rua Curitiba, com esquina com a Gonçalves Dias, no bairro Lourdes, na região centro-sul de BH. As 2 ocupantes do veículo estavam dentro do carro no momento da queda. A ocupante do carro teria passado mal e sido levada também para o hospital. Lembrando da atualização também para vocês, trazendo essas notícias da chuva, a tempestade forte também teve transtornos em diferentes pontos da capital, também na Feira RIP, no centro de BH. A força do vento arrastou barracas e assustou quem estava no local. Lembrando que BH segue em alerta para a possibilidade de pancadas de chuva até às 8 horas da manhã desta segunda-feira. Agora, 6 horas 13 minutos. Homem assassinado a facadas no bairro Glória, na região noroeste de BH. Quem conta este caso é o repórter Marco Antônio Alves.
14: Um homem de 32 anos foi morto a facadas na noite deste sábado, no bairro Vale Esperança, em Nova Lima, na região metropolitana de Belo Horizonte. A vítima foi identificada como Rafael Lucas de Souza e o crime aconteceu na rua Chico Mendes. Segundo informações divulgadas sobre o caso, Rafael e outro homem teriam chegado ao local correndo e em luta corporal. Em um primeiro momento, testemunhas acreditaram que os dois estavam apenas trocando socos. Depois que Rafael caiu, foi possível perceber que ele tinha ferimentos provocados por faca. Registros do atendimento apontam lesões na região da cabeça e do tórax, além de sangramento. Rafael não resistiu aos ferimentos e morreu, e o corpo foi encaminhado ao IML. Após o crime, a polícia fez buscas na região e procurou imagens de câmeras de segurança que possam ajudar nas investigações. O agressor teria fugido depois do ataque. A autoria e a motivação do homicídio ainda são investigadas. Direto da redação, Marco Antônio Alves.
8: Agora 6 horas, 14 minutos. Três pessoas foram presas em flagrante pela Guarda Civil Municipal de Santa Luzia, na região metropolitana de Belo Horizonte, após uma denúncia anônima. Entre os detidos está um homem apontado como liderança do primeiro comando da capital, PCC, que cumpre pena em regime semiaberto. O grupo estava em um carro com placas clonadas e havia sido furtado em maio deste ano. A abordagem ocorreu neste sábado na Avenida Beira Rio, no bairro Distrito Industrial. Segundo a ocorrência, os agentes receberam informações que os ocupantes de um Kia Cerato branco estariam armados. Durante a fiscalização, os guardas encontraram uma pistola Glock calibre .40 com a numeração raspada e adaptada como kit rajada. De acordo com a Guarda Municipal, o homem apontado como integrante do PCC seria escoltado até o complexo penitenciário em Ribeirão das Neves. Um dos suspeitos teria admitido, ser dono da arma e afirmou que mantinha para autodefesa, por estar em conflito com uma facção rival. A mulher que dirigiu o veículo apresentou versões diferentes sobre a prioridade do carro, da arma e das munições. Os três suspeitos foram encaminhados para o atendimento médico e, depois, levados para a delegacia de Polícia Civil de plantão. O homem apontado como liderança do PCC afirmou que apenas pegava uma carona e disse desconhecer a existência de armas no veículo. A Polícia Civil vai identificar a participação individual de cada um dos envolvidos no caso. Agora 6 horas 16 minutos. Uma empresa ligada a um empresário conhecido como Careca do INSS movimentou mais de 6 milhões de reais em uma conta bancária entre 2023 e 2025. Mais informações com o repórter Marcos Garcia.
15: Uma empresa ligada ao empresário Antônio Carlos Camilo Antunes, conhecido como Careca do INSS, movimentou cerca de 6,1 milhões de reais em uma conta no Banco de Brasília, o BRB, entre 2023 e 2025. A empresa chamada Camilo Comércio e Serviços usava o nome fantasia World Cannabis e tinha como sócios o próprio Antunes, com 90% de participação, e seu filho Romeu Carvalho Antunes, com outros 10%. Os dados constam em documentos do Conselho de Controle de Atividades Financeiras, o COAF. Segundo o relatório, a movimentação financeira chamou a atenção porque era muito superior à capacidade econômica declarada pela empresa. O faturamento informado ao banco era de apenas R$ 2.765,70, o equivalente a pouco mais de R$ 250 por mês. Ainda de acordo com o COAF, não havia informações suficientes para esclarecer a origem e a finalidade de parte dos recursos. A empresa também realizou operações com outras companhias relacionadas ao grupo de Antunes. Outro ponto que entrou no radar dos investigadores foi uma tentativa de envio de 70.653 euros, aproximadamente R$ 451.000, na cotação da época, para uma empresa sediada na Espanha. A operação ocorreu em março de 2025, período em que Fábio Luiz Lula da Silva, o Lulinha, consolidava sua mudança para o país. O dinheiro seria destinado ao pagamento de serviços de consultoria de uma empresa do setor de derivados de cannabis, mas a instituição financeira considerou a transação atípica e comunicou o caso ao COAF. Os documentos também apontam uma possível conexão entre recursos de entidades de aposentados e a empresa de cannabis. As informações fazem parte das investigações sobre o esquema de descontos indevidos em aposentadorias e pensões do INSS. Para a Rede 89 Maravilha, repórter Marcos Garcia.
8: Obrigado, Marcos Garcia. Agora 6h18 e vamos à previsão do tempo com ela, Lucélia Ribeiro.
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10: Léo, o calor e o tempo seco vão continuar predominando tanto em Minas quanto em Belo Horizonte, pelo menos até o meio da semana, devido à atuação de uma massa de ar quente. Segundo o Instituto Nacional de Meteorologia, o domingo será de tempo estável e quente em Minas Gerais. Não há previsão de chuva para nenhuma região mineira, mas de predomínio de sol em quase todo o estado. Enquanto a temperatura máxima pode atingir os 39 graus, a mínima ficou na faixa dos 10 graus. O dia será de céu parcialmente nublado no Jequitinhonha, Mucuri, Rio Doce e Zona da Mata. Já nas demais localidades, tempo aberto com nebulosidade ocasional. Há ainda possibilidade de névoa seca no norte, noroeste, triângulo e no Alto Paranaíba. Belo Horizonte vai enfrentar mais um dia de temperatura.

0: 20, maravilha! Uma ótima tarde para você, Léo, para quem nos acompanha, chegando com as informações do esporte aqui em 89.1 FM para Belo Horizonte, região metropolitana e, claro, nossas dezenas de emissoras espalhadas pelo estado também. Falando sobre Campeonato Brasileiro, claro que terça-feira tem Copa do Brasil, jogo importante entre Atlético e Cruzeiro, jogo de volta, Arena MRV, e claro, todas as informações também aqui conosco. A gente fala sobre Brasileirão, claro que Cruzeiro e Atlético entrou com uma mescla, times mistos visando principalmente esse jogo importante da Copa do Brasil. Claro, meus amigos, que é decisão, mas não pode deixar de lado, claro, também o Campeonato Brasileiro, né? E por isso os dois times jogaram neste sabadão. Vamos aos resultados primeiro, até pra gente pontuar também como é que são as partidas neste domingo. Eu chego pra você pra falar que o Atlético venceu o Vitória por 2-1. São Paulo 2, Bragantino 1. Cruzeiro perdeu para o Vasco. Em que Vitória, time Cruz Maltino 3-1. Atlético Paranense 3, Fluminense 3. Pra mim, com certeza, acho que pra muitos, o melhor jogo da rodada até o momento. A vitória do Flamengo 3-0 pra cima do Botafogo. O Mengão chegando próximo da liderança, hein? Tem um jogo a menos, obviamente, para esse clássico importante. O Botafogo se complicando ainda mais. Ainda mais que a situação administrativa também está pegando demais lá no Rio de Janeiro. Corinthians 0, Santos 1. Vitória do Peixe fora de casa nesse clássico. Mirassol e Palmeiras já estão em campo. Aliás, daqui a pouquinho, né? 6:30 da noite, estão em campo agora, porque eu tô vendo no monitor, estão no aquecimento. Daqui a pouco retornam pra bola rolar. Então, 6:30 da noite, tem Mirassol e Palmeiras. Também 6:30 da noite, Grêmio e Chapecoense. Um pouco mais tarde, Bahia e Internacional. E amanhã, 8 da noite, Remo e Curitiba. A classificação do Campeonato Brasileiro momentaneamente, após esses jogos que eu trouxe as informações. Em primeiro, Palmeiras 51. Segundo, Flamengo 48. A 3 pontos do Palmeiras, como eu disse, com um jogo a menos. Em terceiro, Atlético Paranaense 45. Em quarto, Fluminense 42. Em quinto, Cruzeiro 39. Em sexto, Bahia 37. Em sétimo, Galo 36 pontos. Zona de rebaixamento. Temos em 17º o Internacional 25. O Vasco saiu com essa vitória, tá? Então, 17º o Inter com 25. 18º Mirassol 24. 19º Remo 23. A lanterninha Chapecoense 14 pontos, praticamente rebaixada à segunda divisão. Falando sobre Atlético Cruzeiro, bom resultado do Atlético dentro de casa. Uma mescla de jogadores, né? Principalmente a presença do Renê, tá? O Bobas fez gol, né? Primeiro gol do centroavante com a camisa alvinegra, mas o Renê pode dar muito certo como falso 9, tá? Tá mais avançado no esquema do Borba, do Barba, melhor dizendo, e tá dando resultado. Acho que o Barba tá bem satisfeito com o esquema ali com o Renê, mas vamos ver se ele vai ser o titular ou não contra o Cruzeiro na próxima terça. Lembrando que a dúvida atleticana é ainda o Everson. Tanto que o goleiro Delfim foi o titular contra a equipe do Vitória. Já o Cruzeiro, essa derrota contra o Vasco, o jogo não foi bom, tá? Mas o Cruzeiro não atuou bem. E claro, fica o alerta para o time do Cruzeiro em seu plantel para o restante da temporada. O time celeste que trouxe algumas peças importantes, né, de reposição, até mesmo algumas que já chegaram para ser titular de cara, mas precisa de um elenco mais incorporado, um elenco mais robusto para aguentar essas competições até o final do ano, principalmente a Copa do Brasil e também o Campeonato Brasileiro. Mas agora resta a gente aguardar Atlético e Cruzeiro se enfrentando na próxima terça-feira. Vamos deixar de lado um pouco o Brasileirão, Léo, e pensar agora na Copa do Brasil. Terça-feira, ou seja, depois de amanhã, tem esse grande confronto, parando vaga às semifinais entre Atlético e Cruzeiro. Agora é na Arena MRV. 6:24. Eu volto contigo, encerrando o Domingo Maravilha, Léo.
1: Muito obrigado, Roger. 6:24. E termina aqui o seu jornal Domingo Maravilha. Para essas e mais notícias, acesse maravilhanews.com. Fiquem com Deus e uma ótima semana para cada um de vocês.
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16: Shalom. Shalom é paz, é descanso, é segurança. Que a paz que desafia todo o entendimento, o amor do Senhor Deus, a paz, o amor sejam no coração dos irmãos, no nome do Senhor Jesus, sabe? Hoje é uma grande alegria ter você conosco a partir de agora na Igreja Maravilha. Hoje nós vamos contar com o auxílio dos irmãos, o Giovanni Gandra, o pastor Gilmar Fiuza e o pastor Tiago Tiengo, né? Então que o Senhor nos dê ouvidos para ouvir. E queria só falar um pouquinho disso, em unidade com os irmãos. Ouvidos para ouvir. Porque efetivamente a importância disso, né? Aquele que tiver ouvidos, ouça. A fé vem pelo ouvir. O Senhor nos deu os sentidos, né? Nós tocamos, vemos, né? Então, o olfato, nós temos a fala, mas o Senhor diz assim, ouvir. E aí nós temos esse convite do nosso Senhor, né? Vinde a mim, cansado, sobrecarregado, eu vos darei descanso, né? Mas ele diz, aprendei de mim, manso e humilde de coração. Então como é que o Senhor Jesus, ele vai conversar comigo, conversar com você, e sem acepção de pessoas, porque o Senhor nos ama. O Senhor busca em nós é o arrependimento, né, irmão? É a mudança de mente que eu costumo dizer para os irmãos que é um sentimento meu. O pecado, ele traz tristeza porque ele nos envergonha, né? E para a conversão, né, é necessário a conversão, Senhor Deus, a necessidade de reconhecer que o Senhor Jesus, o Cristo, o Senhor Jesus, o Cristo, na cruz do Calvário, ele se deu por nós. Ouvir, sabe, ele falando conosco, mas como? Pelo Espírito Santo, sabe, o Senhor nos entregando do seu Espírito como conselheiro, como orientador, né, capaz de realmente constranger o nosso coração, né? Porque o amor de Cristo nos constrange. Isso tudo é amor. Então, ao longo, né, do tempo que nós vamos estar agora, né, recebendo os irmãos, compartilhando com os irmãos na Igreja Maravilha, que nós possamos ouvir a tudo, inclusive o que você está ouvindo agora, o que eu estou ouvindo, porque o que fala é o primeiro que ouve, mas reter aquilo que é bom. Porque se nós não retivermos, irmão, né, aí nós vamos caminhar com o nosso eu. E no nosso eu, não que há perigo, né, no nosso eu há derrota, é isso. O Paulo, quando ele afirma, miserável homem que sou, quem me livrará desse corpo de morte? É isso que ele quer dizer. Não há como, porque o nosso eu é aquilo, né, o bem que eu quero, eu não faço. Mas o mal que eu não quero, eu estou fazendo. Então isso é ruim, isso é difícil. E é até interessante, né? Porque a palavra do Senhor nos diz que o Senhor Jesus, ele aprendeu obediência. E nós temos uma dificuldade muito grande, muitas vezes, em inúmeras coisas, primeiro de aprender. Mas veja, ele aprendeu obediência, aprender a obedecer. Né? Não é, por exemplo, eu tenho uma máquina na minha frente, né? Aí eu posso dizer... É o Maia, a Amanda que nos acompanha, da seguinte maneira: não, eu aprendi a mexer nessa máquina. Ó, glória a Deus por isso, né? Em nome do Senhor Jesus, que tudo vem do Senhor. Mas veja, meu irmão, a conduta, comportamento, ética, aprender a obedecer, aí é diferente. Quantas pessoas, por exemplo, nós podemos ver isso nas profissões, as mais variadas, né, irmão? Eu aprendi, mas obedecer. Porque obedecer implica em machucar o nosso eu, em machucar a nossa vontade, em machucar o nosso sentimento, né, de que eu sou, eu faço, eu vou, eu sei. E não é isso. O que o Senhor busca em nós, e eu falo em paz, em tranquilidade, em nome do Senhor Jesus, é essa plena segurança de dizer a você, querido irmão e irmã, algo que eu sinto, é que aprender do Senhor Jesus é maravilhoso. Mesmo que ele nos ensina, nos diz que, olha, negue-se a si mesmo, tome sua cruz, venha. Só que ele esvaziou-se de si mesmo. Ele foi à cruz. Ele foi levantado na cruz. E de uma maneira horrível, né? Chicoteado, coroado com espinhos, pregos, as mãos, os pés, enfim. Mas o sangue vertido na cruz é o nosso, a dádiva dada a nós, porque ali éramos nós. Mas veja, a morte não pôde vencê-lo, ele ressuscitou. Então, aprender a obediência é algo de muito maravilhoso. E aí eu encorajo a você, meu irmão, minha irmã, que ao longo agora, né, das próximas horas, que nós estejamos aqui em nome do Senhor Jesus ouvindo. Hoje nós temos o pastor Gilmar Fiuza e também o querido pastor Tiago Tiengo. Nós queremos, em nome do Senhor Jesus, agora ouvir um hino. Né? Vamos louvar, vamos agradecer ao Senhor. Em nome do Senhor Jesus, vamos nós? Amém?

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1: Bom, irmãos, é uma maravilha o testemunho dos irmãos. E agora, em nome do Senhor Jesus, nós temos o Giovanni Gandra, que vai nos trazer aqui, de uma maneira maravilhosa, o testemunho de um irmão. Ô Giovanni, que Deus o abençoe e o guarde, em nome do Senhor Jesus, vamos ouvir?
2: Olá, meus queridos e amados irmãos, a graça e a paz do nosso Senhor Jesus, a paz que excede todo entendimento. Domingo maravilhoso, não é? Glória a Deus. De volta aqui para mais um domingo muito abençoado, o nosso culto maravilha. Hoje nós estamos aqui mais uma vez no ar com mais um testemunho de fé para a edificação de todos nós e para glorificar e exaltar o nome do nosso Senhor Jesus. Hoje nós vamos receber aqui para ouvir a sua história. Eu já ouvi mais ou menos a história, eu vou te contar uma coisa, viu, meu irmão? Que história, glória a Deus. Só Deus para mudar uma história do jeito que essa história foi transformada, esta vida foi transformada. Nós estamos recebendo aqui hoje o pastor missionário, pastor João Carlos. A graça e a paz do Senhor Jesus, pastor, seja muito bem-vindo ao nosso testemunho de fé aqui na Igreja Maravilha.
3: Glória a Deus, paz do Senhor, gente, boa tarde. Meu amigo Giovanni, Deus abençoe sua vida, Deus abençoe os ouvintes que estão sintonizados nesse domingo. Eu me chamo João Carlos de Souza, sou ali do Rio de Janeiro.
2: Sim.
3: Precisamente do Morro do São José, zona norte do Rio de Janeiro, Madureira, hoje conhecido como Complexo da Serrinha. Eu vim dizer aos ouvintes, a você que vai ouvir a nossa voz aqui, né, nesse programa, dizer que Deus é quem dá a última palavra.
2: Amém.
3: Ao nosso respeito.
2: Amém. Inclusive, meus queridos irmãos, lembrando que o testemunho que vocês vão ouvir agora, vocês poderão ouvi-lo novamente e compartilhar desse testemunho com outras pessoas através do nosso YouTube, né? Do nosso canal no YouTube, que é Rádio 89 Maravilha. Pastor missionário João Carlos. O senhor já nos disse que o senhor é do Rio de Janeiro, está aqui em Belo Horizonte, porque é missionário? Está aqui para ficar uma temporada, é isso?
3: Isso. Eu venho a Belo Horizonte para atender algumas agendas, né?
2: Sim.
3: Em algumas igrejas. Eu faço um projeto na rua com os moradores de ruas. Eu e minha esposa temos um projeto chamado Eu Sou a Bíblia que o Mundo Lê.
2: Amém.
3: A gente sai às ruas, Giovanni, levando comida e o principal também levando Jesus para os moradores de rua que estão em situações precárias. Faço também cultos em centros de reabilitações, né? Centro de recuperação. Uhum. Mostrando aquilo que Jesus tem nos ensinado, que é falar do seu grande amor e falar do seu grande nome.
2: Amém. O pastor, eu percebo que o pastor é muito jovem, né? O pastor tem quantos anos?
3: Eu tenho 33 anos.
2: 33 anos. É jovem, conforme eu desconfiava mesmo. Pastor, mas me conte uma coisa. O testemunho que o senhor vai nos apresentar hoje, que o senhor vai nos contar, mesmo sendo um pastor missionário, tendo a oportunidade de ouvir muitos testemunhos. Sim. Em muitos lugares diferentes, de igrejas diferentes, denominações diferentes, o testemunho que o senhor nos conta hoje é o seu testemunho?
3: Sim, o meu testemunho.
2: É o testemunho de quê? De transformação, de vida?
3: Transformação.
2: Ou é tudo isso? Como é que é? Quando é que começa esse testemunho que o senhor costuma contar nas igrejas?
3: Sim, Giovanni e ouvintes, eu costumo dizer que entre mortos e feridos, eu sou um sobrevivente. Eu sou um jovem de 33 anos, hoje casado. O nome da minha esposa é Graziele Fogaça Breves. Nascido e criado na igreja congregacional no Morro do São José em Madureira. Meu pai pastor. Hoje minha mãe se encontra afastada do caminho do Senhor. Só que com 15 anos de idade eu decidi, né, olhar para Moab. Meus olhos, meu coração se inclinou para as coisas terrenas, para as coisas do mundo. E ali foi onde eu saí da igreja, comecei a se envolver, né, no tráfico de drogas na minha comunidade ali no Rio de Janeiro, aonde eu fiquei dos 15 anos até os 21 anos de idade, né, dentro da criminalidade, né, numa facção ali no Rio de Janeiro. Quando muitos pensavam que era meu fim.
2: Sim.
3: Escutei muitas pessoas, para meu pai, para minha mãe, na rua, dizer que eu não passaria dos 18 anos, mas eu acredito que Deus, ele tinha um propósito para cumprir, para fazer sobre a minha vida. E hoje eu estou aqui para dizer,
2: amém,
3: aos ouvintes, a você que está sintonizado também no YouTube, e dizer que é Deus quem dá a última palavra. E Deus tem o controle de todas as coisas.
2: Amém. Pastor João Carlos, uma pergunta até esclarecedora aqui para nós mineiros. Sim. Talvez fica muito difícil para nós que somos de Minas entender um pouquinho a realidade do Rio de Janeiro.
3: Sim.
2: O senhor, filho de pastor, 15 anos, criado ali com base no evangelho, com os ensinamentos da palavra do senhor, sai da igreja para fazer parte do tráfico. O que leva um jovem de 15 anos? O que seduz o jovem de 15 anos a abandonar uma vida tranquila, uma vida de paz, para entrar no tráfico? O que aconteceu com o senhor? O que brilhou nos seus olhos para dizer assim, não, vou aqui com a galera aqui, vou... Ah, isso é muita aventura, ou isso é muito luxo, o que que é?
3: Sim, meu amigo Giovanni, eu costumo dizer que a gente que morador de comunidade carente, né, Rio de Janeiro, a gente sempre teve uma vida bastante sofrida, né, onde ali o sistema, onde o governo... Eles não conseguiam entrar. Uhum. Então, muitos jovens hoje são atraídos para a criminalidade pela luxúria.
2: Sim.
3: Pelo dinheiro, pelo glamour, pela facilidade, né, que a vida, posso dizer assim, que o crime ela proporciona. Então, a minha entrada para o tráfico de drogas foi porque eu via meus primos, né? Eu via meus amigos, todo mundo tendo uma vida privilegiada, querendo uma roupa de marca,
2: sim,
3: querendo, né, usar um tênis caro, por mais que meu pai seja um trabalhador, minha mãe é trabalhadora, mas há condições na nossa realidade, não tinha como me proporcionar essa vida cara a qual eu queria levar.
2: Uhum.
3: Então ali é onde o meu coração... Né? Onde minha mente me levou a vivenciar essa vida.
2: É a verdadeira mente corrompida.
3: Mente,
2: né?
3: Corrompida.
2: É o engano, né?
3: É
2: sedutor. E o jovem cai mais facilmente na sedução do mundo.
3: Sim,
2: né,
3: pastor? É porque a criminalidade no Rio de Janeiro, ou em todo em geral, todo o Brasil, todo o país, na verdade, o crime ele só mostra a sexta-feira.
2: Sim. Sim.
3: Eu costumo dizer que o crime de verdade é na segunda-feira. Segunda-feira já teve situações de eu vivenciar na comunidade, era helicóptero sobrevoando.
2: Sim.
3: Em cima e o carro blindado na parte de baixo. Então chegou situações de a gente estar encurralado pela polícia e ali o que restava era a gente orar, entregar a vida a Deus e pedindo a Deus para que ele se tirasse a gente daquela situação, né? A gente mudaria de vida. Mas, mesmo assim, a gente saía daquela situação...
2: A minha pergunta era essa. Já teve vezes em que o senhor fez essa oração?
3: Sim.
2: E aí tinha um livramento, mas depois voltava tudo, a mesma coisa?
3: Mesma coisa.
2: A mesma prática.
3: Eu lembro que toda quinta-feira minha mãe subia o morro, né?
2: Sim.
3: Minha mãe levava água ungida, óleo ungido, toalhinha ungida e me evangelizava. Na boca de fumo, levou uma Bíblia para mim. Uhum. Então, todas as vezes que a gente se deparava com uma situação complicada, eu tinha uma Bíblia. Eu sempre gostava de ler a Bíblia, né?
2: Uhum.
3: Mas aquilo ali, ela, na verdade, aquela vida, ela endureceu meu coração, né? Só que foi necessário Deus me fazer eu perder coisas para não me perder.
2: Entendi.
3: Entende?
2: E quando é que foi que o senhor começou a perceber que o senhor tinha entrado, na verdade, numa grande armadilha? Tinha entrado numa arapuca. Quando é que essa ilusão de que a vida era mais fácil, se o era melhor, era mais glamourosa, no mundo do crime começou a se desfazer?
3: Quando eu comecei, que eu já estava numa situação bem complicada, foi uma situação que a gente vivenciou um período de 4 horas. Uma guerra intensa com uma facção rival no Rio de Janeiro. E a minha mãe, ela teve um princípio de infarto.
2: Uhum.
3: Minha mãe quase veio a óbito. E ali, quando amanheceu, essa facção que veio contra-atacar nossa comunidade, eles dominaram nossa comunidade. E ali a gente ficamos sem moradia, né? Eu tive que fugir para não morrer. Então ali a minha vida começou a ir de mal a pior.
2: Sim.
3: Pois já eu não poderia andar na rua mais tranquilo. Eu só teria que ver aquela vida em cima do morro, escondido, aonde eu não poderia mais chegar em festa de família, onde familiares não me queriam por perto.
2: Estava preso.
3: Já estava preso naquele submundo, né? Então ali a minha ficha foi caindo, aonde eu falei, e agora? O que eu vou fazer da minha vida? E quando eu pensava em sair, sempre tinha alguém que vinha e dizia, não tem mais como, acabou para você.
2: Isso é muito difícil, né, pastor? Porque a situação que o senhor se encontrava, que é a situação de muitos jovens, né, de muita gente iludida pelo tráfico, é de perceber em algum momento que realmente entrou numa armadilha, quer sair e acha que não tem como sair.
3: Sim.
2: E às vezes encontra pessoas que vão justamente confirmar isso, né, dizer isso, afirmar isso. Olha, não tem como sair, sua vida é isso aí e vai terminar assim, né? E enquanto o senhor vivia essa vida louca do tráfico, a sua família orava pela sua conversão ou pelo seu retorno ao Sim. Evangelho?
3: É, meu pai também foi uma coluna, um papel principal. Minha mãe, né? Toda quinta-feira minha mãe fazia essa corrente de oração
2: Sim.
3: na comunidade, subia, me evangelizava. Mas o episódio, Giovanni, ouvintes, que marcou a minha vida foi um sábado. Nós estávamos todo mundo reunido numa certa localidade na comunidade e havia subido alguns pastores para evangelizar a nossa comunidade, entregar um panfleto Sim. e falar de Jesus para a gente. E nesse dia eu parei um pastor, um desses pastores, e eu disse para ele que ele era polícia. E eu disse que se ele fosse polícia eu iria ceifar a vida dele. E eu vi que o pastor ficou bastante temeroso. Ele me deu um folheto, Giovanni. Eu rasguei o folheto, fiz um canudo e ali eu cheirei a cocaína em cima do folheto que o pastor me deu para me evangelizar. E eu lembro como se fosse hoje. Ele passou por mim, ele deu um tapa no meu peito e disse, ainda essa semana, aleluia, o meu Deus te dará um sinal na terra e te mostrará que tu não é desse lugar. Então acredito que a oração do meu pai, a oração da minha mãe, ela, como diz a Bíblia, a oração de um justo,
2: pode.
3: Ela muito pode os teus efeitos.
2: Amém.
3: E uma mensagem que eu escutei, gente, que mexe comigo, muito simples, foi João 3,16. Porque Deus amou o mundo de tal maneira e deu seu filho unigênito. Ali o pastor disse para mim, você é filho. E filho foi feito para viver a totalidade daquilo que o Pai deliberou sobre a sua vida.
2: Amém.
3: Eu entendi que eu estava vivendo como enteado.
2: Sim.
3: Enteado, eu estava preso, meus olhos estavam fissurados naquilo, mas depois que essa palavra liberada para a minha vida, eu senti ali as mãos de Deus, ela trazendo um tempo novo para a minha vida e para a minha história.
2: Amém. Pastor, quando o senhor, no início da conversa aqui, o senhor nos disse que tinha sua própria Bíblia, né? Mesmo estando nessa vida louca, Sim. o senhor tinha sua Bíblia e que a lia, né? Que é mais importante, que algumas pessoas têm a Bíblia, mas não leem. Não adianta, tem que ler a Bíblia. Às vezes o senhor tinha, assim, a lembrança ou vinha ao seu pensamento a história do filho pródigo?
3: Sim, sim.
2: É. Se eu voltasse para casa do meu pai hoje, seria tudo diferente?
3: Vira e mexe, eu ficava às vezes sozinho, né? Uhum. Na parte da localidade. Eu sempre via meus amigos de infância passando, indo para a igreja, né? E eu tinha aquele desejo no meu coração de um dia voltar para os caminhos do Senhor. E a minha comunidade é no centro do subúrbio. Eu sempre via avião passando por cima da minha comunidade. Uhum. E um dia eu falava, um dia ainda vou andar de avião, um dia ainda vou ser um pregador da palavra de Deus, sabe? E sempre acendia esse desejo no meu coração Amém. De retornar, né, para os caminhos do Senhor.
2: Demorou um pouquinho, mas aquela semente lançada na infância, ela deu frutos depois.
3: Demorou. Né? Mas a semente que foi lançada lá atrás, né, ela foi crescendo,
2: Sim.
3: crescendo, né, e hoje nós estamos aqui, eu estou aqui para a glória de Deus, e eu gosto de usar uma fala que é do livro de Isaías, capítulo 6. No ano da morte do rei Uzias, foi o ano 740, foi necessário Uzias morrer para que Deus pudesse acender a chama no peito de Isaías.
2: Uhum.
3: Então Uzias morre e Deus acende uma chama ministerial.
2: Sim.
3: No coração desse homem chamado por nome de Isaías.
2: Amém.
3: Era o céu dizendo: eu vou te fazer perder coisas, mas eu não te perco, Isaías.
2: Olha aí. O senhor perdeu coisas? Perdeu pessoas?
3: Perdi. E a vida foi endurecendo, porque Deus usava as pessoas para dizer que ali não era meu lugar. E com tudo isso eu insistia, né, a vivenciar essa vida de ilusão. Então, uma certa feita, eu perdi meu primo, ele tomou 3 tiros, né? E mesmo assim, continuei nessa vida de ilusão. E depois, mais à frente, eu perdi meu único irmão, Carlos
2: Tráfico
3: Antônio.
2: Também?
3: Tráfico de droga. Carlos Antônio Barreto de Souza.
2: Com quantos anos na época?
3: Meu irmão morreu com 26 anos de idade.
2: Muito jovem, né?
3: Meu irmão morreu com 26 anos de idade. E meu irmão tomou 3 tiros no corpo, 1 na cabeça e 2 nas costas. E então eu lembro que quando eu perdi meu irmão, o meu telefone não parou de tocar, Giovanni. Recebi muita proposta para voltar uma vez mais, né? Eu já tinha dado um tempo do tráfico.
2: Sim.
3: E eu falei, vou voltar, porque eu já havia perdido muitas coisas. Eu tinha um contrato com o Madureira Esporte Clube.
2: A senhora é atleta?
3: Eu fui atleta.
2: É.
3: Fui atleta por 4 anos. Jogador. Então, nessa perda do meu irmão, ali que Deus foi abrindo um novo horizonte.
2: Sim.
3: Um novo caminho para que eu pudesse trilhar.
2: Pastor João Carlos, e o dia? O dia em que o senhor não vou mais seguir por esse caminho, deixa eu fazer uma conversão aqui. Quando é que foi isso? Como é que foi isso? Como é que aconteceu?
3: Eu estava sentado numa esquina, 5 horas da manhã, rapaz. E eu tava de, eu lembro, bermuda, camiseta, havaiana branca, e eu tava planejando como que eu iria ceifar o rapaz que matou meu irmão.
2: O senhor sabia quem era?
3: Sabia quem era, só que eu escutei uma voz. E essa voz falou assim: eu vou mudar a tua história. Alguém falou assim: que voz é essa? Eu creio nisso porque Abraão não viu nada.
2: Sim.
3: Abraão só escutou uma voz.
2: Sim.
3: E essa voz falou comigo assim: eu vou mudar a tua história. E quando eu olhei pro lado, olhei pro outro, disse: quem que tá falando comigo? A voz falou comigo assim: eu sou o Senhor que falo contigo.
2: Aleluia.
3: Glória a Deus. E desse dia em diante, eu me levantei, coloquei a mão no bolso. Eu só tinha R$4. Cheguei à casa do meu pai e disse: pai, eu preciso, eu quero mudar de vida. Ele disse: como que você vai mudar de vida? Você era atleta, você jogou tudo pro alto. Eu disse: eu quero mudar de vida. E ali eu optei para um centro de recuperação, de reabilitação, né? Na Cidade de Deus, na Edgar Werneck. Eu tava já em estado deplorável na cocaína. E ali eu lembro que foi uma dureza no meu coração para levantar as mãos para aceitar Cristo. Quero mandar um abraço pro meu tio, pastor Carlos, também da minha comunidade lá de São José da Pedra, né, da Assembleia de Deus, Canto de Paz. Foi uma grande ponte na minha vida. E ali eu levantei as mãos para Jesus e o céu gritou no meu coração. Giovanni disse que com 4 meses ele mudaria a minha história.
2: E assim aconteceu.
3: Aconteceu. E quando eu disse para alguns amigos que com 4 meses eu sairia do centro de recuperação, alguém disse: para você é 2 anos para se recuperar, você é crônico na cocaína. Eu disse: sim. Mas o céu liberou a palavra.
2: Amém.
3: E 4 meses, certo.
2: Agora, pastor, rapaz, que história, hein? Glória a Deus, aleluia. Como diz a música, todo dia o pecado vem, né?
3: Todo dia o pecado.
2: Todo dia o pecado está à porta chamando, né? Como é que foi sua saída da casa de recuperação, já em processo de transformação? Não sei se o senhor voltou para a comunidade, o que o senhor fez, mas os convites, a dúvida das pessoas, como é que foi conviver com tudo isso?
3: Quando eu já saí do centro de recuperação, eu já saí com uma certeza, uma convicção daquilo que eu queria.
2: Uhum.
3: E um texto que sempre queimou no meu coração foi Salmo capítulo 1. Bem-aventurado o varão ou o homem que não se assenta e nem se detém à roda dos escarnecedores. Então, eu tive que fazer uma escolha. E a escolha que eu fiz foi separar amigos e colegas.
2: Sim.
3: E nessa separação eu trouxe para perto amigos de Deus.
2: Sim.
3: Colegas te leva para lugares tenebrosos.
2: Sim.
3: Amigos de Deus te leva para perto do propósito.
2: Amém.
3: E ali Deus começou a fazer conexões, me apresentar amigos de Deus. E ali eu entendi, é um texto que a Bíblia diz, achegai-vos a Deus.
2: Amém, amém.
3: Né? E ali eu comecei a me achegar a Deus, comecei a mergulhar nas profundidades de Deus. E eu sei que Monte do Azeite, Cardoso Fonte, Mata do Tinguá, Monte Oreb, Sete Catiçais, eu estava ali porque eu precisava.
2: Amém. E agora, pastor, como é que fica a sua vida com essa história? Olhar para a vida de outras pessoas e não fazer nada. Tem que fazer alguma coisa, é o que o senhor faz, não é isso?
3: Sim.
2: Além do testemunho que o senhor está nos contando agora e conta para outras pessoas, como é que agora eu sei de outras pessoas que estão se perdendo, estão morrendo, e eu, sabendo do que Deus faz, do que Deus fez, do que Deus pode fazer na vida de outras pessoas, vou me calar? Não posso me calar.
3: Não, não tem como.
2: Né?
3: Eu nasci nessa comunidade, eu sempre tive um sonho, né? Um desejo no meu coração de sair da comunidade e residir numa localidade chamada Angra dos Reis, né? É uma cidade muito bonita.
2: Sim, sim.
3: Muitas ilhas. Então, quando eu fui morar em Angra dos Reis, eu perguntei a Deus o porquê que ele me levou para esse lugar, para essa cidade. E lá eu conheci minha esposa, né? Graziele. Quero até mandar um beijo para ela. Dia 9 agora é aniversário dela. Te amo. E o céu disse, eu te trouxe para fazer a diferença nesse lugar. E rapidamente Deus acendeu um nome de um projeto chamado Eu Sou a Bíblia que o Mundo Lê. E a minha esposa, ela aceitou essa proposta que o Senhor liberou para minha vida. Hoje eu e ela tocamos esse projeto sem ajuda governamental,
2: uhum.
3: Sabe? Esse projeto, eu ando o Brasil, viajo o Brasil pregando. Hoje, para a glória de Deus, eu sou um pregador itinerante também. Eu não cobro um real para pregar, mas eu vendo materiais, né? Vendo biscoito amanteigado, vendo trufas, vendo blusas oversize. E todo esse dinheiro que eu arrecado, eu invisto nesse projeto. Então hoje eu moro na comunidade da Glória, em Angra dos Reis, uma comunidade carente. Então toda a gente faz um projeto social. Na Páscoa a gente conseguimos 400 caixas de bombom. No Dia das Crianças a gente conseguimos colocar ali no máximo umas 300 crianças na nossa quadra, onde fizemos um projeto social, ação social para mulheres, para homens, e o mais importante, sempre apontando a Jesus como suficiente Salvador. E além disso tudo, eu tenho entrado em comunidades violentas, carentes, né, no Rio de Janeiro, ganhando almas.
2: Amém.
3: Uma dessas almas foi um homem chamado por nome de Tiago. Tiago estava foragido, procurado, anos na criminalidade. Fizemos 52 dias de cela na casa do Tiago, na Vila Cruzeiro, na Penha, na maior comunidade do Rio de Janeiro, onde morreu mais de 200 pessoas na última operação.
2: Sim.
3: E no último dia dessa cela chamada Reforma, Tiago, ele decidiu largar tudo e entregar sua vida para Cristo.
2: Amém.
3: Giovanni, eu costumo dizer que eu sou um jovem louco, apaixonado por almas.
2: Amém.
3: Onde tiver uma alma, lá eu estou para falar do amor de Jesus Cristo. Amém.
2: E a prova viva de que a palavra final é do Senhor.
3: A palavra final é de Jesus.
2: Amém. Pastor, quem quiser conhecer um pouco mais do trabalho que o senhor faz e do seu testemunho, pelo seu Instagram, pelas suas redes sociais, é possível fazer? É possível ver o que acontece?
3: Sim, você que quiser nos acompanhar, é nosso trabalho social. Meu Instagram é João_BarretoOficial. João_BarretoOficial.
2: Amém.
3: Estaremos lá. Nos segue, nos acompanhe. Semana agora eu fiz um trabalho aqui em Betim, no centro de Betim. Levei 50 cachorro-quentes para moradores de ruas. Levei casacos, cobertas e roupas para aqueles pessoas que estão em situação de ruas.
2: O senhor pretende ficar mais quanto tempo aqui em Belo Horizonte, Minas Gerais? O senhor tem planos para isso?
3: Eu já estou retornando para o Rio, meu.
2: É?
3: Já estou retornando para o Rio. Chego em casa, indo para Vitória, para o Espírito Santo, de Vitória, desço para São Paulo.
2: Ok.
3: E assim a gente vai se movimentando no reino.
2: E que bom que você achou um tempinho para estar aqui com a gente, pastor missionário João Carlos. Que alegria tê-lo aqui com a gente, conhecê-lo e conhecer a sua história também, e conhecer um pouco mais do poder desse Deus maravilhoso que resgata, que salva, que transforma, que liberta, que tira o engano. Oh, maravilha, aleluia, glória a Deus. E ele continua fazendo e pode fazer aí na sua casa também, viu, meu irmão, viu, minha irmã? Não desiste não. Pastor, muito obrigado, um grande abraço, viu, meu querido?
3: Giovanni, eu que agradeço. Deus abençoe os ouvintes da rádio. Deus abençoe você, que você venha ser edificado. E um texto para encerrar minha fala é Lucas 1, verso 37. Porque para Deus nada é impossível. Que Deus abençoe sua vida, que você seja edificado por esse testemunho. E eu profetizo que o novo de Deus, a nova estação de Deus, chega sobre a sua casa, sobre a sua família. Amém. E sobre os seus projetos.
2: Amém.
3: Obrigado, meu amigo.
2: Eu que agradeço, meu querido. Continuem ligados aqui na programação da 89 Maravilha. Continuem sendo edificados para a glória do Senhor. Grande abraço, que o Senhor te abençoe e te guarde.

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1: É isso aí, nós estamos juntos aqui no Igreja Maravilha e é bom demais ter você juntinho com a gente participando através do nosso YouTube Rádio 89 Maravilha. Daqui a pouquinho você vai ouvir uma mensagem abençoadora com o pastor Gilmar Fiuza. Deus não mora em templos, Ele quer morar em você e eu tenho certeza disso. Então se você já conhece alguém que precisa ouvir essa mensagem, já manda o link para ela, tá certo? Vamos orar ao Senhor, eu, Michele Marins, vou conduzir você nesse momento e eu tenho certeza que o Senhor irá ouvir a nossa voz. Senhor Deus e Pai, nós te agradecemos por toda a sua bondade. Mais uma semana nós concluímos e mais uma estamos ganhando do Senhor. Obrigada, ó Deus, porque o Senhor é Deus presente. Obrigada porque o Senhor é o Deus que nos fortalece, que nos limpa, que nos sara. O Senhor é o Deus que nos cura, nos renova, para que nós possamos estar vivendo mais uma semana. Obrigada, ó Deus, por toda a tua provisão nesse período. Obrigada por tudo que o Senhor ainda vai fazer, pois nós abrimos os nossos olhos e vemos através da fé que o Senhor irá fazer milagres e maravilhas nas nossas vidas. Pai, nós te pedimos, vá de encontro a cada um dos nossos ouvintes, a cada um que está sintonizado pela 89 Maravilha, a cada um que está nos assistindo pelo YouTube, Rádio 89 Maravilha, alguém, ó Deus, que talvez está tão distante do Senhor, mas nesse momento ouve essa oração, eu te peço, resgata com a tua mão de poder, transforma a vida dessa pessoa que nos ouve e, ó Deus, nós te pedimos para que o Senhor realize os seus sonhos, porque os seus sonhos, a sua vontade é boa, agradável e perfeita. Nós te pedimos para que o Senhor venha de encontro às necessidades dos nossos irmãos. Pai, em nome de Jesus, transforma essas situações, abençoa cada vida, Pai, em nome de Jesus, e sê conosco em tudo aquilo que nós formos fazer essa semana. Dá-nos uma semana de vitória. Abençoe, ó Deus, os nossos planos. Seja conosco, nos conduza no teu caminho. Nós não queremos que o Senhor nos abençoe naquilo que não é da tua vontade. Nós só queremos a tua vontade, boa, agradável e perfeita. Nós te louvamos, bendizemos o teu nome, engrandecemos a ti, pois tu és santo, perfeito, justo, maravilhoso. Nós te oramos e te agradecemos. Perdoe os nossos pecados. Sabemos que de fato somos falhos. Vem nos limpar, nos purificar e renovar as nossas vidas, para que nós possamos estar diante do Senhor e também para que nós possamos exalar o seu bom perfume por onde nós passarmos, em nome de Jesus. Meu irmão, continue sintonizado aqui, continue participando conosco também através do nosso YouTube, Rádio 89 Maravilha, e daqui a pouquinho você vai ouvir essa palavra abençoada com o pastor Gilmar Fiuza. Deus não mora em templos, é um fato, mas Ele quer habitar em você, Ele quer morar em você. Que o Senhor fale ao seu coração e até mais.

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1: Aleluia. Glórias ao Senhor Deus. Irmão, hoje como convidado nós temos o pastor Tiago Tingo, né? Ele vai nos trazer uma palavra. Daqui a pouquinho nós temos também o pastor Gilmar Fiuza. Enfim, pastor Tiago Tingo, que em nome do Senhor Jesus o Senhor abençoe e guarde.
2: Boa noite, William. A paz e a graça sejam com você, com todos os nossos ouvintes. Você que está em casa, no carro, dirigindo, na expectativa do culto. Deus abençoe vocês. Eu sou o pastor Tiago Tingo, da C3 Igreja Comunidade Cristã Central, uma igreja da palavra e do Espírito. Nessa noite, nós ouviremos uma palavra do pastor Gilmar Fiuza. Uma palavra que diz que Deus não habita em templos. Uma palavra poderosa para este templo, para o meu e para o seu coração, em nome de Jesus.
3: Quem vem ouvir Deus falar, diga amém.
4: Amém.
3: Então abra sua Bíblia comigo no livro do Êxodo, capítulo de número 25, o versículo de número 8. Livro do Êxodo, capítulo de número 25 e o versículo de número 8. Para sempre seja o Senhor louvado.
5: Glória a Deus.
3: Achar o texto, diga amém. Vamos ficar só com o versículo 8. E me façam um santuário para que eu habite entre eles. Eu vou repetir. E me façam um santuário para que eu habite entre eles. Se você puder, repita comigo. Vamos lá, 1, 2, 3. E me façam um santuário para que eu habite entre eles. Se você puder, bata a mão no peito e diga, eu sou. Está fraco, diga forte, diga, eu sou.
4: Eu sou.
3: A casa
4: que Deus mora.
3: Diga de novo, diga, eu sou.
4: Eu sou.
3: A casa
4: que Deus mora.
3: Levante as duas mãos bem alto e diga, Deus. Mais alto que você puder, diga, Deus. Eu estou à disposição para ouvir tudo o que preciso e não o que quero. Fala com a minha alma, porque a tua palavra edifica, exorta e consola. Em nome de Jesus, amém. A preocupação de Deus sempre foi se relacionar com o homem. Esse homem que vem da geração adâmica, cai, é corrompido. Tanto ele, a natureza, o apóstolo Paulo chega a dizer que por causa do pecado adâmico, a natureza até hoje geme e chora

0: aguardando restauração. No processo da grandeza de Deus, manifestando sua graça e seu amor, ainda que na antiga dispensação, esse homem sofre algumas consequências de seu pecado, mas Deus nunca abandonou este homem. Vem Moisés, e o texto diz que Deus levanta Moisés como grande líder do povo no Egito para fazer chegar a terra prometida. O Senhor impõe algumas condições para que o povo não sofresse demasiadamente. Uma das condições que o Senhor impõe era a adoração ao único Deus. Só ao teu Deus adorarás, só a mim prestarás culto. Mas o povo estava cercado de paganismo, deuses à volta, dos quais os deuses que estavam à volta de Israel eram deuses dos quais se tocavam, se viam, e Israel queria copiar o modelo e perguntava tanto para Moisés quanto para Arão: quem é Deus? Onde está Deus? Porque somente Moisés tinha contato com o Eterno, falava com Deus e ele falava com o povo. O povo queria alguém para tocar, alguém que de fato fosse como os deuses dos amalequitas, moabitas, amonitas, midianitas, filisteus e assim por diante. Numa ocasião em que Moisés sobe para o monte, ele demora-se a descer, e ao demorar a descer, a Bíblia diz que falaram a Arão: que tal que façamos um Deus do qual possamos tocar? E Arão é persuadido pelo povo e fizeram um bezerro de ouro. Moisés está descendo do monte com Josué, e quando ele está descendo, Josué diz para ele: há barulho de guerra no arraial, há alarido, barulho no arraial. E Moisés disse: esse não é um barulho de guerra, é um barulho de danças, de festas. E quando Moisés se dá diante do povo, eles estão adorando um bezerro do qual era, diante do Deus de Israel, uma tremenda maldição da qual eles estavam causando para suas próprias almas e para todo o povo. Moisés se irrita com o povo, se ira com o povo, mas diante de Deus coloca o povo dizendo: Senhor, não prives da tua presença, pois este povo é teu povo. E aí a manifestação da misericórdia aparece mais uma vez, porque mesmo o povo tendo pecado, Deus disse para Moisés: eu vou habitar no meio do povo. Moisés, depois de insistir e pedir ao Senhor que não enviasse um anjo, mas que a presença dele fosse com o povo, o Senhor disse: então, para que a minha presença vá, você vai construir uma casa para que eu more com o povo diariamente. Construa para mim um tabernáculo, uma casa, e eu vou dar para você a planta da casa, todo o layout, a altura, a matéria-prima e os móveis que serão inseridos nesta casa. Nós sabemos que tudo o que acontece no Velho Testamento, na antiga dispensação, nada mais é do que sombras e figuras do que vivemos hoje na dispensação chamada dispensação da graça. Então, quando nós dizemos Deus habita na igreja, há alguém que possa pensar que igreja seja tribuna, caixa de som, bateria, pedestal. Igreja não é composta por esse segmento de matéria-prima do qual nós estamos olhando. Igreja não é banco, não é poltrona. Igreja é composta por pessoas, homens e mulheres que são lavados e remidos pelo sangue de Cristo. Esta é a igreja de Cristo. Mas aqui o Senhor começa com o povo uma construção. Com Moisés, Deus começa uma construção. E Deus disse para Moisés: você vai construir com a realidade do deserto. Ora, o povo estava no deserto, e agora o Senhor diz para Moisés: construa uma casa, pela manhã, pela tarde, pela noite, onde esta arca estiver, a minha presença também estará com vocês. E aí o Senhor começa a dar a Moisés a ordem para que essa construção seja feita. E Moisés ouve do Senhor, e Deus disse para Moisés: procure aí no deserto uma madeira chamada madeira de acácia. A madeira de acácia é uma madeira bruta, torta, difícil de ficar no ponto. E eu fico pensando qual é a grandeza de Deus no tocante à escolha dessa matéria-prima, porque Deus poderia escolher qualquer outra matéria-prima para que se começasse uma casa na qual Ele mesmo fosse morar. Eu sei que todos que estamos aqui temos bom gosto, e quando você vai comprar ou adquirir algo para o seu fruto, para o seu usufruto, naturalmente você escolhe a melhor matéria-prima. Você escolhe aquilo que é bom, porque logo é você quem vai usar, logo é você quem vai se apropriar do bem. Deus poderia escolher qualquer outra matéria-prima, mas Deus, a gente aprende aqui com esta madeira, é que ela tem tudo a ver com a nossa natureza. Eu costumo dizer que a graça de Deus é tão alta que ela alcança as coisas imprestáveis. A graça de Deus, ela é tão ampla, ela é tão grande, porque nós, quando pecadores, éramos considerados como jambuzeiros brabo, terra ruim, sem futuro, sem oportunidade, por causa do pecado que já havia em nossa natureza. Mas como Paulo canta dizendo, graças a Deus que nos dá vitória por nosso Senhor e Salvador Jesus Cristo. Então ninguém aqui pode bater no peito e se achar a bolacha mais gostosa do pacote. Ninguém aqui pode bater no peito e se achar melhor por mérito seu, por dádiva sua, porque estamos aqui nesta noite exatamente porque tínhamos a natureza quebrada, vencida pelo pecado, mas a graça nos apontou, nos escolheu, nos chamou, nos nomeou, e é por isso que estamos aqui, para adorar o nome do Senhor. Bendito é o nome do Senhor para sempre. Então Deus disse para Moisés, pegue essa madeira e agora vai começar a construção dessa casa. Deus dá a maquete para Moisés e disse, a madeira é bruta, mas você vai cortar essa madeira em tamanhos iguais. Em tamanhos iguais. Tamanhos iguais. Essas madeiras estavam no deserto, provavelmente umas mais largas, outras mais finas, umas mais altas, outras mais baixas. E aí Deus dá a planta para Moisés e disse, coloca todas em tamanhos iguais. Eu disse a vocês que essa madeira tem tudo a ver com a nossa natureza. E agora, quando olhamos para o âmbito da graça, porque estamos falando de igreja, estamos falando de corpo de Cristo, não estamos falando apenas de uma denominação, estamos falando de pessoas salvas em Cristo que aceitaram a fé e estão aguardando a vinda de nosso Senhor e Salvador Jesus Cristo. Quando olhamos para esse prisma, no tocante à salvação, nós percebemos que a medida da graça, ela é igual, independente da classe social. Porque dentro deste templo não se faz distinção do bonito e nem do feio, nem do pobre e nem do rico, nem do grande e nem do pequeno. Aqui senta o leigo e aqui senta o estudado. Aqui senta o rico e aqui senta o pobre. Por quê? Porque eu, sendo rico ou sendo pobre, não sou mais salvo ou menos salvo. Posso ser advogado, posso ser engenheiro, posso ser médico, pode ser lavadeira, pode ser, seja lá quem for. No âmbito da graça, quando Deus nos olha, não nos olha para a nossa formação social, não nos olha para um canudo de formatura que nós temos, e nem para a família, e nem para a origem do sangue. Não, não. Ele olha para a graça e diz, é comprado pelo sangue do meu filho. Então eu queria que você olhasse para quem está do teu lado e dissesse, estamos no mesmo nível de graça. No mesmo nível de graça. Em tamanhos iguais. Em tamanhos iguais.
1: Aleluia.
0: Aleluia. Diga para quem está do outro lado, diga: a madeira era bruta. Tá fraco, diga forte, diga: a madeira era bruta, torta, difícil de ficar no ponto. A graça ajeitou e colocou tudo em tamanhos iguais. Quem não era, é. Quem não podia, pode. Quem não tinha, tem. Sabe qual é a raiva do diabo? A raiva do diabo não é a cor do sapato que você tem. A raiva do diabo não é a casa que você mora. A raiva do diabo não é o carro que você usa. A raiva do diabo não é a conta bancária que você tem. A raiva do diabo é que nós não prestávamos para absolutamente nada. E deixa eu dizer uma coisa. O pior de não prestar era que, além de não prestar, comprar o produto era mais caro ainda. Eu estou falando aqui, principalmente as irmãs que, quando vão comprar cosméticos, alguma coisa, gasta dinheiro naquilo que é bom, porque quer comprar um produto que dá retorno. Aí ela diz assim: paguei caro, mas vale a pena. Paguei caro, mas dá resultado. Eu nunca vi ninguém feliz dizendo: paguei caro, mas não presta e eu estou feliz. Você não vai ver. Jesus, quando foi nos comprar, sabia que a madeira estava quebrada, bruta, torta, sem futuro. Ei! E aí chegou para o leiloeiro chamado Satanás e perguntou: paga ouro? Não paga. Paga prata? Também não paga. Mas o produto não presta. E como é que paga? Só o sangue? Então eu derramo o sangue. Por isso que quem está do teu lado é chamado de irmão. É por isso que quem você nunca viu senta do teu lado, você cumprimenta ele dizendo: paz do Senhor. E ele responde

Glória a Deus. Glória a Deus. Então, a madeira bruta, torta, agora está consertada em tamanhos iguais. Moisés olhou para o Senhor e disse: próximo passo. E aqui está começando a maquete da igreja. Deus disse para Moisés: agora você vai juntar uma madeira do lado da outra. Cola uma madeira do lado da outra. Porque reino de Deus, igreja, não é individualidade. Igreja é coletividade. Olha para essa madeira que está do teu lado e diga: você vai ter que me aguentar até o arrebatamento.

Aleluia! E tem cada madeira que a gente tem que aguentar. Tem cada pecinha que a gente tem que aguentar. Pecinha que murmura, que reclama. Ah, mas tem que aguentar. Esse negócio de madeira, uma do lado da outra, vocês sabem que madeira, até pegar o ajuste, é como um isopor, um do lado do outro. É que nem vida de casado. Vai se arranhando, se arranhando, se arranhando, mas depois que pega a liga, vai embora. Porque eu tenho um gênio, a Tânia tem outra, a Nayane tem um gênio, o pastor André tem outro. As famílias são diferentes. É por isso que Paulo teve problema com João Marcos. É por isso que os apóstolos, Jesus, as pessoas tiveram divergências. Porque não é que estamos em um mesmo estado de graça que pensamos igual. É a igreja. São pessoas de formações diferentes, de lares diferentes, de casa diferente. E a graça disso tudo é que você tem que aguentar. Diga para quem está do teu lado aí, diga, me atura até chegar no céu. Diga aí. Porque a igreja, ei, igreja não é lugar de gente perfeita. Aqui não é lugar de bonequinho de maracatu durinho. Não, não, não, não. Aqui não é lugar de gente durinha, certinha. Não, vai congregar lá? Não, não vou. Não vai por quê? Porque lá só tem fofoqueiro. Vai congregar lá? Não vou. Por quê? Porque o povo lá é exibido. Vai congregar lá? Vai? Não vou. Não vai por quê? Porque não tem estacionamento. Porque o povo canta muito. Porque o pastor fala demais. E você já parou para olhar o seu problema? É. Você não vem no culto de doutrina, Deus te pegou hoje. Mas a madeira é bruta. Aí Deus disse para Moisés: trabalha a madeira e coloca uma do lado da outra. Por quê? Porque é necessário a coletividade. A igreja primitiva venceu por causa da coletividade. Os dons de Deus, a diversidade dos dons, são distribuídos à igreja para que ninguém se sinta melhor na tarefa do discipulado, da evangelização e da pregação da palavra. Porque se fosse individualidade, a gente ia ver uma boca entrando para dentro do culto sem precisar do corpo. Se fosse individualidade, só vinha o braço para o culto. Num conjunto do corpo, ainda que o membro seja inferior e pequeno, tá ligado? Eu sou meio desastrado, e a gente que tem essa vida de itinerante, os voos às vezes são de madrugada. Um dia eu cheguei em casa 2 horas da manhã, para acordar 5. Deitei rapidinho, coloquei o relógio para despertar, 5 horas. Eu coloquei o relógio para despertar e eu tinha um voo 7 horas em Congonhas. E aí deitei, fiquei naquela madorna, assim, quando você está com algum compromisso, eu pelo menos fico bem preocupado, então. E aí, quando deu 5 horas, eu ouvi o despertador tocando bem longe, e aí foi tocando, eu me toquei que tinha que levantar, e aí estava tudo escuro, e eu me lembro que eu desliguei o celular, pulei da cama e já fui para o banheiro para me trocar. Só que como estava tudo escuro, eu estava tão desnorteado ainda, 5 horas da manhã, não tinha dormido bem. Eu me levantei, e quando eu me levantei, eu dei de quina com o dedo mindinho do pé. Irmão, que bateu assim na coluna, que eu vi Abraão fazendo assim para mim, ó. Uma dor terrível. E aí eu fui tomar banho, me ajeitar. E aí saí rápido e fui para o aeroporto. Quando eu cheguei no aeroporto, encontrei um amigo meu também que ia viajar. Ele falou: cara, você está esquisito. Eu falei: você não sabe, eu bati o dedo do pé. E quem olhava parecia que eu estava tranquilo.
de boa, aparentemente, fisicamente, tudo tranquilo. E o dedo lá inchado dizendo para mim: eu tô aqui, tá doendo. Pastor, mas eu não prego. Mas você está no corpo. Mas eu não canto. Você está no corpo. Eu não profetizo. Você está no corpo. Eu só venho uma vez por semana por causa do meu serviço. Mas você está no corpo. Não importa quem canta, quem cuida da cantina, quem cuida dos carros, quem prega, quem ora, quem visita, quem só vem para dar glória. Até quem vem para murmurar, está no corpo. Pega na mão de quem está do teu lado aí e diga: da mão de Deus, Satanás não te rouba nunca mais. Sacode ele, me ajuda, por favor. Diga para ele: você está na mão de Deus, eu estou sentindo aqui. Oh glória, se você puder levante a mão por um minuto. Eu estou sentindo que a glória de Deus está tomando esta casa. E esta igreja nesta noite está declarando: nós somos o corpo de Cristo, estamos irmanados pela fé, estamos grudados em juntas medulas. Ei, o Senhor está dizendo: quem te chamou fui eu, quem te comprou fui eu, quem te marcou fui eu,

Se você puder, olha para quem está do teu lado aí e diga: sabe essa comunhão que a gente está sentindo? Diga aí, sabe essa comunhão que a gente está sentindo? É que o que está em mim está testificando com você que estamos juntos. Juntos, morte não separa, guerra não separa, demônio não separa, macumba não separa. Pode bater tambor, pode rodar baiana, pode saravar a noite toda, pode fazer o que quiser, pode botar nome na boca do sapo, pode acender vela. A igreja é mais poderosa, a igreja é virtuosa, a igreja é a eleita, a igreja é marcada. A igreja não é quatro paredes, a igreja não é galeria, a igreja é composta por homens e mulheres, lavados e remidos, como o sangue do corpo.

Eu dou um minuto para você abrir a tua boca e soltar um grito de glória a Deus. Então, primeiro passo, a madeira era bruta, torta, difícil de ficar no ponto. Agora ela está em tamanhos iguais, tamanhos e uma do lado da. Aí Moisés disse para o Senhor: acabou? Deus disse: não. Como não? Próximo passo. Elas estavam no deserto. O deserto tinha dois climas causticantes. De dia muito quente. De noite muito. De dia muito. Fale alto. De dia muito. De noite muito. Para a construção na qual Deus havia estabelecido o propósito daquela arca, aquelas madeiras não podiam entortar mais. Elas tinham que se manter em riste, porque elas já estavam cortadas em tamanhos iguais, uma do lado da outra, só que elas estavam no chão do deserto. Durante o dia, muito sol. Durante a noite, muito frio. Ninguém pode bater no peito aqui e se achar super vaso. Acaba com isso. Aqui não tem super mulher de Deus. Aqui não é casa de super-homem nem de mulher maravilha. Aqui é casa de gente que carrega sentimentos, emoções, de gente que chora, de gente que é traumatizado, de gente que sofre sequelas, de gente que se acidentou, de gente que perdeu, de gente que ganhou, de gente que é feliz, de gente que tem tristezas. A vida é assim. A vida vai subir para alguém, vai descer para alguém. Na vida um nasce, outro morre. Na vida um casa, outro divorcia. Na vida um fala a verdade, outro fala a mentira. Na vida um é rico, outro é pobre. Um é magro, outro é gordo. É a vida. Na vida nós temos as disparidades. Na vida uns vão ter muito e outros não vão ter nada. Aí Deus disse para Moisés: junta uma madeira do lado da outra, coloca em tamanhos iguais. Só que Deus sabia que a exposição dessa madeira em dois climas causticantes, ela sozinha não suportaria continuar se mantendo reta. Aí Deus falou para Moisés: então você vai chamar os mais habilidosos aí, como Bezaliel, entre outros, que trabalham com obra de arte, e você vai falar para eles construir um engaste. O que era um engaste? O engaste era um parafuso que entre uma madeira e entre outra. Eu preciso de um aqui. Vem aqui, meu amigo, vem cá. Vem cá, madeira. Você vai ficar aqui do meu lado. Fica firme. Essa é uma tábua, aqui é outra. Então imagine que eram várias tábuas, madeiras, uma do lado da outra. E qual era a intenção de Deus? Que essas tábuas, aguenta aí, não entortasse. E que se mantivesse em riste, uma do lado da outra. Só que muito sol e muito frio. Aguenta aí. Vai me fazer pagar esse mico aqui que nunca mais eu volto. Então, Deus disse para Moisés: coloca uma firme do lado da outra. Só que não podia de maneira alguma entortar. Só que Deus sabia que já estava, olhe para cá, já estava na natureza da madeira entortar. Olha para quem está do seu lado aí e diga: não se garanta. Não, olha para ele. Eu não sei se vaso tem cara, mas faz cara de vaso. Aponta o dedo para ele. Diga para ele, diga: não se garanta na sua vida de fé, se sentindo super-homem ou super-mulher. Porque o bem que você quer fazer, você não faz. Mas o mal que você não quer, você acaba fazendo. Peca, porque a nossa natureza é falida. A natureza humana é pecada.
pecaminosa. Aí Deus, sabendo disso, que essa madeira ia totalmente se desvincular uma da outra, Deus disse: chama os rapazes habilidosos que trabalham com as hastes e com o engaste. Entre uma madeira e entre a outra, você vai passar um engaste e vai segurar uma madeira uma na outra. Vai vir sol, vai vir chuva, vai vir vento, vai vir tempestade, vai vir tudo, mas o engaste vai segurar, e a casa não vai cair. Estou sentindo Deus aqui, hein? Se você tiver liberdade com a pessoa que está do teu lado, faça como eu estou fazendo assim, ó. Pegue no braço desse, aluga o braço desse irmão aí, ó. Diga para ele, segura no braço dele, diga para ele e para ela, diga: a madeira é bruta. Diga forte, diga: a nossa matéria é pecaminosa, mas entre eu e você, entre eu e a igreja, entre eu e o meu projeto, entre eu e o meu sonho, existe uma peça chamada Espírito Santo. Quem está segurando essa igreja há 81 anos? Quem é que está segurando esta igreja? É o Espírito Santo. Tentaram derrubar a igreja em Roma, Nero não conseguiu derrubar a igreja, Herodes não conseguiu derrubar o povo de Deus, Nabucodonosor não conseguiu derrubar o povo de Deus, ei, Alexandre o Grande não conseguiu, Sócrates não conseguiu, nenhum dos homens grandes da ciência não conseguiram derrubar a igreja, porque a igreja não é estabelecida por mão humana. Quem segura a igreja

0: quem te segura é ele!
1: Oh, glória a Deus! Vem prova, tá firme. Vem guerra, tá firme. Paulo estava em um estado de graça tão grande em Cristo, que ele diz assim: quem me separará? Do amor que me ligou. Aí ele diz assim: a morte é fichinha. A angústia, fichinha. Tribulação, fichinha. Anjo, também não. Altura, também não. Profundidade, porque quem está firme, olha para quem está do teu lado e fala: passar o que você passou e ainda continuar crente. Olha para ele aí, diga: aguentar o que você aguentou, suportar o que você suportou. Você não está entendendo que essa força não é tua? Ai, eu estou sentindo uma dispensação de graça aqui. O Senhor está dizendo: ei, minha boca é tua boca, minha mão é tua mão, meus pés é teus pés. Se tu entra, eu entro. Se tu chega, eu chego. Tu assina, eu assino. Eu sou o teu Senhor. Eu estou sentindo aqui, alabaracamacia. Estou sentindo que está vindo uma renovação espiritual para alguém que está quebrado, caído. A mão de Deus hoje está te segurando, te levantando e te dizendo: eu te tomo pela mão direita e te digo: não temas, eu te esforço, eu te ajudo. 1000 vai cair ao teu lado, 10000 vai cair à tua direita, mas nada vai te atingir. Eu estou contigo. Eu estou sentindo que está vindo uma glória de Deus passando aqui, ó. Ô glória, ô glória, ô glória. Deixa eu ver onde tem glória. Tem glória na galeria, tem glória aqui embaixo, tem glória aqui no meio, tem glória aqui na frente. Cadê, cadê, cadê quem está ligado? Porque uma glória chama outra glória, um aleluia chama outro aleluia, uma dispensação chama outra dispensação. Nos 81 anos da igreja,

0: Alandalais. E me farão um santuário e habitarei no meio deles. Então, essa madeira bruta, difícil de ser trabalhada, agora está em tamanhos iguais, uma do lado da outra, engastada, e ainda vai seguir o processo da construção. Deixa eu dizer uma coisa para você. Sabe quando é que você volta à velha natureza, aos velhos costumes, ao velho rudimento? Nunca mais. Você já pegou forma da graça? Deixa eu dizer um negócio para você. Que nem para desviar tu presta mais. Esse negócio de ser crente, pastor André, está tão forte de Deus em nós, está intrínseco na nossa natureza, que tem hora que a gente, não adianta dizer que tem hora que a gente não tem vontade de largar tudo, porque tem. Quem é que não tem hora de vontade de chutar o balde, deixar tudo? Aí alguém diz assim: não congrego mais, não canto mais no coral, não toco mais na banda, não venho mais. Passa o dia todo dizendo: não vou, não vou, não vou. Quando dá 6 horas, parece que dá um vulcão aqui dentro, assim, ó. Acende uma fogueira. Aí você vai para a sala, parece que a sala não cabe. Vai para a cozinha tentar comer alguma coisa, parece que a comida não desce. Vai para o quarto deitar, também não consegue deitar. Aí daqui a pouco diz: o jeito é ir para a igreja. E quem não ia está aqui, dizendo: Senhor, só em ti, só em ti, só em ti, só em ti. Diga para quem está do teu lado, diga: você já tem a cara do céu, não adianta correr. Diga aí, irmão, diga: vai correr para onde? Você já tem a cara do céu, você já se parece com Jesus. Oh, glória! Eu contei isso uma vez, pastor amigo nosso, no interior aqui. Passou uma luta e aí decidiu: falou, quer saber de uma coisa? Vou entregar a congregação e vou voltar à minha vida. Ele dançava em boates, era dançarino. Mas já tinha perdido, né, o gingado, já fazia muito tempo que ele não praticava essa vida. É bem perto. E aí um dia ele decidiu, ele falou: quer saber de uma coisa? Não vou mais para a igreja, não sou crente, não sou mais pastor. E quer saber? Vou entregar tudo e vou embora. E aí numa outra cidade, ele decidiu ir dançar, foi à noite. Vou trocar a roupa, vou ficar bem despojado e vou para lá. E quando ele chegou lá, meio desabilitado, assim, envergonhado, as luzes da boate tudo piscando, aquela loucura toda, mas ele entrou. E aí quando ele entrou, que ele já ia pegando a gingada, chegou uma irmã, uma menina, que era filha de uma irmã que congregava com ele. Quando viu ele, disse: pastor, o senhor aqui? Ele disse: é, estou aqui. Ela disse: pastor, minha mãe hoje pregou para mim, falou para mim que eu tenho que voltar para Jesus, que meu lugar não é aqui na boate, e que eu preciso me render a Cristo. E eu fiz um voto, eu disse: Deus, se tu mandar um crente me buscar, aí quem tinha ido para dançar, agora teve que se virar: é, minha filha, eu vim te buscar. Pega na mão de quem está do teu lado e fala: Deus já te pegou faz tempo. Diga: não dá para correr, você é crente. E é crente pentecostal. É, cadê os pentecostais aqui? Cadê o povo do fogo, do glória? Levanta a mão, vem comigo. Abre a boca, solta o maior glória para Jesus. Eu tô
1: estou sentindo que está vindo uma labareda. Ei, sabe quando é que você volta para a boate? Nunca mais. Sabe quando é que você volta para o prostíbulo? Nunca mais. Sabe quando é que você volta a fumar maconha? Nunca mais. Sabe quando é que você volta a pular carnaval? Nunca mais. Agora você vai pular no poder, sapatear na graça e receber a glória. Recebe agora. Eu estou sentindo que está vindo uma labareda de fogo passando aqui, porque essa igreja de 81 anos na fé ainda continua falando em línguas, continua profetizando, continua dizendo: Jesus Cristo salva, cura.

0: Eu dou um minuto para você dar glória. Irá mais. Tô sentindo muito Deus aqui. Tô sentindo uma dispensação de graça de Deus aqui nesta noite. Escute. As madeiras estavam em tamanhos iguais, tamanhos e? Tá fraco, diga forte, diga. Tamanhos e? Uma do lado da? Engastada. Engas? Então diga, tamanhos iguais. Uma do lado da outra. Engastada. Aí Deus disse, me farão um santuário para que eu habite no meio deles. Então o santuário está ficando formado. Madeiras em tamanhos iguais, uma do lado da outra e engastada. Moisés disse, próximo passo. Aí Deus disse para Moisés, vira as tábuas. Porque elas já estavam nas medidas, elas já estavam em tamanhos iguais, uma do lado da outra, engastada, mas ainda estavam deitadas. E para ser casa tinha que estar em? Diga para quem está do seu lado, diga, igreja só funciona em pé. Igreja não é um sistema morto, igreja é um organismo vivo. Aí Deus disse para Moisés, vira a posição delas, porque elas estavam no chão do deserto, e a igreja não foi chamada para ficar prostrada. Eu não vim brincar aqui, nem fazer turismo aqui, eu vim aqui como profeta. E a voz de Deus para você hoje é, levanta. Não adianta cantarmos um hino nacional para quem é crente de fim e dizer deitado eternamente em berço esplêndido. Ei! Vida cristã nunca foi e nunca será mamata. Vida cristã é campo de guerra. Vida cristã é todo dia um leão para matar. Vida cristã é todo dia um urso para rasgar no meio. Vida cristã é pedra na funda. Vida cristã é flecha na mão do valente. Vida cristã é a vida da selva, é a vida da caça, é a vida da guerra. Mas Jesus disse, eis que estou convosco todos os dias. E quando eu falo de uma igreja que está em pé, olhe para cá. Quando eu falo de uma igreja que está em pé, eu falo de uma igreja relevante. Eu falo de uma igreja que se posiciona em todos os âmbitos da sociedade. Não é só de alguém que coloca a Bíblia debaixo do braço e vem para cá parecendo bonequinho de culto. Ele só é culto no domingo, ele só é crente no domingo. Ele só canta os hinos devocional, canta os hinos da harpa. Ele vem para cá para ficar no automático. Você precisa se posicionar politicamente. Você precisa se posicionar na infraestrutura. Você precisa se posicionar. Qual é o lado que você está? Nós precisamos nos posicionar contra o aborto. Nós precisamos nos posicionar contra o feminismo. Nós somos igreja. E não adianta você dizer, eu aceito parte da Bíblia. Ou aceita tudo, ou não aceita nada. Olha para quem está do teu lado e fala, vai ficar deitado ou vai levantar? Pergunta para ele aí. Chegaram para Sadraque, Mesaque e Abednego. Chegaram para esses três homens e disseram para eles, Sadraque, Mesaque, Abednego, vocês vão ter que se prostrar diante da estátua que o rei fez. E tocaram as flautas, as harpas. Eles disseram, nós não somos da Babilônia. Nós vamos ter que se prostrar aqui. Não vai dar certo. Vamos ficar em pé. Vamos se posicionar. Deus está dizendo para você: eu preciso da sua posição cristã lá naquela empresa. Eu preciso da sua posição cristã no meio da tua família. Para de ser Maria, vai com as outras. Você é crente, lavado e remido com o sangue do Cordeiro. Você tem uma posição. Nabote olhou para Acabe e, diante de uma proposta irrecusável para vender a vinha, ele disse: não, meu senhor, o senhor está enganado, o que eu recebi foi herança. Ele disse: mas é o rei que está pedindo. Ele disse: não está à venda, não vendo, não troco, não negocio, não faço barganha. Ei, a igreja aqui em São José dos Campos está declarando para o inferno e para quem quiser ouvir: a igreja de Cristo ainda é viva, continuará na palavra e não vai fazer negócios escusos com a mentira de Satanás. Nós vamos nos posicionar, vamos nos posicionar na política, vamos nos posicionar na sociedade, vamos nos posicionar contra toda a sequela do mal, porque somos um exército em pé. Se levanta, Deus está dizendo para você: é hora de levantar. Toda vez que Deus chama o homem, Deus chamava para que ele se levantasse. Eu não tenho muito tempo, mas para a gente encerrar, Deus disse para Moisés: coloca a madeira uma do lado da outra, engastada, em pé e em tamanhos iguais. Aí Moisés disse: acabou. Deus disse: não, tem mais um processo. Qual é o processo? Deus disse: por debaixo da madeira, porque ela estava em pé, agora estava uma do lado da outra, assim, engastada. Aí Deus disse: por debaixo dessa madeira, porque essa madeira ainda está na areia do deserto, e a areia do deserto é suja. Deus disse: uma madeira polida, engastada, uma do lado da outra, em pé, não vai ficar no chão sujo do deserto. Aí Deus disse para Moisés: você vai pedir para os meninos, para os mesmos que construíram o engaste, construir uma plataforma, uma base, isso aqui, ó, isso aqui é uma base. Deus disse para Moisés: coloca uma base de prata embaixo da madeira, ou seja, a madeira vai estar agora não no chão do deserto, mas sob a prata. Irmão, é por isso que crente não anda, desfila. Diga para quem está do teu lado: diga, não estou no chão do deserto, eu estou sob a prata. Diga forte, diga, estou sob a prata. Não está fraco, irmão, diga, estou sob a prata. Ei, o que significa prata na Bíblia? Prata na Bíblia significa redenção. As coisas velhas se passaram e eis que tudo se fez novo. Ei, a igreja, prata na Bíblia simboliza redenção e sabedoria. Logo, o conhecimento, todo o conhecimento de Deus, toda a verdade de Deus. Por que aqui na Assembleia de Deus a gente não precisa de pó de pemba, de vela acesa, espada de São Jorge, pipoca, alho, alecrim, água benta? Porque nós estamos na prata. É 81 anos aqui dentro, ó. Olha para quem está do teu lado aí e pergunta para ele, diga: está na prata? Mostra aí, mostra, pega a tua prata aí, pega a prata, levanta a prata, diga: é 81 anos andando na prata, na espada flamejante de dois gumes. A igreja está andando na palavra, é a espada
1: palavra que penetra na divisão da alma e do espírito, é esta espada, a verdade, a palavra de Deus que nos dá todo o conhecimento de Cristo. A palavra de Deus nos revela Cristo do Gênesis ao Apocalipse. Nós estamos na prata.
0: E quem é salvo, irmão, vive as delícias de Deus, desfruta das grandezas do céu. Ele está na prata. E agora, prata embaixo, madeira em cima, engastada, uma do lado da outra, em pé e em tamanhos iguais. Diga comigo, diga prata embaixo. Diga forte, diga prata embaixo. Madeira em pé, em tamanhos iguais, engastadas, uma do lado da outra. Já é a maquete de uma casa. Vamos falar de novo para você imaginar. Enquanto você fala, você imagina. Diga, prata embaixo, madeiras em pé, uma do lado da outra, em tamanhos iguais, engastadas. É essa a posição das madeiras. Aí Moisés disse para o Senhor: acabou! Deus disse: não. Como não? Já tem prata, já está polida, uma do lado da outra, em pé, em tamanhos iguais, engastada. Deus disse: agora você vai dar uma pintura nessa madeira, porque é prata embaixo e ouro em cima. Glória a Jesus. Olha para quem está do teu lado e fala: é prata embaixo e ouro em cima. Vou terminar, eu já vou terminar, aguenta aí. Está tão bom que dá até para fazer uma vigília. Quem quer fazer uma vigília aqui comigo? Levanta a mão. Sangue de Jesus tem poder. Vou embora. Prata embaixo e ouro em cima. Prata na Bíblia fala de redenção e conhecimento. Redenção e conhecimento. Ouro na Bíblia fala de riquezas espirituais. Não adianta a mente ser inteligente e o coração não pegar fogo. Tem que ter conhecimento e poder. Poder e conhecimento. Muito conhecimento vazio vira vã filosofia. E muito poder sem conhecimento vira histeria. Mas se mesclar ouro e prata, vai sair desfilando. Olha para quem está do teu lado e fala: tem ouro aí, tem prata, tem ouro, tem prata. Ei, diga para quem está do teu lado, diga: a igreja precisa de poder. Poder. Poder. Ei, eu sinto de falar aqui nesta noite, Deus está reavivando esta igreja para um tempo de poder, de Pentecostes e de manifestação dos dons espirituais. Deixa eu dizer uma coisa, é muito bom ter bons músicos, tem que ter, nós temos que ter o melhor sistema de comunicação, nós temos que ter as melhores aparelhagens para músicos, as melhores bancadas, mas se a gente não tiver poder, porque pecador quer entrar aqui dentro, ele quer ver poder, ele vai para o show, ele não vê poder, ele vai para a balada, ele não vê poder. Ele vai para a praia, ele não vê poder. Ele curte a vida nas viagens, ele não vê poder. O coral tem que cantar, a banda tem que tocar, o pregador tem que pregar, o cantor tem que cantar. Mas se não tiver poder, é um mero ajuntamento vazio. Mas se tiver poder, cegos verão, coxos andarão, mortos ressuscitarão. E eu estou sentindo que está vindo uma descarga de poder
1: Se você puder, pega na mão de quem está do teu lado e diga: tudo que você está precisando é do ouro, do poder. Diga: e o céu continua aberto para dispensar. Deixa eu dizer uma coisa, não foi só em 1910 não, quando os suecos missionários chegaram lá em Belém para manifestar o Pentecoste daquilo que eles tinham recebido. Ei, lá

abrir a boca agora. Tem lugar por aí, pastor André, que já não pode mais falar em línguas, não pode mais profetizar, não pode mais expulsar demônio. Ei, aqui não é um ajuntamento de gente vazia, aqui é um ajuntamento de gente poderosa, que crê na manifestação dos dons, da glória de Deus. E eu estou sentindo que o céu abriu, a terra está subindo e o céu está descendo, e quem quiser, pega agora, pega, pega, pega, aonde tiver um crente batizado com o Espírito Santo, receba agora. Ande comandubina canta la mandar

sentindo. Tô sentindo que algo está mudando aqui neste lugar. O ambiente está diferente. Ei, eu não tô vendo pessoas, eu tô vendo ouro. Ouro, ouro, ouro, ouro. É

Se você puder, toca na mão de quem está do teu lado, no ombro de quem está do teu lado e fala: precisamos desse ouro, precisamos desse ouro.

disse, ouça, Spurgeon disse que nos últimos dias a manifestação do poder de Deus se afastaria de muitos púlpitos, em lugares que as pessoas não quereriam mais ouvir profetas nos altares, mas quereriam ouvir palhaços entretendo bodes. Mas eu não vim pregar para bode, eu vim pregar para quem é ovelha. Eu vim Olha para quem está do teu lado, me ajuda a pregar, pelo amor de Deus, eu já vou terminar. Mas eu queria que você apontasse o dedo para quem está do teu lado e diga: tudo que você precisa é pegar fogo. Diga aí, pega fogo. Pega fogo, você precisa pegar fogo, você precisa pegar fogo, você tem que pegar fogo, teu ministério tem que pegar fogo, a tua vida tem que pegar.

0: Eu quero te convidar para ficar de pé. Oremai. Eremalachuri canta lama. Eremalahamadere canta lamas. Deixa eu dizer uma coisa para vocês. A riqueza da igreja são os dons espirituais. Praticamente toda a minha vida, escute esse testemunho. Praticamente toda a minha vida, eu congreguei em Jardim Ângela. Região sul de São Paulo. Em meados dos anos 90, Jardim Ângela foi conhecido como o pior lugar, o lugar mais perigoso do mundo em relação a drogas e a assaltos. Mas a igreja de Deus estava lá poderosa, porque a Bíblia diz que onde abundou o pecado, superabundou a graça. E em uma das nossas congregações, na época Jardim Ângela tinha 120 congregações. Pastor Tenório era nosso pastor. Saudoso pastor Tenório, que já dorme no Senhor. E em uma das nossas congregações, num bairro chamado Chácara Santana, existia um trabalho de oração. Duas mulheres poderosas, as duas já estão com o Senhor. Uma se chamava irmã Maria da Paz e a outra irmã Beatriz. E era um salãozinho menor do que essa tribuna aqui, melhor do que esse púlpito. Dentro de uma periferia, as portas da congregação eram aquelas portas de aço. E o ciclo de oração começava às 8 da manhã e terminava só às 5 da tarde. Hoje o povo não aguenta ficar 15 minutos de joelho, que dói as costas, dói a cabeça, dá vertigem. Mas começava o trabalho de oração. E quando essa irmã aqui pegou o microfone, eu me lembrei muito dela, porque a irmã Maria da Paz se parecia muito com essa irmã. Tinha um trabalho de oração na casa da irmã Maria da Paz. Ela era tão cheia de Deus, ela morava num barraco lá embaixo, em um lugar chamado Jardim Cagorrari. Na época nem campainha na casa dela tinha. Aliás, lá no barraco não dava nem para saber quem estava em cima no morro. Deus tomava ela, e quando chegava lá em cima, no morro, lá de baixo, ela gritava pelo nome, sem saber quem estava. Entra, Gilmar! Dom de Deus. E um dia, dirigindo o trabalho de oração, as irmãs cantaram, teve o almoço. Na segunda parte do trabalho, na hora que elas estavam fazendo a apresentação, entrou um indivíduo armado, veio por detrás, colocou a arma na cabeça da irmã Beatriz e disse: todo mundo calado, senão eu vou matar todo mundo. Aquele rapaz devia ter usado droga a noite toda e ainda estava processando aquelas drogas na sua mente, alcoolizado, drogado. Ele colocou a arma na cabeça da irmã Beatriz. E quando colocou a arma na cabeça da irmã Beatriz, assustou toda a congregação. E quando ele ia atirar, a irmã Maria da Paz se levantou. Era uma baixinha, mas cheia de Deus, de autoridade. E ela só deu três gritos nele. Disse assim: atire em mim primeiro. Gritou três vezes e soltou uma rajada de línguas estranhas. O moço caiu endemoniado com a arma na mão. Só levantou depois que aceitou Jesus como Salvador. Isso é ouro. Se você receber essa autoridade, o Espírito Santo vai fazer diferença aonde você chegar, porque você é a igreja de Deus, você é a casa que Deus mora.
1: Amém, glória a Deus por essa mensagem tão especial com o pastor Gilmar Fiuza. Deus não mora em templos, essa ministração que ouvimos por aqui na 89 Maravilha. Esse é o Igreja Maravilha. Eu sou o Ed, também passando por aqui na noite do seu domingo. E que Deus abençoe a sua vida, meu irmão, em nome de Jesus. Abençoe esse finalzinho de noite de domingo. Abençoe a sua semana, em nome de Jesus. Você continua com a gente porque tem ministração, tem louvor, tem aquele momento especial de oração aqui na 89 Maravilha, no Igreja Maravilha. Esse programa que vai ao ar sempre, todo domingo, a partir das 6:30 da tarde, com testemunho, uma palavra forte, uma palavra de fé, em nome de Jesus. E hoje foi com o pastor Gilmar Fiuza. Daqui a pouquinho tem o pastor Tiago Tiengo, da C3 Igreja, de volta por aqui, para falar um pouco sobre essa mensagem do pastor Gilmar Fiuza, falar mais sobre essa palavra e, é claro, trazer novidades de Deus para sua vida, em nome de Jesus. De Jesus, tá certo? Acompanha a gente pelo YouTube, Rádio 89 Maravilha, assim você nos encontra no YouTube. O nosso WhatsApp é o 319-9565-1089. Você sempre pode participar com a gente fazendo o seu pedido de oração também por aqui. 319-9565-1089. Daqui a pouquinho, então, pastor Tiago Tiengo. Nesse momento a gente vai ouvir um louvor. 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
1: Que palavra poderosa! Glória a Deus! Isso é o poder de Deus, como o apóstolo Paulo diz em Romanos. Ele é o poder de Deus, o Evangelho, para a transformação de todo aquele que nele crê. A palavra de Deus é dizer em 2 Coríntios 5 que se alguém está em Cristo, é nova criatura. As coisas velhas se passaram, tudo se fez novo. O poder de Deus é o que nós precisamos para avançar, para continuar. Que palavra poderosa, gloriosa. Nós ouvimos ele dizer sobre as madeiras que estavam em pé, alinhadas, ajustadas, apertadas, sobre a prata e sobre o ouro. É o poder de Deus que transforma as nossas vidas e que nos alinha, e que nos regenera, e que nos dá condição, por meio da sua graça, de continuar a viver o Evangelho de Deus, sendo transformados de glória em glória por este poder. A palavra diz que aquele que não conheceu o pecado, ele se fez pecado por nós, a fim de que nele fôssemos feitos a justiça de Deus. O pastor Gilmar disse: nós somos partes de um corpo, totalmente alinhados, ajustados, para que a glória do Senhor seja manifestada. Você talvez não está num púlpito, talvez até não está numa igreja hoje, não está fazendo parte de uma comunidade. Mas eu quero te fazer um convite. Você é parte do corpo de Cristo. Volte, se restabeleça no lugar que Deus te chamou. Você foi plantado numa comunidade. Volte para o lugar onde Deus te colocou. É tempo de entender que nós somos parte deste corpo, dessa igreja. No final da mensagem, ele diz assim: nós precisamos nos posicionar. Você que talvez saiu da igreja por alguma tristeza, saiu da igreja por alguma situação, nada disso, nada, diz a palavra de Deus, pode nos separar do amor de Deus. Procure uma igreja perto da sua casa, volte a congregar, esteja junto com o corpo, porque nós somos partes do corpo de Cristo. Deus deu dons aos homens para que cada um pudesse junto estabelecer esse prédio, essa estrutura, o reino de Deus, para que possamos ser aperfeiçoados uns pelos outros, para que a glória de Deus se manifeste em nós até que Ele venha. Então, por mais uma vez, eu te convido, volte para o lugar onde Deus te chamou. O seu lugar é no corpo de Cristo. A palavra de Deus é muito clara, que nós somos nova criatura quando estamos em Cristo Jesus. É noite de se arrepender dos seus pecados, de orar: Senhor, eu preciso voltar para o corpo. Eu preciso estar junto da sua igreja. Você tem uma palavra, você tem um chamado, você tem uma promessa, você tem algo que Deus plantou.

plantou dentro do seu coração e está queimando aí. O domingo à noite, como diz o pastor Gilmar, é um lugar onde não te cabe. Você vai para a cozinha, vai para o quarto, vai para a sala e alguma coisa te incomoda. É esse calor que queima no seu coração para que você possa estar no lugar onde Deus te chamou e te plantou, junto com os irmãos, reunidos. Atos capítulo 2, verso 42 vai dizer: e perseveravam na doutrina dos apóstolos, no partir do pão, nas orações, em cada alma havia temor. O texto vai se decorrendo da igreja primitiva e ele termina dizendo: e assim, dia a dia, o Senhor ia acrescentando os que iam sendo salvos. Deus te escolheu, te chamou, te elegeu, te predestinou, você ouviu, atendeu essa voz e é momento de estar junto do corpo de Cristo. O pastor Gilmar disse que as madeiras tinham tamanhos iguais, estavam em pé, uma do lado da outra, engastada, e debaixo dela tinha prata, e ele menciona a redenção, e ouro, e quer dizer as riquezas espirituais. Tudo isso junto nos conduz ao entendimento de que Deus nos preparou para estarmos alinhados. Como ferro que afia o ferro, nós somos uma comunidade, nós somos o corpo de Cristo. Deus não nos chamou para estarmos dispersos, Deus não nos chamou para congregar sozinhos, não existe igreja sozinho. O culto se faz no serviço, quando estamos juntos, reunidos em uma comunidade. Quando nós estamos ali, olhando uns para os outros, à luz da palavra, louvando juntos, é aí que a glória de Deus se manifesta. A palavra de Deus diz que é ali que o Senhor ordena a bênção e a vida para sempre. Como que é importante para nós estarmos congregando, cultuando juntos. O favor de Deus está sobre nós naquela reunião maravilhosa, onde Deus tem preparado todas as coisas para nós. Como é bom, como é agradável, como é suave que vivam reunidos os irmãos. Olha que lindo, ele diz que é como óleo precioso. Esse óleo precioso, o texto nos ensina de que é um óleo específico para a unção de reis e sacerdotes. Quando nós estamos reunidos como igreja, é como esse óleo que é específico, precioso, para a unção de reis e sacerdotes. Este óleo que cobre todo o homem. E ali o Senhor ordena a bênção e a vida para sempre. É muito importante estarmos reunidos, cantarmos juntos no canto congregacional, olhando uns para os outros, celebrando aquele que vive, participando do corpo, ceando juntos, bebendo do cálice, comendo do pão, na comunhão da igreja. Como é importante estarmos reunidos. Essa palavra só vem para fortalecer de que Deus nos chamou para estar juntos, ajustados, ter um poder de Deus preparado para a sua vida quando você está reunido com a igreja no culto. Eu quero dizer a você algo muito importante. Talvez você esteja vivendo um momento de bastante tristeza, mas uma vez eu digo, é tempo de retornar, de se posicionar como homens e mulheres de Deus. A palavra de Deus é muito clara quando ele diz: o Senhor ali ordena a bênção e a vida para sempre. A igreja estava reunida, tinha tudo em comum. E é isso que Deus nos chamou para estarmos juntos, reunidos, ter tudo em comum, viver a comunidade da fé, entendendo os elementos do culto, entendendo que ali nós somos alimentados pela palavra. Ali o Espírito nos une em uma só adoração, em uma só voz, em um só corpo. Ali nós caracterizamos a igreja de Cristo e o seu corpo reunido. Ah, o prédio não é a igreja. Mas ali é o lugar onde Deus preparou para que nós nos reunamos, para que façamos menção do seu nome, para que uns aos outros possamos nos edificar em oração, em confissão, para que haja cura
É assim que a palavra de Deus trata. Uns têm salmos, outros têm cânticos, orações, intercessões. É no meio da igreja que nós compartilhamos das alegrias da fé, de cura, de milagres. E é no meio da igreja também que nós partilhamos das dores. Choramos uns com os outros, nos alegramos uns com os outros. E a vida da igreja é maravilhosa. É o melhor lugar que nós poderemos estar no domingo à noite para louvar e bendizer o nome do Senhor. Se você tem uma oportunidade, tem uma igreja perto da sua casa, procure essa comunidade, procure o pastor local e diga para ele: eu quero me reconciliar com o Senhor, eu quero estar de volta no corpo, eu quero esse poder de Deus que está sobre nós, eu quero voltar a queimar como brasa viva no altar do Senhor. É tempo de se posicionar e de resgatar e de restabelecer o propósito de Deus para a vida de cada um de vocês, pelo poder que há no nome de Jesus. Portanto, nós somos embaixadores em nome de Cristo, como se Deus exortasse por nós em nome de Cristo, pois pedimos que vocês se reconciliem com Deus. Aquele que não conheceu o pecado, Deus o fez pecado por nós, para que nele fôssemos feitos a justiça de Deus. Quem poderá nos separar do amor de Deus? Nada e nem ninguém. Seja morte, seja dor, seja tribulação. Porque nós aguardamos ansiosamente a expectativa da manifestação da vinda do Filho de Deus, para que possamos ouvir: vinde benditos de meu Pai, entrai para o gozo eterno. Está preparado para vocês um banquete. Ele nos chamará pelo nome. Você é meu e nada e nem ninguém pode te separar de mim. Deus te abençoe, no nome de Jesus. 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

0: Aleluia! Nós tivemos então o pastor Gilmar Fiuza compartilhando conosco, em nome do Senhor Jesus. Graças a Deus por isso. Pai nosso, que estás no céu, santificado seja teu nome, Senhor, e venha a nós o teu reino. E seja feita a tua vontade, Senhor, assim na terra como no céu. O pão nosso de cada dia nos dai hoje. Perdoa as nossas dívidas, assim como nós perdoamos aos nossos devedores, e não nos deixes cair em tentação, mas livra-nos do mal, Senhor. Em nome do Senhor Jesus. A graça do Senhor seja com você, meu querido irmão, que ama o Senhor sinceramente. Pastor Tiago Tiengo e a bênção apostólica. Em nome do Senhor Jesus. Amém.
1: Amém, amém, William. Muito obrigado. Uma oportunidade ímpar, gloriosa de estar com vocês aqui essa noite, com os nossos ouvintes, com cada um dos irmãos. Eu quero fazer uma oração com você que está em casa, você que está no carro, você que está nos assistindo pelo YouTube, nos ouvindo pela rádio. Eu quero orar com você. Se você puder, quem está em casa, puder curvar a sua cabeça, você que está no carro, atento aí, coloque a mão sobre o teu coração e vamos orar em nome de Jesus. Pai, nessa noite nós oramos para que cada um desses ouvintes recebam da porção da palavra do Senhor. Que seja uma noite onde o teu Espírito alinhe o céu e a terra para que haja conversão, retorno, salvação, poder de Deus manifesto pela tua palavra, para que haja cura, libertação pelo poder do nome de Jesus. Nós oramos pedindo ao Senhor que a graça e a misericórdia esteja sobre cada coração nessa noite e que a paz, que excede todo o entendimento, invada os corações, os ambientes e tome conta para a glória do Senhor Jesus. Que uma alegria que vem dos céus preencha os corações nessa noite de domingo, em o nome do Senhor Jesus. Amém. Nós somos da Comunidade Cristã Central, da C3 Igreja. Estamos ali na Avenida Universo 340, no bairro Copacabana, na região da Pampulha. Somos uma igreja chamada da Palavra e do Espírito, uma igreja reformada. Eu sou o pastor sênior lá, pastor titular. Temos nossos auxiliares. O nosso culto é às 9 da manhã. Você que gosta de cultuar pela manhã, nós temos o nosso culto principal às 9 da manhã e às 19 horas um culto de ensino. Eu quero abençoar você com a bênção final no nome de Jesus. O mesmo Deus de paz vos santifique em tudo, e vosso espírito, alma e corpo sejam conservados íntegros e irrepreensíveis na vinda do nosso Senhor Jesus Cristo. Escute isso: fiel é o que vos chama, o qual também o fará. Vão em paz e que Deus os abençoe.

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1: paz do Senhor Jesus. Marcos, capítulo 10, versículos 8 e 9. E serão os dois uma só carne, e assim já não serão dois, mas uma só carne. Portanto, o que Deus ajuntou, não separe o homem.